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14: Muito bem, ouvintes do programa, do programa Voz da Libertação, 9 horas mais 6 minutos. Vamos ouvir um áudio do nosso irmão Luiz, lá da cidade de Américo de Campos. A paz do Senhor Jesus.
15: A paz do Senhor Jesus, irmão Anderson. Aqui é o irmão Luiz. Parece um hino aí para nós aí, da Débora, soberana. Né, nós estamos aqui ouvindo a rádio. Né, e oferece, quero oferecer para minha esposa, para minha sogra, a Belina. Bom, e aqui o irmão Luiz. Deus abençoe.
14: A paz do Senhor Jesus, nosso irmão Luiz, sua esposa Rose, sua sogra Adelina lá. Todo mundo ligadinho aqui no programa Voz da Libertação, lá na cidade de Américo de Campos, ouvindo aqui a Rádio Deus e Amor. E ele pediu louvor Soberano Deus de Débora e oferece para nós aqui da rádio, para todos os ouvintes do programa, a Voz da Libertação.
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2: Você acabou de ouvir o lindo louvor Soberano Deus de Débora Miranda. Quem pediu esse louvor foi o nosso irmão Luiz e sua esposa Rose, lá na cidade de Américo de Campo, ouvindo o programa Voz da Libertação. Que Deus abençoe a família, que abençoe a vida da sogra dele, a nossa irmã Adelina, abençoe o lar dele, em nome de Jesus. Vamos de testemunho, testemunho que acrescenta e aumenta a fé, em nome de Jesus.
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4: A paz do Senhor, meu nome é Luciano dos Santos, moro na cidade de Itararé, interior de São Paulo, divisa com o estado do Paraná. Eu quero trazer aqui nesse testemunho sobre a minha conversão. Eu era um homem que bebia demais, e quando eu bebia, eu já não respeitava a minha família, não respeitava a minha esposa. Por muitas vezes, saía para as festas. Era uma pessoa que não contava com nada, só queria saber de beber. Mas no dia 20 de fevereiro de 2009, eu comecei a frequentar a igreja pentecostal Deus e Amor. E um dia, o Senhor, usando uma serva dele, falou tremendamente comigo. E ele, usando a sua serva, falava desta forma: que ele estava dando para mim a última oportunidade, e que a obra que o Senhor tinha na minha vida era grande, mas ele estava me dando a última oportunidade. Foi assim então que eu senti naquela hora uma alegria no meu coração. Eu senti o toque do Espírito Santo de Deus, e naquele momento eu levantei as minhas mãos. E a partir daquele dia, o Senhor fez uma mudança na minha vida tão grande. Eu era uma pessoa que fumava, uma pessoa que bebia, uma pessoa que não dava valor à família, não dava valor à minha esposa. Quando tinha festinhas assim, eu era uma pessoa que, quando bebia, eu perdia o respeito com as mulheres. Eu não respeitava nem a minha mulher, a minha esposa. E graças ao nosso Deus, o Senhor me libertou de tudo isso. Me libertou do vício do cigarro, da bebida alcoólica, e me fez uma pessoa diferente do que eu era. Mudou-me completamente. Hoje eu sou um servo de Deus, sou um pregador da palavra aqui na cidade de Itararé, e estou muito feliz, muito contente mesmo. O Senhor fez uma obra tão grande na minha vida. Hoje eu tenho minha esposa, tenho dois filhos, amo eles bastante, quero o melhor para eles, tenho meu trabalho, tenho meu emprego, só tenho a agradecer ao nosso Deus. Deus é maravilhoso. Hoje sou muito feliz, muito contente por servir a Deus e por poder fazer parte desse ministério, a Igreja Pentecostal Deus de Amor. Meu nome é Luciano dos Santos, moro na cidade de Itararé, interior de São Paulo, divisa com o estado do Paraná. Amém. Deus abençoe a todos.
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2: Olha que testemunho maravilhoso, irmãos ouvintes do programa Voz da Libertação, do nosso irmão Luciano. Que conversão maravilhosa que ele teve. Ele que bebia, que ele fumava, não respeitava a esposa, nem a família. Vivia num mundo de ilusão, fazendo as vontades carnais. Vivia nesse mundo de pecado. Mas através de uma serva que o Senhor usou para falar com ele, que o Senhor estava dando a última oportunidade para ele voltar para a presença do Senhor, ficar firme na presença, nos caminhos do Senhor. Ele voltou para a presença de Jesus. Ele aceitou ele como o único salvador. Hoje ele é um servo do Senhor, um obreiro de valor. Hoje ele está na casa do Senhor, levando a palavra, fazendo a obra de Jesus. Você que está ouvindo o programa Voz da Libertação, não importa o que você está passando, creia no Senhor e será salvo tu e a tua casa. Busque a presença dele. Fique firme, porque vai vir provas. Muitas das vezes, quando a gente firma os nossos passos, quando a gente firma na rocha, vem as provas, vem as lutas, vem a tempestade. Mas fique firme, porque o Senhor está com as mãos estendidas para te ajudar a atravessar este mar. Ele acalma a tempestade. Ele liberta. Basta somente você crer, você buscar a presença do Senhor, ficar firme, fazendo a obra, aceitando Ele como teu único Salvador. E você vai ver um milagre acontecer, que nem aconteceu na vida do nosso irmão Luciano. Hoje ele está bem com a família. Hoje ele está firme na casa do Senhor, fazendo a obra. Foi liberto dos vícios, da prostituição, dessa vida mundana. Faça que nem ele. Creia no Senhor. Busque a Igreja Pentecostal Deus e Amor mais próximo da tua casa. Temos campanhas todas as sextas-feiras. Culto de cura e libertação. Todas as sextas-feiras. Faça campanha, faça voto. Você vai ver o milagre acontecer. Coloque tua boca no pó, busque ao Senhor e você verá o milagre acontecer na tua casa, na tua família. Aonde você colocar as plantas dos teus pés, o Senhor vai estar contigo, guardando, livrando, libertando de todo mal, em nome de Jesus. Vamos continuando aqui com o programa Voz da Libertação. 21 horas mais 20 minutos, vamos para os anúncios das igrejas Deus é Amor. Lembrando que nesta sexta-feira, a partir das 19 horas, tem culto de libertação. É, culto de libertação lá na cidade de Andeara. Atenção todos de Andeara. Culto de libertação nesta sexta-feira, a partir das 19 horas. Quem vai estar ministrando a palavra do Senhor é a nossa cooperadora Érica Ramos. Ela vai estar trazendo a palavra e orando em favor de todos. Você não pode faltar, hein, neste culto maravilhoso, culto de libertação. Traga mais um, vem ouvir a palavra. O Senhor vai estar derramando chuvas de bênçãos e de milagres na tua vida. É, e o nosso pastor Isaquiel vai estar também orando pelos dons do Espírito Santo. É, na Igreja Pentecostal Deus Amor, na cidade de Andeara, que fica na rua Dr. Otaviano Cardoso Filho, número 108, no centro de Andeara. Você é o nosso convidado especial neste culto de libertação. Sexta-feira agora, hein? Você não pode faltar a partir das 19 horas. Atenção todos de Floreal, amanhã quinta-feira tem culto de libertação também na cidade de Floreal. Vocês estão convidados para estar participando do culto de libertação com o presbítero Wilson do Prado aqui da cidade de Votuporanga. Ele vai estar levando a palavra e orando em favor de todos. Você não pode faltar a partir das 19 horas. Igreja Pentecostal Deus e Amor na cidade de Floreal, fica na rua Luiz Favarone, número 408, no centro de Floreal. Na responsabilidade, nossa cooperadora, irmã Márcia, ela que é responsável da cidade de Andeara e na cidade de Floreal. Que Deus abençoe a vida da nossa irmã Márcia, em nome de Jesus. Vocês estão convidados para participar deste culto maravilhoso na cidade de Floreal e também na cidade de Andeara, em nome de Jesus. Lembrando a todos que amanhã, também na cidade de Paris, atenção todos de Paris, amanhã tem culto na IPDA de Paris. Quem vai estar ministrando a palavra é a nossa cooperadora Nerli, lá da cidade de Américo de Campos. Ela vai estar trazendo a palavra e orando em favor de todos. Você é o nosso convidado especial. É o último dia da campanha na Igreja Pentecostal Deus do Amor, a partir das 19 horas. Ela fica na rua Cardeal Dom Sebastião Leme, número 151, Residencial São Pedro, em Paris.

Lembrando também que neste próximo domingo tem culto da família. Atenção todos do bairro Pouso Bom, neste domingo, culto da família com o cooperador José Antônio. Ele vai estar levando a palavra e orando em favor de todos. E orando também pelos dons espirituais. Você não pode faltar neste domingo, culto da família, na IPDA do bairro Pouso Bom, aqui em Votuporanga, a partir das 19 horas. Igreja Pentecostal Deus Amor fica no bairro Pouso Bom, na rua Leonardo Comar, número 2645, aqui em Votuporanga. Neste sábado também lá no bairro Pouso Bom, vai ter também um culto neste sábado. Vocês são os nossos convidados especial. É neste sábado, a partir das 19 horas. Não percam. Quem vai estar ministrando a palavra é o nosso cooperador Edivaldo, da cidade de Valentim Gentil. Ele vai estar trazendo a palavra e orando em favor de todos. A partir das 19 horas, no bairro Pouso Bom, que fica na rua Leonardo Comar, número 2645, aqui em Votuporanga. Traga a sua família. Venha ouvir a palavra, venha receber as bênçãos do Senhor Jesus Cristo.

Esses são os anúncios das igrejas pentecostal Deus e Amor. Você que está ouvindo o programa Voz da Libertação, você que é dirigente, você que é cooperador das igrejas pentecostal Deus e Amor, mande os banners das campanhas, dos cultos, para nós estar anunciando aqui ao vivo, anunciando aqui, ó, a rádio Deus e Amor na 98,1 FM até às 10 da noite. E vamos de louvor, vamos de louvor. Quem pediu esse louvor foi a nossa irmã Dalva, a paz do Senhor Jesus, nossa irmã Dalva, lá da cidade de Cosmorama, ouvindo o programa Voz da Libertação. Ela, sua família, sempre ligadinha aqui na 98,1 FM. E ela pediu o louvor Santo Galileu, de Débora e Léia, e oferece para nós aqui da rádio, para a família dela e para todos os ouvintes do programa A Voz.

0: Muito bem, ouvintes do programa Voz da Libertação, 9 horas mais 28 minutos. Você ouviu o lindo louvor Santo Galileu de Débora e Leia. Quem pediu esse lindo louvor foi nossa irmã Dalva, lá da cidade de Cosmorama. Ofereceu para nós aqui da rádio e para todos os ouvintes do programa A Voz da Libertação. Vamos para o momento informativo, não saia daí que já voltamos.
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2: 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Açúcar nos rótulos dos alimentos. Saiba como identificar. A variedade de nomes do açúcar nos rótulos dos produtos dificulta a escolha de alimentos saudáveis, pois muitos produtos rotulados como zero açúcar podem conter diferentes tipos de açúcares escondidos. No mercado, é comum encontrar açúcares tradicionais como refinado, mascavo, demerara e cristal, que variam em seu impacto nutricional. O açúcar mascavo e o de coco, por exemplo, são mais saudáveis por conta da concentração de nutrientes e ao baixo índice glicêmico, enquanto os açúcares mais processados, como o refinado, são os menos recomendados. Além disso, há os açúcares adicionados em produtos industrializados como sacarose, glicose e frutose, que também podem passar despercebidos. Embora o açúcar tenha benefícios como fornecer glicose necessária para o funcionamento do corpo e minerais importantes nas versões menos refinadas, o consumo excessivo é prejudicial. Alergia alimentar. O desafio diário que exige atenção e apoio especializado. No Brasil, cerca de 6% das crianças e 3,5% dos adultos sofrem de alergia alimentar. Essa é uma condição em que o sistema imunológico ele reage exageradamente a determinadas proteínas nos alimentos. Os alimentos mais comuns que causam essas reações incluem o leite, a soja, o ovo, o trigo, o amendoim, castanhas, peixes e frutos do mar. A alergia alimentar, ela pode se manifestar de várias maneiras.

0: maneiras, afetando a pele por meio da urticária, eczemas e coceira e pelo sistema gastrointestinal. A conscientização e o cuidado diário com a alimentação são fundamentais para o controle da alergia, o que inclui ler rótulos de produtos, tomar precauções ao comer, principalmente fora de casa, e garantir um preparo adequado das refeições.
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4: Voltamos com o programa Voz da Libertação, 9 horas mais 31 minutos. Quero mandar a paz do Senhor Jesus a nossa irmã Cleusa, lá de São Francisco de Sales, Minas Gerais, ouvindo o programa Voz da Libertação. É os estados de Minas Gerais, Bahia, Pernambuco, Brasil, todo sintonizado aqui na 98,1 FM. Que Deus abençoe a vida de cada um, de cada irmão, de cada irmã que está ouvindo o programa Voz da Libertação. Ela pediu louvor, Lindas Moradas, de Zezinho Licinha. Oferece para a família dela, oferece para nós aqui da rádio e para todos os ouvintes do programa Voz da Libertação. Esse lindo louvor, Zezinho Licinha, aqui na rádio Deus e Amor.
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1: Voltamos com o programa Voz da Libertação. São 21 horas mais 36 minutos. Vamos ouvir o áudio do nosso irmão João, lá de Macaubal. A paz do Senhor Jesus.
2: Pastor, irmão, aqui é o irmão João de Macaubal, oferecendo para minha esposa Ciane, por irmão também, fogo na seara, todos ouvindo o programa Voz da Libertação. Pastor.
1: Agora vamos ouvir o áudio do nosso irmão Aguinaldo, lá da cidade de Guarani do Oeste.
3: Eu comendo com a paz do Senhor, irmão do Guarani do Oeste, o Aguinaldo, que é ouvindo o hino Fogo na Seara com Ivan Luiz, oferece todo ouvinte da Voz da Libertação. A grande população de Guarani do Oeste, Ouro Oeste, todos os momentos que está ouvindo essa Voz da Libertação, vai a paz do Senhor Jesus para cada coração nesse momento. E esse hino especial para cada um que está ligado nessa rádio. Fogo na Seara, Ivan Luiz.
1: A paz do Senhor Jesus, nosso irmão João, lá da cidade de Macaubal, e o nosso irmão Aguinaldo, lá da cidade de Guarani do Oeste, toda a região aqui do Noroeste Paulista, ligadinho aqui no programa Voz da Libertação. Que Deus abençoe a vida de cada um de vocês, em nome do Senhor Jesus. E os dois irmãos pediram o mesmo louvor, Fogo na Seara. Vamos tocar agora para o irmão de João de Macaubal, o irmão Aguinaldo, lá de Guarani do Oeste, vai esse lindo louvor, Fogo na Seara, de Ivan Luiz.
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1: Muito bem, ouvintes do programa Voz da Libertação, são 9 horas mais 41 minutos, você ouviu o louvor Fogo na Seara. Quem pediu este louvor foi os nossos irmãos João, lá da cidade de Macaubal. Ele pediu esse louvor, ofereceu para sua esposa, Liane, e também o nosso irmão Aguinaldo, lá da cidade de Guarani do Oeste, também ouvindo o programa Voz da Libertação. Ele pediu este mesmo louvor, Fogo na Seara, ofereceu para os ouvintes do programa Voz da Libertação, para os irmãos lá da cidade de Guarani do Oeste, a paz do Senhor Jesus, sintonizado aqui na rádio Deus e Amor. Que Deus abençoe a vida de cada um de vocês, em nome do Senhor Jesus. Vamos ouvir o áudio do nosso irmão Wagner, a paz do Senhor Jesus.
2: Ô, meu grande amigo, aí, pastor locutor da Deus e Amor, da rádio 98,1, Votuporanga, Estadão de São Paulo. Depois você toca para mim, por gentileza, aí, o louvor da Débora Miranda, né? Ô, Débora, Deus abre o mar. Ofereça aí pro irmão Alberto, irmão Cícero, a irmã Nina, ao pessoal aí do São Cosme ali ouvindo, a irmãzinha lá, esqueço o nome dela, ao pastor cooperador Alberto, para todos aí e para todos que está ouvindo, para todos que nos ouvem, a rádio Deus e Amor 98,1. Que Deus abençoe a cada um de vocês e lembre-se, a Igreja Pentecostal Deus e Amor e o programa A Voz da Libertação. Que Deus abençoe você aí e parabéns pela comunicação, tá top, hein? Valeu! A paz do Senhor.
1: A paz do Senhor Jesus, nosso irmão Wagner, ouvinte fiel de todas as quartas, sempre ligadinho aqui na 98,1 FM. Que Deus abençoe a vida do irmão, abençoe a família, e abençoe a cada um dos ouvintes do programa Voz da Libertação, que sempre liga, que sempre manda mensagem pedindo louvor, pedindo oração. Vai esse lindo louvor, Deus Abre o Mar, de Débora Miranda.
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3: Muito bem, ouvintes do programa A Voz da Libertação. A palavra de hoje se encontra em Filipenses, capítulo 4, versículo 13. Preste bem atenção nesta palavra. É uma palavra muito conhecida. Tudo posso naquele que me fortalece. Tudo você pode naquele que te fortalece. Basta somente você crer. Basta somente você buscar. Entregar a sua vida nas mãos do Senhor. Ele vai te fortalecer. A tua fé. As tuas forças. Se você não encontra forças mais para orar, peça para o Senhor. Ele vai te dar força. Para você orar, para você buscar a presença dEle, para você fazer a obra dEle. Ele vai te fortalecer nos momentos que você achar que não está tendo mais força, está fraco, que não vai conseguir. Quando você estiver naquela luta, naquela tempestade, naquela dificuldade, não importa o que você esteja passando neste exato momento. Creia somente em Cristo. Coloque tua boca no pó. Dobre teu joelho, fale com o Senhor. Aquilo que você necessita, aquilo que você busca, fale somente com o Senhor. Ele não está com as mãos encolhidas, mas sim com as mãos estendidas. E não com os seus ouvidos tampados, mas sim com os seus ouvidos abertos para ouvir o teu clamor, a tua oração. E confie nele. Confie nele. E ele vai te fortalecer. Ele vai te libertar. Ele vai te curar. Ele vai abrir aquela porta que você necessita. Porque ele abre porta aonde não tem. Lembre-se disso. O Senhor não deixa seus filhos desamparados. Mas você tem que dar o primeiro passo. Abra teu coração, aceite Ele como teu único Salvador. Você vai ver a transformação na tua vida, no teu lar, no teu local de trabalho, aonde você colocar as plantas dos teus pés, o Senhor vai estar com as mãos estendidas te protegendo, te libertando, te livrando de todo o laço do mal. A palavra do Senhor diz que o inimigo veio para matar, roubar e destruir. O Senhor veio para dar vida e vida com abundância. Basta somente você crer. E você vai ver um milagre acontecer. O Senhor veio pelos pecadores e os doentes. Ele veio para te libertar. Você que está nos vícios. Ele veio para curar enfermidades. Você que está enfermo. Ele veio para quebrar as correntes e derrubar muralhas. Todo impedimento. Basta somente você crer. E você verá um milagre acontecer. Guarde bem esta palavra no teu coração. Tudo posso naquele que me fortalece. E você pode, porque o Senhor te fortalece. Ele te capacita. Ele te enche com a unção do Espírito Santo. Ele te dá sabedoria. Confie nele e será salvo tu e a tua casa, em nome do Senhor Jesus.
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3: Glorioso Deus, eterno Pai, graças a ti te damos, Senhor, por mais este dia que o Senhor nos concedeu de vida. Graças a ti te damos, ó Pai, pela água que bebemos, pelo ar que respiramos, pelo pão de cada dia. Graças a ti te damos, ó Pai, pelas provas, pelas lutas, porque através das provas, através das lutas, vem a vitória, vem a bênção. Entrego nas tuas mãos neste exato momento a vida de cada ouvinte do programa Voz da Libertação. Aonde estiver alcançando esta oração, meu Pai, peço a ti que não sejam as minhas mãos, mas seja a tua, Senhor. Que o Senhor vá de encontro com cada vida, entrando em cada lar, jogando por terra toda a obra do inimigo que tenta se levantar contra a vida dos teus filhos. Vai caindo por terra em nome do Senhor Jesus. Que o Senhor venha perdoar as nossas falhas, que o Senhor venha perdoar os nossos pecados, nossas iniquidades, transgressões, que o Senhor venha arrancar de nós tudo aquilo que não te agrada, ó Pai, que o Senhor venha nos transformar, fazer nós um vaso de honra, um vaso de valor, encher com o teu poder do Espírito Santo, Senhor. Visita, Pai, aquele irmão, aquela irmã, que está naquele leito daquele hospital, Senhor, sobre aquela mesa de cirurgia ou no leito de UTI, peço a ti que o Senhor vá de encontro com estas vidas, Pai. Cura, faz um milagre, porque o Senhor é o médico dos médicos, Deus do impossível. Visita, Senhor, aquele irmão, aquela irmã que está atrás de uma cela da penitenciária. Visita, Senhor. Tenha misericórdia destas vidas, ó Pai. Liberta eles, Pai, de todo rancor, de todo ódio. Liberta, ó Pai. Transforma a vida deles, Senhor. Faz a obra, faz o milagre, porque o Senhor tem este poder. Vai quebrando as correntes, meu Pai. Vai abrindo as portas das prisões, Senhor. Vai entrando, Senhor, com providência sobre a vida de cada um deles, Pai. Te agradecemos a ti, Senhor, por tudo que o Senhor tem feito em nossas vidas. Que o Senhor venha guardar a vida de cada ouvinte esta noite, Pai. Guardar a noite de descanso, meu Pai. Entra no meu lar neste exato momento, Senhor. Abençoe a minha família. Abençoe a família do irmão, da irmã. Joga por terra toda contenda. Joga por terra, Senhor, toda obra do inimigo que tenta se levantar contra a vida de cada um dos teus filhos, Pai. Vai repreendendo, em nome do Senhor Jesus. Abençoe a minha esposa, a minha filha. Abençoe a vida do nosso irmão Matheus Camargo, a família dele. O Senhor venha guardar, proteger com o teu poder. Visita também nossa irmã Cidinha, lá da cidade de Ecatu, Pai. Abençoe a vida dela, abençoe o lar dela, Pai. Vai dando saúde, saúde com abundância, Pai. Nossa irmã Tereza Caetano, nossa irmã Dalva, a cada ouvinte do programa A Voz da Libertação, entrego nas tuas mãos, ó Deus, que o Senhor venha guardar, que o Senhor venha libertar, que o Senhor venha operar bênçãos e milagres, em nome de Jesus. Muito bem, ouvinte do programa Voz da Libertação. Você que ouviu a palavra, você que esteve orando conosco, você que se distanciou da presença do Senhor, ou não aceitou Ele como teu único Salvador ainda, fale comigo assim: Senhor Jesus, eu ouvi a tua palavra e recebi no meu coração toda a tua verdade. Reconheço, pequei contra ti, desobedeci a tua palavra, mas estou arrependido. E eu te peço, aqui e agora, Senhor, me salva, me liberta com teu poder. Escreve agora o meu nome lá no céu, no livro da vida, e sela com teu sangue, em nome do Senhor Jesus. Amém. Você que se distanciou da presença do Senhor, ou não aceitou, procura uma igreja pentecostal mais próxima da tua casa. Fale com o dirigente, com o obreiro. Ele vai estar pegando teus dados, teu telefone, endereço. Fique firme, irmãos. Fique firme, porque a volta do Senhor está próxima. Muitos serão chamados e poucos serão escolhidos. O arrebatamento está próximo. Amém. Quero agradecer a cada um de vocês que esteve ligadinho aqui na 98,1 FM. Que Deus abençoe essa noite de quarta-feira, em nome do Senhor Jesus. E quem se despede, nosso cooperador Anderson. Fiquem todos na paz do Senhor Jesus.
4: Galileu, foi ele mandado para aquele povo, e o povo rebelde não o recebeu.
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8: Vinte e duas horas e 3 minutos.
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0: O Senhor Jesus nos promete em sua palavra no livro de João, capítulo 14, versículos 13 e 14.
1: E eu farei o que vocês pedirem em meu nome, para que o Pai seja glorificado no Filho. O que vocês pedirem em meu nome, eu farei.
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0: 22 horas e 7 minutos. E nós estamos muito felizes, porque agora chegou o momento de clamarmos ao Senhor, clamarmos a Deus. E nós temos a certeza que Deus irá responder a nossa oração. Vamos agora clamar ao Senhor e dizer que Deus é maravilhoso. Fechamos os nossos olhos e clamamos ao Senhor neste momento. Deus Todo-Poderoso, Senhor, Tu és o nosso Deus. Graças, Pai, Te damos. E dizemos, meu Deus, o quanto o Senhor é perfeito. Senhor, atenda, Deus, o nosso pedido de oração. Quantas pessoas, meu Deus, estão agora em oração, meu Deus, em súplica agora, clamando, meu Deus, por Ti, Senhor, suplicando, meu Deus, pela Tua providência, suplicando pelo derramar da Tua graça, suplicando, meu Deus, pela Tua presença santa, Pai. Quantos lares, meu Deus, estão necessitando, Deus, da Sua presença. Este irmão, Deus, necessita, Pai, da Tua presença, meu Deus. Esta irmã necessita, Senhor, da Sua presença, Pai. Quantos irmãos estão necessitados? Estão pedindo, Deus, pela Tua presença agora. Estão clamando, meu Senhor, pela Tua graça neste momento. Espírito de Deus, olha, meu Deus, para estes amados ouvintes que estão agora, meu Deus, clamando com o coração aberto, que estão, ó Deus, clamando agora, Pai. Muitos estão no local de trabalho, muitos, meu Deus, estão retornando da faculdade, muitos, meu Deus, estão agora ao lado do rádio, de joelhos dobrados, meu Deus, clamando e dizendo: Deus, eu preciso da Sua presença santa. Senhor, alcança, meu Deus, estas vidas, meu Deus, que já estão com o coração aberto, Pai, para receber, meu Deus, Senhor, a Sua presença, Pai. Senhor, quanto o Senhor é maravilhoso. Tu és o nosso Deus, o nosso Redentor. Ah, Senhor, Tu és aquele que nos guia, Tu és aquele que nos fortalece, Tu és Deus que peleja, Deus, as nossas batalhas, Tu és Deus que peleja, Senhor, as nossas batalhas, guerras, e nós podemos dizer que somos mais do que vencedores. Tua palavra, Deus, diz que somos mais do que vencedores, porque o Senhor nos amou. O Senhor nos ama, meu Deus, e este amor, Pai, é incondicional. E eu quero orar, meu Deus, por este irmão, por esta irmã, que está agora de joelhos dobrados e pedindo ao Senhor que entre com providência. Senhor, nós queremos encontrar com o Senhor nesta hora. Senhor, estávamos perdidos e o Senhor nos encontrou, Deus. E a Sua graça, Pai, é tão maravilhosa que hoje, Deus, somos transformados. Hoje, meu Deus, recebemos, Pai, esta graça, Deus, poderosa. Senhor, quanto, meu Deus. Ah, Senhor, quanto, Pai, quantas pessoas estão agora clamando e pedindo, dizendo: eu preciso da Tua presença, Pai. Eu preciso de Ti, Senhor. Tua palavra, Deus, diz, assim como a corça, Pai, que anseia pelas águas, o nosso coração anseia pela Tua presença. Olha para esta família, meu Deus, que está agora, Deus, chorando, precisando, Deus, de uma resposta urgente. Esse jovem, meu Deus, que está dizendo: Deus, eis-me aqui, conta comigo, investe, Deus, no meu ministério, na minha vida, envia, Pai, para as missões, envia, Pai, para poder fazer, Deus, a Tua grande obra. Senhor, este pai de família que está dizendo: Deus, eu preciso do Teu socorro, eu preciso da Tua ajuda, esta mãe, Deus, que está orando pelos teus filhos e está desesperada, Pai, não sabe mais o que fazer. Nós oramos, meu Deus, e pedimos com fé agora. Oramos, meu Deus, e clamamos, pedindo ao Senhor, Pai, que esteja, Deus, com esta família. Senhor, destrua, meu Deus, todo o plano das trevas. Destrua, ó Pai, todo o plano de Satanás, os planos do inimigo, Senhor, os planos do diabo, Pai, os planos de destruição. O diabo, meu Deus, quer destruir, Pai, estas famílias. O diabo, Pai, quer destruir estas casas, dinamitar, meu Pai, este casamento, ao arsenal de guerra, meu Deus, contra esta casa, contra esta família. Mas hoje, meu Deus, é hoje, Pai, que as tuas mãos, meu Deus, vão entrar, Pai, na história desta casa. Aleluia! Hoje as tuas mãos, meu Deus, vão pelejar as nossas guerras. Hoje, meu Pai, as tuas mãos, Pai, irá segurar, Pai, nas nossas mãos, ó Deus. E o Senhor, Pai, irá nos sustentar, porque o Senhor é Deus que sustenta. O Senhor é Deus que fortalece. O Senhor é Deus que nos guia no meio do deserto da vida. É o Senhor, Deus, que enxuga, Pai, as nossas lágrimas. E nós estamos certos, meu Deus, estamos certos que nenhuma arma forjada contra a nossa vida terá sucesso, vai prosperar. Porque o Senhor, meu Deus, está com as mãos estendidas. Estenda, Deus, as tuas mãos. Estenda teu braço forte, meu Deus. Estenda, Pai, aqui agora, Senhor. Estenda, Pai, a pessoas desesperadas que estão clamando. Há pessoas desesperadas, meu Deus, que estão pedindo. Há pessoas desesperadas, meu Pai, que estão suplicando. Estão chorando, meu Deus, pedindo, Pai, a libertação dos vícios. Pedindo, meu Deus, que o Senhor abra uma porta onde não há porta. Pedindo, meu Deus, gritando, meu Pai, e pedindo que o Senhor a cure desta enfermidade. Senhor, nós ouvimos, meu Deus, tantos testemunhos. Ah, Senhor, como Tu és belo. E o Senhor, Deus, é especialista, Pai, em milagres. O Senhor é especialista, meu Deus, em curar. Especialista em reconciliação. Especialista, meu Deus. Ah, Senhor, o que é impossível para os homens, o Senhor continua sendo Deus. Grande é o Teu poder e nós não podemos comparar, meu Pai. Não há outro Deus como o Senhor. Espírito Santo, olha, Pai, para esta pessoa levantando o pedido de oração. Olha, meu Deus, para esta pessoa levantando o pedido de oração e diante da ótica humana. Parece ser tão difícil, meu Pai. Parece ser impossível alcançar tal bênção. Mas nós pedimos por Ti agora. Nós pedimos, estenda as Tuas mãos, meu Deus. As Tuas mãos, Pai, são mãos que quando são estendidas, são mãos que liberam milagres. São mãos de providência. Então libere, meu Deus, agora, Pai, a Tua providência, meu Deus. E envia, Pai, a providência para dentro desta casa. Esta pessoa que está preocupada, como que vai pagar as dívidas? Esta pessoa, meu Deus, que está preocupada, Pai, como que vai pagar o aluguel? Como que vai sair dessa situação? Eu acredito que Tu és santo, santo, santo. Deus, entra com providência agora. Senhor, Tu és perfeito, Pai. E nós clamamos a este Deus perfeito, o Deus das causas impossíveis. Olha, meu Deus, para nós. Olha, meu Deus, para o Teu povo. Olha, meu Deus, para a Tua igreja. Atenda, meu Pai, o pedido, meu Pai, deste irmão. O pedido, Pai, desta irmã que clama. O pedido deste jovem. O pedido desta família que estão clamando, meu Deus, pedindo, Pai, uma porta aberta. Pedindo, meu Deus, que o Senhor haja, Pai. O Teu agir, meu Deus, é perfeito. O Teu agir, meu Pai, é maravilhoso. Glória a Deus. O Teu agir, meu Pai, é sobrenatural. E nós clamamos, meu Deus, nesta hora, pedimos ao Senhor aqui agora, Espírito de Deus, olha para nós, Pai, e estenda, meu Pai, as tuas mãos, as mesmas mãos que foram crucificadas do Calvário. Estas mãos continuam salvando, estas mãos continuam libertando. Então liberta, meu Deus, liberta esta família dos vícios, liberta, Pai, esta família, Pai, Senhor, das más companhias, liberta, meu Deus, esta pessoa, Pai, liberta aqui agora, arranque a mágoa do coração, a tristeza deste coração, a decepção deste coração. Aviva, meu Deus, a tua obra, Pai. Aviva teu povo, meu Deus, que está orando conosco. Não permita a fé. Não deixe esta pessoa abandonar a fé. Porque, Senhor, a fé, Pai, é uma ferramenta, meu Deus, Senhor, para que possamos acessar, meu Deus, o sobrenatural. Não deixa, meu Deus, esta pessoa perder a fé. Não permita que esta pessoa perca a fé, Senhor, mas nos encha, meu Pai, da tua graça. Nos encha, meu Pai, do teu poderoso poder, da tua poderosa graça, Pai, e nos mova, meu Pai, em direção, meu Deus, à nossa bênção. Visite os hospitais, os presídios, meu Deus, agora, aonde houver, meu Deus, um parente desta pessoa, encontre com ele. Tu és soberano, meu Deus, e o Senhor não depende da lei da terra, Pai, para poder agir. O Senhor não depende, meu Pai, dos desejos humanos para poder operar, meu Deus. O que eu clamo, o que eu peço, Pai, aqui agora, que o Senhor entre, Pai, com providência, e o Senhor possa encontrar, meu Pai, com esta pessoa. Glória a Deus, encontre com esta pessoa agora, e que o Senhor possa, meu Deus, ser com ela, ser com esta casa, ser com esta família. É o que nós te pedimos, destruindo, meu Pai, as obras das trevas, porque nenhuma obra das trevas ficará de pé, porque esta pessoa está marcada para viver, meu Deus, o sobrenatural. Abençoe agora, em nome do Pai, em nome do Filho e em nome do Espírito Santo, cremos e recebemos, em nome do Pai, do Filho e do Espírito Santo. Obrigado. Amém, amém e graças a Deus. Eu tenho certeza que você orou com fé. E nesta oração Deus encontrou com você. Aleluia. Deus encontrou contigo agora. Há pessoas que vocês estão me ouvindo agora com lágrimas nos olhos. E Deus agora está tocando em ti. E você precisa se posicionar. Como que nós iremos atender esse chamado? Primeiramente, nós precisamos reconhecer a Cristo como o único e suficiente Salvador. Eu quero que você agora feche os teus olhos e reconheça Cristo agora. Reconheça que Cristo Jesus é o Salvador da tua vida. Feche os teus olhos e diga: Senhor Jesus, eu te aceito como o único e suficiente Salvador. Diga: perdoe os meus pecados. Diga: Senhor, eu quero ouvir o soar da última trombeta e estar com o Senhor na eternidade. Amém? Que Deus te abençoe. Eu quero que você, em nome de Jesus, procure uma igreja pentecostal Deus é Amor mais próximo da sua casa. Nós temos um pastor, uma equipe de obreiros que irá te acolher, e você irá caminhar conosco, receberá ajuda espiritual. Você que é próximo da região de Santo André, eu mesmo quero te ajudar. Você está convidado para estar conosco na Avenida 15 de Novembro, 227, no centro de Santo André. Quando chegar na nossa igreja, procure por nós, tá? Pastor Alan Rodrigues, sou eu que vos falo. Então, nós estaremos ali na igreja. Estou pela manhã, à tarde, à noite. E quem nos conhece sabe que nós amamos estar junto com o povo de Deus. Eu e minha esposa, Jaqueline Rodrigues, nós estamos sempre à disposição para abraçar o povo de Deus e cuidar deste rebanho maravilhoso que Deus colocou em nossas mãos. Você que é de Santo André, região, você que deseja estar conosco, receber apoio espiritual, saiba que nós amamos vocês e nós já estamos à disposição para poder ajudá-los, tá bom? Que Deus te abençoe, Deus te abençoe. Muito obrigado por estar conosco até este momento. Você orou com fé e recebeu a bênção de Deus na sua vida. Deus abençoe, em nome de Jesus.
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0: conseguem falar a pessoas que não são desinibidas para pedir um favor, pedir uma ajuda. E em conversa, ela falava do seu esposo, eu conversava com ela em como poder reverter a situação. Ela tinha filhos, tinha crianças que precisavam do leite, que precisavam, não é, de um alimento. Então nós nos propusemos ajudar com uma cesta básica, com uma caixa de leite. E ela sai dali com a sensação de que havia alguém disposto para me ouvir e alguém disposto a me ajudar. Foi então nesse momento que o seu esposo também se propõe a vir para a igreja, para ver o que realmente estava a acontecer, porque até então estavam os dois sem Cristo e sem comida, ele desempregado, ela também. E aí então ela começa a servir ao Senhor e eu começo a ter um trabalho mais intenso com o seu marido. Ele fumante, longe de Jesus, longe da igreja. E foi através daquele pequeno gesto que eles puderam perceber que nós estávamos ali para auxiliar em tudo aquilo que eles fossem precisar. Começaram as aulas para o batismo e o homem se liberta daquilo que eram seus vícios, daquilo que ele vivia até o momento. E aquela família que estava completamente longe do Senhor e sem perspectiva de vida e sem encontrar um socorro em lugar nenhum, encontrou ali naquele lugar, quando falávamos do Senhor. E foi uma experiência maravilhosa, porque levar ele até o batismo, ver ele se batizar, participar da Santa Ceia firme com o Senhor, traz a nós um sentimento não só de gratidão, mas de dever cumprido por alguém que, sem perspectiva nenhuma, a palavra do Senhor vem e transforma o seu. E quem sabe você está aí, tem essa chamada, tem essa vontade de querer servir o Senhor, tem esse desejo de querer servir o Senhor e não sabe por onde começar. O meu conselho é que você comece com essa pessoa que está aí do seu lado. Comece aí com esse seu vizinho, com esse seu amigo, com essa pessoa que lhe vem, e o Espírito Santo ele vai confirmar no seu coração a necessidade, o desejo, e você vai se sentir realizado por ajudar uma alma a encontrar o Senhor Jesus. Que Deus te abençoe e que você fique firme, que cumpra o chamado do Senhor.
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6: Duas horas com 30 minutos. 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E este bloco de notícias, agora você receberá informações sobre famílias. Informações muito importantes para você e também toda a sua casa, tá bom? 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O programa Voz da Libertação, cheio de muita informação, fé e esperança para você. Fique conosco. Deus te abençoe.
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0: Pode parecer algo simples, mas na prática é uma das habilidades mais importantes e desafiadoras para quem educa. Em um mundo cada vez mais acelerado, ajudar crianças e adolescentes a entenderem o que estão sentindo é realmente um passo essencial para o desenvolvimento emocional, social e até acadêmico. Então, mais do que ensinar o que é certo ou errado, os pais têm o papel de ensinar como sentir, nomear e lidar com as emoções. Isso acontece principalmente por meio da forma como se comunicam no dia a dia. Os especialistas apontam que crianças aprendem a lidar com emoções principalmente pela observação, pelo exemplo, né? Ou seja, mais do que orientar os pais, ensinam justamente pela forma como agem, especialmente em situações de conflito, frustração ou estresse. Irmãos em casa. Convivência pode fortalecer empatia, cooperação e responsabilidade. Cuidar do irmão menor pode parecer parte da rotina doméstica em muitas famílias. A psicologia do desenvolvimento passou a olhar esse hábito com mais atenção. Em vez de enxergar só uma ajuda prática, os estudos observaram que a infância, ela ganha um treino intenso de leitura emocional, de cooperação e de regulação afetiva. Então, quando uma criança acompanha choro, frustração, disputa por brinquedo, em momentos de consolo de um irmão menor, ela pratica a percepção social quase que o tempo todo. Esse contato frequente exige observar sinais, antecipar reações e ajustar a própria conduta, porque afinal de contas é uma criança cuidando de outra criança. A relação fraterna pode parecer e fortalecer a competência emocional, mas também depende do clima familiar e das práticas dos pais. Cuidar de irmãos tende a favorecer a empatia quando existe supervisão, divisão razoável de tarefas e espaço para apoio, sem transformar a criança em um substituto permanente de responsabilidades que são dos pais.
1: 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Confira a hora certa.
2: 10h35.
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amados ouvintes do programa Voz da Libertação. Quem saúda é o seu irmão em Cristo, cantor Ivan Luiz. E vamos estar adorando a Deus com novos louvores, né? Do CD Levanta e Vence. Vamos estar apresentando alguns hinos com os irmãos, louvando a Deus. E eu tenho certeza que Jesus Cristo vai estar operando milagres e maravilhas.

0: setembro, Pastor Liefson de Campo Grande, Mato Grosso do Sul, e participação da cantora Fernanda.
1: A paz do Senhor Jesus, povo de Deus, aqui quem vos saúda é o seu irmão em Cristo, Liefson Marques, da cidade de Campo Grande, no Mato Grosso do Sul. Estou passando aqui para confirmar a minha presença e também a presença da minha esposa Fernanda Caroline, né, neste dia 6 de setembro, no Congresso do Círculo de Oração Filadel, com o tema Mantenha a Chama Acesa. E você é o nosso convidado especial. No dia 6 de setembro, nós estaremos aí, eu mesmo, Liefson Marques, ministrando a palavra de Deus, e a minha esposa Fernanda Caroline, louvando ao Senhor Jesus. Deus abençoe, Igreja Pentecostal, Deus é amor, mais que uma igreja, uma família.
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4: Dez e trinta e oito.
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7: Gente desesperada, gente frustrada. A gente vê, por onde nós passamos, rostos sombrios que revelam tristeza, traumas, dor, enfim, desalento. E alguns se preocupam pelas perdas materiais, outros sofrem fisicamente e muito mais. Muitos deles têm o coração partido. E vocês sabiam que um sorriso franco e sincero de sua parte vai revelar a alegria e a esperança que há em você por Cristo Jesus? Em 1ª carta aos Tessalonicenses, capítulo 5, versículo 16, diz assim: faça brilhar nos outros o sol da sua alegria. Olha que lindo. Se antes você era uma pessoa amargurada, cheia de ódio, tristeza profunda, desespero, hoje você é uma pessoa transformada. E como as pessoas podem saber disso? Através do seu rosto, através do seu sorriso. Isso é muito necessário, muito pontual, para que nós possamos mostrar ao mundo, não de maneira fingida, mas legítima, que nós temos essa alegria. Mesmo que a tempestade esteja quase quebrando o barco da nossa vida, nós sabemos que o Senhor é a nossa alegria, Ele é a nossa paz. Não somente ter este valor de um sorriso, mas nos relacionamentos humanos, termos cordialidade. Sabiam que a cordialidade e a cortesia dignificam a quem as oferece e agrada a quem os recebe? Os cristãos devem se abundar nisso, na alegria, na cordialidade, na cortesia. Coisa mais de mau testemunho é um crente estúpido, mal criado, rancoroso, cara feia, não sorri, não faz nada que possa atrair outras pessoas a Cristo. Lá no trabalho é conhecido como mal-humorado, o sistemático, o bravo. Não está brilhando a luz, não está refletindo esta alegria, esta felicidade que Paulo escreve aos Tessalonicenses. Não adianta, irmãos, que mostrar ao mundo, não fingidamente, como eu já falei, mas autenticamente, que nós temos esta paz, que nós temos esta alegria. E sermos corteses com as outras pessoas. Não somente isso, o nosso testemunho diante do mundo como deve ser. Olha, compartilhe com os outros a sua experiência que você tem com o Senhor, que você já teve. E é importante que eles percebam que você mudou, que você tem uma vida diferente, que você é uma pessoa totalmente transformada. Fale de Jesus, aproveite as oportunidades e fale de Cristo com as pessoas que estão ao seu alcance. E faça uso da sinceridade, da simplicidade ao conversar com outros acerca do Evangelho. Não seja arrogante, não se mostre superior ao outro. Mostre-se uma pessoa alegre, uma pessoa amiga, para que os outros admirem o quanto a luz de Cristo brilha em você. Onde as pessoas vão ter prazer de ouvir você, de estar com você, porque você é uma pessoa que tem o testemunho de Cristo diante do mundo. Vamos continuar falando ainda esta semana e nas demais programações sobre a ética cristã na igreja e na sociedade. Por hoje é só. Anote aí o nosso WhatsApp para você mandar o seu comentário. Como que está sendo o seu discipulado? O que você está aprendendo? Você tem gostado deste programa? Quer mandar sugestões? Tem dúvidas? Nosso WhatsApp é 119-8292-3392. Um forte abraço e na próxima aula eu aguardo a sua audiência. Até lá!
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22:46. E estamos chegando no final de mais uma edição do programa Voz da Libertação. E lembrando que o programa Voz da Libertação, ele é 24 horas. E após o encerramento desta edição, você continua com o programa Voz da Libertação, com muitas informações, palavras, louvores e testemunhos. A presença de Deus não termina por aqui. Tem muita bênção de Deus ainda para você e toda a sua família, tá? Eu quero agradecer você que esteve conosco até este momento agora. Já estamos chegando às 23 horas e foi uma alegria muito grande ter você conosco. Quero aproveitar esta oportunidade e convidar você, você que é do ABC Paulista, ABCDMR, convidar você para que você esteja conosco na grande sexta-feira, às 14 horas. Começa o nosso culto na Avenida 15 de Novembro, 227, no centro de Santo André. E nós iremos iniciar uma grande campanha. Tudo é possível àquele que crê. Sexta-feira passada, uma irmã estava na igreja levantando os exames e dizendo glória a Deus, porque Deus a curou de um cisto de 6 centímetros. E nós filmamos, já está nas redes sociais também, muitas pessoas sendo edificadas. Quantas pessoas chegaram com dores e não tem mais dor, porque Deus curou. Quero convidar você, você que está sofrendo, você que está enfermo, você venha estar conosco nesta próxima sexta-feira. Sexta-feira, dia 4, tá bom? 4 de setembro, 14 horas, começa o culto. 15:30 eu estou no altar para iniciar esta campanha forte, revelada por Deus, e vai ser muito forte o que Deus irá fazer na sua vida, tá bom? Tudo é possível àquele que crê. Então, não falte, venha estar conosco, porque grande será a bênção de Deus na sua vida. Traga sua família e amigos, porque Deus irá entrar com providência. Eu quero aproveitar também e enviar também a paz do Senhor Jesus à nossa Igreja Pentecostal Deus e Amor de Vila Formosa, onde o nosso querido irmão e amigo, homem de Deus, pastor Gabriel Lucas, está pastoreando essa linda, bela igreja. E aproveitar e convidar você para o dia 3, você que é da região Vila Formosa, dia 3 agora, hein? Quinta-feira, é amanhã. É amanhã, povo de Deus. Quinta-feira, dia 3 de setembro. Olha que bênção, às 19 horas, pastor José Manuel estará nessa linda igreja e você receberá uma bênção muito grande. Anote o endereço, João 23, número 256, Vila Formosa. Você que é da região de São Mateus, Vila Formosa, esteja presente, leve a sua família, os seus amigos. Pastor José Manuel, também da Colômbia, estará ministrando a palavra de Deus e Deus realizando grandes milagres. José Manuel estará conosco aqui em Santo André no dia e vai ser forte, homem muito usado por Deus, e Deus também vai te abençoar muito. Queridos, então que Deus te abençoe, recebam a paz do nosso Senhor e Salvador Jesus Cristo. Quem se despede, seu irmão em Cristo, pastor Alan Rodrigues. E nós estamos aqui com o nosso coração cheio de gratidão a Deus, porque estamos fazendo parte desta linda igreja. E não se esqueça de participar dos cultos presenciais na Igreja Sede Mundial. Esta igreja que nós amamos e temos um grande carinho pela nossa igreja. Avenida Prefeito Passos, número 10, no coração do bairro Liberdade, centro aqui em São Paulo. Você é muito bem recebido, muito bem acolhido. Venha participar. Nós temos culto sexta-feira, próxima sexta-feira agora. Você que é da capital paulista, da grande São Paulo, corre para cá. Não se esqueça, hein? Não se esqueça de levantar o seu propósito a Deus e Deus certamente honrará o seu voto. Não se esqueça, porque nós temos a fé que Deus irá agir em seu favor. Deus te abençoe. Até a próxima. Quem se despede, seu irmão em Cristo, pastor Alan Rodrigues. Deus abençoe.

0: Amados e diletos ouvintes, mais uma vez, aceite a gloriosa paz de nosso Senhor e Salvador Jesus Cristo. Que prazer, que alegria, que felicidade nesse exato momento estar falando com todos vocês para convidar a todos estarmos conosco domingo, dia 13 de setembro. Nós estaremos iniciando a grande campanha do Ministério da Oração e do Ministério do Jejum. Serão 3 domingos, das 10 horas da manhã até o meio-dia. Vai ser aqui na sede mundial das nossas igrejas, Deus é Amor. Estamos aqui muito felizes. Qual é o motivo? Sabendo que você vai participar desta campanha, que você vai vir estar conosco. E aqueles que não puderem estar conosco, estará também ouvindo e assistindo a transmissão ao vivo. Estaremos no altar de Deus, orando, clamando, e estaremos juntos nesta fé. Jesus disse, tudo o que nós pedirmos em oração, crendo nós receberemos. Estamos nesta fé, nesta comunhão, porque dia 13 começa a campanha de 3 domingos, Pai, Filho e Espírito Santo. Assim está escrito na palavra de Deus. Pedir e dar-se-vos-á. Buscai e encontrarei. Batei e abri-se-vos-á. Porque aquele que pede, recebe. O que busca, encontra. E o que bate, abre-se-lhe-á. Eu tenho certeza, você que está me acompanhando nesse exato momento, vão ser várias orações. Estaremos orando para o Senhor revestir a igreja com poder e glória. Lembra em Atos dos Apóstolos, capítulo 2, a partir do versículo 1, quando todos estavam reunidos naquele lugar, o Espírito de Deus se apoderou daquele povo. Línguas estranhas, aonde eles falavam em mistério, e todos foram cheios do Espírito Santo. Da mesma forma vai acontecer domingo, dia 13. Nós vamos começar esta campanha. Serão 3 domingos de oração, das 10 da manhã até o meio-dia. E eu tenho certeza que esta campanha vai ficar guardada em teu coração. O motivo é por quê? Porque Deus vai se manifestar com poder e grande glória. Estaremos também orando para Deus fazer milagres. Você que crê que Jesus é capaz de fazer, então venha. Convidamos também pessoas que estão debaixo de tanta maldição, estaremos fazendo a oração da libertação. Pessoas oprimidas, pessoas que estão encarceradas espiritualmente, amarradas espiritualmente, cadeias vão ser abertas, correntes serão quebradas e algo sobrenatural Deus vai fazer. Você que me escuta agora, me acompanha nesse exato momento, que alegria saber que você está conosco nesta fé. Venham todos. Você mesmo, de outras igrejas também, você que me acompanha, todos estão convidados. Vai ser o trabalho de um culto de oração. Vamos, sim, orar para Deus batizar com fogo e com o Espírito Santo. Por isso, serão 2 horas de oração. Oração, e eu tenho certeza que nós vamos buscar os dons do Espírito Santo. Ninguém pode perder. Estamos deixando bem claro para você. Vai ser de uma fé muito grande, vai ser de uma comunhão muito maravilhosa. Vamos unir a nossa fé, vamos dar as mãos erguidas aos céus clamando, misericórdia, Senhor. Não esqueça, dia 13 de setembro, às 10 da manhã até o meio-dia. Eu quero chamar a sua atenção para você estar conosco em jejum. Eu tenho certeza que você vai ver as maravilhas que Deus vai fazer. Os sinais que vão acontecer, algo sobrenatural. Que Deus abençoe, amados ouvintes. No decorrer desta programação, retornaremos a falar com vocês, para que vocês não se esqueçam do trabalho da igreja Deus e Amor. Estamos unidos na fé e na coragem e no amor. Que Deus vos abençoe, amados ouvintes.
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24: 23 horas e 3 minutos.
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1: E vamos ao momento de informação aqui na Rádio Deus é Amor. Impactos da desconexão na saúde mental. Celular sem internet melhora a felicidade e o foco. Ficar sem acesso à internet no celular melhora significativamente o bem-estar e a capacidade de atenção. Esse é o resultado de um estudo. A pesquisa acompanhou 467 voluntários que aceitaram bloquear o Wi-Fi e os dados móveis dos aparelhos por 2 semanas, revelando que 91% apresentaram ganhos, tanto na saúde mental quanto melhora do foco. De acordo com os cientistas, a desconexão reduziu a sobrecarga de informações e permitiu que os participantes dedicassem mais tempo a atividades físicas e interações sociais e presenciais. A ciência acaba de confirmar o que muita gente já sabe e sente na prática. O excesso de conexão é um dos maiores ladrões da felicidade e da produtividade no mundo moderno. Ao monitorar centenas aí de voluntários que aceitaram o desafio de desligar a rede do telefone, os pesquisadores descobriram que o impacto positivo é quase imediato e atinge a maioria dos usuários. Os 467 voluntários instalaram um aplicativo capaz de bloquear totalmente o Wi-Fi. Isso por 2 semanas. E ao final aí desse período, desse teste, 91% mostraram uma melhora significativa, tanto no bem-estar emocional, na capacidade de manter a atenção em tarefas cotidianas. Segundo os autores desse estudo, o ganho aconteceu porque com o celular, sem internet, sobrou mais tempo, mais espaço para o que realmente importa. A prática de exercícios, a socialização presencial e o contato com a natureza.

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2: Eu saúdo a igreja com a paz do Senhor Jesus. Bem-vindos, amados, à casa de Deus. E nós vamos adiantando que as bênçãos de Deus estejam sobre todos vós, abrindo as nossas Bíblias no livro do profeta Jeremias. Louvado seja Deus, no capítulo 29. Jeremias, no capítulo 29. Os irmãos que nos ouvem em casa, que Deus abençoe vocês também. A gente sabe que nós estamos passando um verdadeiro aperto, vivendo nas cidades brasileiras. Antigamente a gente falava, ah, vamos para o campo, vamos para o interior e vai dar tudo certo. Não dá. Todo lugar está apertado, está difícil. Por isso eu quero despertar nos irmãos esse sentimento que nós devemos orar pelas cidades. Quando nós temos legiões de demônios, principados e potestades, atacando estados, cidades, países, e temos anjos de Deus designados para guardarem também países, estados, por que não clamarmos a Deus de forma também a vermos Deus agindo, para que esses principados e potestades possam cair por terra e nós possamos viver melhor? Jeremias, no capítulo 29, versículo 4 a seguir, eu leio para vocês. Assim diz o Senhor dos Exércitos, o Deus de Israel, a todos os que foram transportados, que eu fiz transportar de Jerusalém para a Babilônia: edificai casas e habitai-as, plantai jardins e comei o seu fruto, tomai mulheres e gerai filhos e filhas, tomai mulheres para os vossos filhos e dai vossas filhas a maridos, para que tenham filhos e filhas. Multiplicai-vos ali e não vos diminuais. Procurai a paz da cidade para onde vos fiz transportar, e orai por ela ao Senhor, porque na sua paz vós tereis paz. Porque assim diz o Senhor dos Exércitos, o Deus de Israel: não vos engane os profetas que estão no meio de vós, nem os vossos adivinhos, nem dei ouvidos aos vossos sonhos que sonhais, porque eles profetizam falsamente em meu nome. Não os enviei, diz o Senhor. Porque assim diz o Senhor: certamente que, passados 70 anos na Babilônia, vós visitarei e cumprirei sobre vós a minha boa palavra, tornando-vos a trazer a este lugar. Porque eu bem sei os pensamentos que penso de vós, diz o Senhor: pensamentos de paz e não de mal, para vos dar o fim que esperais. Sentem-se, meus irmãos, sentem-se. Exalta o nome do Senhor. Quando nós estamos orando, nós estamos em comunhão com Deus. Mas a coisa mais linda, meus irmãos, que nós podemos fazer quando nós estamos orando e estamos nesse momento de intimidade com Deus, é nós praticarmos uma coisa que diferencia a nossa oração. É o que nós chamamos de intercessão. Quando nós estamos intercedendo, nós estamos pedindo a Deus em favor de outras causas que não necessariamente são as nossas. Nós estamos pedindo a Deus em favor de outras pessoas, e é um ato maravilhoso que nós estamos praticando. intercedendo junto a Deus pela causa de outras pessoas. E nós temos uma situação interessante, a situação de Abraão. A Bíblia Sagrada nos diz que Deus se manifestou a Abraão. E Abraão ficou sabendo que Deus haveria de destruir Sodoma e as cidades vizinhas. E a Bíblia Sagrada nos diz que Abraão começou um movimento de intercessão. Ele começou a invocar a presença de Deus, dizendo: Senhor, mas olha, se tiver tanta gente assim, gente boa, o Senhor vai destruir? Não, não vou. E foi intercedendo, intercedendo, até que chegou onde chegou. Eu acredito, meus irmãos, que todas as pessoas que oram por si mesmas apenas, essas pessoas acabam por produzir um vazio dentro de si mesmas. Porque é tão maravilhoso nós termos amor de Deus em nosso coração, a ponto de nós praticarmos essa oração intercessória que vamos fazer em favor do Rio de Janeiro hoje. Eu estava dizendo aos irmãos no decorrer da semana, fazer um apelo para oração não é um apelo que muitas pessoas gostam. Mas a verdade é que todas as pessoas, cedo ou tarde, precisarão de alguém que interceda por elas. E nós queremos dizer que nós vamos estar aqui para interceder. Mas posso dizer também que os que não intercedem por outras pessoas terão as suas dificuldades em crer que outras pessoas estão intercedendo por elas. A Bíblia é clara ao nos dizer para nós orarmos uns pelos outros, para que nós saremos. E a questão nossa aqui hoje é a questão de nós sararmos a nossa nação, começando distinguindo esse estado que, a meu ver, pelo menos, que tem sido um estado sofredor, tem sido um estado que está agonizando em praça pública. Quando nós começamos a falar da intercessão no Rio de Janeiro, mais uma vez o governo colocou lá o exército. E eu fico preocupado, porque se coloca o exército, coloca a marinha, coloca a aeronáutica, coloca o bombeiro, coloca todo mundo, e as coisas não mudam, nada acontecer, se nada acontecer, qual será a solução agora? Se estamos usando todas as forças que podemos usar, o que faremos depois disso? E eu fiquei muito preocupado. Eu sei que as coisas naturais, as coisas que os homens podem fazer, eles estão fazendo. Mas quando, meus irmãos, o mal está entranhado, quando as coisas estão realmente entrelaçadas nas raízes da sociedade, nas raízes da política e também até da autoridade, fica difícil nós vermos uma solução, a não ser se nós invocarmos a presença do nosso Deus. Por isso, meus irmãos, eu escolhi esse texto. Nós sabemos que Deus se indignou com o homem logo no livro de Gênesis, no capítulo 6, por causa da violência. Ou seja, após o nascimento dos filhos de Adão e Eva, nós já vimos um ato grosseiro de violência. E Deus disse a Noé na continuidade: a maldade do homem é chegada diante da minha presença, e eu vou tomar uma atitude. A violência há chegado diante dos meus olhos, e haverei de tomar uma atitude. E eu sei que a luta, meus irmãos, do homem tem sido grande. E sei também que para nós limparmos uma situação que parece tão difícil, nós não podemos pensar simplesmente em matança de pessoas. Nós não podemos pensar somente em derramamento de sangue. Temos de pensar numa maneira de solucionarmos a questão com a ajuda de Deus e com o entendimento também do homem, com o mínimo de sofrimento possível. Muita gente pensa que o exército vá para a rua e saia matando todo mundo, que se dê poder para a polícia militar e compre um fuzil para cada militar e que matem todo mundo. Mas nós não podemos pensar dessa forma. Deus salve o rio. É para Deus salvar o rio, não matar o rio, não exterminar as pessoas que eu diria que ainda não estão salvas. Eu me lembro, meus irmãos, que o apóstolo do amor, numa certa ocasião, Jesus passando na terra dos samaritanos, perceberam um zum zum zum de gozação pela forma que se vestiam. E o homem que era, eu diria, o homem de coração mais amoroso, fala: Senhor, deu um pedir fogo do céu para exterminar esses aqui? E o Senhor Jesus falou: o Filho do Homem não se manifestou para matar, mas para salvar. Foi para isso que se manifestou o Filho do Homem, para salvar. Hoje no Rio de Janeiro, as nossas igrejas estão desde manhã em oração. E nós temos ali pais e mães preocupados com os seus filhos que infelizmente se enveredaram pela vida no crime. Vocês acham justo nós orarmos a Deus para matar todos os criminosos enquanto tem pais e mães pedindo em favor de seus próprios filhos que estão nesse caminho? Por isso que a proposta nossa nessa campanha é: que Deus salve o Rio. Que Deus salve as pessoas do Rio de Janeiro. Nós convocamos, meus irmãos, várias pessoas. Convocamos várias igrejas e algumas se uniram a nós. Falamos com as autoridades que não nos responderam. Nós já sabíamos que seria assim. Mas as pessoas que sabem o poder que tem uma igreja de oração estão na igreja nesse momento clamando a Deus no Brasil e no mundo inteiro. As pessoas que sabem o que Deus pode fazer através da oração estão buscando a Deus conosco nesse dia. Porque sabem que quando Deus se move, coisas grandes e tremendas acontecem. Hoje é dia de queda de muralhas em nome de Jesus Cristo. Hoje é dia de salvação de vidas em nome de Jesus Cristo. Eu não sei, meus irmãos, quantos políticos estão na igreja orando hoje. Eu não sei quantos políticos, até evangélicos, se manifestaram por uma causa tão nobre no dia de hoje, orando conosco. Mas eu sei que os verdadeiros servos de Deus se preocuparam com a situação e estão nesse ajuntamento no mundo inteiro. Porque são pessoas que realmente se preocupam com o que realmente está acontecendo. O que está acontecendo não é algo só físico. O que está acontecendo não é algo natural do crescimento das nações ou até mesmo do empobrecimento dos povos, não. O que está acontecendo em nossos dias é a fúria de Satanás, sabendo que o tempo dele é muito curto. O que está acontecendo em nossos dias é aquilo que o Senhor Jesus mesmo falou na sua profecia. Assim como foram nos dias de Noé, também vai ser nos dias do Filho do Homem, que precedem a vinda do Filho do Homem. E nos dias de Noé, o que mais Deus falou, meus irmãos, claro, pecado de uma forma geral, mas Deus por duas vezes citou a questão da violência. Esse mundo não está violento apenas e tão somente porque tem gente necessitada, não. Esse mundo está violento porque esse mundo está no maligno. E o maligno não se vence no voto. O maligno se vence na oração, na santificação, na salvação de almas. E assim se vence o maligno. O diabo não pode ser vencido porque esse é aquele que ganhou para prefeito ou para governador ou vereador ou deputado. O maligno é vencido quando o povo de Deus se une e busca a Deus em oração e subjuga o maligno pelo poder de Jesus Cristo e na orientação do Espírito Santo de Deus. Esses versículos que eu li, a Bíblia Sagrada fala do cativeiro da Babilônia, foram 70 anos. O povo se tornou rebelde, violento, idólatra. Deus falou: vou dar para vocês 70 anos na Babilônia, vocês vão aprender, mas vocês continuam sendo meus filhos. E Deus fala claramente: nós devemos sim nos afligir pela situação das cidades onde nós estamos vivendo, não importa onde quer que estejamos vivendo. Muitas pessoas nunca pararam para tentar pelo menos entender a situação. Deus fala: olha, vocês transportados para Babilônia, fui eu que mandei. Na Babilônia vocês vão edificar, vão plantar, vão ter filhos, vão comer o fruto da vossa colheita, vocês vão se multiplicar e não vão diminuir. Mas procurem a paz da cidade para onde vos fiz transportar. Procurem a paz da cidade onde vocês vão habitar. E orai pela cidade onde vocês vão estar.

nossa permanência aqui nessa terra até que a igreja seja arrebatada. Eu posso ver coisas iguais. Nós estamos aqui, edificamos a nossa casa aqui, habitamos aqui. Tem gente ruim aqui? Tem. Esse mundo está no maligno, essa cidade está no maligno, está. Mas nós vamos plantar, nós vamos edificar, nós vamos ter os nossos filhos. E nós também vamos procurar a paz para a cidade onde estamos morando. E orar pela cidade onde nós estamos morando. Porque na paz da cidade onde nós estamos habitando também estará a nossa paz. Se a nossa cidade não tem paz, nós também não teremos paz, porque nós vivemos aqui, por enquanto. E tem muita gente que vem com profetada daqui e dali, fala uma coisinha daqui e dali. Não. Nós vivemos nesse país, nós vivemos nessa cidade. O povo do Rio de Janeiro vive na sua própria cidade. E a profecia de Deus é essa: ore pela cidade que você mora. Você pode ser até afligido onde você mora, e Deus fala que aquele que te afligir mesmo na cidade onde você está, Deus o fará dar a ele a sua paga. A profecia é essa: ora pela cidade onde você mora, porque é aí que Deus vai te fazer ter a paz, pelo menos a paz aparente que seja, mas pelo menos você vai viver um pouco melhor. A Bíblia Sagrada nos diz, Deus fala: assim que vocês terminarem os 70 anos que eu vos determinei, eu vou trazer vocês de volta para Jerusalém. E assim que se cumprir, meus irmãos, tudo que foi estabelecido por Deus, essa igreja também vai ser levada para o lugar onde ela vai estar para sempre com o Senhor. Mas enquanto nós estivermos aqui, nós devemos sim nos afligir pelo sofrimento da nossa cidade. Vidas e vidas estão morrendo todos os dias. No estado do Rio de Janeiro morre gente de todos os lados. Morrem pessoas consideradas importantes. Pessoas que não são consideradas importantes, mas o valor da alma é o mesmo. Morrem crianças, morrem ricos, morrem pobres. Vítimas da violência que assola o Brasil e assola o Rio de Janeiro. O profeta Jeremias fala ainda: os meus olhos me afligem por causa de todos os moradores da minha cidade. Está no livro de Lamentações de Jeremias, o próprio Jeremias falando. Nós devemos nos preocupar e devemos procurar a paz para a cidade onde nós estamos morando. Vocês do Rio de Janeiro estão fazendo corretamente, estando na casa de Deus, buscando a paz para o Rio de Janeiro. Devemos nos preocupar e nos afligir por causa de todos os moradores da nossa cidade. Nossa cidade. E Deus fala ao povo de Israel: eu vou trazer vocês de volta, porque eu sei o pensamento que eu tenho de vós. Os pensamentos que eu tenho para vocês não são pensamentos de mal, não. São pensamentos bons, para dar a vocês o fim que esperais, dar a vocês uma vida boa, dar a vocês aquilo que vocês estão buscando, que vocês querem, que vocês precisam. Se para o povo de Israel era voltar para Jerusalém, para nós vai ser ir morar na nova Jerusalém. Mas enquanto nós estivermos aqui, nós devemos, em primeiro lugar, interceder pelos povos, pelas cidades e pelas nações, e estamos começando pelas cidades. Nós devemos nos afligir pelas nossas cidades e pelos moradores das nossas cidades. Nós devemos buscar a Deus pela paz nas nossas cidades. Preste atenção. Interceder. Diga comigo: interceder. Segundo lugar, devemos nos afligir, sentir os sentimentos mais profundos de dor, de aflição pela situação horrorosa que nós estamos vivendo. E Jeremias fala isso claramente. Mas é impressionante, meus irmãos, nós verificarmos. Numa certa ocasião, a Bíblia Sagrada nos diz que Jesus Cristo chorou sobre a cidade de Jerusalém. Agora não é mais uma cidade babilônica. Não, a Bíblia Sagrada fala que Jesus um dia, Lucas 19:41, se aproximando da cidade de Jerusalém, viu a cidade e chorou sobre aquela cidade. Ele chorou por causa da situação difícil que a cidade estava atravessando, situação de incredulidade,

0: situação de uma cidade que havia se afastado de Deus. Nós temos observado o quanto as pessoas têm se afastado de Deus. E Jesus chorou vendo o peso da iniquidade que estava sobre aquela cidade. Jesus chorou porque ele amou aquela cidade, se afligiu por aquela cidade. Ele disse: Jerusalém, Jerusalém, que matas os profetas e aqueles que a ti são enviados. Como eu gostaria de ajuntar você, Jerusalém, assim como a galinha junta os seus pintinhos debaixo das suas asas, mas tu não quiseste. Muita gente não quer ser ajuntada debaixo das asas do Todo-Poderoso. A Bíblia é clara quando diz que aquele que habita no esconderijo do Altíssimo pode descansar debaixo da sombra do Onipotente. E essa igreja é uma igreja que habita no esconderijo do Altíssimo. Essa igreja é uma igreja que intercede pelas situações. Essa igreja é uma igreja que se aflige com a aflição da cidade e dos povos. E hoje estamos aflitos pela aflição do Rio de Janeiro. Não importa se os políticos não quiseram um ajuntamento debaixo da asa do nosso Deus. Não importa se os religiosos considerados grandões, é porque está cheio de religioso grandão. Isso é coisa de pentecostal, não vou me unir a esse movimento. O que interessa para nós é saber que nós estamos fazendo o que é certo fazer, e a nossa voz se levantará em oração, porque nós haveremos de interceder. Nós estamos aflitos e nós estamos agora chorando pela cidade do Rio de Janeiro. Jesus chorou pela cidade de Jerusalém. Jesus não estava feliz ao ver aquela cidade entregue à idolatria. Não digo aquele tempo necessariamente a idolatria, mas a religiosidade, a incredulidade. E também tanta coisa que o Senhor olhou e disse: não dá. E eu estava refletindo, meus irmãos, a respeito do porquê o mundo tem estado do jeito que está. Cada dia que passa, nós verificamos uma maneira diferenciada das pessoas fazerem as suas festas, se exibirem com as suas músicas, com a sua chamada diversão. As pessoas buscam maneiras e mais maneiras, e a cada dia se cria uma maneira diferente para que o homem possa se divertir. E cada dia mais nós vemos que essas diversões afastam o homem de Deus, se tornam promíscuas, se tornam pecaminosas. Num planeta e numa cidade como não é mais pecado pecar. Nós temos verificado uma situação absurda de não só idolatria, mas prostituição, libertinagem total, prazeres passageiros, todo tipo de coisa que Deus olha e Deus se entristece e Jesus chora. A juventude totalmente transviada, crianças que apenas saem da sua idade infantil, mal entram na sua pré-adolescência, e já temos meninos e meninas que se tornam pais. O próprio governo patrocinando a prostituição de uma forma indireta, porque é proibido proibir. A lei permite, não é contra a lei, não é, eu diria, uma infração e não é um crime, mas é pecado. Mas quem é que liga para o pecado? As pessoas querem mais é se divertir, as pessoas querem mais é adquirir o seu prazer, as pessoas perderam completamente o seu discernimento espiritual. Então, meus irmãos, a gente vê tudo isso, e Deus se entristece, Jesus chora, e o diabo vai semeando cada vez mais a sua semente de destruição, de morte, destruição de famílias, a destruição da sociedade como um todo, destruição da boa conduta, da moral, dos bons costumes, e as pessoas vão se enveredando cada vez mais num abismo profundo. E a violência cresce, e as pessoas justificam a sua violência à sua maneira. E eu parei para pensar, meus irmãos, por que que o mundo a cada dia inventa uma forma de diversão que ofende a santidade de Deus, que se constitui num pecado terrível contra o Senhor? Então, meus irmãos, a conclusão que eu cheguei foi uma só: as pessoas têm um vazio enorme para ser preenchido. O vazio que as pessoas têm não é pequeno, não, é muito grande. Para preencher esse vazio em suas vidas, essas pessoas não conhecendo a verdadeira fonte da felicidade, essas pessoas não conhecendo o prazer e a alegria que há no nosso Senhor Jesus Cristo, na salvação. Então essas pessoas começam a criar as suas formas de preencher esse vazio. E no preenchimento desse vazio, essas pessoas vão criando aí essas terríveis coisas que acabam ofendendo a Deus e abrindo brechas para o inimigo. E a morte vem, e a violência vem, porque as pessoas vão se afastando cada vez mais de Deus. Quando nós intercedemos pelas cidades, nós pedimos a Deus para que essas pessoas tenham os olhos abertos para a realidade espiritual que elas não conhecem ainda. Que elas tenham o entendimento transformado pelo poder de Deus, tenham uma visão transformada pelo poder de Deus. E que recebam o nosso Senhor Jesus Cristo como Salvador, porque é a única maneira de preencher o vazio do homem que vive uma busca eterna, se Jesus não preencher o vazio que existe dentro de cada vida. Enquanto o homem não tiver o preenchimento da sua vida com a presença de Deus, ele vai continuar nessa busca que eu chamaria de uma busca eterna. E enquanto a igreja não começar a interceder pela sua cidade, pelo seu povo, enquanto a igreja não começar a se afligir pela sua cidade, pelo seu povo, enquanto a igreja não chorar pelas cidades e pelo seu povo, nós vamos ver o diabo arrastando milhões e milhões para o abismo, para o inferno. Vamos ver o diabo arrastando cidades e mais cidades para a destruição, para a violência. E nós também vamos sofrer, porque nós vivemos nas cidades. Foi por isso que nós convocamos vocês que aqui estão. Foi por isso que nós convocamos o Brasil e o mundo. E nós vamos levantar a nossa voz e vamos interceder pelo estado e pela cidade do Rio de Janeiro. Vamos mostrar a Deus o quanto nos aflige a situação do estado do Rio de Janeiro. Nós vamos chorar pelas vidas e pelas vítimas, aqueles que já perderam, mas aqueles que ainda estão como vítimas, mas podem deixar de ser vítimas. Nós vamos orar pelas autoridades, mas nós vamos orar também pelas pessoas que estão enganadas pelo inimigo. Eu creio que nesse momento muitas pessoas talvez estejam no morro. Talvez alguns estejam ouvindo essa pregação com um fuzil. Talvez alguma pessoa esteja ouvindo essa pregação com umas 9mm, ponto 40. Talvez alguma pessoa esteja nesse momento já com lágrimas nos olhos, entendendo que esse enorme vazio não pode ser preenchido com maconha, com cocaína, com violência. E quando nós empreendemos uma batalha em favor da salvação, é pela salvação que preserve-se a vida. A vida é importante. Jesus diz: eu sou o caminho, eu sou a verdade, eu sou a vida. Você que está me ouvindo, e você sabe que você, se não se arrepender, terá vida muito curta. Arrependa-te agora, deixa Deus salvar você. A sua mãe, o seu pai, os seus irmãos estão na igreja orando por você nesse momento. Os crentes de verdade estão clamando e intercedendo por você nesse momento, porque a sua alma é preciosa para o Senhor. Nós não estamos aqui para dizer que bandido bom é bandido morto, não. Nós preferimos dizer que bandido bom é o bandido que se converte e recebe a salvação, porque esse se torna uma nova criatura, os seus pecados são perdoados, o seu nome é escrito no livro da vida, ele é reintegrado à sociedade e é reintegrado também a essa sociedade espiritual, ao povo que vai morar no céu, passa a fazer parte desse povo. Jesus ama você. E você jamais preencherá o vazio da sua vida com uma arma na sua mão. Você jamais será poderoso como pensa ser só porque você tem uma arma na sua mão. Você tem a possibilidade de morrer muito jovem. Por que não viver mais um pouquinho? Nós da Igreja Deus e Amor amamos a alma de vocês e amamos vocês. Mais uma vez eu digo a você, a sua mamãe, o seu papai, os seus pais, estão na igreja orando por você nesse momento. Deixa sua arma agora, deixa agora a sua violência e vem para Deus, porque Deus tem para você um pensamento bom, pensamento de paz e não de mal, para dar a você o fim que você espera, mas é um fim bom. Deus ama você e nós estamos preocupados, estamos intercedendo por você e pela cidade onde você está. Nós estamos aflitos por você, morador do Rio de Janeiro, talvez a cidade mais conhecida do Brasil, e por ser a cidade mais conhecida do Brasil e o estado inteiro, no mundo inteiro, que se vê reverberar a respeito do estado e da cidade do Rio é violência, é mortandade. E nós sabemos que o Rio de Janeiro não é só isso. Ainda que nós não tivemos uma adesão em massa por parte de pessoas que deveriam aderir, nós estamos aqui, ainda que se levantasse somente uma voz sincera, Deus estaria ouvindo esse clamor. Então está legitimado que Deus salve o Rio, que Deus salve você que está nesse momento nos ouvindo e pensa que você já está condenado. Se você entregar a sua vida ao Senhor, Deus cuidará de você. Deus fará com que a sua vida seja preservada. Deus fará com que a paz alcance esse estado e essa cidade. Quantas vidas haverão de ser preservadas? E esse estado e essa cidade poderão ter um pouquinho de paz. A paz que Deus fala através do profeta Jeremias. Procurai a paz da cidade para onde vos desterrei, para onde vos mandei. Procurai a paz e orai ao Senhor, porque na paz da cidade também está a vossa paz. É isso, meus irmãos. Deus salve o Rio. Eu sei que Deus está fazendo uma obra grande nesse momento. Eu sinto uma vibração espiritual de Deus acontecendo e se movendo no mundo inteiro. E Deus vai salvar e está salvando vidas. Deus está tocando na cidade e no estado do Rio de Janeiro. Deus está tocando nas autoridades. Alguns que lesaram o estado vão devolver, vão restituir. Deus está tocando nas autoridades, nos policiais, no exército, na marinha. Vão fazer um bom trabalho, sem a necessidade de derramamento de sangue. E Deus está tocando em você também, que está ouvindo essa mensagem, está enveredado no mundo do crime. É o dia da sua salvação. É o dia do prolongamento da sua vida. Eu sei que muitos de vocês estão com lágrimas nos olhos. Eu sei que muitos de vocês não querem morrer cedo. Então entregue os vossos corações ao Senhor nesse momento. Entregue as vossas vidas a Deus nesse momento. Deponham as vossas armas e Deus vai vos abençoar e vocês vão sair com vida e vão viver até ficarem velhinhos cuidando dos vossos netos. Aleluia, louvado seja Deus, aleluia. Digam comigo assim, meus irmãos. A paz do Senhor Jesus. Digam comigo assim mais uma vez. A paz do Senhor Jesus. Muito obrigado, irmãos, todos vocês da Igreja Deus e Amor, vocês de outros ministérios, vocês que juntaram-se a nós na oração. Bem-vindos e venham sempre. E muito obrigado por vocês estarem aqui. Que Deus vos abençoe. Digam comigo mais uma vez. A paz do Senhor Jesus. Vão com Deus, meus irmãos. Vocês estão guardados, vocês estão protegidos e abençoados. Em nome de Jesus Cristo.
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1: Que Deus abençoe rique poderosamente a sua vida. Aqui comunicando com todos, o seu irmão em Cristo, Kleber de Oliveira. Aqui ao meu lado, ele também, pastor Wilson Siqueira. Estamos na missão hoje de realizarmos esta oração por você e com você. Quarta-feira abençoada. Poucos minutinhos, segundos, nos separam deste novo dia. Nós estamos aqui para render graças ao nosso Deus pelo dia que Ele concedeu, pelas vitórias que ainda estão por vir. Então, eu já quero te convidar, eu já quero te convocar para fazer parte daquele pelotão de oração para compartilhar esta transmissão com o Brasil e com o mundo todo a partir de agora. Então, vá compartilhando, porque dentro de minutos já, daqui a pouquinho, nós estaremos juntos com o pastor Wilson apresentando a sua casa, apresentando o seu lar, apresentando a sua família na oração que é a oração da zero hora. É a conhecidíssima oração da vitória, da gratidão, e você não pode ficar de fora. Então, já vá compartilhando, vocês que estão pelas emissoras agora, já comece a compartilhar com toda a querida audiência, porque daqui a segundinhos eu vou trazer uma excelente notícia para todos aqueles que estão acompanhando a nossa transmissão. Pastor Wilson e ouvintes, nós estamos hoje já, estamos desfrutando do segundo dia da campanha de 21 dias de oração, de intercessão, especialmente em favor da família, já para o culto deste domingo próximo. Domingo agora tem um grande culto na sede mundial, segunda-feira, dia 7, feriado, nós teremos aqui o pastor José Manuel pregando a palavra de Deus, ele que recém chegou do país de Venezuela e estava no evangelismo, volta ao Brasil para ministrar a palavra de Deus, e nós queremos contar com a sua participação e presença aqui na sede mundial. Pastor, que dia que começou a campanha de 21 dias de jejum e oração? Há exatamente um dia, e por que não dizer agora, segundos nos separa de um novo dia? 2 dias atrás. Então agora, pastor, eu perdi o propósito, então já não vou mais entrar. Que isso? Você pode entrar hoje. Você que já entrou, que o Senhor te use no propósito de interceder pelos lares, pelas famílias. Você que não entrou, tome a decisão. Olha quantas respostas estão aí atadas, presas, em impedimentos, em situações, e que você, através do interceder, consegue romper todas estas barreiras e males. Então, eu te convido hoje mesmo a adentrar este propósito. Já comece nesta quinta-feira, já apresentando, hoje quarta-feira, estamos para adentrar um novo dia, já faz propósito. Senhor, me dê forças para orar, para jejuar, para colocar este propósito nas tuas mãos. Chegou a hora, chegou o momento, já depois de falar com toda a querida audiência, você que está pelas emissoras, venha para as redes sociais agora, vamos falar com Deus em oração. Santo, maravilhoso e eterno Pai, em nome de Jesus Cristo, teu bendito, teu amado Filho, meu Deus, nós clamamos nesta hora, crendo, ó Deus, recebendo a direção de como devemos trazer em oração todas as nossas angústias, todas as nossas necessidades. Pai da glória, Deus de amor, Deus de vitória, eu entrego em tuas mãos, Pai, ó Deus, todas as realizações do dia de hoje. Deus Todo-Poderoso, Deus maravilhoso, Pai, eu te agradeço pelas bênçãos celestiais. Que culto abençoado desta noite, meu Deus. Que culto maravilhoso, Pai. Ó Deus, tivemos nesta tarde vidas sendo, ó Pai, libertas, instruídas pelo poder da tua palavra. as bênçãos da parte do Senhor que foram dadas a todos aqueles que participaram, ó Pai, a todos aqueles que compareceram na Tua casa. Meu Deus, recompensa cada um deles com a bênção da comunhão, com a bênção da intimidade, da renovação. Pai Santo, nós clamamos ao Senhor nesta hora porque não estamos sós. Pai, há uma multidão conosco em oração, alamastecando, alamaia, esperando socorro, a vitória, o milagre do Senhor chegar. Espírito Santo, vai operando, meu Pai, prodigiosamente neste momento. Meu Deus, nós trazemos a causa daqueles, ó Pai, que já confiam em Ti, que já receberam. Meu Deus, nós Te agradecemos pela multidão que está ali no santuário. Olha o Teu povo de joelhos dobrados, olha, Senhor, os presentes levantando as mãos, tecalamassúria, clamando para que o Senhor abra os céus, orando a Ti para que se manifeste a vitória. Vitória, Rei da Glória, oramos, Pai, pelas famílias que hoje já estão, Senhor, preparando-se para este jejum de quinta-feira, para este jejum, meu Pai, especial, para o Senhor abençoar a casa, o lar, a família dos Teus filhos. Pai querido, nós entregamos e confiamos de que a resposta do Senhor, ó Pai de amor, já está chegando. A resposta maravilhosa do Teu Espírito está alcançando vida, almas e corações neste momento. Oh, meu Deus, vai fazendo uma obra perfeita, santa e gloriosa, porque nesta hora, Senhor, há vidas que estão abatidas, há vidas que estão frustradas, há vidas, Pai, que estão sendo, ó Deus, submergidas, afogadas, meu Pai, em um mar de questões, conflitos, dívidas, problemas, desencontros, violências, doenças e dores. Mas nós clamamos a Ti, meu Pai, porque diz a Tua palavra que o Senhor é o dador da nossa vida e sabe como abençoá-la. É o Senhor, meu Pai, que levanta até da sepultura, para glorificar o Teu nome, para dar testemunhos àqueles que estão à nossa volta. Pai Santo, oramos para que este dia, Senhor, seja um dia de resposta, seja um dia de conquista, seja um dia, Pai, de sinais especiais da parte do Senhor na terra. Oh, meu Deus, ensine-nos, ó Pai, a clamar de forma e maneira que o Senhor possa nos dar a resposta. Está, oricalamassúria, na hora certa, no momento da necessidade. Aquele que está, Senhor, ansioso, aquele que já está abatido, desanimado, desgostoso, Senhor, porque até agora não chegou, porque até agora não se consolidou, porque até agora não se confirmou a vitória do Senhor, aleluia, na vida dele, na vida do lar, na vida da família. Pai, aqueles que já desistiram de orar, aqueles que já desistiram de buscar, oh, meu Deus, foram tantas lutas, foram tantas adversidades, Pai, que eles não têm mais capacidade, eles não possuem mais, oh Deus, a condição de recomeçar, mas nós oramos por eles. Espírito Santo, toma nossa vida, Pai. Pai, seja onde for que este Teu filho está clamando, a Tua serva está buscando, levanta com restituição, alamassicando, alamaia, levanta com a Tua operação, levanta com o Teu poder celestial, oh meu Pai. Nós cremos na providência, ó Deus sem igual, do Teu Espírito Santo, aqueles que o Senhor está tocando para entrarem conosco neste mês de setembro em oração, para entrarem na intercessão, Pai, para que o Senhor possa livrá-los de todas as lutas já preparadas, de todas as lutas já reservadas, Pai, desperta a nação brasileira para clamar, desperta o povo desta nação coração para te buscar com sinceridade, com rogos, com súplicas, ó Pai, para que Satanás caia por terra, meu Deus, para que o inimigo, para que o maligno não tenha liberdade para executar os seus planos de dor, de destruição, de assolação, meu Deus. Olha a situação, Pai, daqueles que já abriram falências, daqueles que já não conseguem mais pagar as suas dívidas, daqueles que estão sendo subterrados, Pai, ó Deus, porque o maligno tem usado a vida financeira, porque Satanás tem usado, Pai, as dificuldades materiais, ó Deus, para desequilibrar, ó Deus, para colocar esta pessoa neste estado de nervo desequilibrado. Pai amado, oramos, mas nós apresentamos a Ti o Deus da resposta. Senhor, aquele Teu filho, aquela Tua filha que não suportou o chamado para mudança, o chamado para transformação, o chamado, Pai, para transformação, mas nós cremos em Ti, Rei da Glória, que agora o Senhor nos prepara corpo, alma e espírito para receber, Deus bendito, as vitórias gloriosas das Tuas mãos. Aqueles que ainda estão, ó Pai, viciados no pecado, aqueles que ainda estão, Pai, fletado, meu Deus, ó Senhor, com o perigo, aqueles que estão sendo seduzidos, Pai, pelas suas fraquezas e debilidades, que nesta madrugada o Teu Espírito Santo vá nos tocando, vá nos visitando, Pai, vá nos conscientizando sobre a responsabilidade de todas as coisas, de todas as decisões, meu Deus. Abençoa aqueles que estão, Pai, em contínua oração pela vida espiritual da Igreja Pentecostal, Deus e Amor. Eu oro, meu Salvador, pela Tua Igreja, que está ali naquela fazenda, naquele rincão, que está ali naquele sítio, naquele pedaço de chão. Eu oro pela Tua Igreja, Pai, que está naquele assentamento humano, ali naquele acampamento, naquela selva, naquele cerro, naquele vale, à beira daquele mar, daquele rio, Senhor, vem abençoar. Ali tem um servo, uma serva que Te serve, e agora, Pai, ele começa a buscar a Tua face, a Tua presença conosco, Ricalamaia, a Deus Todo-Poderoso, faz uma obra magnífica, perfeita, feita, para que todos possam, Pai, ao término desta oração, já se levantar em perfeita gratidão, Te adorando por tudo. Ó Rei bendito, ó Pai querido, ó Deus de amor, e me calamaia, vai queimando, Senhor, vai queimando este espírito maligno que estava transmitindo sentimentos, pensamentos, vontades, desejo no coração desta pessoa, Pai, e ela não consegue mais resistir às setas que o inimigo começa a usar para invadir a sua área mental, a sua vida espiritual, Pai. Aqueles que estão em tratamentos com problemas psicossomáticos, aqueles que estão sendo tratados, ó Pai, aqueles que estão sendo, ó meu Deus, medicados, Senhor, tenha de misericórdia. Aqueles, Pai, que do psicólogo já foram indicados para o psiquiatra, aqueles que do psiquiatra, Pai, já foram conduzidos para o acompanhamento, para depois o internamento, meu Deus, tenha de compaixão. Senhor, liberta esta vida que devido ao pecado, Pai, está vivendo esta aflição, que devido, Senhor, até a sua vida de consagração, de busca, está gerando esta revolução no inferno, Pai, porque todos os moradores da terra estão em angústia, todos os Teus filhos estão em batalhas, meu Deus, mas nós pedimos que agora a maior vitória que o Senhor pode nos dar e operar em nossa vida espiritual, este poder para revestir, para preparar preparar os teus filhos para suportar toda a pressão espiritual, toda a opressão que Satanás quer usar para lhe fazer pecar, para lhe fazer retroceder. Calamaia, orialabaste candaramassúria. Meu Deus, operai maravilhosamente, Senhor, aquela vida que o inimigo desesperou e já colocou no seu coração para tirar a própria vida, Pai. Olha, Senhor, que operação maligna, diabólica. Olha que opressão satânica, Pai, atuando na mente e no coração, ordenando esta pessoa, comandando a vontade desta pessoa para se autodestruir, para se autossabotar. Meu Deus, mas em nome de Jesus Cristo, nós pedimos a tua vitória. Rei da glória, leva o teu povo, Pai, neste dia especial para a tua casa, para consagrar as suas vidas, para orar e jejuar a ti, e o Senhor operar aquilo que para eles parece impossível, mas o Senhor pode dar. Meu Deus, te agradecemos pela vida espiritual que não merecemos, mas que estamos alcançando pelas tuas mãos. Te agradecemos, ó Deus de compaixão, Tecalamasturianda, pelas vitórias maravilhosas, pelas bênçãos gloriosas, Papai. Ministrai mesmo, Senhor, ministrai Canchoremandarai, Alamassúria, Tecalamacantala. Baia, te palabassuri alamaia, opera, Senhor. Opera, Deus de amor, opera, Rei eterno, opera, Deus santo. Agora nós apresentamos, entregando nas tuas mãos, aqueles, ó Pai, que já estão preparando-se, ó Pai, para este fim de semana que será, ó Pai, de tão tremendas respostas e vitórias que o Senhor tem para dar à tua igreja. Meu Deus, eu apresento em oração a vida espiritual de todos os mantenedores do programa Voz da Libertação, desta transmissão, deste link, deste canal, meu Pai. Eu apresento a vida espiritual dos ajudadores, dos colaboradores da tua casa, Papai. Ajuda, meu Deus, ajuda, Lamassuri Calamadorianda, ajuda, Senhor, nesta hora, dando a completa vitória, fazendo o milagre perfeito a acontecer, ó Deus de poder, em nome de Jesus Cristo. Agora eu te peço, ó Deus bendito, que as trancas, as travas e os males, ó Pai, que diziam, que traziam impedimentos a este coração, a esta vida, possa se romper pelo poder da tua palavra, possa se romper pelo poder do teu Espírito, meu Deus. Não deixa mais o passado é comandar as vontades, ó Pai, as frustrações, os embates, ó Deus, que aconteceram no passado da vida dela, da vida dele, influenciar neste presente para lhe prejudicar, para lhe neutralizar, meu Deus. Olha aqueles que estão estudando, se formando, buscando, Senhor, as portas, buscando as oportunidades, meu Deus. Entregamos a vida, Senhor, acadêmica do teu povo, entregamos a vida financeira do teu povo, entregamos, Senhor, a vida profissional do teu povo, para o Senhor abençoar. Anabadarakandalamaia, erimikandalabassurianda. Meu Deus poderoso, meu Deus glorioso, prepara a tua igreja para ser tirada da terra, prepara a tua igreja para estar contigo, ó Jesus querido. Faça-nos, ó Pai, neste propósito de clamor, voltar, meu Salvador, ao primeiro amor, voltar ao primeiro propósito. Pai, nós queremos voltar ao recomeço, Senhor, ao início de tudo. Nós queremos voltar, ó Pai, àquela intimidade maravilhosa de passar não só uma hora, não só alguns minutos, mas horas e horas consultando a ti, horas e horas de comunhão, de intimidade na oração. Meu Pai, renova a força da tua igreja, do teu ministério para clamar. Renova a força do teu povo, Pai, para buscar ao Senhor nesta campanha, para buscar ao Senhor neste propósito, Pai. São milhares agora trazendo as suas causas, são milhares agora já agradecidos, Pai querido, porque foram alcançados pela salvação, foram alcançados pela operação, e nós te agradecemos, Pai. O teu Espírito de amor tem nos ajudado, o teu Espírito Santo, meu Pai, tem nos desviado do abismo, tem nos guardado das redes, ah, Pai, tem quebrado os laços colocados pelo inferno. Oh, Espírito Santo, agora nós oramos, agora nós clamamos, Pai, entregando nas tuas mãos a direção do nosso ministério, a diretoria desta igreja. Abençoai, papai, a vida, a família, o ministério, a saúde da nossa irmã Irene Miranda. Dai a vitória, Pai da glória, Rei de amor. O Senhor é poderoso, meu Salvador, para abençoar a vida da tua filha. Abençoa a sua casa, a sua família, meu Deus, eu entrego nas tuas mãos a vida do pastor Lorival, do presbítero Davi Neto. Senhor, operai, Rei de amor, porque tu eres poderoso para fazer maravilha nesta hora. Oh, Rei da glória, abençoa todos os pastores, diretores, abençoa, Pai, a vida do pastor Wilson Siqueira, da sua casa, do seu lar, que está aqui conosco, Pai, ó Deus, para avançar neste clamor e oração. Ah, Pai, reveste ele, dando, Pai, unção para clamar por nós, meu Deus. Eu oro entregando a equipe interna aqui da sede mundial, eu oro, Senhor, pedindo socorro celestial das tuas mãos poderosas, Pai, sobre a vida do ministério geral. Eu oro, papai, olha quantos estão sofrendo, porque estão vendo os seus familiares

irredutível para com o Senhor. Ó Rei da Glória, Tu eres o nosso Salvador, Tu eres o nosso ajudador, e eu Te peço agora, Rei Eterno, venha operar. Venha usar, Pai, ó Deus, em Tuas mãos, ah, Pai, a liderança que está atuando na parte jurídica, na parte administrativa, na parte da segurança, na parte organizacional da Igreja Pentecostal, Deus e Amor, oricalamassurialabaia, ó Deus Todo-Poderoso, ó Deus maravilhoso e eterno, opera prodigiosamente, Papai, nós não sabemos, mas o Senhor faz. Nós não temos, mas o Senhor tem. Nós não podemos, mas o Senhor pode, Pai, socorrer. Socorre agora, Pai, a Tua igreja que está no presídio, a Tua igreja que está no presídio feminino, ali naquela delegacia, naquele plantão, a Tua igreja, Pai, que está na intercessão, lá naquele presídio de segurança máxima, Pai, lá, Senhor, estão os Teus filhos que Te servem. Lá, meu Pai, tem alguém, ó Pai, que foi alcançado pelo Evangelho poderoso, que foi anunciado a eles. Espírito Santo, oramos pela Tua igreja, Pai, que está agora cruzando os oceanos, aonde estiver um filho Teu, ali está a Tua igreja, Pai. Diz a Tua palavra que o único que servia a Ti, dentro daquela navegação, daquela embarcação, meu Pai, ó Deus, de Jerusalém para Roma, era Paulo, Senhor da glória, e o Senhor entregou, meu Pai, nas mãos dele, todas aquelas almas que navegavam com ele. Entrega, Senhor, nas mãos deste cristão, Senhor, todas aquelas almas que estão viajando, que estão navegando, cruzando os oceanos, que estão, meu Pai, ó Deus, nas pontes aéreas, Senhor, nos voos intercontinentais, oricandalabaia, livrai, meu Pai, ó Deus, agora sobre os céus da nossa nação, estende as Tuas mãos e dá o livramento, estende as Tuas mãos, meu Pai, sobre as águas, sobre os rios, sobre os oceanos e primordialmente sobre aqueles que estão habitando ali, Pai, sobre aqueles que estão às beiras dos litorais, oh meu Pai, sobre aqueles que vivem da pesca, aqueles que atuam nas águas, aqueles, oh Pai, que estão nas ilhas, Senhor, o Teu Espírito de amor é poderoso para preparar oportunidade de salvação, de milagre e vitória na vida de cada um deles agora, Pai Santo. Eu entrego este mês de setembro, que será, Senhor, o mês do grande batismo, e só o Senhor para destruir e estourar todas as correntes de angústias, todas as correntes de trevas e males, meu Deus, venha operar gigantesca e poderosamente, Alamaste Candaraia, ó Deus poderoso, ó Deus maravilhoso, nós confiamos em Ti. Nós entregamos esta causa, Pai Santo, Deus de amor, meu Salvador, nós contamos com o Teu favor, com a Tua graça, com a Tua misericórdia, ó Rei da Glória, tenha de compaixão, meu Pai, daqueles que agora estão em aflição, porque tudo deu errado, ó Deus, em suas vidas familiares, nas vidas, ó Pai, ó Deus, que haviam se projetado para prosperar, ó Deus, para avançar, e agora a miséria, o desafio, a luta, a prova chegou para ele, ó meu Salvador. Meu Salvador, em nome de Jesus Cristo, nós pedimos, venha com Teu sinal celestial, venha com Teu amor dos altos céus, te calamasturianda, meu Deus, operai, Pai, os propósitos pelos quais a Tua igreja está convocando o Teu povo para buscar a Tua presença, meu Deus, aquele que se sente incapaz, ó Pai, de vencer, de romper com todas estas ataduras das trevas, com todo este aprisionamento do mal, oh meu Deus, eu creio, oricalamassúria, no socorro celestial, eu creio no socorro divino das Tuas mãos, eu creio, meu Pai, na manifestação, tecalamasturialamaia, opera, Jesus, opera, Pai, dando calmaria àquela vida, dando paz àquele coração, repreende esta tribulação, Pai, repreende esta ânsia maligna que não deixa esta pessoa nem se alimentar,
lugar. Chega a noite, Senhor, ele se torna um zumbi dentro desta casa e precisa se medicar, não consegue dormir, o sono não vem, e estes pensamentos acelerados, estes sentimentos, Pai, que tem baqueado o coração, causando esta aceleração terrível. Queima, Senhor, estas setas do maligno, queima, Senhor, esta agitação diabólica. Nós cremos, ó Pai, na paz maravilhosa que só o Teu Espírito pode nos dar. Oh, meu Deus, agora confirma, Pai, confirma, Senhor, a bênção do Teu amor sobre aqueles que estão fazendo votos. Eu vejo vidas, Pai, que estão tomando decisão, prometendo a Ti fidelidade em seus corações, prometendo a Kalamassuri Alamaia, meu Deus e meu Pai, trabalhai, Senhor, que possamos ver o poder da Tua palavra agindo, o poder da Tua palavra destruindo

0: Opera, Deus maravilhoso, opera, Rei eterno, para que possamos te adorar e entregar nas tuas mãos o fruto da gratidão através da resposta, Senhor. Aqueles que hão desta oração de se render, aqueles que hão de se entregar a ti, sim, meu Deus, eu já quero te louvar, porque o Senhor dia a dia tem guardado os membros desta igreja para não permitir o abatimento os tragar. Pai Santo, vai colocando as tuas mãos lá naquela nação da África, da Europa, da Oceania, meu Deus, aqui em todas as Américas. O Senhor é poderoso para abençoar. E agora, Pai, nós queremos te suplicar tudo aquilo que não tivemos, tudo aquilo que não soubemos colocar, ah, Pai da glória, em oração, que o Senhor possa acrescentar, que o Senhor possa selar com teu sangue de poder, meu Deus. Deus, eu quero apresentar a vida, Pai, também do teu filho, do pastor Wilson Siqueira, que vai avançar neste clamor, apresentando estas almas, Papai. Usai a ele de uma maneira poderosa, ó Rei da Glória, para que o teu povo possa testemunhar e te glorificar das bênçãos recebidas. Pai Santo, nós entregamos aqueles que agora estão enviando os seus muitos pedidos de oração, crendo que o Senhor está concedendo a resposta, crendo que o Senhor está dando a vitória, crendo que o Senhor há de operar. Ó Espírito Santo, eu quero entregar, Pai, esta celebração e festividade, ó Pai da juventude, Deus de bondade, nas tuas mãos. Pai, faz maravilhas nesta conferência, faz maravilhas de salvação, faz maravilhas de renovação, faz maravilha, Master Inimicanda Labaia, para que possamos te adorar, Rei da Glória. Agora, Pai, impacta estes ouvintes que estão em casa, para que eles possam agora não somente sentir e chorar e se emocionar, mas também se levantar em gratidão para louvar a ti pelas bênçãos recebidas. Obrigado, Pai amado. Obrigado, Deus eterno, por ter nos dado esta oportunidade. Obrigado, Rei da Glória. E agora, Pai, prossegue usando a vida do teu filho, é o que nós te pedimos e te agradecemos em nome de Jesus.
1: E Senhor, meu Deus e meu Pai, meu muito obrigado, meu Deus, por esta oportunidade. Senhor, muito obrigado, meu Deus, por estar nos ouvindo. Neste momento, em concordância com a oração do teu servo, pastor Kleber, nós estamos, ó Deus, dando continuidade a este momento de oração, a esse tempo de oração, dentro, meu Deus, desta live proposta pela diretoria, que é o Ministério Global, de Intercessão Global, de oração, meu Deus. Pai, em nome de Jesus, nós queremos te agradecer por toda a sua bondade, ó, meu Deus, pela nossa vida. E eu sei que esta oportunidade, ela não é meritocracia, mas é misericórdia do Senhor de estarmos, meu Deus, diante da sua presença. Estamos aqui, Senhor, pelo sacrifício que o seu Filho realizou na cruz do Calvário. E queremos também, meu Deus, pedir perdão de todas as nossas falhas, fraquezas, porque nós somos falhos, meu Deus. A gente reclama de tudo, Senhor, e a sua bondade continua sobre nós. Nós reclamamos de tudo, Senhor, mas com tudo isso, o Senhor nos ama. Meu Deus, e neste momento de oração, de súplica, nós queremos orar por todos os nossos internautas, por todos os nossos ouvintes do programa Voz da Libertação, que neste momento, o Senhor, estão clamando conosco através desta programação. Estão, Senhor, nesse instante, colocando, meu Deus, todas as suas ansiedades diante da sua presença. Meu Deus, quantas pessoas agora não conseguem nem orar. As lágrimas estão rolando, meu Deus, sobre seus rostos. Meu Deus, em nome de Jesus. Pessoas que estão agora desesperadas, tristes, devido à situação.

0: situação, a luta, a prova em que está passando, enfermidades, ó Senhor, e elas não veem saída, não veem escape em lugar nenhum, meu Deus. Parece que tudo se fechou, não tem resposta, Senhor, mas neste momento eu sei que a Sua presença está, Senhor, visitando essas pessoas agora, visitando essas vidas agora, porque nós sabemos que quando nós ficamos sem resposta dos homens, é aí que o Senhor, aleluia, chega com a Sua provisão, pois o Senhor age quando todos os nossos recursos se esgotam, quando não temos mais, meu Deus, nenhuma saída aqui na terra. É aí que se cumpre exatamente o que o salmista, ele recita em Salmos de número 121. Olho para os montes, de onde me virá o socorro? O meu socorro vem do Senhor, que fez os céus e a terra. Senhor, e eu entendo agora que este socorro está sendo enviado, Senhor. Aleluia! Para a vida destas pessoas que estão clamando por socorro nesse instante. Pessoas que clamam, meu Deus, pedindo a saúde, pedindo a cura, pois estão terrivelmente enfermas. Senhor, estão carregando uma enfermidade que a medicina já não tem mais recurso, um câncer, um HIV, uma AIDS, Senhor, leucemia, seja o que for. Nós sabemos que para o Senhor nada é impossível, não existe nada que possa, meu Deus, interditar o Senhor de agir. O Senhor tem recurso, o Senhor tem solução para todas as coisas. Neste momento, Senhor, atende o clamor desta pessoa que está pedindo a cura divina, precisa da cura para este tumor que está, Senhor, tomando contas de um órgão do seu corpo, está tomando conta, meu Deus, do seu organismo, um câncer, um tumor extremamente agressivo, causando dores terríveis, que nem a morfina consegue sequer amenizar essas dores. Ah, Senhor, socorre esta vida agora e que este mal, os sintomas, venham desaparecer, porque o Teu nome é poderoso e é no Teu nome que nós clamamos agora, que nós oramos, que nós pedimos o socorro ao Senhor. Meu Deus, que esta pessoa se veja agora liberta, livre deste mal, Senhor. Elimina agora o câncer, elimina agora o tumor, elimina, Senhor, estas enfermidades que têm lutado contra esta pessoa. Em nome de Jesus Cristo, Senhor, restabelece a força, restabelece o ânimo desta pessoa. Pessoas que estão, Senhor, terrivelmente abaladas, emocionalmente falando, sentimentalmente, psicologicamente, socorre essas vidas, ó Pai. Angústia, ah, Senhor, a tristeza tem torturado esta pessoa. Meu Deus, quantas pessoas que estão com depressão, com síndrome do pânico, com crise de ansiedade. Pai, em nome de Jesus, alcança essas vidas agora. Que elas possam, meu Deus, sentir a alegria dada pela Sua presença. Porque é verdade, Pai, por mais que nós tenhamos lutas, aflições aqui nesta terra, mas quando sentimos a Sua presença, Senhor, isto é suficiente, isso nos basta, Pai. O que a gente precisa sentir é a Sua presença. Se nós sentirmos a Sua presença, Senhor, por mais que nós estamos andando pelo vale da sombra da morte, aí é aquilo que o salmista também vai dizer: ainda que eu ande pelo vale da sombra da morte, Ah, Senhor, eu sei que Tu estás comigo. A Tua vara e o Teu cajado me consola. Senhor, sentindo a Sua presença é suficiente, meu Deus. Então, Senhor, o que nós precisamos agora, neste momento, é a Sua presença. Por mais, meu Deus, que as provações têm chegado até as nossas vidas, nos dá Sua presença, Senhor. Eu sei que a Sua presença é valiosa e não podemos ficar sem ela. Que a Sua presença esteja sobre a vida desta pessoa agora que está na aflição, que está na ânsia da morte, que está agonizando, meu Deus. Que a Sua presença esteja sobre eles agora. Senhor, eu sei que tem pessoas agora que estão, Senhor, colocando diante de Ti todas as aflições que estão sentindo. Talvez consigam expressar, falar, mas tem outras que não conseguem sequer menear os lábios, eu diria, porque a emoção tomou conta desta pessoa. A dor que ela está sentindo é tamanha, que a voz está embargada, meu Deus. Pai, em nome de Jesus, ouve, Senhor, o clamor de todos. E eu sei que a lágrima é uma frase diante do Senhor. Socorre, Senhor, esta pessoa. Socorre esta pessoa que está apresentando alguém que está na UTI, que está na CTI, que está hospitalizado. Meu Deus, e que os médicos não estão, meu Deus, dando condições de vida para esta pessoa. O Senhor pode visitar agora. Essas pessoas, meu Deus, que oram conosco, sabem muito bem, meu Deus, que a oração, este momento de clamor, é uma chave, Senhor, que abre a Sua glória. Quantos milagres têm acontecido através deste clamor? E quantas pessoas, meu Deus, têm já por muitos anos orado conosco aqui através do programa Voz da Libertação, através das redes sociais, e pessoas que já testificaram, meu Deus, coisas, bênçãos que receberam através deste momento de oração. E agora, Senhor, eles também estão clamando mais uma vez para que o Senhor entre com ação, para que o Senhor entre em ação contra estes problemas que estas pessoas estão, meu Deus, enfrentando. Pai, em nome de Jesus, nós repreendemos também todo espírito maligno, Senhor, porque nós sabemos que, meu Deus, o mundo espiritual tem, Senhor, afrontado as vidas e as pessoas. Satanás, meu Deus, tem investido contra a vida das pessoas, principalmente quando as pessoas estão, Senhor, debilitadas, estão, meu Deus, fragilizadas por provações, pelas intempéries da vida. E é neste momento, Senhor, que Satanás vem e avança contra estas pessoas para levarem cada vez mais essas pessoas ao fundo do poço, para levar essas pessoas, meu Deus, à piora. Mas nós clamamos pelo Teu Espírito Santo agora, que pode, meu Deus, atuar contra as ações malignas. A Sua palavra diz que o inimigo vindo com a torrente de águas, o Teu Espírito Santo alvorará contra ele a sua bandeira. Senhor, em nome de Jesus, Espírito Santo, age agora na mente destas pessoas que estão sendo atacadas por Satanás com desespero. Satanás, meu Deus, insere o desânimo, o desespero, tentando levar essas pessoas até mesmo ao suicídio, dizendo a elas que já não tem mais, meu Deus, motivo para viver, que a vida perdeu o sentido, que o fim chegou. O Teu Espírito, meu Deus, pode agora trabalhar, aleluia, sobre estas vidas e falar aos pensamentos delas que a saída é o Senhor Jesus Cristo, que essas pessoas não precisam da morte. Satanás é mentiroso e mente desde o princípio. Essas pessoas não precisam da morte. Satanás diz que a morte é a solução. Satanás está falando à mente dessa pessoa que a morte é a solução dos problemas. Mas essas pessoas não precisam da morte. Essas pessoas precisam da vida. E a vida é o Senhor Jesus Cristo. Espírito Santo, conduz essas pessoas ao Senhor Jesus agora, para uma plena libertação, para que elas possam, meu Deus, enxergar que tem saída, que tem escape, que nada está perdido, e que não nasceram para sofrer, igual Satanás está colocando em seus corações, que vocês nasceram para sofrer. Mentira do diabo. Senhor, coloca, meu Deus, aos corações dessas pessoas agora o real motivo da vida, que é o Senhor Jesus Cristo, é a sua presença, que elas possam, Senhor, aleluia, receber, meu Deus, aleluia, o poder da vida, que é o Senhor Jesus Cristo, Pai, que os caminhos delas sejam visitadas pelo Senhor, que o caminho desta pessoa, meu Deus, seja visitado pela sua presença. E eu entendo quando o salmista se refere a isto, sobre o caminho das nossas vidas, e ele vai dizer em Salmos de número 37, verso 5, entrega os teus caminhos ao Senhor e confia nele e ele tudo fará. Meu Deus, que essas vidas possam agora entregar seus caminhos, seus projetos, seus sonhos. Senhor, até mesmo aqueles que eu diria que já foram sepultados, porque quantas pessoas, meu Deus, na decepção da vida, enterram os seus sonhos, enterram os seus projetos, dizendo, não dá mais, não tem como mais, para mim já era, acabou. Quantas pessoas, Senhor, diante destas situações, acabam desistindo, meu Deus, até mesmo da família, do filho, até mesmo, Senhor, da sua vida social. Quantas pessoas, Senhor, acabam se afastando, meu Deus, das pessoas e vão viver nas ruas, vão viver, Senhor, uma vida de abandono, porque, Senhor, elas acham que isso vai trazer solução, mas que essas pessoas agora entreguem os seus caminhos, sonhos, projetos, até aqueles sepultados já, porque a sua presença, meu Deus, restaura. Nós entendemos que a sua presença traz restauração. Restauração, meu Deus, esta que abrange o casamento, que abrange, meu Deus, a vida matrimonial, que abrange, Senhor, a vida dos filhos. Senhor, aquelas pessoas, aqueles filhos que estão nas drogas, em que os pais já desesperaram, desanimaram, dizendo, olha, eu lavo as minhas mãos, já não tem mais jeito. Pois é, Senhor, o Senhor pode restaurar, meu Deus, estes jovens agora. O Senhor pode restaurar o relacionamento familiar. O Senhor pode, meu Deus, restaurar, meu Deus, esta casa que está totalmente, meu Deus, desunida. As pessoas têm vontade de ir embora. Já não tem mais como conviver. Mas o Senhor pode restaurar agora, Senhor. Ah, meu Deus, restaura. Restaura o relacionamento, restaura, Senhor, restaura o lar, a família, pois o Senhor tem o maior prazer em restaurar vidas, restaurar família. No entanto, meu Deus, que eu me lembro agora que o primeiro milagre que o Senhor operou foi em uma festa de casamento, pois o Senhor, meu Deus, tem o prazer em estar, meu Deus, presente no relacionamento da família. Meu Deus, na constituição da família, visita as famílias agora e repreenda todo o mal, Senhor. Todos os demônios que lutam para causar o divórcio, a separação, a destruição da família. Senhor, que a sua presença, a mesma presença que estava, meu Deus, no casamento lá em Caná da Galileia, e quando acabou o vinho, o Senhor estava lá para trazer o vinho de volta. Ah, meu Deus, que esta família sinta agora o Senhor trazendo o vinho de volta. O vinho, meu Deus, que representa a alegria, que representa a comunhão, que representa a união, que representa, meu Deus, comemoração. Este vinho, Senhor, que seja restaurado na vida desta família, Senhor, que está em pé de guerra, que está em quase, Senhor, se separando ou já se separaram. Que o Senhor possa trazer o vinho de volta nesta família, Senhor. em nome de Jesus, que esta mesma presença, aleluia, se manifeste na vida deste casal. Senhor, restaura também aqueles sonhos, ah, Senhor, de um projeto, meu Deus, de criar uma empresa, um micronegócio, uma microempresa, meu Deus, um empreendedorismo, e se acabou com frustrações, ó Deus, com decepção, que o Senhor possa agora restaurar esses projetos, restaurar esses sonhos, e que estas pessoas possam voltar a sonhar, porque o Senhor é um Deus que restaura os sonhos, meu Deus, das pessoas, e além de restaurar, meu Deus, o Senhor realiza os sonhos que as pessoas têm. Meu Deus, coloca confiança nesses corações. Nós precisamos, meu Deus, a cada vez confiar mais em Ti, meu Deus, porque o Senhor é poderoso para fazer todas as coisas acontecerem na nossa vida. Ó, meu Deus, nós apresentamos também, Senhor, as crianças doentes, ah, Senhor, as criancinhas que estão com câncer, que estão desenganadas da medicina, isso tem trazido uma tristeza muito grande ao coração, meu Deus, dos pais dessa criança. Quantos pais agora orando e chorando comigo, meu Deus, pedindo a cura desse inocente, desta criança. Essa criança, meu Deus, não sabe queixar aonde está doendo, aonde está a enfermidade. Só sabe chorar, meu Deus. Tão inocente, alcança essa vida agora, meu Deus. Restaura a saúde, meu Deus, neste corpinho tão frágil. Arranca esse tumor, para que o coração deste pai, desta mãe, venha se alegrar diante de Ti, Senhor. Em nome de Jesus, traz saúde sobre a vida das crianças, ó Pai. Sobre a vida dos adolescentes. Visita os adolescentes, ó Pai. Na escola, em todos os lugares, guarda os nossos adolescentes. Guarda os nossos jovens, ó Deus. Visita os nossos jovens. E eu oro por toda a juventude, tanto, meu Deus, aqui na igreja, fazendo parte do Ministério Expansão Jovens, fazendo parte das atividades da nossa igreja. Contudo, eu acho, meu Deus, que nós temos ainda poucos jovens conosco. Queremos mais. Envia mais, meu Deus. Usa a nossa juventude para ganhar mais jovens para Ti. Precisamos da força jovem, meu Deus. Ah, Senhor, que o Teu Espírito Santo traga uns jovens para a nossa igreja, traga uns jovens para a Sua presença, Senhor, os adolescentes, as crianças, porque nós entendemos que quando as crianças vêm, as famílias também vêm junto, Pai. Trabalha poderosamente, ah, meu Deus, com o Ministério Pequeno Galileu. Usa as nossas tias, ó Deus, que estão à frente, a nossa irmã Débora, que tem, meu Deus, investido neste projeto. Pai, em nome de Jesus, visita, Senhor, poderosamente todos os ministérios, todas as frentes da nossa igreja, Pai, que tem trabalhado, Senhor, constantemente para, meu Deus, granjear mais pessoas para a Sua presença, mais vidas, mais almas para o batismo. Isto é, meu Deus, a intenção e o objetivo da diretoria, ver o crescimento do Teu reino, meu Deus. Ninguém está, Senhor, à frente dessa obra por status, por poder, não. Senhor, toda a diretoria está concentrada, meu Deus, para ganhar vidas para o Senhor, para o crescimento do Teu reino. Senhor, continua, Senhor, conosco, em nome de Jesus. Nós oramos, Senhor, para o Senhor abençoar também e abrir portas sobre a vida das pessoas que estão desempregadas. Eu estou orando, Senhor, por diversos problemas, por diversidade de problemas aqui, problemas estes que acompanha as pessoas nesses dias atuais em que estamos vivendo. Sabemos, meu Deus, que o número de desempregados é muito grande. Nós oramos por eles agora. Abre as portas, meu Deus. Esse pai de família, esta mãe de família que não sabe o que oferecer para os filhos porque os recursos já se acabaram. Quanto tempo, meu Deus, estão desempregados? Abre as portas, ó Pai. Meu Deus, que este homem, esta mulher que ora comigo agora com tanta fé, que segura em suas mãos os currículos, que segura em suas mãos a carteira de trabalho, pois no amanhecer do dia sairão bem cedo para distribuir os currículos, ó Pai, que possam ser surpreendidos com uma porta que o Senhor está abrindo. Meu Deus, abençoa também os empresários. Abençoa, Senhor, os microempresários, os empreendedores. Abençoa, Senhor, para que este negócio, este comércio, esta empresa, esta firma, possa ter a necessidade, meu Deus, de contratar pessoas para trabalhar. Aumenta, Senhor, o fluxo de venda. Aumenta, Senhor, as demandas desta empresa, desta metalúrgica. Meu Deus, aumenta as demandas, as encomendas neste lugar, para que este empregador tenha necessidade de abrir vagas, ó Deus, em nome de Jesus, para que estas pessoas possam ser contratadas, para que o desemprego no nosso país venha, Senhor, cair. Em nome de Jesus, meu Deus, socorre as vidas que precisam de socorro financeiro. Ó, meu Deus, eu oro também apresentando toda a diretoria mundial, a nossa irmã Irene Miranda, Senhor, a nossa presidente mundial, a sua família, a irmã Débora Miranda, meu Deus, abençoa a saúde da tua serva, a família da tua serva, pastor Lorival de Almeida, meu Deus, a saúde do teu servo, em nome de Jesus, presbítero Davi Miranda Neto. Ah, meu Deus, a sua família, a sua esposa, os seus filhinhos, continua usando o teu servo mais ainda. Meu Deus, pastor Milton de Almeida, pastor Marco Magno, pastor Antônio Osmar, pastor Fabrício, pastor Gerry, irmã Maria Josefina. Meu Deus, a minha família também, a família dos teus servos. Visita, em nome de Jesus. Abençoa, Senhor, toda a nossa equipe técnica de áudio e vídeo. Abençoa suas famílias. Abençoa, Senhor, os nossos internautas, os nossos ouvintes, de um modo geral. Em nome de Jesus é o que nós pedimos e te agradecemos, certos da sua resposta. Amém. E graças a Deus. Amém. Muito bem, queridos internautas, queridos ouvintes do programa Voz da Libertação, nós vamos agora fazer aquele convite que sempre fazemos aqui quando finalizamos uma oração, que é convidá-los a aceitarem a Jesus como Senhor e Salvador de suas vidas. Neste momento é a oportunidade que vocês têm. Talvez você tenha postergado isso por muito tempo, mas não desista disso, não rejeite esta oportunidade. Os filhos pródigos também, aqueles que se afastaram do Evangelho, momento de voltar. Todos que tomam esta decisão agora vão orar comigo, repetindo estas palavras. Senhor Jesus, neste momento eu estou te aceitando, te recebendo como meu Senhor e Salvador da minha vida, da minha alma. E Senhor Jesus, perdoa os meus pecados e escreve, Senhor, o meu nome no livro da vida e sela com o teu sangue para o grande dia do arrebatamento. Senhor Jesus, a partir de agora, faz uma obra também na minha família e coloca em mim o teu Espírito Santo, em nome de Jesus. Amém. E graças a Deus. Pois bem, você acabou de tomar a melhor decisão que você poderia tomar na sua vida. Parabéns pela decisão tomada. Agora você é um filho de Deus. Você saiu das trevas para a luz. Já não é mais criatura. Se tornou filho de Deus porque você recebeu o Senhor Jesus. Parabéns também àqueles que regressaram à casa do Pai, aos filhos pródigos. Sejam bem-vindos. Vocês agora fazem parte desta família que é a Igreja Deus e Amor, que é muito mais que uma família. É uma igreja que é muito mais que uma família. É uma família cristã. Nós estamos juntos a partir de agora. E você vai fazer o seguinte, você vai ter todo o aparato, todo o apoio através é de pastores que estão orientados a prosseguirem com vocês em todos os passos que vocês darão a partir de agora, pois vocês precisam de informações, precisam de orientação, precisam de acompanhamento, precisam de um discipulado. E como eu faço, pastor? Aqui, para vocês que nos acompanham pelas redes sociais, nós temos ao rodapé desse vídeo os nossos endereços eletrônicos para vocês entrarem em contato neste exato momento. E os que nos acompanham pelo rádio, anote aí, eu vou falar pausadamente o nosso e-mail, endereço de e-mail e também o nosso contato pelo WhatsApp. Olha o e-mail, anote aí, queroaceitarajesus@ipda.com.br. Eu vou repetir, queroaceitarajesus@ipda.com.br. É tudo junto, tá bom? E o nosso número de WhatsApp para você mandar uma mensagem. DDD é 11, o número é 950-94-4645. Vou repetir, 11 950 94 46 45. Você pode visitar também o nosso site ipda.com.br, ipda.com.br. Você vai lá em barra, lá na barra, né? Você vai colocar lá na barra endereços e você vai localizar uma igreja Deus e Amor bem pertinho de você, aí no seu bairro, no seu estado, na sua cidade. E você vai procurar o nosso pastor e vai dizer: olha, eu aceitei a Jesus, me reconciliei através da live de oração da igreja Deus e Amor. Que Deus em Cristo vos abençoe, sejam bem-vindos à igreja Deus e Amor. Muito bem, infelizmente nós temos que ir embora. Vamos finalizar essa live. A programação de rádio continua com vocês a madrugada toda, na madrugada, a rede de apoio, tá bom? Continue ligadinho com o programa Voz da Libertação. Agradeço a audiência de todos vocês e voltamos logo mais a 00h para orar mais uma vez com vocês. Que Deus abençoe, um forte abraço. Um bom descanso a todos, em nome de Jesus. Orou com vocês, presbítero Wilson Siqueira e também o nosso pastor Kleber de Oliveira. Fiquem com Deus, beijão no coração, até mais.
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1: Meu nome é Anderson Alves Santos Laboreto. Eu moro aqui no Embu das Artes, especificamente ali no Jardim Irene. Eu cresci dentro do Evangelho, mas aos 15 anos de idade eu me desviei da presença do Senhor. E eu queria ser famoso, queria ser jogador de futebol ou cantor de pagode. E eu fiz um pacto com Satanás com 18 anos de idade para ser famoso, para ganhar muito dinheiro e para ter muitas mulheres. E com isso Satanás não dá nada de graça para as pessoas. Eu comecei a entrar no mundo das drogas, no mundo do álcool. E quando eu fiquei desempregado, eu comecei a roubar dinheiro de dentro de casa, dinheiro da minha esposa, dinheiro da minha mãe. Nada parava em casa que eu roubava para vender, para comprar droga, né? Para comprar droga, para me usar, para tentar sustentar o meu vício e manter a minha pose, né, de que eu era cantor. Meus irmãos, isso é tudo ilusão. A Bíblia diz que um abismo puxa um outro abismo. E eu fui parar no fundo do poço. Meus irmãos já não tinham mais nome, né, ninguém mais me respeitava. Eu começava a andar sujo, ficava 5 dias sem dormir, pelambulando. Mas chegou um momento na minha vida em 2011, em agosto de 2011, eu começava a ouvir uma voz: seja um Gideão com a Bíblia na mão, levanta e vá. E isso me comia por dentro, porque eu cresci dentro do Evangelho. Eu vim aqui na sede mundial, aleluia, ver os milagres que acontecia, né? E ouvia esse grupo cantando, aleluia, louvado seja Deus. E sempre quando eu me drogava, sempre vinha esse hino: seja um Gideão com a Bíblia na mão, levanta e vá. Há muitos jovens que são a benção na mão do Senhor. E eu pensava, eu falei, eu preciso de alguma coisa. E quando eu cheguei no fim, meus irmãos, quando você chega no fim, que é o craque, que a gente olha para um lado, não vê mais saída, olha para o outro, mas não vê mais saída, mas Jesus estava vendo uma saída para a minha vida. E eu corri para a igreja, meus irmãos, porque uma noite antes eu dobrei o meu joelho, ouvindo a voz da libertação, e eu falei: Senhor, me ajuda, eu preciso da tua ajuda. Se o Senhor não me ajudar, eu vou descer a sepultura sem um Senhor. Aleluia, e eu senti algo diferente na minha vida. E com isso, meus irmãos, eu fui para a igreja com a minha mãe. 19 de dezembro de 2011, eu levantei as minhas mãos para a glória do Senhor. Né? O Senhor foi me transformando, o Senhor foi me limpando para a glória de Deus. Eu me batizei naquelas águas. E eu fui batizado com o Espírito Santo ali na fila do batismo. Um homem que andava a drogar, um homem que não tinha mais nome, que não era mais bem visto pela sociedade. E o Senhor começou a mudar a minha vida. O Senhor restaurou o meu caminho. Eu e a minha casa servimos ao Senhor. Meu nome é Anderson Alves Santos Laboreto. Moro ali no Embu das Artes, na rua Rude Ramos, 192, no Jardim Irene.
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3: 1 hora e 5 minutos.

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3: E agora são 1h11. Estamos ao vivo no programa A Madrugada do Socorro de Deus. Eu estarei com você hoje, presbítero André Chagas, estarei contigo a madrugada inteira. Nós estaremos nesse programa maravilhoso, A Madrugada do Socorro de Deus, que é um programa que é uma corrente de apoio, um programa de aconselhamento, um programa maravilhoso da parte de Deus para as nossas vidas. E hoje nós temos aqui um programa recheado com oração, palavra, testemunho, participações, e você é o nosso convidado a participar. Logo estarei passando para você os telefones e vamos aguardar você para estar ligando nesta madrugada do programa A Madrugada do Socorro de Deus.
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3: São 1h12. Isso mesmo. Vou passar para você agora os telefones de contato aqui, né? As nossas linhas logo estarão abertas para ouvir você, para ouvir a sua participação. E você que não tem o telefone da rádio, pegue papel, caneta, porque eu vou passar para você bem pausadamente para dar tempo de você anotar e ligar para a gente aqui nesta madrugada, tá bom? É o DDD11, já estou aí, DDD11, porque estamos em São Paulo. 3208-2790. DDD11-3208-2790. A segunda linha é o DDD11-3208-2743. E aí está os números dos nossos telefones e já temos ouvinte na linha. E eu quero já dizer alô.
4: Alô.
3: A paz do Senhor Jesus?
4: A paz.
3: Com quem eu falo?
4: João Alves de Melo.
3: Ô, irmão João, tudo bem? O que, que eu posso ajudar o senhor? O senhor fala de onde?
4: Monte Azul Paulista, interior de São Paulo.
3: Monte Azul Paulista. E o que, que eu posso ajudar o senhor nesta madrugada?
4: Coloca meu nome na oração do meu pai, da minha mãe.
3: João Alves de Melo, né?
4: É. Maria Salomé de Melo, Expedito Alves de Melo.
3: Maria e o senhor Expedito Alves de Melo.
4: E tem um colega meu que está internado, fui visitar no hospital, parece que está com câncer nos ossos, dá até dó de ver ele na cama.
3: Entendi, qual que é o nome dele?
4: Celim.
3: É Célio?
4: É.
3: Célio. Tá certo.
4: E o jeito que eu vi lá, só o milagre de Deus, porque não está alimentando pela sonda, tomando soro direto.
3: Sim. Mas nós acreditamos, né, no poder de Deus, no milagre do Senhor, mas também, todavia, seja feita a vontade do Senhor, né?
4: É, ele está internado lá, né? Eu acho, não sei se ele saiu hoje, mas eu fui visitar ele ontem, ele estava no hospital. Hein?
3: Entendi, mas vamos estar orando sim. Logo mais às 2h, nós teremos aquele momento de oração. E neste momento a gente apresenta, né, as pessoas que estão enfermas, apresenta as pessoas que precisam ser libertas, e a gente faz aquela oração maravilhosa. Então, às 2h estaremos apresentando essas causas, tá bom?
4: O nome dele é Célio Cordioli.
3: Cordioli?
4: É.
3: Tá anotado aqui. Tá bom, irmão João? É.
4: Seria possível você tocar o hino Filadélfia, porque quando eu consigo o hino, eu peço esse hino, eu gosto muito dele.
3: Filadélfia, tá bom, a gente já vai deixar preparado aqui, e na próxima oportunidade, o nosso irmão Hamilton, que está aqui na mesa, ele vai soltar esse louvor maravilhoso.
4: cara. Obrigado pela atenção.
3: Tá bom, meu irmão? Deus abençoe. Fique com Deus, viu?
4: Amém.
3: Amém.

0: E agora voltamos ao vivo na programação do programa A Voz da Libertação, programa Madrugada do Socorro de Deus. E nós temos uma participação ao vivo. Eu digo alô?
1: Oi.
0: Alô?
1: Alô?
0: Pai do Senhor.
1: Atio.
0: Com quem eu falo?
1: Altair.
0: Irmão Altair. O irmão fala de onde?
1: Belo Horizonte.
0: Belo Horizonte, Minas Gerais. O que eu posso ajudar o senhor, irmão Altair?
1: Irmão, o que você olha pra mim? Eu tô com a dor na perna não sai de jeito
0: nenhum. Aí, você tá com essas dores?
1: Faz oração pra mim?
0: Faço sim. Você tá com oração com dor na
1: perna? Minha família lá em Vitória de Espírito
0: Santo. Tá bom. Eu vou orar por você agora, pode ser?
1: Pode.
0: O senhor fecha os olhos aí. Senhor, nosso Deus e nosso Pai, em nome de Jesus Cristo, Senhor, neste momento, nós nos colocamos diante de Ti em oração. Assim, ó Deus, para fazer um pedido especial, uma oração especial em favor do nosso irmão Altair. Pai, ele está comigo aqui através do telefone, através dessas linhas de rádio, e ele tem sofrido, Senhor, com essas dores nas pernas. E nós sabemos, ó Deus, que o Senhor tem o poder de curar, que só o Senhor tem o poder de libertar de todas as dores. Pai, eu não sei qual é o problema do teu servo, mas o Senhor sabe. E em nome de Jesus Cristo, Senhor, nós nos levantamos nesta madrugada em oração, pedindo pela vida dele, pedindo pela saúde, meu Pai. Senhor, toca agora do alto da cabeça, planta dos pés dele, Senhor, repreendendo agora todo o espírito da enfermidade, todas as dores que saiam dessas pernas, em nome de Jesus Cristo, que todas as dores que saiam desta vida, em nome de Jesus Cristo, que toda doença bata em retirada, pelo sangue do Cordeiro, Pai, e que o teu filho, Senhor, receba o grande milagre nesta madrugada, é o que nós pedimos a ti, Senhor, certo da sua resposta, em nome do Pai, do Filho e do Espírito Santo de Deus. Amém.
1: Amém.
0: Amém. O senhor crê na sua vitória?
1: Eu creio.
0: Em nome de Jesus, receba aí sua vitória e o milagre está aí na sua vida. Amém?
1: Amém.
0: Tá bom, seu Altamiro?
1: Amém.
0: Fique em paz. Deus abençoe.
1: Deus abençoe você também.
0: Pai do Senhor. É, acabamos de orar pelo nosso irmão Altamiro. Esse é o programa A Madrugada do Socorro de Deus. As participações ao vivo, é um programa de ajuda, um programa de apoio espiritual, de aconselhamento, e as linhas do programa estão abertas. É para você ligar aqui, participar nesta madrugada no 3208-2790, 208-2743. Já temos mais participação ao vivo e eu digo alô.
2: Alô.
0: A paz do Senhor Jesus.
2: Paz e a vida dos irmãos.
0: Com quem eu falo?
2: Com a Irani.
0: Irmã Irani. A irmã Irani fala de onde?
2: Fala do Jardim das Palmas.
0: Jardim das Palmas é São Paulo mesmo, capital?
2: Isso.
0: Ah, o que eu posso ajudar a senhora, irmã Irani?
2: Irmã, eu
0: certo. E a senhora está na fila ainda para aguardar a cirurgia, é isso?
2: Ainda, estou na fila e a mulher falou para mim que tem muita gente na minha frente.
0: Entendi. Há quanto tempo a senhora está esperando por essa cirurgia?
2: Que, na verdade, não tem muito tempo não, mas que eu estou com esse problema já faz pelo menos um ano.
0: Entendi. Não é fácil, né? Vou orar pela senhora sim. Tá bom?
2: Amém.
0: Feche os olhos aí agora. Maravilhoso Deus e eterno Pai. Senhor, nós nos colocamos novamente na Tua presença para pedir, Senhor, pela Tua serva, nossa irmã Irani. O Senhor sabe, meu Deus, a necessidade dela. O Senhor sabe, meu Pai, o que ela necessita, meu Deus. Ela está numa fila aguardando uma cirurgia. pois ela precisa fazer esta operação. Mas Deus, nós sabemos que o Senhor é o médico dos médicos. Nós sabemos que o Senhor tem o poder de curá-la e ela nem precisar passar por essa cirurgia. Mas todavia, Senhor, se assim for necessário ela passar por esta cirurgia, eu quero pedir ao Senhor, ó Pai, que o Senhor ajude ela, que o Senhor Deus vá ao encontro dela nesta madrugada, Senhor, e que ela possa, sim, o mais rápido possível, fazer esta cirurgia. Pois só ela sabe, Pai, o que ela tem passado, o que ela tem sofrido por causa desta enfermidade. Em nome de Jesus Cristo, Senhor, que o Senhor venha preparar para ela, Senhor, tudo para esta cirurgia. No tempo certo, no momento certo, meu Pai, ela possa, Senhor, fazer esta cirurgia e o nome do Senhor ser glorificado. Deus, eu creio no milagre. Eu creio, Senhor, no grande agir e mover do Senhor na vida desta mulher. Em nome de Jesus, Pai, nesta madrugada é o que nós te pedimos, ó Deus, em oração, crendo. Porque tudo aquilo que pedimos em oração, crendo, vamos receber, ó Pai. Então, Senhor, esta causa, nós colocamos em Tuas mãos, Senhor, crendo na vitória da Tua serva. E nós agradecemos a Ti, ó Pai, em nome do Pai, do Filho e do Espírito Santo de Deus. Amém e amém, Jesus. Amém?
2: Amém.
0: A senhora crê no poder da oração?
2: Eu creio, em nome do Senhor Jesus, eu creio.
0: Creia que a senhora vai receber novidades aí.
2: Amém, eu creio.
0: Tá bom?
2: Eu queria colocar o nome do meu filho.
0: Qual é o nome dele?
2: Oração. É Rafael.
0: Rafael.
2: Wesley.
0: Wilby.
2: Wilke,
0: tá.
2: A Caroline.
0: Israel.
2: Joel.
0: E quem? Desculpa.
2: Ipsten. E não apresenta meu neto também, inclui meu neto em nome de Jesus.
0: Ok. Às 2 da manhã, nós estamos no propósito da oração e nós vamos apresentar essas causas, tá bom?
2: Amém. Irmão, eu gostaria do Pix da igreja.
0: Ah, tá, o Pix da igreja? Ah, a irmã fica atenta que a nossa equipe de áudio aqui vai passar na chamada e a irmã anota, tá bom?
2: Amém.
0: Tá bom? Fique atenta que daqui a pouquinho já vai passar. Pega papel e caneta aí, tá?
2: Tá, ok.
0: Deus abençoe.
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0: E agora são 1h26. Estamos ao vivo no programa A Voz da Libertação, Madrugada do Socorro de Deus. Se alguém quiser fazer alguma doação para a nossa igreja através do Pix da igreja, eu vou estar passando aqui o telefone, o WhatsApp da nossa igreja, e aí você solicita o número do Pix e nós iremos passar para você via WhatsApp, tá bom? Pega aí papel e caneta e anote o número aqui do nosso WhatsApp da rádio Deus é Amor. É o DDD 11 98292 3392. DDD 11 98292 3392. Esse é o nosso WhatsApp da rádio. Você que precisar, eu preciso do Pix, qual é o Pix da igreja? Você solicita e o nosso atendente vai estar

0: programação A Madrugada do Socorro de Deus. Agora são 1 hora e 28. Nós vamos entrar agora num quadro muito maravilhoso e muito importante nesta madrugada, chamado Pão Diário. E não é o pão da padaria, não é o pãozinho da esquina ali que você vai ali e compra e come com manteiga, nada disso. Mas o pão diário nesta madrugada, ele vem do céu, porque é a palavra de Deus. E o nosso irmão pastor Lorival de Almeida vai trazer para nós uma palavra maravilhosa. E o tema desta madrugada é estresse. Olha aí, você anda estressado? Como está a sua vida? Vamos ouvir? Ouçamos a palavra de Deus.
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3: Mas eu quero, por se falar em questão de estresse, quero falar também sobre... Eu já falei sobre esse tema e retorno ao tema, né? Sobre a questão de nós, às vezes, termos o nosso estresse, não só do dia a dia. Nós acabamos tendo pessoas que acabam se envolvendo numa ansiedade demasiada, pessoas que acabam com aquele esgotamento emocional, tendo de tomar remédios, algumas tendo que se afastar do próprio trabalho, e algumas pessoas que acabam ficando enfermas, e algumas que acabam até morrendo. E nós, mesmo sendo servos de Deus, testemunhas fiéis do Senhor, nós também nos esgotamos, sim, por que não? Nós temos as contingências da vida que realmente nos fazem nos curvarmos, às vezes, diante do nosso dia a dia pesado, né? E podemos ter esgotamento, sim. Podemos ter o famigerado estresse, sim. E podemos caminhar por caminhos onde só mesmo Deus ou até a psiquiatria para nos ajudar, por que não? Isso é uma coisa que pode acontecer. Agora, cientistas acabaram estudando essa questão desse, eu vou dizer, esgotamento, né? E mediram através do que chamaram unidades de mudança de vida. E como eu estava dizendo a vocês, algumas coisas foram pontuadas como coisas que fazem muito mal para as pessoas. E elaboraram, então, aqui uma escalazinha de coisas que fazem as pessoas sofrerem mais. A viuvez, ela alcança 100 unidades de mudança de vida. 100 unidades. O divórcio alcança 73 unidades. Por incrível que pareça, até a gravidez corresponde a 40 unidades. Coisas que parecem tão simples, às vezes, para uma reforma de uma casa, 23 unidades. E até a preparação para festas, essas coisas, 12 unidades. Eu havia dito aqui, né, que era uma escala até 100, mas na verdade é uma escala de... Não é até 100, não. É uma escala de unidades, e 100 unidades é a escala da morte de um cônjuge. Então a gente tem que ter mais compreensão quando uma pessoa perde a esposa ou quando perde o esposo. Tem pessoas que falam, ah, tá demorando se recuperar essa pessoa aí, acho que já é um pouco, já é manha. Não, não, não. Não fale isso nunca mais. Nunca mais diga isso. Mesmo porque, às vezes, só quem passa por uma situação para compreender a profundidade dessa situação. A viuvez, ela dói mesmo. Então, eu quero até transmitir a minha palavra de respeito a todos vocês, a todas vocês que perderam o cônjuge. Cientificamente se prova que isso dói mesmo. É a dor considerada mais alta dentre essas que eu estou falando para vocês. O divórcio, nós estávamos falando sobre o divórcio. O divórcio também é uma coisa que dói. Dói. Ah, mas divorciou, casa com outro, Deus vai dar uma coisa melhor. Calma, peraí, o divórcio dói. Leva a solidão, tanto o divórcio como a viuvez. As pessoas ficam solitárias, as pessoas passam por índices enormes de saudades, não é? Então a gente tem de ter um pouco de compreensão. Esses mesmos cientistas concluíram que pessoa alguma pode suportar com as suas próprias forças.

0: mais de 300 unidades no período de um ano sem consequências físicas ou emocionais nos dois anos seguintes. Então preste atenção, em um ano, se a pessoa fica viúva, se a pessoa passa pelo divórcio, se a pessoa tem algum outro tipo de perda, vai acumulando essas perdas. Em um ano, se a pessoa alcançar 300 unidades, não tem como essa pessoa não ter consequências físicas ou emocionais dentro dos próximos dois. E por vezes, consequências muito sérias. Vai dizer, mas irmão Lourival, isso não é para nós, nós somos crentes, graças a Deus, aleluia, bate no peito, eu tenho Jesus. O crente não está imune a isso não. O próprio Senhor Jesus, ele se angustiou, a Bíblia fala em Mateus 14, 33. Eu já comentei sobre isso também aqui no nosso programa. Jesus entrou em agonia profunda. A Bíblia fala que a sua angústia, né, era tão grande que o seu suor chegou a se transformar. Não se transformar, né, chegou a o seu suor a ser de sangue, né? Não era brincadeira, não. Angústia extrema. Pavor mesmo. Afinal de contas, no caso de Cristo, não é? Ele estava sofrendo o peso do pecado de toda a humanidade sobre ele. E a Bíblia fala que em meio a essa crise profunda que o próprio Senhor Jesus passou, lhe apareceu um anjo do céu que o confortava, em Lucas 22, 43. Ele não ficou só nesse momento. Nós vemos que o Senhor Jesus sofreu na morte de Lázaro. Não é que ele ficou viúvo ali, não, claro que não. Mas era a morte de um amigo. E a Bíblia fala que ele comoveu-se em espírito. E tem ali aquele versículo pequenininho, Jesus chorou. Nós, os neumites, tem uma coisa que não foi colocada por esses cientistas, que não são brasileiros, mas no Brasil hoje nós temos aí um fenômeno, né? Pessoa perde o emprego. É um estresse, tem família. Tem aquela coisa assim, aquela questão moral de colocar o alimento sobre a mesa. O sofrimento é grande. Que Deus nos livre disso. Você que está desempregado, que Deus tenha misericórdia de você e lhe abra uma porta. Estamos orando por você aqui na Deus é Amor. Então, ouvinte, olha, a gente não está imune a essas coisas. Podemos sofrer como nosso Senhor Jesus sofreu. Mas podemos também ser confortados pelo Senhor. Podemos sim ser confortados pelo nosso Senhor Jesus Cristo. Os anjos confortaram o Senhor Jesus e ele sabe que nós precisamos desse conforto também. Ele sabe porque ele passou por essa situação difícil. Passou. Hebreus 7,25. Portanto, pode também salvar perfeitamente os que por ele se chegam a Deus, porquanto vive sempre para interceder por eles. Ou seja, nós temos um grande intercessor. O Senhor Jesus que passou por situações de lágrimas, de sofrimento. Você pode imaginar o estresse de estar numa ceia, sabendo que você vai comer a última ceia e depois você vai morrer? Você pode imaginar esse estresse? Você pode imaginar essa dor? Ali no Getsêmani, a agonia do Senhor em oração. E o Papai do Céu envia o anjo ali para o confortar. Ele sabe o que você tem passado. Portanto, se tornou o intercessor por você. Intercede por você. A Bíblia está dizendo que nós temos um grande intercessor. E nós temos também um grande ajudador. O Espírito Santo nos ajuda em todas as coisas. O Espírito Santo é chamado de consolador, ajudador, paráclito, que significa aquele que anda ao lado. Há um que intercede por nós, e outro que nos consola e anda ao nosso lado. Podemos dizer então que nós estamos seguros. Por maior que seja a nossa luta, nós não estamos sós. Mas volto a dizer, nós estamos também livres do sofrimento. Deus está ao nosso lado. Deus está ao seu lado, você que está ouvindo o nosso programa. Você que está ouvindo essa voz falando com você e sabe que a voz pode ser do pastor Lourival de Almeida, mas essa palavra é de Deus. Não te deixarei, nem te desampararei, diz a palavra de Deus em Hebreus. E em outros tantos locais. Nós temos um querido irmão, sempre falava, eu acredito que em tom de brincadeira, né? Creio piamente que era em tom de brincadeira. O irmão está sofrendo? É pecado, está em pecado. Está com dor de dente? Pecou, irmão. Dor de cabeça? É o pecado, é o pecado. Era brincadeira, é claro. Não pode ser sério. Se você está sofrendo nesse momento, não significa que você, estou pagando algum pecado, ou eu pequei, ou Deus me abandonou, não. Digo a você como irmão, digo a você como pessoa. Digo a você como um ser igualzinho a você, eu não tenho diferença nenhuma de você. Pastores não são super-homens, somos iguais. O sofrimento faz parte da vida. O sofrimento faz parte da vida. Enquanto nós vivemos, nós estamos sujeitos a lidar com a morte, com o pranto, com a dor, com o lamento. Essas coisas só passarão quando o reino de Deus se consumar. A Bíblia fala em Apocalipse 21, versículo 4. Até que isso aconteça, nós temos de estar atentos ao que diz a palavra de Deus. Jesus fala, olha, eu tenho vos dito essas coisas para que em mim tenhais paz. No mundo tereis aflições, algumas Bíblias já traduzem como tribulações. Mas tende bom ânimo, eu venci o mundo. João 16. Nós não estamos imunes ao sofrimento. Nós não estamos imunes às batalhas da vida, às tribulações. Quantos homens de Deus passaram por tribulações? Algumas delas a gente verificando nas sacrossantas páginas da palavra de Deus, a gente fala, como é que ele aguentou, hein? Fale de Jó, por exemplo. Como é que Jó aguentou? E Jó não só suportou a luta, mas a perda dos seus filhos. Morreram todos, dos seus bens, da sua saúde. E sobrou para ele ainda uma esposa queixosa e amigos incompreensíveis que queriam atribuir a situação de Jó ao pecado. O apóstolo Paulo também passou uma grave crise e falou, Senhor, eu não aguento mais. Pediu a Deus livramento e Deus não deu. Mas Paulo registrou o que o Senhor fez através daquele sofrimento e o quanto o sofrimento fez amadurecer. Paulo diz, ele me disse, a minha graça te basta. Foi o que o Senhor falou a Paulo. Porque o meu poder se aperfeiçoa na fraqueza. Por isso, de boa vontade, antes me gloriarei nas minhas fraquezas, a fim de que repouse sobre mim o poder de Cristo. Pelo que sinto prazer nas fraquezas, nas injúrias, nas necessidades, nas perseguições, nas angústias, por amor de Cristo. Porque quando estou fraco, então é que sou forte. 2 Coríntios 12. O que Paulo está dizendo aqui é, nós não somos melhores que Paulo, é a vida. Angústias, injúrias, perseguições, necessidades. E Deus falando, fica tranquilo, eu estou contigo. A minha graça te basta e o meu poder se aperfeiçoa na fraqueza. Prezado ouvinte, você não está sozinho se você tem Deus. Prezado ouvinte, nem sempre você vai receber no tempo que você quer o que você quer em forma de livramento, prosperidade, cura de enfermidade. Talvez não. Talvez você não vá conseguir dentro daquilo que você está pensando que deveria ser. Mas Deus está fazendo com que a sua vida seja amadurecida. Deus está fazendo, às vezes, até mesmo com que você venha a compreender até o sofrimento de outras pessoas. Deus está fazendo você entender o quanto você precisa praticar a dependência dEle. Que você viva para depender dEle. Que você viva nele. Quando você passar por uma fase difícil, quando você vier ao estresse profundo, quando você, como diziam os antigos, estiver vivendo esse momento de esgotamento, emocionalmente você estiver mais lá no fundo do poço, entenda a mensagem. O que Deus está falando contigo? Se você é de Deus, Ele não vai te abandonar. Se você ainda não é de Deus, entrega o teu coração ao Senhor. Entrega o teu caminho ao Senhor e confia nele, Ele vai cuidar de você. Essa palavra é uma palavra de Deus, porque nós estamos vivendo o século onde nós nos estressamos, onde nós nos esgotamos emocionalmente, onde as coisas estão cada vez mais difíceis, o mundo está cada vez mais difícil. Essa questão que eu estava falando da perda de entes queridos, hoje não está difícil se perder um ente querido. Essa questão que eu estava falando do desemprego, essa questão que estávamos falando sobre o divórcio, as necessidades, como Paulo estava falando, as injúrias, os falsos testemunhos contra você, contra mim, contra nós. Essa palavra é para você. Essa palavra é para mim. Então, de uma pessoa que já passou e passa e tem passado por tantos momentos difíceis, momentos onde nós nos estressamos mesmo, deixa Deus cuidar de você. E seja fortalecido pela graça. Seja fortalecido pelo Senhor. Jesus Cristo estará contigo, o Espírito Santo estará sendo o seu ajudador e o seu consolo. Fica tranquilo, a tribulação vem, a luta vem, vai chegar o momento que você vai achar que não vai sair. Mas pode ficar sossegado, confia no Senhor, porque Ele está cuidando de você, se você já entregou a sua vida a Ele. Se não entregou a sua vida a Ele, entrega agora. E você nunca mais estará sozinho, em momento nenhum da sua vida.
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0: Precioso teu nome, Senhor, porque o Senhor é digno, porque o Senhor é único. Aleluia.
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0: E agora são 1h50, que maravilha! É o programa Madrugada do Socorro de Deus. Estamos aqui atendendo você, meu amado e querido ouvinte. Eu, presbítero André Chagas, estou aqui com você ao vivo nesta programação abençoada. Na parte técnica está aqui o nosso irmão Hamilton também, na operação da mesa. Estamos juntos aqui fazendo este programa para a glória de Deus, um programa abençoado. E eu quero pedir para que você, meu amado e querido irmão, anote aí os nossos telefones também aqui da rádio para a sua participação, porque o programa A Madrugada do Socorro de Deus é um programa que tem participação ao vivo, participações de você, amado e querido ouvinte, que está aí acompanhando, você que precisa de oração, você que precisa de um aconselhamento, você que precisa contar um testemunho daquilo que Deus fez na sua vida. É um momento que nós abrimos este canal para você ligar aqui e falar conosco. Então, pega o papel, a caneta, anote aí o nosso telefone aqui da Rádio Pentecostal Deus é Amor. É o DDD 11, porque estamos aqui em São Paulo, é o 3208-2790. DDD 11, 3208-2790. E o DDD 11, 3208-2743. Este é o telefone que você fala ao vivo. E também nós temos o nosso telefone, o nosso WhatsApp, né, que é o DDD 11 98292-3392. É o WhatsApp da rádio, é o DDD 11 98292-3392. E agora nós temos aí um ouvinte, eu vou atender ele ao vivo e eu digo alô.
1: Alô, bom dia, pastor.
0: Bom dia, paz do Senhor, com quem eu falo?
1: Com Gisele.
0: Oi, irmã Gisele, a irmã fala de onde?
1: De Goiânia.
0: De Goiânia. O que, que eu posso ajudar, senhora?
1: Nossa, foi difícil falar com você, estava dando ocupada a linha.
0: Ah, é?
1: Pão diário, né? Uhum. Eu vou tentar mais uma vez, quase luz da manhã, né?
0: Sim, é que é muitas pessoas que ligam, né? Aí dá um congestionamento.
1: Eu peço oração pra mim, entendeu? Assim, que minha saúde mental, né? Eu tomo medicação controlada e às vezes tem um efeito colateral muito grande, né?
0: Uhum.
1: Eu peço nesse sentido a oração pra vocês.
0: Sim, pra libertação, pra cura da irmã, né?
1: Sim. Jesus.
0: A irmã é de Goiânia, né?
1: Sim.
0: A irmã sempre costuma ouvir a programação?
1: Sim, eu sempre, das 11 à meia-noite, pastor Lorival de Almeida,
0: certo.
1: Maria Lorena, os pastores aí dá, que é até 1 da manhã, aí vai até 2 da manhã.
0: Que bênção. E aí, na sua cidade, a irmã frequenta a nossa igreja, o nosso ministério, ou a irmã é de outra denominação evangélica?
1: Eu sou da Assembleia de Deus só porque eu acompanho vocês domingo na Voz da Libertação.
0: Entendi,
1: da rádio,
0: não, é uma bênção. Nós somos irmãos em Cristo Jesus.
1: Sim.
0: Né? É uma bênção, que bom. E você tem recebido muitas bênçãos através dessa programação, através dos propósitos que a irmã faz em oração também?
1: Também. Aí eu vou até pedir oração pro senhor para reforçar, que são os votos também com Deus que eu fiz, sabe? Eu sempre peço oração pro meu pastor na minha igreja, mas sempre eu ligo para vocês aí, do Deus Amor, para reforçar, porque vocês são de oração também, né? Olho muito vocês também, então eu sempre peço oração.
0: Entendi. Tá bom, minha irmã. Deus abençoe pela sua participação. Às 2 horas nós vamos orar junto.
1: Eu que agradeço mesmo.
0: Tá bom?
1: Muito obrigada.
0: Fica com Deus. Deus abençoe.
1: Amém.
0: Amém.
1: Tá bom.
0: É, 1h54, acabamos de atender um ouvinte, só que agora nós entramos aqui em um bloco do programa também, um bloco maravilhoso, chamado Clínica da Alma. Você que tem acompanhado a programação nas madrugadas, você sabe que este momento é um momento maravilhoso, é um momento que o pastor Gessé Ávila, que é também um psicólogo, né? Ele traz para a gente alguns assuntos, ele aborda alguns assuntos da parte da psicologia dentro da palavra de Deus. E agora ele vai falar sobre a culpa excessiva. Então vamos ouvir, pois possa ser que você muitas vezes se sente culpado excessivamente de algumas coisas, e agora ele vai abordar esse tema maravilhoso que vai ajudar você. Ouçamos o servo de Deus.
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5: Olá, seja muito bem-vindo a mais um episódio do Clínica da Alma, um espaço para falarmos sobre saúde mental, qualidade de vida, inteligência emocional e desenvolvimento interior. Sempre de forma leve, prática e com base científica. Você sabia que sentir culpa nem sempre significa que você fez algo errado? Algumas pessoas carregam culpa, até por situações que estavam completamente fora do seu controle. E por essas razões, hoje nós vamos falar sobre a culpa excessiva, quando a pessoa começa a se responsabilizar por tudo o que acontece ao seu redor. A culpa pode ter uma função adaptativa quando ajuda a reconhecer um erro e reparar um dano. O problema aparece quando a pessoa assume responsabilidade exagerada, interpreta acontecimentos negativos como culpa pessoal ou permanece presa ao passado, mesmo depois de corrigir aquilo que estava ao seu alcance. Por exemplo, uma mãe percebe que o filho está passando por uma dificuldade e pensa: ah, eu deveria ter percebido isso antes. Meu Deus, como eu não notei? Quer saber? Eu acho que tudo isso é culpa minha. Mesmo tendo oferecido cuidado, presença e orientação, ela transforma uma situação complexa em uma responsabilidade exclusivamente pessoal. Assumir responsabilidade é maturidade. Assumir responsabilidade por tudo é carregar um peso que ninguém consegue sustentar. Por essas razões, eu tenho aqui 5 dicas práticas que pode lhe ajudar com relação a esse assunto. Primeiro, pergunte o que realmente estava sob seu controle. Nem tudo depende de você. Separe aquilo que poderia ter feito daquilo que simplesmente aconteceu. Número 2. Diferencie culpa de responsabilidade. Se você cometeu um erro, reconheça, repare e aprenda. Mas não transforme um erro específico em uma condenação permanente da sua identidade. Número 3. Evite o pensamento: se eu tivesse. Ficar construindo infinitamente o passado não muda o acontecimento. Então pergunte: o que posso aprender e fazer diferente daqui para frente? Penúltimo, converse com alguém de confiança. Às vezes, uma perspectiva externa ajuda a perceber que estamos assumindo responsabilidades que não são nossas. E por último, procure ajuda profissional quando a culpa se torna persistente. Se a culpa interfere no sono, nos relacionamentos, no trabalho ou produz sofrimento intenso, conversar com um profissional de saúde mental pode ajudar a compreender esse padrão. O psiquiatra Viktor Frankl destacou a importância da responsabilidade, mas também da liberdade de escolher nossa atitude diante das circunstâncias. Ele disse: entre o estímulo e a resposta existe um espaço. Nesse espaço está o nosso poder de escolher a nossa resposta. Reconhecer os próprios erros é muito saudável, mas viver se condenando por tudo não é responsabilidade, é sofrimento. Então, aprenda conformado e solte aquilo que nunca esteve em suas mãos. Mas e aí? Você gostou desse conteúdo? Então compartilhe a nossa programação com amigos e familiares e continue nos acompanhando. Fique atento porque, a qualquer momento, estaremos de volta com mais reflexões que podem transformar a sua vida. Um forte abraço e até breve!

0: E agora são 2 horas e 2 minutinhos, que maravilha. Nós vamos agora identificar as emissoras e quando nós voltarmos, nós vamos voltar na oração das 2 da manhã. Então já se prepara, já volta preparado que nós vamos já voltar orando ao Senhor. Vamos identificar as emissoras.
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1: 2 horas e 3 minutos.
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Eu amo os que me amam, e os que de madrugada me buscam, me acharão. Provérbios 8:17. 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

E agora são 2:07. Chegou aquele momento maravilhoso, aquele momento tão esperado na madrugada, que é o momento da oração. Isso mesmo. E eu convido você, meu irmão, minha irmã, amado e querido ouvinte, neste momento, se prostrar de joelhos, ou se estiver trabalhando, ficar em espírito de oração, para que nós venhamos, neste momento, fazer aquela oração maravilhosa ao Senhor. É um momento que nós vamos entregar tudo aquilo que buscamos de Deus. E eu convido você, neste momento, a orar. Maravilhoso Deus e eterno Pai, Senhor Jesus Cristo, Deus amado, Deus querido, neste momento, Pai, nós nos colocamos em oração, juntamente com os meus irmãos e com as minhas irmãs, que estão aí acompanhando este programa, a madrugada do socorro de Deus. Senhor, é 2:00 da manhã, é o momento a qual nós iremos clamar ao Senhor, buscar a Tua face, buscar a Tua presença. Deus querido, Deus amado, que em nome do Senhor e Salvador Jesus Cristo, Senhor, nós buscamos ao Senhor porque cremos, ó Deus, que o Senhor é um Deus maravilhoso, um Deus poderoso, um Senhor que resolve todas as situações, um Deus amoroso, um Pai benevolente, Senhor, Pai querido, Pai amado, Senhor, e neste momento eu quero apresentar a causa desse meu irmão, apresentar as causas dessa minha irmã, Senhor, meu Senhor, só Tu podes resolver todas estas situações, Pai, Senhor, este homem, esta mulher que está no seu lar, juntamente com a Tua família, que está passando por problemas difíceis, Deus, que só o Senhor pode agir. Deus querido, Deus amado, eu quero orar, Senhor, neste momento também, por aquelas pessoas que estão buscando a cura, Pai, a cura da sua enfermidade, a cura, Senhor, que tem assolado o seu corpo, a sua vida, a sua mente, meu Pai. Pessoas que estão orando neste momento, necessitadas de cura, necessitadas do grande milagre, Senhor. E nós sabemos, ó Deus, que o Senhor é o Deus que sara, que o Senhor é o Deus que cura, o Senhor é o Deus que liberta de todas as enfermidades. E nesta madrugada, meu Pai, queremos assim pedir ao Senhor para que o Senhor venha repreender todos os espíritos da enfermidade, que esses espíritos da enfermidade, Senhor, venha sair dos corpos, ó Pai, venha sair dessas vidas, Senhor, e assim, ó Deus, eles venham ser libertos para a glória do Teu nome, Senhor, em nome de Jesus Cristo, Senhor. Olha aí este homem, Pai, este homem que não está mais aguentando, este homem, Senhor, que tem sofrido de tantas dores, ó Pai, dores da coluna, Senhor, dores das articulações, Senhor, e em nome de Jesus Cristo, Pai, que nesta madrugada haja cura, haja libertação. Que o milagre do Senhor, ó Pai, venha ser, Deus, manifestado nessa vida, meu Pai, em nome de Jesus Cristo, Senhor, que esta madrugada do socorro de Deus seja uma madrugada de resposta, Senhor, cura, Senhor, as enfermidades, não só as enfermidades do corpo, mas as enfermidades da alma, pessoas que estão com a mente, Pai, com a cabeça, Senhor, com essas enfermidades que têm assolado, a depressão, Senhor, meu Deus, esse mal que tem se levantado dia após dia em várias vidas, Senhor, pois sabemos, ó Pai, que tem parte que é física, mas também tem parte que é espiritual, e nós sabemos que o Senhor atua nessas duas partes, ó Pai, e pedimos a Ti, Senhor,
Cura, meu Pai, essas vidas, cura essa alma, meu Deus e meu Pai. Deus, visita nesta madrugada as UTIs, meu Pai, dos hospitais, UTIs cardiológicas. Senhor, visita, meu Pai, ah, Senhor, essas vidas que estão aí, Pai, nos hospitais, aguardando a resposta do médico, aguardando, Senhor, a vaga para uma cirurgia, meu Pai, em nome de Jesus Cristo, Senhor, vá ao encontro dessas vidas, meu Pai, nesta madrugada, dessas pessoas, Senhor, que estão ali sem saber, ó Pai, o que vai ser dele, o que vai ser dela e qual será o diagnóstico, Senhor, mas em nome de Jesus Cristo, nesta noite, o Senhor é o Deus que visita. O Senhor é o Deus que cura, o Senhor é o Deus que liberta e arranca todo este mal, pois o Senhor é um Deus maravilhoso, é um Deus misericordioso, ó Pai, em nome de Jesus Cristo, Pai, porque estamos buscando do Senhor, meu Deus, como o Salmo 121 diz, ó Pai, elevo meus olhos para os montes, de onde me virá o socorro? O meu socorro vem do Senhor, que fez o céu e a terra. O nosso socorro, meu Deus, vem de Ti, Senhor. Socorre, meu Pai, este pai de família. Socorre, Senhor, esta mãe de família. Socorre, meu Pai, este jovem, esta jovem, meu Pai, nesta madrugada, porque também nós oramos, Senhor, e pedimos a libertação dos vícios, Senhor. Pessoas, ó Pai, que estão escravizadas pelos vícios dos entorpecentes, ó Pai, pelo vício do álcool, pessoas, ó Pai, que tá ali cada vez mais aprofundada nesses vícios, Senhor, e em nome de Jesus Cristo, Pai, nós sabemos, ó Deus, que o Senhor é o Deus que socorre, que o Senhor é o Deus que liberta, que o Senhor é o Deus que transforma. Quantas vidas, meu Pai, já foram libertas pelo Senhor e pelo Teu poder, ó Pai, e quantas vidas, Senhor, neste momento está ouvindo esta oração através deste rádio, Senhor, e que precisa, meu Pai, deste milagre, e que precisa, Senhor, da libertação, meu Pai. Ó Deus, eu creio, Senhor, neste milagre, eu creio, Senhor, no Teu poder, eu creio, Senhor, na Sua manifestação para que este milagre aconteça. Deus, olha aí, Pai, este irmão, esta irmã que está sofrendo por causa do vício na sua família, por causa do vício dentro do seu lar. Olha aí, Pai, este pai, esta mãe que está sofrendo, meu Pai, por causa deste vício, Pai, que tem assolado a sua família. Porque, ó Pai, quando a pessoa, Senhor, sofre por causa do vício, a família toda sofre também, meu Deus. E é por isso, Senhor, que eu te peço, Senhor, livra, meu Pai, liberta estas almas, ó Deus, deste mal. Em nome de Jesus Cristo, Senhor, que nesta madrugada o Senhor vá ao encontro, Senhor, destas pessoas que precisam, meu Deus, serem libertas por Ti. Destas pessoas, ó Pai, que precisam, Senhor, vivenciar este milagre. Deus, quantos homens e mulheres está orando neste momento e pedindo também, ó Pai, por este milagre na sua casa, por este milagre na sua família, por este milagre também na sua própria vida, meu Pai. E nós cremos, ó Deus, porque nós buscamos é do Senhor, porque a nossa confiança não está nos carros, a nossa confiança não está nos cavalos, a nossa confiança está no Senhor, que fez o céu e fez a terra, Pai. E em nome de Jesus Cristo, Senhor, que haja nesta madrugada a manifestação real e poderosa do Senhor, ó Pai. Eu creio, Senhor, no Teu milagre. Eu creio, Senhor, no Teu agir. Eu creio, Senhor, na Sua manifestação. Meu Deus amado, lamassurianda, lamanás teclama. Eu creio, Senhor, no Teu poder e no Teu agir. Que o Espírito do Senhor, nesta madrugada, venha visitar estas pessoas, meu Pai.
que o Espírito do Senhor nesta madrugada venha libertar estas vidas que estão escravizadas por Satanás, que o Espírito do Senhor, ó Pai, venha confortar o coração desta mãe, venha confortar o coração deste pai, venha confortar o coração deste avô, desta avó, que o Espírito do Senhor, ó Pai, venha dar forças para eles continuarem a lutar contra este mal que assolou esta família, porque Deus, eu creio no poder da oração, eu creio, ó Pai, na resposta do Senhor, ó Pai, e que nesta madrugada do socorro, meu Deus, este irmão, esta irmã, venha vivenciar este socorro do Senhor. Ah, meu Deus e meu Pai, quebra o arco, corta a lança, queima o carro no fogo, Senhor, livra-os, ó Deus, de todo mal, ó Deus, livra, Senhor, livra, livra, meu Pai, liberta estas pessoas, Senhor, também do vício dos jogos, Pai, agora, Senhor, tem aí, Senhor, estes joguinhos, meu Pai, estes jogos aí, Senhor, que também tem escravizado muitos homens e muitas mulheres. Muitas pessoas, Senhor, têm perdido muito dinheiro. Muitas pessoas têm se endividado muito, Pai, por causa desse vício, desse jogo. Até mesmo pessoas tirando a sua própria vida, meu Pai, porque se fez tanta dívida que não tem mais, Senhor, na mente dele, na mente dela não tinha mais solução e acabou o Senhor tirando a própria vida. Mas Deus, em nome de Jesus, Pai, a tua igreja nesta madrugada ora e pedindo ao Senhor que também liberte essas vidas que ainda estão escravas nestes jogos, ó Pai, em nome de Jesus Cristo, liberta, Senhor, também essas vidas. Não deixa, Pai, que essas pessoas venham ficar, Senhor, suscetíveis à voz do adversário, porque em nome de Jesus Cristo, o Senhor nesta madrugada repreende a voz maligna, o Senhor nesta madrugada repreende os espíritos imundos que têm lutado, Senhor, para ceifar vidas, ó Pai, em nome de Jesus Cristo, o Senhor repreenda o Satanás, em nome de Jesus Cristo, o Senhor repreenda nesta madrugada toda moléstia, todo mal, toda potestade, toda malignidade, em nome de Jesus Cristo, que nesta madrugada seja madrugada de encontro, pessoas venham ter encontro reais com o Senhor Jesus, Pai, com o Espírito Santo, pessoas comecem a sentir no seu lar, na sua casa, no trabalho, onde estiver neste momento, comecem a sentir a presença de Deus, o Espírito Santo tocando na sua alma, o Espírito Santo tocando em ti nesta madrugada, Lamas, andai asterca, Lamanará, Sirianda, Lamai, ó Deus maravilhoso, ó Deus poderoso, porque nesta madrugada é uma madrugada de poder na presença de Deus. É uma madrugada de renovo e transformação. Ah, meu Deus, que maravilha. Ó Deus querido, restaura também as vidas, restaura casamentos, restaura famílias, restaura, Senhor, nesta madrugada, porque também, Senhor, tem homens e mulheres chorando, pedindo ao Senhor para restaurar o seu casamento, pedindo ao Senhor para restaurar a sua família, meu Pai, mas em nome de Jesus Cristo, nós cremos, ó Deus, que só o Senhor tem o poder desta restauração, neste lar, nesta casa e nesta família. Não deixa, Senhor, que Satanás venha conseguir destruir casamentos, que Satanás venha conseguir destruir famílias, ó Pai, porque o diabo,
Senhor, ele tem tido uma estratégia, ele tem entrado nos casais, nos casamentos, destruindo a união dos casais, assim ele consegue destruir a família, meu Pai, ó Deus, mas nesta madrugada, também nós nos levantamos em oração, pedindo ao Senhor, ó Pai, livra, Senhor, guarda, meu Pai, não deixa, Senhor, que este homem, esta mulher, venha dar ouvidos, ó Pai, à voz do inimigo, Senhor, para que ele possa querer destruir este relacionamento, esta família, Senhor, em nome de Jesus, Pai, tira toda a frieza do meio dos casais, tira toda a frieza, meu Pai, do meio dos casais, tira todo o espírito imundo da traição, tira todo o espírito imundo, Senhor, da prostituição, em nome de Jesus Cristo, Pai, que nesta madrugada, Senhor, seja uma madrugada, meu Deus, ó Pai, de restauração, e que a chama do amor entre esses casais, ó Pai, volte a acender, volte a arder nos corações deles, ó Pai, ó Deus querido, que eles continuem, Senhor, a se entender um para com o outro, ó Pai, em nome de Jesus Cristo, alamassurianda, alamastê, ó Deus querido, levanta estes casais, levanta esses casamentos, ó Pai, nesta madrugada, é madrugada de restauração, de família, filhas também, madrugada de restauração espiritual também, homens e mulheres, ó Deus, que está aqui, Senhor, orando conosco, que precisa de um renovo espiritual também, que precisa de uma restauração espiritual na sua vida espiritual, ó Deus querido, pessoas, ó Pai, que por causa de tantas batalhas que têm sofrido, Senhor, já estão fraquejando na fé, já estão fracas, ó Pai, mas em nome de Jesus Cristo, o teu Espírito Santo é o Espírito renovador, é o Espírito ajudador, é o Espírito consolador, que levanta, consola e restaura as vidas desta madrugada, ó Deus querido, ó Deus amado, em nome de Jesus Cristo, Senhor, nós nos colocamos nesta madrugada para buscar do Senhor, para buscar a sua presença, para buscar o teu renovo, para buscar a tua força, meu Pai, porque sem a tua força nós não conseguimos, sem a tua autoridade nós não conseguimos, mas em nome de Jesus Cristo, Senhor, nós nos colocamos perante a ti e clamamos, ó Deus, derrama sobre nós a tua unção, derrama sobre nós a tua virtude, enche-nos, ó Deus, a cada dia, porque a tua palavra diz, ó Pai, que nós temos que estar na plenitude do teu Espírito, que nós temos que ser cheios plenamente do teu Espírito Santo. Então nos encha nesta madrugada, para que nós venhamos, ó Deus, cada vez mais vencer, vencer a nós mesmos, vencer a concupiscência da carne, vencer os nossos desejos malignos, vencer o pecado, Senhor, em nome de Deus, Pai. Derrama a cada dia mais sobre as nossas vidas o teu Espírito, a tua unção sobre nós, ó Pai, para que nós venhamos prosseguir dia após dia, Senhor, firmes na tua presença. Oh, glória a Deus, aleluia, Jesus Cristo, abençoa, Senhor, a cada irmão, a cada irmã, Senhor, que está nos ouvindo nesta madrugada. Deus querido, também eu quero orar, Senhor, pelas almas, pois este mês é o mês do batismo, é o mês, ó Deus, que muitos estarão descendo as águas batismais, Senhor, mas nós sabemos, ó Deus, também, que o inimigo da nossa alma, ele vai lutar de todas as maneiras para tentar impedir, Senhor, mas maior é o Senhor que nos chamou, maior é o Senhor que chamou este homem, esta mulher, para descer as águas, Senhor, em nome de Jesus Cristo, guarda, livre, protege, em nome de Jesus, Pai, salva as almas, Senhor, envia, Senhor, envia, envia, Senhor, o teu Espírito, Senhor, para ajudar estas pessoas, em nome de Jesus Cristo, Pai, e que nesta madrugada seja também uma madrugada de salvação, uma madrugada, Senhor, de despertamento,
Santo, para estas almas, Senhor, pessoas que estão nos ouvindo, que ainda, meu Deus, não tomou a decisão de se entregar ao Senhor, pessoas, ó Deus, que estão nos ouvindo, que estão sendo oprimidas pelo adversário, mas ainda, meu Deus, não se posicionaram diante o Senhor em entregar a vida ao Senhor, para que o Senhor venha ser o condutor da vida dele e da vida dela, Pai, mas em nome de Jesus Cristo, eu oro, Senhor, para que os olhos venham ser abertos e que a escama dos olhos destas pessoas nesta madrugada venham cair, Senhor, e elas possam entender e compreender que só o Senhor é o caminho, que só o Senhor é a vida, que só o Senhor, ó Pai, é a verdade e não há outro além do Senhor, ó Pai, que possa resolver o problema dela, o problema dele. Não há outro Senhor que possa agir, oh, aleluia, não há outro Senhor que possa mover o sobrenatural, em nome de Jesus Cristo, Pai, que nessa madrugada o Senhor visita, meu Deus, esta pessoa, Pai, que já não está mais aguentando, esta pessoa, Senhor, que já não está mais resistindo, meu Pai, está até pensando, meu Deus, em tirar a própria vida, é tantas vozes malignas, ó Pai, visita esta pessoa neste momento, Senhor, e repreenda este mal, repreenda, Lamassuriana, Lamácia, repreenda, meu Pai, estas vozes malignas, Senhor, que tem tentado

comece a sentir a presença do teu Espírito, que ela comece a ouvir e sentir o Consolador sobre a vida dela, em nome de Jesus Cristo. Senhor, eu creio que esta madrugada é madrugada de salvação, é madrugada de socorro, é madrugada de socorro do Senhor, porque, ó Deus, nós cremos que não há outro Deus além de Ti, um Deus que socorre, um Deus que liberta, um Deus que tem o prazer de ajudar, um Deus que tem prazer de fazer coisas boas para nós, é o nosso Pai, é o nosso Senhor maravilhoso. Ó Deus, nós declaramos a Ti nesta madrugada que o Senhor é o Senhor da nossa alma, que o Senhor é o Senhor da nossa vida, Senhor. Ó Deus, eu creio, Senhor, porque eu posso sentir a Tua presença nesta madrugada. Eu creio, Pai, que grandes coisas estão acontecendo no mundo espiritual, Senhor, para agir na vida destas pessoas nesta madrugada. E muitas pessoas, Senhor, irão contar a grande bênção e o testemunho de fé e milagre que o Senhor fez nesta madrugada. Senhor, eu te agradeço, Pai, por esta oportunidade. Eu te agradeço, Senhor, por este momento. Eu te agradeço, ó Pai, por esses minutinhos que foi dado a nós para estarmos aqui buscando juntos a Tua presença. E eu agradeço, Senhor, pela Tua misericórdia nesta noite. E eu peço a Ti, ó Deus, continua conosco, Senhor. Continua trabalhando, agindo e movendo, Senhor, a Tua vontade nesta madrugada sobre as nossas vidas aqui na rádio, sobre a vida dos meus irmãos e das minhas irmãs que estão conosco neste momento. É o que eu te peço, Deus, e te agradeço em nome do Pai, do Filho e do Espírito Santo de Deus. Amém.

0: E agora são 2 horas com 35 minutos e nós acabamos de orar. Acabamos de buscar a face do nosso Mestre, de falar com Ele, de clamar, pedir, entregar a nossa oração, as nossas necessidades. Por mais que nós sabemos que o nosso Deus é um Deus onipotente, onipresente, onisciente, é um Deus que sabe de todas as coisas e nos conhece, porque Ele nos criou. Mas, todavia, Ele sempre quer que nós, que eu e você, falamos a Ele, contamos as nossas necessidades. E acabamos de fazer isso. Acabamos de abrir o coração, você, meu irmão, que está aí, no seu lar, no seu trabalho, até mesmo pessoas que estão no hospital, estão nos ouvindo. Acabamos de falar com Deus. Eu quero dizer algo da parte do Senhor, que Deus irá responder. O mover de Deus será grande sobre a tua vida, sobre a tua casa e sobre a tua família. Essa madrugada é uma madrugada tão poderosa, tão maravilhosa, que nós podemos sentir a presença de Deus. Porque este programa é do Senhor, essa obra é de Deus. E a palavra de Deus diz que Ele zela pela tua palavra. Então, neste momento também, após a oração, é um momento muito especial. Porque é um momento que pessoas que participaram, pessoas que estão aqui ouvindo esta programação, pessoas que precisam verdadeiramente de um milagre, de um socorro, só que ainda não se decidiram, só que ainda não tomaram o posicionamento. Quero dizer uma coisa para você. Não queira somente receber o milagre, porque receber o milagre é bom. Receber a bênção de Deus é maravilhoso. Mas queira também o Deus do milagre. Queira também o Deus que te dá bênção, que é o Deus abençoador. O que, que eu quero dizer com isso, pastor? O que, que o senhor está falando nesse sentido? Eu quero dizer que não viva somente de milagre, mas viva na presença de Deus. Viva na vontade do Senhor. Faça igual aquele cego que estava na beira do caminho. E aí ele viu a oportunidade, ele clamou, pediu, Deus foi até ele, ele fez um milagre, o Senhor perguntou para ele naquele momento, o que queres que eu te faça? Aquele cego respondeu dizendo que eu tenha vista, que eu veja, que eu enxergue, porque eu quero ter visão. E aí o Senhor respondeu a ele, então veja. E o Senhor fez um milagre. Mas o que me chama mais atenção não é o milagre daquele cego não ser mais cego e passar a enxergar, porque ele estava diante de Jesus. Jesus tem esse poder, ele é o dono de todas as coisas, ele pode fazer o milagre acontecer de uma hora para outra. Isso é fato. Mas o que mais me chama nessa palavra é que a Bíblia diz que aquele cego, depois que recebeu o milagre, seguiu o Senhor pelo caminho. Está vendo? Ele sai do caminho, ele sai da beira do caminho e vai para o caminho com Jesus. É isso que Jesus, que o Senhor está falando com você nesta madrugada, para você sair da beira do caminho, para você não querer viver somente de milagre, mas querer viver na presença de Deus, porque Deus tem o de melhor para a tua vida. Então, neste momento, eu quero convidar você, meu irmão, eu quero convidar você, minha irmã, para sair da beira do caminho e seguir a Jesus. Entregue a sua vida a Cristo nessa madrugada. Entregue a sua vida ao Senhor nesta madrugada. Ele te chama. Ele chama você pelo teu nome nesta madrugada. Eita, Deus, que coisa linda. Ele chama você para mudar a tua vida. Coloque a tua vida em Jesus. E se você quiser tomar esta decisão agora, repita comigo essas palavras. Senhor Jesus, que nesta madrugada eu quero aceitar o Senhor como Salvador da minha alma. Senhor Jesus, eu quero sair da beira do caminho e estar no caminho com o Senhor. Senhor Jesus, perdoa os meus pecados e as minhas transgressões e escreve o meu nome no livro da vida. Senhor Jesus, que o Teu Espírito Santo possa neste momento agora passar a habitar em minha vida. E eu quero, em nome de Jesus, estar com o Senhor todos os dias da minha vida. Amém. Que maravilha. Tá vendo? Você fez aí a confissão. Você está aceitando a Jesus. Só que também agora eu quero falar com outra pessoa. Eu quero falar com pessoas aqui que você estava na casa do Pai. Você vivia com o Pai. Mas você decidiu pegar sua herança e sair. Você decidiu sair da casa do Pai. Você decidiu dar uma volta por este mundo. Só que as coisas ficaram mais difíceis do que você pensou. E agora você precisa voltar para a casa do Pai. Porque só o Pai pode te receber. Só o Pai pode trocar essas vestes, colocar umas vestes limpas em você novamente. Colocar o anel de herdeiro novamente e fazer uma grande festa para te receber. Então, nesta madrugada, eu estou falando com você que está fora, que se desviou. Estou falando com você que abriu mão daquilo que o Pai te deu. Mas agora você sabe que verdadeiramente você nunca devia de ter saído. Mas você está voltando hoje para a casa do Pai. Repita comigo, Senhor Jesus, eu quero voltar para o seu átrio. Me receba mais uma vez na tua presença e perdoa as minhas falhas, em nome de Jesus.
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Não. E Jesus responde eles muito bem. E agora os fariseus, ouvindo, né, sabendo que Jesus tinha calado os saduceus pela sua resposta, eles vão também colocar uma nova pergunta, pensando que poderiam assim encurralar a Jesus, né? Se Jesus saberia dizer, dentro dos termos da classificação deles, se Jesus saberia dizer qual era então a lei mais importante dentre essas mais de 600 leis que eles tinham catalogados. Jesus, ele vai citar textos já conhecidos, Deuteronômio 6, 5, que diz: amará, pois, o Senhor teu Deus de todo o teu coração, e de toda a tua alma, e de todas as tuas forças. E cita também, em paralelo, o texto de Levítico 19, versículo 18. Não te vingarás, nem guardarás a ira contra os filhos do teu povo, mas, aqui é o trecho que Jesus cita, mas amarás o teu próximo como a ti mesmo. Jesus pega a própria lei deles para mostrar o que era mais importante, pois ao cumprir esses dois mandamentos, uma pessoa cumpria todas as demais leis, já que o resumo dos 10 mandamentos estava aqui: o amor a Deus e o amor ao próximo, como também o resumo de todas as demais leis morais do Antigo Testamento. Jesus está dizendo que se amarmos a Deus e ao nosso próximo, por natureza também guardamos os mandamentos. Isto é, sim, olhar a lei de Deus de forma positiva. Nosso Senhor resumiu as tábuas da lei aqui: uma devida consideração de Deus e também do próximo é a essência de todas as obrigações do homem. Todo o Velho Testamento, todo o Antigo Testamento interpreta-se e se aplica a partir desse princípio. É o que Jesus fala no versículo 40, né, do texto que nós lemos, como também o que nós vemos em Romanos capítulo 13, versículo 8: a ninguém devais coisa alguma, a não ser o amor com que vos ameis uns aos outros, porque quem ama aos outros cumpriu a lei. Então está claro para a gente que o cumprimento da lei é o amor. Jesus destaca a necessidade de amar. Viver o evangelho é viver em amor. Jesus dizia aos seus discípulos que era necessário amar, amar a Deus de uma forma absoluta, de uma forma elevada, com toda a força, né, com a intensidade, e também de todo o coração, com todos os sentimentos, com mais desejo de Deus, com mais amor por Deus. Era isso que Jesus estava dizendo, como também amar o próximo como a si mesmo. Jesus diz que esses dois mandamentos era a fonte de toda a essência do que Deus queria para o homem, e que a partir desses dois mandamentos o homem poderia entender tudo mais o que Deus queria dele, tudo que Deus desejava deste homem. Vale a gente lembrar, olhando este resumo de Jesus quanto aos mandamentos, que o primeiro mandamento, que é o amar a Deus, ele depende muito do segundo mandamento, que é amar o próximo. Porque João, na sua epístola, ele vai dizer que como a gente vai dizer que a gente ama a Deus que não viu, se a gente não estiver amando o irmão que a gente pode ver? Então olha só, Jesus colocou os dois grandes mandamentos: primeiro, amar a Deus acima de tudo, e o segundo, semelhante a este, ou seja, no mesmo grau de importância, é amar o próximo como a si mesmo. E João vai dizer pra gente depois que a gente jamais vai poder dizer que ama a Deus se a gente não estiver amando o nosso próximo. Se não formos altruístas, altruístas são pessoas que se preocupam mais com o próximo do que a si mesmo, do que consigo mesmo. Se não estivermos amando o nosso irmão, não tem como a gente dizer que ama a Deus. Não tem como você dizer que ama o Pai
se você não está amando os filhos,

0: filhos deste pai. E o que João fala é muito simples para entender. O nosso irmão é a nossa semelhança. O nosso irmão é como nós. Se nós não conseguimos amar a ele, olhando para ele, este nosso irmão que também expressa a glória de Deus na vida dele, que também é imagem e semelhança de Deus, a gente não poderá amar a Deus que a gente não vê. É até uma questão de lógica. Jesus mandou amar o Pai e amar o irmão como a nós mesmos. Porque se amamos ao Pai, nós amaremos ao próximo. Esta é a grande verdade. Porque o amor ao próximo é a consequência do amor que recebemos de Deus, do amor que temos por Deus, que será demonstrado na nossa vida com nossos irmãos. Foi Jesus quem disse, foi Jesus quem mandou. Amar é dever, amar é obrigação. Não espere receber o dom do amor. O dom do amor só existe no aspecto de o dom do amor para nos salvar. Neste ponto, sim, existe dom do amor. Nós recebemos o dom gratuito. Deus nos ama gratuitamente. Recebemos este amor de Deus. Esta dádiva, sim, o amor de Deus para conosco é um dom. Agora, o amor para com o próximo é dever. A gente tem que amar. Nem que a gente não queira, mas é o dever. Nem que pareça difícil, mas é a nossa obrigação. Sei que amar não deveria ser obrigação, né? Mas se Jesus mandou, a gente não pode deixar de cumprir. Coração altruísta, coração que ama, coração que se importa, este é o coração dos verdadeiros filhos de Deus. Que Deus abençoe. Esta foi a nossa meditação, a nossa reflexão dentro do programa A Voz da Libertação.
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E agora são 3 horas da manhã, isso mesmo. 3 horas em ponto. Nós agora vamos chamar os prefixos das emissoras e logo após oração com o pastor Lorival de Almeida. Vamos identificar as emissoras? Identifiquemos.

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1: 3 horas e 1 minuto.
2: Do coração procedem as saídas da vida. Se você encontra-se triste, aflito ou desesperado, permita que Deus venha fazer morada em seu coração e verás o viver feliz de uma nova vida.
3: Na minha aflição clamei ao Senhor, gritei por socorro ao meu Deus. Do seu templo ele ouviu a minha voz. Meu grito chegou à sua presença, aos seus ouvidos. Salmos, capítulo 18, versículo 6.
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ouvintes amados, recebam a paz doce do nosso Deus. Nós estamos agora preparados para buscar a presença do nosso Pai. Alguém ora por mim, alguém ora por você, nós oramos uns pelos outros e assim nós vamos recebendo a cura, vamos sarando.

0: ouvinte, dedique um minutinho da sua atenção para nós falarmos com Deus nesse momento, comprometidos com aquilo que estamos falando, que nós não estejamos apenas balbuciando palavras, mas que nós estejamos comprometidos, que nós estejamos sintonizados, calibrados com Deus. Falemos com o Senhor nesse momento.
1: Na minha oração.
0: Grande Deus, maravilhoso Pai, obrigado pela oportunidade de mais uma vez podermos estar na sua presença clamando pelo seu nome, estar na sua presença agradecendo pela vida, agradecendo a Deus por todas as coisas que nós temos recebido do Senhor das tuas mãos. Se estamos vivos, ó Deus, nós queremos acreditar isso ao Senhor, que tem nos guardado, que tem nos abençoado, tem nos livrado de todo mal. Se nós estamos com a nossa casa farta, acreditamos ao Senhor também. Claro, meu Deus, que o Senhor nos abre portas, nós trabalhamos, nós nos esforçamos. Não é que estamos dizendo, Pai, que está caindo do céu, mas a verdade é que, de alguma forma, sim, está caindo do céu a oportunidade de conquistarmos as melhores coisas para as nossas vidas. Obrigado, Senhor. Acreditamos ao Senhor, agradecemos ao Senhor todos os benefícios, todas as bênçãos que têm feito parte da nossa vida, que tem feito parte da vida dos nossos irmãos e dos nossos ouvintes. Deus poderoso, eu sei que nesse momento, ó Pai, muitas pessoas se juntaram a mim nessa oração. E nós não queremos, ó Deus, falar por falar. Nós queremos falar contigo com sentimento. Nós queremos falar com o Senhor com toda a força da nossa alma, do nosso coração. Por isso, ó Deus, sabemos que a resposta, ela é certa. A resposta já está preparada para nós, para a nossa vida, para aqueles, ó Deus, que nós estamos intercedendo por eles e por aqueles que também estão intercedendo por nós. Senhor, meu Deus, eu glorifico o nome do Senhor, eu exalto o nome do Senhor, porque o Senhor é Deus único, Deus verdadeiro, galardoador daquele que busca a sua presença, a sua face. Senhor, meu Pai, em nome de Jesus, nós queremos ver tudo, meu Pai. Tudo que for apresentado em orações, que está dentro da sua vontade, queremos ver todas essas coisas alcançarem a resposta dentro do projeto, dentro do plano do Senhor. Pai de amor, Pai de poder, quantas lágrimas estão sendo derramadas nesse momento, quantas lágrimas estão banhando não só o rosto de tantas pessoas, mas quantas lágrimas, ó Deus, estão banhando, eu diria, o piso, o chão, lenços e mais lenços. Quantas pessoas, ó Pai, nesse momento estão atravessando um momento tão difícil, um momento tão difícil, Pai, de vencer pela profundidade dos problemas, das necessidades que estão acontecendo a essas pessoas. Algumas, ó Deus, que perderam entes queridos, algumas pessoas que perderam, eu diria, as coisas que as sustentavam numa vida, pelo menos, ó Deus, uma vida digna de ser chamada vida. Quantas pessoas, ó Deus, nesse momento estão buscando, de alguma forma, recuperar aquilo que perderam ou aquilo que o inimigo veio, roubou e deixou essas pessoas nesse estado lastimável, nesse estado de dor. Algumas pensam até mesmo que a melhor resposta para a situação que estão vivendo é o suicídio, que seria uma saída para a situação miserável que estão vivendo. Senhor, nesse momento eu quero pedir ao Senhor, venha com o conforto do Senhor para esse coração, venha com o conforto do Senhor para essa vida. Eu creio, Senhor meu Deus, eu creio na força do seu poder, eu creio que o Senhor é um Deus poderoso que ouve o clamor daqueles que clamam de todo o coração, aqueles, meu Deus, que clamam calibrados com o Senhor. E eu sei que neste momento são muitas pessoas que estão clamando, com lágrimas nos olhos, Senhor meu Deus, devido à situação tão difícil que estão atravessando, que estão vivendo. Pai de amor, Pai de poder, nós queremos que o Senhor venha visitar agora, ó Deus, essa criança que está enferma. Essa criança, ó Deus, que poderíamos dizer que já está atravessando o vale da sombra da morte, desenganada pela medicina, sem saber explicar o que está sofrendo. Algumas nem falam ainda, Senhor, mas vivendo um momento difícil, um momento, ó Deus, eu diria que muito próximo, até mesmo de deixar de existir. Peço ao Senhor nesse momento, esses pais, mães, irmãos, avós, estão clamando, estão pedindo socorro, estão pedindo para o Senhor salvar essa vida, que mal começou, mas já está vivendo, Senhor, os dissabores de um corpo enfermo, já está vivendo os dissabores de uma enfermidade não detectada pela medicina. Senhor, meu Deus, esse corpinho inocente, essa vida inocente, que está sofrendo dores e mais dores terríveis e não sabe explicar, Senhor, Pai de amor, Pai de poder, eu reconheço no Senhor toda a força, todo o poder, ao Senhor toda a honra e toda a glória. Clamamos ao Senhor com toda a força do nosso coração, clamamos ao Senhor com toda a força da nossa vida. Estenda as tuas mãos, Senhor meu Deus, para fazer maravilhas. Estenda as tuas mãos, Senhor meu Pai, para fazer sinais nesse momento. Eu peço ao Senhor, o Senhor é poderoso para deter esse espírito de morte. O Senhor é poderoso para deter esse espírito maligno, que só pensa em fazer o mal para pessoas, para famílias, para cidades, para nações. Há poder no teu nome, Senhor meu Deus. Em nome de Jesus Cristo, toma ação, meu Pai, para de uma vez por todas destronar, tirar, ó Deus, essa opressão que está fazendo dessa vida uma vida impossível de ser vivida. Pai de poder, nós vivemos num país onde tudo está tão difícil, meu Deus. Nós vivemos num país, ó Pai, onde a violência está tomando conta de tudo, onde pessoas de bem têm que viver trancadas em suas casas, onde pessoas de bem já não podem nem mesmo fazer uma caminhada na calçada do bairro ali onde vivem, já tem medo de sair até para os parques. Senhor meu Deus, é uma vida de opressão, é uma vida de tristeza, é uma vida, ó Deus, que fica difícil dessa forma. Sei, ó Deus, que o Senhor se manifestou totalmente contrário e indignado quando nos tempos de Noé a violência cobriu toda a terra. Sei, ó Pai, que a violência dos nossos dias, até mesmo pela quantidade de pessoas que vivem, ela está muito maior do que a violência dos tempos de Noé. Se o Senhor não nos guardar, ó Deus, como poderemos nós sobreviver? Se o Senhor não nos guardar, ó Pai, como poderemos nós, ó Deus, ter tranquilidade para viver? Guarda-nos, ó Deus, guarda nossa casa, Senhor, guarda nossa vida, Senhor meu Pai. São tantas pessoas que são assassinadas por nada, ó Deus. Às vezes por um tênis, às vezes por um telefone celular. A vida, ó Deus, já não tem mais valor na mão de tantos marginais que matam, ó Deus, indiscriminadamente. Matam, parece até que mesmo por prazer, ó Deus, por intimidação. Senhor, o Senhor é um Deus vivo. O Senhor é um Deus que é o dono da vida. O Senhor é o Deus que pode cuidar de nós. O Senhor é o Deus que pode nos livrar de todo o mal. Livra-nos do mal, Senhor. Livra-nos, ó Deus, das situações mais embaraçosas que nós possamos vir a passar. O Senhor é Deus, o Senhor é Deus poderoso, o Senhor é Deus Pai. Em nome de Jesus Cristo, Senhor, guarda, Senhor, os nossos irmãos, os nossos amigos, a nossa família, a nossa igreja, o nosso povo, o seu povo. Guarda, ó Deus, e se necessário for, envia os teus anjos. Mas eu sei, ó Pai, que o Senhor tem projetos. Eu sei que o Senhor sabe, ó Deus, muito mais do que nós, não dá para se comparar, como guardar os seus filhos, como guardar a sua igreja. Este século, ó Deus, é um século de violência. Este século, ó Pai, é um século terrível. Mas o Senhor é poderoso, ajuda-nos, ó Pai. Ajuda-nos, ó Deus, guarda-nos nas tuas poderosas mãos. Guarda-nos, ó Deus, e ajuda-nos a sermos vitoriosos contra todas as obras de Satanás, contra todas as obras do inferno. Eu creio, Senhor meu Deus, eu creio que o Senhor está agindo neste momento, está enxugando as lágrimas desse rosto. Sei que o Senhor está trazendo a luz da esperança para essas pessoas, ó Deus, que já não tinham mais esperança, já estavam vivendo, Senhor, debaixo desse manto de medo, de tribulações, vivendo, ó Deus, infelizmente, acuadas por síndromes e mais síndromes. Meu Deus, meu Pai, o Senhor é um Deus vivo, eu sei, ó Deus. O Senhor é um Deus poderoso, eu sei que o Senhor é um Deus poderoso, porque eu já tenho experimentado o Seu poder. Sei que o Senhor é poderoso para fazer, ó Deus, essa última lágrima. será a última lágrima mesmo. Senhor, meu Deus, eu sei que o Senhor está preparado para se levantar no seu trono, para fazer com que esta seja realmente a última lágrima que rola desse rosto, pelo menos a última lágrima de tristeza, lágrima de medo, de apreensão. Essa lágrima, ó Deus, que tem vindo a esse rosto, a esses olhos, devido a essa ansiedade que se recusa a cessar-se. Em nome de Jesus, meu Deus, em nome de Jesus, meu Pai, o Senhor é poderoso para reverter esse quadro de ansiedade. O Senhor é poderoso para reverter esse quadro com essas síndromes e mais síndromes. Pai de poder, visita essa pessoa, Senhor, que já está adentrando, ó Senhor, a um campo, eu diria, ó Deus, psicológico perigoso, Senhor. Está às margens ou à margem de um verdadeiro surto. Essa pessoa, Senhor, meu Deus, que está, ó Deus, vivendo um momento que ela já não pode entender mais, está perdendo já a consciência ou seu cabal juízo, devido, Senhor, meu Deus, a tantos problemas que atingem no seu psicológico. Essa pessoa que está, ó Deus, precisando ser tratada pelo Senhor, porque infelizmente, ó Deus, o trato dessa pessoa já está no nível psiquiátrico. Pai de poder, Pai de misericórdia, alcança essa vida agora restaurando-a. Sabemos, ó Deus, que não é incomum, não é anormal nós contemplarmos pessoas sofrendo do pânico, da síndrome de pânico, sofrendo, ó Deus, crises e mais crises de ansiedade. O Senhor é Deus, o Senhor é poderoso. Senhor, meu Pai, quantas pessoas já não conseguem mais deter as lágrimas, vivem nesse tremendo apavoramento, já não conseguem mais viver uma vida normal, mas o Senhor é poderoso para normalizar essa história. O Senhor é poderoso para normalizar a vida dessa pessoa. Quantas, ó Deus, entraram em parafuso mesmo, quantas já tentaram suicídio e quantas já conseguiram, Senhor, infelizmente. Quantas já tiraram a sua própria vida e quantas estão a caminho. Mas com a intervenção do Senhor, eu sei, ó Deus, que essa vida voltará a ser uma vida. Eu sei que essa pessoa voltará a viver uma vida abençoada, uma vida guardada e protegida pelo Senhor. Eu repreendo todo esse estado profundo, não só de ansiedade, mas também de depressão. Sei, ó Deus, que o inimigo se aproveita desse estado depressivo para tirar a vida das pessoas, para sugerir o suicídio. Em nome de Jesus, eu te repreendo, Satanás. Eu te repreendo, espírito imundo. Você não vai tocar nesse corpo. Você não vai tocar nessa vida. Eu estou clamando a um Deus vivo, que em nome de Jesus Cristo está agindo. Essa pessoa que ora comigo, essa pessoa que está sendo intercedida pela oração de outros, alguém está intercedendo por ela. Senhor, meu Deus, eu sei que o Senhor está agindo. Eu sei que o Senhor está fazendo maravilhas e sei que o Senhor está normalizando o curso dessa vida. Meu Deus, essas pessoas haverão de glorificar o nome do Senhor. Essas pessoas haverão de exaltar o nome do Senhor. Em nome de Jesus Cristo, meu Pai, operai, Senhor, operai. Em nome de Jesus Cristo, meu Deus, façai do teu milagre agora, do teu prodígio, da tua proteção inigualável. Senhor, é poderoso, ó Deus, para resplandecer a sua luz uma vez mais nessa casa, nessa família. O Senhor é poderoso para cuidar dos teus servos que propagam a sua palavra. Senhor, pesquisas anunciam que o ofício de pregar a sua palavra, de ser um pastor, está entre os mais desgastantes, está entre aqueles que mais trazem, Senhor, sofrimento. Sim, ó Deus, porque a cruz é pesada realmente. Sabemos, ó Deus, que falar do Senhor, conduzir um rebanho realmente é estressante. Eu sei, Senhor meu Deus, eu sei que o Senhor está ouvindo o clamor desse teu servo que leva a tua palavra. E o Senhor não permitirá essa vida a derrota, mas sim a vitória. Sabemos, ó Deus, da intricidade, Senhor, de levar a sua palavra. Sabemos das preocupações dos verdadeiros da sua palavra. Sabemos, Senhor meu Deus, que esses propagam a sua palavra, que propagam a sua palavra com lágrimas, com sinceridade. São homens e mulheres, são sofredores, porque o ofício de pregar a sua palavra é um ofício sofredor. Senhor meu Deus, eu creio no Senhor agora e na força do seu poder. Eu creio que o Senhor está fortalecendo todos os teus servos e servas, aqueles que são sinceros à causa, aqueles que são sinceros na sua obra. Eu sei que o Senhor está ouvindo o meu clamor e está levantando esses, ó Deus, como quem levanta um verdadeiro vencedor. Eu sei, ó Pai, que o Senhor está dizendo a eles, passou o tempo da seca, passou o tempo do sofrimento. Eu sei que o Senhor está dizendo, eu sou contigo, meu servo e minha serva. Pode fazer a minha obra, porque eu não te deixarei, porque eu não te abandonarei. O Senhor conhece a sinceridade dessa vida, meu Pai. Usa estes servos que realmente são servos. Usa esses, ó Deus, que realmente são sinceros para com a causa do Senhor, para que tantas almas venham ao conhecimento da sua verdade, para que tantas almas venham ao conhecimento da salvação que há em ti, por intermédio desses, ó Deus, que pregam a sua palavra. Fortaleça, meu Deus, os seus pregadores. O Senhor é poderoso para queimar essa enfermidade e exterminar de uma vez por todas. O Senhor é Deus vivo. O Senhor é Deus que está ouvindo o meu clamor nesse momento. Eu sei que o Senhor está ouvindo. Eu sei que o Senhor está fazendo maravilhas. Sei que o Senhor está fazendo sinais. Meu Deus, meu Deus, meu Deus. Eu não posso expressar, Senhor, esse sentimento dessa vida em tribulação. Eu não posso expressar o sentimento dessa vida, meu Deus, com essa dor inigualável. Mas o Senhor pode sentir. Sei que o Senhor está nesse sentimento. Eu sei que o Senhor está nessa vida e o Senhor vai levantar essas pessoas agora. Meu Deus, meu Deus, meu Pai, em nome de Jesus. O Senhor pode nesse momento também tocar nas pessoas que estão orando comigo nos hospitais. Pessoas, ó Deus, que estão intercedendo por estados terminais em vidas, em pessoas. Pessoas, ó Deus amado, que estão acompanhando essa oração, estão orando conosco e sabem que se o Senhor não interceder, a luta do médico será em vão. Pessoas que estão desenganadas pelos processos humanos, mas não estão desenganadas pelo Senhor. Meu Deus, meu Pai, visita agora, meu Deus, visita essas pessoas que o médico decretou a morte delas. O médico já disse, olha, infelizmente tudo que eu podia fazer eu fiz, mas não deu resultado. Então você não tem solução. Pode ir para sua casa, pode desfrutar a sua família, comer a comida que você quer comer, porque não tem solução para você. Meu Deus, eu sei que os médicos são esforçados, muitos deles são muitíssimo esforçados, mas sei, ó Deus, que são limitados também. Mas para o Senhor Jesus, o médico dos médicos, não há limites, não há barreiras. Visita agora, meu Deus, esses que foram deixados, ó Deus, ou entregues à morte pela falta de poder da medicina, pela falta de atuação da medicina, por mesmo desconhecer o que está acontecendo nesse corpo, nessa vida. Visita agora essas vidas, ó Deus. Eu sei que essas pessoas vão testemunhar. Eu sei que essas pessoas vão falar do milagre que o Senhor realizou, porque são milagres que estamos clamando por eles agora, ó Deus. Pessoas que já não têm mais nenhum tipo de solução pelos processos humanos. Pessoas, ó Deus, que já não têm mais como sair da situação que estão vivendo. Mas nós clamamos ao Senhor porque sabemos que para o Senhor não existe causa perdida. Para o Senhor não existe causa sem solução. Para o Senhor não existe doença sem cura. Em nome de Jesus eu te repreendo, enfermidade. Saia desse corpo agora. Eu te repreendo, doença. Em nome de Jesus, saia dessa vida agora. Eu creio num Deus vivo. Eu creio num Deus poderoso. Eu creio num Deus que vai deixar boquiabertas as pessoas incrédulas, ateus. Quantos, ó Deus, que têm aversão a qualquer tipo de segmento religioso. Quantos, ó Deus, infelizmente envolvidos pelo mundo. Já não quero nem saber de ouvir falar do Senhor. Mas agora, ó Deus, nesse momento, essas pessoas, meu Pai, não têm alternativas. Essas pessoas ou creem no Senhor ou nada vai acontecer. Meu Deus, tenha piedade dessas pessoas. O Senhor é poderoso para perdoar esses corações. O Senhor é poderoso para perdoar essas vidas, levantar essas vidas. O Senhor é poderoso para fazer maravilhas. Faça maravilhas agora. Nós glorificaremos o nome do Senhor. Os testemunhos vão acontecer. Se é uma doença, meu Deus, física, se é uma doença pela exposição a coisas perigosas, se é uma doença que veio pelo cansaço e pelo tempo de vida desse corpo, eu sei que o Senhor é poderoso, Senhor, e o Senhor pode curar. Mas também, Senhor meu Deus, se é uma doença provocada por Satanás, se é uma doença provocada por demônios, doença indetectável pelos processos médicos. Eu repreendo porque o Senhor atua tanto no normal, no natural, como também no espiritual. Então, meu Deus, em nome de Jesus, eu repreendo todas as potências do inferno que trabalham para matar essa vida. Eu te repreendo, Satanás. Eu te repreendo, espírito imundo, sai agora desse corpo. Eu te repreendo, enfermidade, sai agora dessa vida, saia. Em nome de Jesus Cristo, para a glória do meu Deus, saia desse corpo enfermidade, saia desse corpo todo mal, saia desse corpo feitiçaria, magia negra, saia agora. O meu Deus é poderoso, o meu Deus está fazendo essa obra, e todas as obras malignas estão detidas e repreendidas. Todo mal está detido e repreendido em nome de Jesus Cristo. Senhor meu Deus, visita também, ó Pai, aqueles que estão nas cadeias, nas penitenciárias, aqueles que estão, meu Deus, desempregados, aqueles, ó Pai, que estão, Senhor, numa situação difícil, que precisam de um emprego para poder, com honra, sustentar a própria família. Abra as portas, meu Deus. Eu repreendo esse demônio de miséria, eu repreendo esse espírito da miséria. Saia, espírito imundo, saia, saia. Meu Deus, prospera essa casa, prospera essa vida. Eu sei, ó Deus, que o Senhor tem os métodos do Senhor. Eu não estou falando, meu Deus, o Senhor sabe, da questão da teologia da prosperidade, mas estou falando da prosperidade, Senhor, que vem sim através do conhecimento do Senhor. Meu Deus, prospera essa vida que é ofertante, que é dizimista. Essas pessoas, ó Deus, que não têm medido esforços para fazer com que a obra do Senhor prossiga no mundo inteiro. Eu creio, Pai, eu creio a Deus no mover do Senhor, eu creio na força do Seu poder, eu creio na Sua misericórdia agora. Visita, Senhor meu Deus, todos aqueles que estão buscando uma porta aberta, que estão buscando a porta da prosperidade. Usa, Senhor meu Deus, todos os que trabalham em prol de outras vidas. Senhor meu Deus, os movimentos de assistência social, o nosso movimento aqui da Fundação Reviver. Visita a diretoria também da nossa igreja, Senhor meu Pai. Visita todos os servos e servas que estão empenhados em fazer o evangelismo, que estão empenhados em levar uma palavra de conforto a corações que já estão padecendo sem Deus, sem esperança, sem nada. Eu creio no agir do Senhor, meu Deus. Eu creio que o Senhor está visitando as autoridades constituídas, que estão expostas a Deus, mas estão trazendo e buscando trazer segurança para a população. Guarda, meu Deus, todos os que trabalham para manter a segurança dessa nação. O Senhor é poderoso para proteger essas pessoas que também têm as suas famílias e estão se arriscando para que a população possa sair às ruas e possa ter tranquilidade para fazer as suas coisas, os seus negócios. Senhor meu Deus, Senhor meu Pai, em nome de Jesus, eu apresento ao Senhor todas as pessoas que oram comigo agora. Apresento ao Senhor as pessoas que oram aqui perto.

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1: Amados, visto que temos essas promessas, purifiquemo-nos de tudo que contamina o corpo e o espírito, aperfeiçoando a santidade no temor de Deus. 2 Coríntios capítulo 7, versículo 1.
2: 3 horas e 30 minutos.

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4: Paz do Senhor, irmãos. Irmãos, eu quero dizer que em 1992, no mês de abril, irmãos, eu me preparei e desci as águas. 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Sentir o poder de Deus. 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Então, eu recomendo aquele que não desceu as águas, que está se preparando. 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É maravilhoso, é muito bom, é muito bom, é uma força divina extraordinária. Meu nome é Ângela Maria Magalhães Arantes, moro aqui em Goiânia, no residencial Itaipu. Graças a Deus, eu estou até hoje nos caminhos do Senhor, na presença de Deus. Eu tenho muito a que agradecer tudo, tudo, tudo, tudo, essa força divina, esse poder subnatural.
5: Meu nome é Maria de Souza Oliveira, moro na cidade de Tanque Novo. Eu tive uma experiência maravilhosa com Deus, de entender que Ele tinha perdoado os meus pecados e que eu deveria cumprir os seus ensinamentos para que eu possa herdar a vida eterna.
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6: Lembre-se do seu Criador enquanto você ainda é jovem, antes que venham os dias maus e cheguem os anos em que você dirá: não tenho mais prazer na vida. Lembre-se dele antes que chegue o tempo em que você achará que a luz do sol, da lua e das estrelas perdeu o seu brilho e que as nuvens de chuva nunca vão embora. Então os seus braços, que sempre o defenderam, começarão a tremer, e as suas pernas, que agora são fortes, ficarão fracas, e os seus dentes cairão, e sobrarão tão poucos que você não conseguirá mastigar a sua comida. A sua vista ficará tão fraca que você não poderá mais ver as coisas claramente. Você ficará surdo e não poderá ouvir o barulho da rua. Você quase não conseguirá ouvir o moinho moendo ou a música tocando, e levantará cedo quando os passarinhos começam a cantar. Então você terá medo de lugares altos e até caminhar será perigoso. Os seus cabelos ficarão brancos e você perderá o gosto pelas coisas. Nós estaremos caminhando para o nosso último descanso, e quando isso acontecer, haverá gente chorando por nossa causa nas ruas. A vida vai acabar como a lamparina de ouro cai e quebra quando a sua corrente de prata se arrebenta, ou como um pote de barro se despedaça quando a corda do poço se parte. Então o nosso corpo voltará para o pó da terra de onde veio, e o nosso espírito voltará para Deus que o deu. O fim de todas as coisas é: teme a Deus e obedeça a sua palavra, porque este é o dever de todo ser humano. Enquanto você tem oportunidade, compareça na Igreja Pentecostal Deus de Amor e entregue a sua vida ao Senhor Jesus e passe a andar na presença de Deus.

0: paz do Senhor Jesus. Quero contar uma experiência que eu tive com Deus quando eu estava procurando uma igreja que eu já sentia no meu coração de servir a Deus. Eu andei em algumas igrejas, em vários ministérios, porque eu queria uma igreja que eu pudesse me encontrar com o Senhor. E visitei alguns ministérios, mas nenhum deles me tocou. Certo dia, eu entrei na sede mundial e lá eu sentei e fiquei observando o culto. E ver as irmãs cooperadoras, obreiras, e me chamou, né, para ir na frente aceitar Jesus na hora que o missionário estava pregando. Lembro eu que era um dia de quarta-feira, mas eu não quis ir, estava sozinha. Aí no outro, quando foi no domingo, eu voltei para a igreja novamente. Eu sentia o Espírito Santo de Deus falando comigo no meu coração. Vai ser aqui que eu tenho grande obra para fazer em sua vida através do Espírito Santo. E ali, irmão, eu sentei. Aí as irmãs, na hora do apelo, elas vieram me chamar. Eu estava toda cheia de pintura. Eu estava com cheias de bijuterias, pulseiras, de calça comprida. E ela falou, vamos lá na frente, vamos aceitar Jesus. E eu fui. O missionário estava pregando, era na época da sede mundial, né? Na igreja antiga. E eu fui, irmão. Aceitei Jesus. E aí, quando eu cheguei em casa, eu já fui tirando as coisas que não era do agrado de Deus na minha vida. O Espírito Santo de Deus já foi fazendo uma obra na minha vida. Aí se passou, né? Eu acompanhei os cultos, ia nos cultos na quarta, no domingo, missionário. Passou 6 meses, começou a anunciar o batismo. E um dia o missionário falou assim, que as pessoas que estivessem já se preparando para o batismo, se quisesse entrar na fila para ser batizada com o Espírito Santo, ele ia descer do púlpito e ia colocar as mãos sobre as nossas cabeças. Irmãos, eu senti uma vontade muito grande de entrar na fila, mas nesse dia eu estava com meu filho de 8 anos e a minha filha de 6 meses no colo. Mas mesmo na oração eu senti uma graça de Deus sobre a minha vida. Eu falei, mas eu não vou na fila, vou esperar para o próximo domingo. E quando terminou o culto, eu vim embora, cheguei em casa, falei para meu esposo, falei, olha bem, eu queria que você fosse comigo na igreja, porque ele não ia. Eu queria que você fosse comigo no culto, porque o missionário está fazendo, mandando ficar na fila, que é o batismo com o Espírito Santo. E ele desce do púlpito e põe a mão na cabeça das pessoas. E eu queria ir para a fila, mas com as crianças não dá. E ele foi, irmãos. Quando foi no próximo domingo, ele foi comigo. E assim começou a oração, né? Eu falei para ele ficar com as crianças e entrei na fila. Quando eu entrei na fila, eu fui sentindo um poder muito grande do Espírito Santo sobre minha vida. Mas eu não estava batizada ainda, mas eu sentia que eu ia ser batizada naquele dia. E assim foi, irmãos. E eu vi o missionário descendo do púlpito e colocando as mãos sobre as cabeças das irmãs, e as irmãs cheias do Espírito Santo. E eu estava orando, orando, e eu comecei a sentir algo diferente sobre o meu corpo, sobre a minha vida naquele momento. Mas ali eu estava assim, quando o missionário foi chegando perto de mim, eu parecia que algo estava impedindo, porque parecia que eu estava me sentindo acanhada naquele momento. E eu não me soltava para ser batizada. Aí o servo de Deus, missionário Davi Miranda, ele se aproximou de mim, colocou a mão na minha cabeça e falou assim, minha serva, você já está batizada com o Espírito Santo. Naquele momento, eu comecei a sentir o poder tão grande de Deus sobre a minha vida, que eu sei que dali me tiraram, levaram lá para o púlpito. Eu fiquei lá, irmão, cheio do Espírito Santo, falando em línguas estranhas. E quando foi naquele momento, o culto foi, chamaram todo mundo para ir para frente receber oração. E eu ali já estava ajoelhada no púlpito. Eu sei que terminou o culto, irmãos. Chegou meu filho e falou: mãe, o culto já terminou. É, já acabou, já está na hora de ir embora, já deu paz do Senhor. Irmãos, eu não vi. Eu estava tão cheia do Espírito Santo e Deus que eu nem vi o culto terminar. Eu ali de joelho, dobrado ali na beira do púlpito, só recebendo o poder do Espírito Santo de Deus. E essa é uma experiência que eu tive. Então eu agradeço a Deus por esse ministério e que Deus abençoe e todos aqueles que estão na frente desse trabalho. Deus abençoe a todo mundo e que aquele irmão que tem um chamado do Senhor e que abra seu coração e faça a obra do Senhor. Deus abençoe por essa oportunidade em nome de Jesus Cristo.
1: Quanto sofrimento, desilusão, tristeza e angústia na sua vida, caro amigo ouvinte. Você vive chorando, pensando: Deus se esqueceu de mim. Deus me abandonou. Deus não quer mais nada comigo. Você está enganado. Deus te ama. Deus te quer bem. Deus quer abençoar a sua vida. Você está pensando em tirar a sua própria vida? Você pensa em fugir de tudo e de todos? Esconder-se e dizer: ninguém gosta de mim? Você está debaixo de uma depressão? Preste muita atenção. Deus te ama, porque de tal maneira Ele enviou seu único filho para que todo aquele que nele crê não pereça, mas tenha vida eterna. Jesus, Ele morreu. Morreu pelos teus pecados em uma cruz de dor, sofrimento e angústia, para te dar a paz e a tranquilidade. Ele mesmo disse bem claro: bom pastor, e o bom pastor dá a vida pelas suas ovelhas. Ele chegou a dizer mais ainda: vinde a mim todos que estão cansados e oprimidos, e eu vos aliviarei. 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
1: A paz do Senhor, meus queridos irmãos. Deus abençoe a todos. Eu sou o Mário Costa, sou aluno do CBDA. É um prazer imenso estar fazendo este curso, porque nós temos muito que aprender a palavra do Senhor. E também dizendo que os professores são muito dedicados nas matérias que são passadas para os alunos, como eu também já fiz o CFO, então despertou também fazer o CBDA na Igreja Deus é Amor. Graças a Deus também sou membro da igreja desde 92, quando aceitei Jesus. Então despertou essa vontade imensa de estar estudando para também, no futuro, né, ensinar as pessoas que precisam da nossa ajuda. Isso é muito fundamental, muito importante. Então tenho muito que agradecer à diretoria do Ministério Deus é Amor por nos proporcionar esses cursos. Fico muito grato. Eu sou cooperador da sede mundial, com muita honra, fico muito feliz e quero agradecer a todos, dizer que os alunos queiram ingressar nos cursos do Ministério Deus é Amor, nas BDA, CFO, que sejam bem-vindos. É muito bom, muito gratificante, com conteúdo, é de toda a palavra de Deus, de Gênesis Apocalipse. Deus abençoe a todos.
2: 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A obra de Deus exige preparo, maturidade e atitude no dia a dia para lidar com pessoas, liderar e ensinar, pois tudo isso exige constante desenvolvimento e aprimoramento. 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A nossa escola fica localizada na rua Alexandre Levi, número 50, segundo andar, no bairro Cambuci. E para facilitar o seu acesso e o seu regresso para a sua região, a Igreja Pentecostal Deus é Amor oferece o transfer gratuito. É um transporte que leva os alunos diretamente da escola até a estação Dom Pedro II, e você não pode ficar de fora. Venha se capacitar e servir ao Senhor com excelência. Um grande abraço a todos e que Deus te abençoe.
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4: Oi, a paz do Senhor Jesus Cristo, do seu irmão Wagner da Silva Alves. Eu conheci a Igreja Deus Amor através da minha mãe. Hoje eu estou bem, eu estou na direção de Deus. E graças a Deus, até aqui o Senhor tem me ajudado.
5: Meu nome é Eva, é de Viçosa, Minas Gerais. E eu estou aqui para testemunhar, sim, para os irmãos que tenho recebido muitas bênçãos do Senhor nas igrejas pentecostal Deus e Amor. Eu conheci a Igreja Deus e Amor há uns 25 anos atrás, através de uma cunhada, né, minha cunhada, congregando na Igreja Deus e Amor, me convidou para conhecer e eu era muito enferma, problemática, e passando muita dificuldade, e compreendi que precisava de Jesus, né? Minha cunhada me convidou, fui com ela, recebendo as orações dos homens de Deus, aqui na Igreja de Deus e Amor de Viçosa. E Jesus tem abençoado nossas vidas. Estou muito feliz com Jesus, servindo a Ele na Igreja Pentecostal Deus e Amor. Deus abençoe a todos em nome de Jesus.
6: Sou a irmã Gilvânia de Itapsirica, da Serra, São Paulo. Eu conheci a IPDA pela Voz da Libertação. Quando a minha avó era viva, ela escutava todos os dias. Assim eu aprendi também a escutar. E hoje Deus me libertou e me curou de muitas enfermidades. A minha família também deu muitos livramentos. Só tenho a agradecer. Essa rádio é uma bênção. Muito obrigado por ela existir. Deus abençoe. Amo muito. Fica com Deus.
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11: 4 horas e 4 minutos.
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14: E agora são 4:06, estamos ao vivo no programa A Madrugada do Socorro de Deus, isso mesmo. E agora vamos ouvir o bloco de notícias Saúde em Foco.
15: E chegou o momento de informação aqui na Rádio Deus é Amor. Saúde mental do trabalhador. Benefícios da consulta psicológica online para evitar burnout. O trabalho cada vez mais presente na nossa rotina, devido à conectividade constante, exige cada vez mais de nós, o que pode levar ao esgotamento mental conhecido como burnout. Esse estado de exaustão é causado pela sobrecarga de tarefas. Como resultado, a mente, ela não tem tempo para se recuperar, impactando o físico, o emocional e o psicológico da pessoa. O estresse elevado provoca sintomas como cansaço excessivo, nervosismo e perda de autoestima, afetando diretamente a qualidade de vida. Se não tratado, o burnout pode ter consequências graves para a saúde, tanto mental quanto física. Nesse contexto, a terapia psicológica se torna essencial, porque ela oferece um espaço para reflexão e autoconhecimento, permitindo que o paciente compreenda suas emoções, enfrente os problemas e aprenda a lidar com o estresse de maneira mais saudável. A consulta psicológica online surge como uma alternativa prática e bem acessível para aqueles que sofrem de burnout. Além disso, a psicoterapia online também permite que o paciente escolha profissionais com expertise específica para suas necessidades, promovendo uma recuperação eficaz. Alimentação e saúde mental. Conheça os alimentos que melhoram a saúde mental. Os alimentos desempenham um papel que é fundamental, não apenas no bem-estar físico, mas principalmente na saúde mental. Estudos recentes mostram que uma dieta balanceada, ela pode melhorar o humor, reduzir a ansiedade e até prevenir problemas como a depressão. Entre os alimentos mais benéficos para a mente estão os ricos em ômega 3, como peixes gordurosos que ajudam a melhorar a comunicação entre os neurônios e têm efeito anti-inflamatório, essencial para a saúde do cérebro. Frutas como banana e abacate, que são ricas em potássio, também ajudam na produção de serotonina, neurotransmissor relacionado ao bem-estar. Outro grupo de alimentos que pode melhorar a saúde mental são os ricos em antioxidantes, como frutas vermelhas. Esses alimentos combatem o estresse oxidativo e protegem as células cerebrais dos danos causados pelos radicais livres. Além disso, alimentos integrais como aveia, quinoa e arroz integral ajudam também a os níveis de glicose no sangue, prevenindo picos e quedas bruscas que podem afetar o humor e aumentar a irritabilidade. Assim, adotar uma alimentação rica em nutrientes benéficos ao cérebro pode ser uma estratégia muito eficaz para promover a saúde mental e a qualidade de vida.
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14: E agora, nesse momento, meus irmãos, minhas irmãs, nós vamos passar para vocês os nossos canais de comunicação da Igreja Pentecostal Deus é Amor. Pegue aí o papel, a caneta ou o seu celular, dispositivo móvel que você estiver em suas mãos, e acesse já diretamente esses canais de comunicação. Vamos falar do nosso WhatsApp da rádio, como todos já sabem, né? Da Rádio Deus e Amor. Nós temos aqui um WhatsApp de comunicação, que é onde nós recebemos todas as suas mensagens. E o número desse WhatsApp é o DDD 11 98292-3392. 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
18: A paz do Senhor Jesus para os amados irmãos da Igreja Pentecostal Deus é Amor. Aqui quem vos fala é o evangelista Elias Ramos Batista, de Vitória do Espírito Santo, Vila Velha. Eu amo esse programa, estou muito satisfeito. A rádio é 24 horas por dia. É proibido desligar o rádio. Glória a Deus, amo vocês. Sou da Assembleia de Deus, mas todo dia às 18 horas estou prostrado juntamente com o pastor na oração. Amém.
19: A paz do Senhor a todos. Aqui é a irmã Antônia de Guararema. É 24 horas ligado na rádio Deus e Amor, na voz da libertação.
20: Sou de Porto Alegre. Estou sempre ouvindo o programa com vocês. Meu nome é Clarice Terrone.
21: A paz do Senhor, aqui é o Francisco Willam, de Quixadá, Ceará. Desejo a paz do Senhor a todos os ouvintes da Voz da Libertação. Estou na escuta.
22: Quero desejar um bom dia para todos os ouvintes do programa Voz da Libertação. Meu nome é Neuzinho, sou do estado do Espírito Santo. Eu queria ouvir o louvor da cantora Débora. Eu quero ver sua glória e quero oferecer este louvor para toda a minha família e todos os ouvintes do programa Voz da Libertação. Que Deus abençoe a vida de todos vocês em nome de Jesus.

0: Amados e diletos ouvintes, mais uma vez, aceite a gloriosa paz de nosso Senhor e Salvador Jesus Cristo. Que prazer, que alegria, que felicidade nesse exato momento estar falando com todos vocês para convidar a todos estarmos conosco domingo, dia 13 de setembro. Nós estaremos iniciando a grande campanha do Ministério da Oração e do Ministério do Jejum. Serão 3 domingos, das 10 horas da manhã até o meio-dia. Vai ser aqui na sede mundial das nossas igrejas, Deus é Amor. Estamos aqui muito felizes. Qual é o motivo? Sabendo que você vai participar desta campanha, que você vai vir estar conosco. E aqueles que não puderem estar conosco, estará também ouvindo e assistindo a transmissão ao vivo. Estaremos no altar de Deus, orando, clamando, e estaremos juntos nesta fé. Jesus disse, tudo o que nós pedirmos em oração, crendo nós receberemos. Estamos nesta fé, nesta comunhão, porque dia 13 começa a campanha de 3 domingos, Pai, Filho e Espírito Santo. Assim está escrito na palavra de Deus. Pedir e dar-se-vos-á. Buscai e encontrarei. Batei e abri-se-vos-á. Porque aquele que pede, recebe. O que busca, encontra. E o que bate, abri-se-lhe-á. Eu tenho certeza, você que está me acompanhando nesse exato momento, vão ser várias orações. Estaremos orando para o Senhor revestir a igreja com poder e glória. Lembra em Atos dos Apóstolos, capítulo 2, a partir do versículo 1, quando todos estavam reunidos naquele lugar, o Espírito de Deus se apoderou daquele povo. Línguas estranhas, aonde eles falavam em mistério, e todos foram cheios do Espírito Santo. Da mesma forma vai acontecer domingo, dia 13. Nós vamos começar esta campanha. Serão 3 domingos de oração, das 10 da manhã até o meio-dia. E eu tenho certeza que esta campanha vai ficar guardada em teu coração. O motivo é por quê? Porque Deus vai se manifestar com poder e grande glória. Estaremos também orando para Deus fazer milagres. Você que crê que Jesus é capaz de fazer, então venha. Convidamos também pessoas que estão debaixo de tanta maldição, estaremos fazendo a oração da libertação. Pessoas oprimidas, pessoas que estão encarceradas espiritualmente, amarradas espiritualmente, cadeias vão ser abertas, correntes serão quebradas e algo sobrenatural Deus vai fazer. Você que me escuta agora, me acompanha nesse exato momento, que alegria saber que você está conosco nesta fé. Venham todos. Você mesmo de outras igrejas também, você que me acompanha, todos estão convidados. Vai ser o trabalho de um culto de oração. Vamos sim orar para Deus batizar com fogo e com Espírito Santo. Por isso, serão 2 horas de oração. Oração, e eu tenho certeza que nós vamos buscar os dons do Espírito Santo. Ninguém pode perder. Estamos deixando bem claro para você. Vai ser de uma fé muito grande, vai ser de uma comunhão muito maravilhosa. Vamos unir a nossa fé, vamos dar as mãos erguidas aos céus clamando, misericórdia, Senhor. Não esqueça, dia 13 de setembro, às 10 da manhã até o meio-dia. Eu quero chamar a sua atenção para você estar conosco em jejum. Eu tenho certeza que você vai ver as maravilhas que Deus vai fazer. Os sinais que vão acontecer, algo sobrenatural. Que Deus abençoe, amados ouvintes. No decorrer desta programação, retornaremos a falar com vocês, para que vocês não se esqueçam do trabalho da igreja Deus e Amor. Estamos unidos na fé e na coragem e no amor. Que Deus vos abençoe, amados ouvintes.
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2: 4:25, e é o momento de nós falarmos desta quinta-feira, dia 3 de outubro, perdão, de setembro, né? Já tô pensando em outubro. Dia 3 de setembro de 2026. Nós temos hoje uma agenda recheada aqui na nossa sede mundial, porque às quintas-feiras, esses cultos, né, eles são os cultos para a nossa parte da instituição reviver. São os cultos beneficentes. Hoje, a quinta-feira, nós temos os cultos da Fundação Reviver e Fundação Associação Reviver Help, Deus é Amor. Isso mesmo. Hoje nós temos esses cultos que são em prol, né, desta obra maravilhosa, desta obra beneficente, que quem não conhece a Fundação Reviver e agora, né, a Associação Reviver Help, Deus é Amor. Então, essas são as obras das instituições Reviver, a obra que ajuda as partes assistenciais da Igreja Deus e Amor, ajuda o idoso, a criança, os necessitados. E hoje nós temos um culto especial às 15 horas com a nossa irmã Fernanda Soares, a qual vai ser a ministra da palavra desta tarde de hoje e vai ser usada como ferramenta de Deus para trazer uma revelação, uma palavra do Senhor para a sua vida. Então venha participar desse culto especial, venha participar desse culto maravilhoso que teremos hoje aqui, este culto especial às 15 horas da Fundação Reviver. Vamos ouvir o que Deus tem feito às quintas-feiras aqui na nossa sede mundial.
3: Meu nome é Alisson Lebeck, eu moro na cidade de Brusque, estado de Santa Catarina. Eu quero contar aos ouvintes do programa Voz da Libertação uma obra maravilhosa que Deus fez em minha vida financeira e profissional. Logo no início, quando eu comecei a trabalhar nessa empresa que estou atualmente, Deus havia falado que eu iria crescer profissionalmente e eu guardei aquela palavra em meu coração. Os meses foram passando e essa empresa do ramo do vestuário foi crescendo e as primeiras oportunidades também foram surgindo. Foi então que eu, todo animado, resolvi pedir a minha primeira oportunidade e recebi uma desculpa como resposta. Mas as oportunidades foram aparecendo e por mais que eu preenchesse os requisitos, havia de fato ali uma barreira que não me deixava evoluir. Os meus colegas que têm muitos anos de empresa sempre me falavam: Alisson, não adianta, quem é camisa azul, que é a cor do uniforme da produção da empresa, nunca vai crescer. Sempre foi assim e com você não será diferente. E aquilo foi me angustiando muito, porque eu via as pessoas de fora da empresa serem contratadas para as funções que eu e os outros funcionários tínhamos aptidões para isso. Foi então que, em um culto na IPDA, onde eu congrego, eu fiz um voto com Deus de ajudar a Fundação Reviver. Mas o voto que eu fiz era para que o meu salário fosse aumentado, ou então eu estava determinado a procurar outro emprego. E o Senhor recebeu o meu propósito. E eu vi que quando Deus fala, Ele não se esquece e não

0: estavam trabalhando há 4 anos, outros há 7 anos e nunca receberam uma oportunidade. E eu, com apenas 1 ano de empresa, já havia deixado de ser camisa azul, como eles mesmo falaram. Por isso eu digo aos ouvintes que vale a pena fazer propósitos de ajudar a Fundação Reviver, vale a pena fazer votos com Deus, porque Deus ama a beneficência. Eu vi cumprir em minha vida Efésios 3:20. E agora que a glória seja dada a Deus, o qual, por meio do seu poder que age em nós, pode fazer muito mais do que nós pedimos ou até pensamos. E foi isso que Deus fez na minha vida, muito mais além do que eu pedi e imaginei. Meu nome é Alisson Lebeck, eu moro e congrego na IPDA da cidade de Brusque, Santa Catarina.
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0: E agora são 4:31 nessa madrugada maravilhosa do programa Madrugada do Socorro de Deus. Eu quero aproveitar também para dar um bom dia para você, meu irmão, minha irmã, que levantou agora nesse momento, está se preparando aí, escovando o dente, lavando o rosto ou tomou um banho e está se trocando para ir para o teu trabalho, para começar o seu dia de quinta-feira. Quero desejar um bom dia na paz do Senhor Jesus, na presença de Deus, na sua vida neste dia de hoje. E aproveitar também que agora são 4:32, nós temos um bloco dentro do nosso programa chamado Bloco Projeto, né? Eu e Mais Um, que a nossa irmã Débora Miranda vai trazer para nós hoje um tema ética cristã, parte 4. Ética cristã, parte 4. Vamos ouvir esse estudo? Ouçamos nesta madrugada.
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2: Mais uma vez, o programa Voz da Libertação apresenta o espaço Eu e Mais Um. É o discipulado da Igreja Deus é Amor, esse projeto que visa ensinar, apoiar, guiar os novos convertidos, os novos filhos da fé, para que possam conhecer a cada dia o caminho do Senhor. Estamos falando sobre ética cristã na igreja, nós estamos falando já há vários programas, não estamos repetindo, não, é porque esse tema é bastante extenso e necessário ser estudado. Estamos falando dos relacionamentos humanos do crente, falamos da ética cristã na igreja, e vamos falar um pouquinho mais sobre ser um crente alegre, cortês, de bom testemunho e um bom conversador. No bom sentido, é claro, né, gente? O melhor conversador, aquela pessoa que é extrovertida, é aquele que ganha amigos desde o seu primeiro encontro. É aquele que escuta, é aquele que entende aquela pessoa que está conversando com ela, ou seja, seu interlocutor. Você sabia que muitas pessoas necessitam ser ouvidas? Você sabia que muitas pessoas necessitam ser compreendidas? Você pode conseguir o que você quer se você é um bom ouvinte. Eu digo, se você ouve as pessoas. Nós temos dois ouvidos e uma boca, e sempre minha professora falava isso. Dois ouvidos para ouvir mais e falar menos. Então, quando nós temos esta habilidade, eu digo,

0: essa habilidade, porque não é todo mundo que tem, de ser um bom ouvinte, você vai ser procurado, você vai ser querido, você vai ser aconchegado, porque as pessoas sabem que podem contar com você quando abre o coração. A pessoa que vem trazer para você, vamos dizer assim, despejar para fora tudo o que está sentindo de tristeza, deixe que ela se esvazie daquilo que está trazendo tristeza para o coração dela. E logo você poderá dizer o que você quer falar após ter ouvido ela. Eu vejo que muitas pessoas falam bastante e pouco ouvem. E nós precisamos ter, vamos dizer, essa característica como crentes, para a gente poder aconselhar, para a gente poder ajudar, não sermos precipitados em falar algo ou completarmos a frase de uma pessoa que começou a falar, ela nem conseguiu terminar, e a gente já vai e termina a frase concluindo o que ela nem quer dizer. Isso também faz parte da ética cristã. Ouvir, ouvir e falar menos. Vejam que a ética cristã também ela mostra a participação do crente na comunidade. Você aceitou Jesus, não quer dizer que você agora tem que se isolar, né? Ah, talvez lá no seu bairro vai ter uma ação social de que você é convocado para ajudar, por exemplo, em varrer, por exemplo, um pátio, porque ali vão dar vacinas, vão cortar o cabelo. Enfim, sabe aqueles dias da ação social onde os profissionais se juntam voluntariamente e você talvez é convocado pela sua profissão ou talvez pelo seu voluntariado que você sempre fez? Você pode continuar fazendo. Participe dos projetos da ação social da sua comunidade. Eu digo que isso é um dos distintivos do cristianismo, do evangelho, que é o amor pelos necessitados. Nós já vimos como os crentes das igrejas gregas ofertavam aos pobres. Então, é importante você se fazer notar em qualquer projeto comunitário, um projeto da sua igreja, da ação social da sua igreja. Aqui na nossa igreja temos aí a Fundação Reviver. Seja um doador da sua vida em apoiar, fazer um trabalho, ou até orar, doar. Você pode fazer do evangelho algo maravilhoso, transmitindo isso, toda esta alegria de servir, através dessas ações sociais no seu bairro, ou então na escola do seu filho. Mostre o quanto você tem o distintivo do amor de Jesus na sua vida. O Senhor será glorificado pela a sua ação, pela sua disposição e voluntariedade. É importante você se guiar a estas recomendações, que não são de uma igreja, de uma denominação, mas são da própria palavra de Deus. Ética cristã na igreja, na sociedade, no seu trabalho, é essencial esse bom testemunho para ganhar aqueles que estão ao seu redor, muito mais da sua família. Por hoje é só. Eu vou deixando aqui o nosso contato e eu quero receber o seu comentário do que você aprendeu nesta série de ética cristã. Nosso WhatsApp é 11 98292-3392. Meu forte abraço e até a próxima oportunidade. Se despede Débora Miranda.
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0: E agora são 4 horas e 45 minutos. Chegou um momento muito especial nesse bloco da madrugada, que é a nossa oração pelas portas abertas. Isso mesmo, o clamor das portas abertas. E eu quero convidar você que está aí nos ouvindo e necessita deste milagre, necessita desta porta aberta na sua vida. Vamos orar neste momento? Vamos juntos nessa corrente de fé? Oremos ao Senhor. Senhor, nosso Deus e nosso Pai, neste momento, Senhor, nós oramos ao Senhor, buscamos a Tua face, meu Deus. Estamos juntos, ó Pai, através desse canal de rádio, com a Tua igreja, com Teus filhos, que cada um que está comigo em oração, através dessa corrente de fé, essa corrente poderosa de adoração através da oração. Pai amado, Pai querido, nós nos colocamos nesta manhã novamente em oração na Tua presença para clamar ao Senhor em um propósito específico, em um propósito único, Senhor, na nossa vida. Eu quero pedir, Senhor, através desta oração, pelos Teus filhos e pelas Tuas filhas, Senhor, que precisam, meu Pai, de uma porta aberta, que necessitam, Senhor, de um milagre, que necessitam, Senhor, de uma providência do Senhor, porque só o Senhor é o Deus provedor, só o Senhor tem o poder, ó Pai, de abrir a porta, de fazer um milagre, de fazer coisas grandes e maravilhosas. Pai, que nesta madrugada nós estamos orando aqui, intercedendo em nome de Jesus Cristo por essas pessoas que necessitam, Senhor, deste milagre urgente. Senhor, homens e mulheres que estão se preparando para sair, para entregar currículos, para fazer entrevistas, pessoas que estão aí se preparando, Senhor, para buscar um emprego, pois está um tempo sem um trabalho, ou até mesmo pessoas, Senhor, que estão fazendo esses trabalhos esporádicos, mas não têm conseguido sustentar sua casa, sua família, mas está à procura, Senhor, de uma grande porta, de um grande trabalho, de uma grande oportunidade de emprego, Senhor, para cuidar da sua casa, da sua família. Pessoas, Senhor, que estudaram, se qualificaram, Senhor, mas até agora, Pai, a porta não tem aberto. Mas até agora, Senhor, eles não têm conseguido a grande oportunidade, Pai, que é um trabalho na sua área, que é um trabalho naquilo que eles aprenderam, naquilo que eles buscaram de conhecimento, Senhor. Então, ó Deus, eu te peço neste momento, abra esta porta, Senhor, para estas pessoas. Ajude-a, ó Pai, em nome de Jesus Cristo, Senhor, porque eu creio no milagre, eu creio, Senhor, no grande mover do Senhor, e muitas pessoas irão receber este milagre, meu Pai. E é isso, Deus, que eu te peço neste momento, em nome do Senhor Jesus. Amém. E agora são 4 horas com 49 minutinhos, bloco de notícias, Saúde em Foco. Vamos ouvir?
1: E vamos ao momento de informação aqui na Rádio Deus é Amor. Saúde vocal em dia. Sintomas exigem avaliação médica e atenção preventiva. No Brasil, relatos de rouquidão, inflamações e afastamentos temporários se repetem entre profissionais com rotinas intensas de apresentações e gravações causados pelo uso excessivo e contínuo da voz, sem descanso. Embora ganhem notoriedade quando atingem figuras públicas, essas alterações vocais, elas não se restringem somente a quem vive aí profissionalmente da voz. Elas possuem diferentes origens que vão, desde hábitos cotidianos até fatores emocionais, infecciosos e inflamatórios. E por isso, sintomas persistentes na região da garganta não devem ser tratados como passageiros, porque indicam condições que exigem uma avaliação clínica mais detalhada. Entre os quadros recorrentes estão as infecções de repetição, como amidalites frequentes, que demandam atenção médica e não devem ser vistas de forma isolada. Segundo especialistas, esses episódios revelam um comprometimento da função imunológica local das amígdalas, que deixam de desempenhar aí o seu papel de defesa. Acrescentam ainda que fatores como respiração bucal, alergias e alterações da flora da via aérea superior contribuem também para o problema. A atenção à garganta também passa pela conscientização sobre doenças mais graves, como tumores de cabeça e pescoço, cujos sinais iniciais são inespecíficos e frequentemente negligenciados. Feridas que não cicatrizam, dor persistente, dificuldade para engolir e mudanças na voz estão entre os sintomas que merecem uma investigação diagnóstica, sobretudo quando se prolongam por muito tempo. A identificação precoce desses sinais é o fator mais crítico para o sucesso do tratamento, exigindo que o paciente procure ajuda médica assim que notar as primeiras irregularidades. Saúde bucal. Cáries e doença na gengiva podem levar à perda dentária. Cuidar da saúde bucal vai muito além da beleza, da estética, do sorriso, porque impacta diretamente a qualidade de vida. Problemas comuns como cáries, doenças na gengiva, se forem negligenciados, podem evoluir para a perda dos dentes. E isso prejudica funções vitais do dia a dia, como a mastigação correta, a fala clara, né, e a própria estima. A prevenção continua sendo o melhor caminho para evitar complicações graves e dores de cabeça no futuro. De acordo com especialistas aí nessa área, pequenos sinais como sangramento gengival ou sensibilidade são frequentemente ignorados, mas acendem um alerta importante. Esses sintomas indicam a necessidade de uma avaliação profissional imediata antes que o quadro piore. Manter o sorriso saudável exige realmente uma rotina muito simples, mas que faz toda a diferença a longo prazo. Escovar os dentes com atenção após as refeições, usar fio dental diariamente são regrinhas de ouro. E somando esses hábitos às consultas regulares ao dentista, você consegue preservar os seus dentes naturais por muito mais tempo. Então, para quem já sofreu com a perda aí de dentes, a odontologia moderna oferece os implantes como uma solução definitiva. Eles devolvem o conforto e a estabilidade de um dente natural, protegendo a estrutura óssea do rosto. Cada tratamento é planejado sob medida, garantindo o retorno seguro da sua função mastigatória e, principalmente, da confiança ao sorrir.
0: E agora são 4 horas com 53 minutinhos, isso mesmo. Está chegando ao fim a minha participação nesta madrugada aqui no programa A Madrugada do Socorro de Deus. Eu quero, assim, neste momento, agradecer, né, por esta oportunidade de estar aqui com vocês, meu irmão, minha irmã, nesta madrugada maravilhosa, falando das coisas de Deus, ouvindo testemunhos, né, orando com vocês nesta madrugada. Mas já passou o tempo, né? Foi tão bom que a gente nem viu o tempo. E agora eu vou me despedir de vocês e dizer que até quinta-feira novamente nós estaremos aqui ao vivo com você. E isso é lógico, se o Senhor Jesus não vier nos levar para o céu, né? E aí nós não estaremos, nós vamos nos encontrar lá. Mas enquanto isso, esperamos estar marcado o nosso encontro para quinta-feira da semana que vem. Eu, presbítero André Chagas, já quero agradecer meu irmão Hamilton também, que está aqui conosco, ajudou a gente aqui a fazer este programa nesta madrugada. Que Deus abençoe a sua vida, irmão Hamilton, também, que está aí trabalhando. Vocês forem orar, orem pelo irmão Hamilton também, apresente ele nas suas orações. E nós estamos aqui finalizando o dia de hoje. E eu também quero aproveitar aqui um pouquinho e fazer um convite para você. Nós estamos ali dirigindo a Igreja Estadual de Franco da Rocha, Você que é de Franco da Rocha, das regiões próximas ali, vá fazer uma visita para nós. Avenida 7 de Setembro, 436, Centro de Franco da Rocha. Avenida 7 de Setembro, 436, Centro de Franco da Rocha. Estamos ali a 200 metros da estação de Franco da Rocha. Cultos, os nossos cultos são 9 da manhã, 15 horas e 19 horas. Você é o nosso convidado especial lá em Franco da Rocha. Tá bom, meus irmãos? Deus abençoe e fiquem na paz do Senhor Jesus. Só que antes de eu, né, dar o último adeus ali, a paz do Senhor Jesus, preciso dizer que logo mais, às 5 horas, nós vamos identificar as emissoras e depois teremos ali o horário reservado para propaganda eleitoral gratuita, tá? Então não se esqueça, começou o horário reservado da propaganda eleitoral gratuita. Então logo após esse horário, teremos o culto no lar. Tá bom? Então, a programação segue normalmente. Então, não saia, não tire aí o seu rádio da sintonia. Continue aqui para que você continue sendo abençoado com a programação da nossa Igreja Pentecostal Deus é Amor. E eu agora, sim, eu me despeço de vocês. Fiquem na paz do Senhor Jesus. Música.

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9: Cinco horas e três minutos.
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12: Atenção para o top de 5 segundos. 5, 4, 3, 2, 1.
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14: Pai do Senhor para todos os nossos ouvintes do mundo inteiro.
15: Peace of the Lord to all listeners around the world.
14: Eu gostaria que vocês abrissem comigo as vossas Bíblias no livro do profeta Daniel.
15: Open your Bibles in the Gospel of Daniel.
14: Very good.
15: Prophet Daniel.
14: No capítulo 2, no versículo 11.
15: Chapter 2 and verse 11.
14: Depois nós vamos ler também o versículo 27.
15: And then we will also read verse 27.
14: Deus de perto.
15: God up close.
14: Repitam comigo, Deus de perto.
15: Repeat after me, God up close.
14: É, o nosso Deus é Deus de perto.
15: Our God is to be close.
14: E é Deus também de longe.
15: And he is also a God far away.
14: Mas posso garantir a você que quando você tem Deus, ele sempre está pertinho de você.
15: But I guarantee you, when you have God, he is always close to you.
14: Mesmo quando parece que ele não está te ouvindo,
15: even when it seems he can't hear you,
14: se você é dele, ele está pertinho de você.
15: If you are his, he is close.
14: Pode confiar nisso.
15: And you can trust this word.
14: Pronto, meus irmãos. Daniel, capítulo 2, versículo 11.
15: Daniel, chapter 2, verse 11.
14: Porquanto a coisa que o rei requer é difícil.
15: What the king asks is too difficult.
14: E ninguém há que a possa declarar diante do rei.
15: No one can reveal it to the king.
14: Senão os deuses.
15: Except the gods.
14: Cuja morada não é com a carne.
15: And they do not live among humans.
14: Algumas Bíblias dizem cuja morada.
15: And some Bibles say they do not live.
14: Cuja morada não é com os homens.
15: Among humans.
14: Então o rei se irritou muito.
15: So the king was very angry.
14: E ordenou que matasse a todos os sábios da Babilônia.
15: He ordered the execution of all the wise men of Babylon.
14: Depois eu leio o versículo 27. Sentem-se, meus irmãos, por favor.
15: Please have a seat, dear brothers.
14: Muito obrigado por vocês virem aqui na igreja hoje.
15: Thank you for coming to the church today.
14: Recebam as bênçãos de Deus.
15: Receive the blessings of God.
14: Deus, onde estás?
15: God, where are you?
14: Onde o Senhor está, ó Deus?
15: Where are you, dear God?
1: Essa é a forma que um grande poeta brasileiro se utilizou dela.
15: This is how a great Brazilian poet said.
1: Interpretando os infortúnios dos escravos quando eram transportados nos navios negreiros aqui para o Brasil.
15: Interpreting the vision of the slaves as they were transferred to Brazil.
1: E é uma ideia errônea.
15: And it is a wrongful idea.
1: De Deus distante dos homens.
15: Of a God far away from men.
1: De Deus que não vê as dificuldades do ser humano.
15: Of a God that does not see the difficulty of human beings.
1: É uma interpretação errada.
15: It is a wrongful interpretation.
1: Que as pessoas têm achando que Deus não se importa com o sofrimento do homem.
15: That people think that God does not mind about the suffering of
1: men. Que ele está alheio.
15: That he is aloof.
1: Que ele está longe.
15: That he is far away.
1: Que está escondido atrás das estrelas.
15: That he is hidden behind the stars.
1: Deus não é assim.
15: And that's not how God is.
1: Recentemente eu estive lá onde caíram as torres.
15: Recently I was where the towers were knocked down.
1: E eu fui visitar o local onde fizeram o novo prédio.
15: And I visited
1: o museu.
15: Where they built the museum and the new building.
1: E eu me lembrei que quando terroristas derrubaram as torres.
15: And I remember when the terrorists knocked down the towers.
1: Muitas pessoas perguntavam.
15: Many people questioned themselves.
1: Onde Deus estava quando os terroristas derrubaram a torre?
15: Where was God when the terrorists knocked down the towers?
1: Duas pessoas morreram atropeladas aqui numa estrada de São Paulo.
15: Yesterday, two people were killed by being run over here in São Paulo.
1: Elas sofreram um acidente.
15: They suffered an accident.
1: Não morreram no acidente.
15: They did not die from the accident.
1: Mas quando saíram do carro para buscar socorro, foram atropeladas por outro carro e morreram.
15: But when they left their cars, they were run over and died.
1: E eu vi um comentário, olha aí.
15: And I saw a comment.
1: Esse Deus.
15: This God.
1: Denegrindo a imagem de Deus.
15: Degrading the image of God.
1: Queria matar de qualquer jeito.
15: He wanted to kill him so bad.
1: Quando não matou no acidente, matou no atropelamento.
15: When they weren't killed in the accident, they were killed, ran over.
1: Ideia errada a respeito desse Deus.
15: A wrongful idea regarding the true God.
1: Às vezes uma criança morre uma morte muito estranha, ou uma morte de muito sofrimento.
15: Sometimes children die a very suffering death.
1: E não está muito difícil a gente ouvir esse tipo de pergunta.
15: And we hear this type of question all the time.
1: Por que Deus não fez alguma coisa? Onde é que Deus estava quando essa criancinha morreu?
15: Where was God when this child died?
1: Deus estava e está no lugar onde sempre esteve.
15: God was and still is where he has always been.
1: Existem pessoas que entendem que Deus deve ser babá de todo o planeta.
15: There are people who think that God is a nanny for the whole planet.
1: As coisas acontecem.
15: And things happen.
1: E Deus vê tudo.
15: And God sees everything.
1: E eu posso dizer a vocês, meus irmãos, que Deus,
15: and I can tell you, dear brothers, that God,
1: ele quer,
15: he wants,
1: agir,
15: to act,
1: cuidar,
15: to take care,
1: abençoar,
15: to bless,
1: prolongar a vida,
15: to give long life.
1: Deus quer o melhor para aquele que ele criou.
15: God wants the best for he who has created.
1: O que acontece às vezes é que nós mesmos criamos.
15: But what happens is that sometimes we ourselves create.
1: Um distanciamento de Deus que não deveríamos criar.
15: A great distance between us our God that we should not create.
1: Nós mesmos às vezes entendemos que Deus está tão longe.
15: We ourselves believe that God is so far away.
1: Enquanto nós poderíamos entender que Deus está tão perto.
15: When we could understand that God is so up close.
1: Por que sempre pensar num Deus distante?
15: Why do we always think of a distant God?
1: Ao invés de pensarmos.
15: Instead of thinking.
1: Que nós temos um Deus muito presente perto de nós.
15: That we have a very present God,
1: e pronto a interceder por nós nos momentos que nós precisarmos.
15: And ready to help us when we need him.
1: Eu quero apresentar a vocês esse Deus.
15: I'd like to present you this God today.
1: Muitos já o conhecem.
15: Many already know him.
1: Muitos já o experimentaram.
15: Many have tried him.
1: Mas muitos ainda não o conhecem.
15: But many still do not know him.
1: E muitos ainda não o experimentaram.
15: And many still have not tried him.
1: Esse versículo que eu li,
15: in this verse that I read,
1: eu acredito que é uma das passagens da Bíblia até mais engraçadas da história.
15: It's perhaps one of the funniest biblical passages of history.
1: Porque o rei Nabucodonosor,
15: because the king Nebuchadnezzar,
1: era um rei babilônico.
15: Was a king from Babylon.
1: Ele era um rei de um império.
15: A king of an empire.
1: Talvez a pessoa mais importante dessa época.
15: Perhaps the most important person of this time.
1: E ele teve um sonho.
15: And he had a dream.
1: Quem já sonhou pelo menos alguma vez na vida aí, levanta a mão.
15: Who has had dreams in their lives?
1: Tem sonho que a gente sabe que a gente sonha porque está de barriga cheia, não é verdade?
15: Some dreams we dream because we ate too much.
1: Tem sonho que a gente sabe que a gente sonha porque a gente dormiu de barriga para cima, não é verdade?
15: Some other dreams is because we slept with our bellies up.
1: Tem sonho que a gente sonha porque a gente pensou muito naquilo e acaba sonhando, não é verdade?
15: Some dreams we have because of too much thinking.
1: Alguns sonhos podem ser revelações.
15: But some dreams can be revelations.
1: E alguns sonhos podem não representar nada, mas às vezes queremos interpretação daquilo.
15: And some dreams may represent nothing, but we want to interpret it anyway.
1: Esses reis eram religiosos.
15: These kings were religious men.
1: Eram supersticiosos.
15: They were superstitious.
1: E o rei Nabucodonosor teve um sonho.
15: And the king Nebuchadnezzar had a dream.
1: E ele ficou perturbado com o seu sonho.
15: And he was perturbed by his dream.
1: Porque ele sabia que tinha uma interpretação.
15: Because he knew there was an interpretation.
1: Mas ele não sabia como interpretar aquele sonho.
15: But he did not know how to interpret his dream.
1: E ele mandou chamar magos.
15: He sent for wise men.
1: Ele mandou chamar astrólogos.
15: He sent for astrologers.
1: Ele mandou chamar sábios.
15: He sent for magicians.
1: Só que aconteceu uma coisa.
15: But one thing happened.
1: O rei sonhou um sonho. Quem está me acompanhando aí, levanta a mão.
15: The king had
1: Presta atenção nisso. O rei sonhou um sonho.
15: The king had his dream.
1: Se perturbou com o sonho.
15: He was perturbed by his dream.
1: Convocou os sábios, astrólogos e magos.
15: He called wise men and magicians.
1: Só que na hora de pedir a interpretação do sonho,
15: but when asking for the interpretation of his dream,
1: o rei esqueceu o sonho que sonhou.
15: The king forgot the dream that he had.
1: Quem está me seguindo aí, levanta a mão.
15: Who can understand, raise your hand.
1: Quer dizer, o rei sonhou.
15: So the king had his dream.
1: Quer a interpretação do sonho.
15: He wanted the interpretation of the dream.
1: Mas ele esqueceu o sonho que sonhou.
15: But he had forgotten what he dreamt.
1: Mas assim mesmo ele chama os magos.
15: But still he called the magicians.
1: Assim mesmo ele chama os sábios.
15: He called the wise men.
1: E ele diz, olha.
15: And he said,
1: eu sonhei um sonho.
15: I had a dream.
1: Eu esqueci o sonho que eu sonhei.
15: I forgot the dream that I dreamt.
1: Mas eu quero que vocês interpretem o sonho que eu sonhei.
15: But I want you to interpret the dream that I had.
1: Mas aí a coisa pega, igreja.
15: But this is too difficult, dear church.
1: Se você me conta o seu sonho e fala interpreta o meu sonho,
15: if you tell me your dream and ask me to interpret it,
1: é uma história.
15: That's one thing.
1: Mas se você fala que sonhou o sonho, esqueceu o sonho que sonhou e quer que eu interprete sem você me dizer o que você sonhou?
15: But if you want me to interpret something that you don't even tell me you had.
1: Aí você está me provocando.
15: Then you are provoking me.
1: Tá entendendo?
15: You understand what I'm saying.
1: O rei chamou os magos, sábios e falou: "Eu esqueci o sonho que eu sonhei."
15: The king said that he had forgotten the dream that he dreamt.
1: Vocês são magos ou não são?
15: Are you not magicians?
1: Vocês são astrólogos ou não são?
15: Are you not astrologers?
1: Vocês são sábios ou não são?
15: Are you not enchanters?
1: Então agora, além de vocês terem de interpretar o meu sonho, vocês vão ter que se lembrar o que é que foi, ou seja, vocês vão ter que saber o que é que foi que eu sonhei.
15: So now you need to tell me what I dreamt and interpret it on top.
1: Pega quem está entendendo aí, levanta a mão. Quem está entendendo?
15: Who understands what I'm saying?
1: Às vezes nós vemos, meus irmãos, profetinhas.
15: Sometimes we see little prophets.
1: Que profetizam profetadas.
15: Prophesize prophecies.
1: Às vezes nós vemos aproveitadores.
15: Sometimes we see people taking advantage.
1: Às vezes nós vemos pessoas que dizem que têm dom para revelar e não têm dom coisa nenhuma.
15: And people claim to have the gift of revelation, but
1: ficam inventando revelação.
15: And they invent revelations.
1: Às vezes temos pessoas que dizem que estão dotadas de tantas coisas que vêm de Deus.
15: Sometimes people say they have so many gifts from God.
1: Mas eu quero ver essas pessoas interpretar o sonho que o rei esqueceu.
15: But I want to see these people interpret the dream that the king had forgotten.
1: Chegar numa igreja onde tem 500 pessoas, 1000 pessoas, 5000 pessoas e falar que tem dois com dor de cabeça é fácil.
15: When you come to a church with 1000 people and say two have a headache.
1: Eu pessoalmente gosto de ver a profundidade das coisas para que eu possa crer que realmente é Deus quem está falando.
15: I like to see the profoundness of revelations to see that it is God.
1: Não deixe impressionar com aproveitadores de plantão, não.
15: I'm not easily impressed by people taking advantage of the situation.
1: Por isso que gosto de usar a revelação das revelações, a Bíblia Sagrada.
15: This is why I use the revelations of revelations, the Holy Bible.
1: Porque eu sei que ela penetra até a divisão da alma e do espírito.
15: Because it penetrates all the way to your soul and spirit.
1: Porque eu sei que ela atinge você desde as plantas dos pés até o alto da cabeça.
15: Because it reaches from the bottom of your foot to the top of your head.
1: Trazendo a você palavra de poder e palavra de esperança. Pode confiar nessa palavra.
15: Bringing a word of power and hope, and you can trust this word.
1: É aqui que eu quero ver.
15: And this is where I want to see.
1: Isso que eu quero ver.
15: This is what I want to see.
1: Ficar inventando?
15: There's no room for inventions here.
1: Tem espaço para isso não.
15: There's no room for this here.
1: Ou é Deus ou não é Deus.
15: These are God speaking or it is not.
1: E o rei falou, ou vocês interpretam.
15: And the king said, you either interpret my dream.
1: Ou vocês descobrem o que eu sonhei.
15: You either discover what I dreamt.
1: Ou eu mato todos vocês.
15: Or I will kill all of you.
1: E aí, hein? Jesus maravilhoso.
15: Dear Jesus.
1: Como diz a irmã Lorena, Jesus.
15: As many people say, dear Jesus.
1: É agora que eu quero ver.
15: This is the time that I want to see.
1: Não tem lugar para inventor aqui não.
15: There's no room for inventions here.
1: Não tem lugar para carnal dizendo que está cheio do Espírito não.
15: There's no room for people in their flesh saying.
1: Aqui onde ou é de Deus ou não é de Deus.
15: You are either of God or you are not.
1: E os magos, astrólogos, sábios disseram, rei. Hey!
15: The magicians and astrologers said, dear king.
1: Eu amo, rei. Rei.
15: Dear king.
1: O que o senhor está pedindo é muito difícil.
15: What you are asking is too difficult.
1: Ninguém pode declarar o que o senhor está pedindo.
15: No one can reveal it to you, king.
1: Na verdade, só os deuses.
15: Except the gods.
1: Cuja morada não é com os homens.
15: And they do not live among humans.
1: Oh, que coisa, meus irmãos. Da mesma forma.
15: In the same way, dear brothers.
1: Em que o poeta fala a respeito dos escravos. Oh Deus, onde o Senhor está?
15: As the poet put it regarding the slaves, where are you, dear God?
1: Os sábios entendidos, magos e religiosos que estavam na presença do rei.
15: Magician and religious wise men in the presence of the king.
1: Eles disseram, nós não podemos fazer nada.
15: They said, we can't do anything.
1: E os deuses não moram conosco.
15: And the king, the gods do not live among us.
1: Os deuses não habitam entre os homens.
15: The gods do not live among men.
1: E já estavam contando com a morte certa.
15: And they were already counting on their own death.
1: O que significa isso?
15: And what does this mean?
1: Significa um sentimento de solidão.
15: It means a sentiment of being alone.
1: Ora, do que adianta servir um Deus que não está com você na hora da sua morte?
15: What is the use of serving a God that is not with you in the time of your death?
1: O que adianta servir um Deus que não pode responder você quando a sua vida está ameaçada?
15: What is the use of a God that cannot answer when your life is at threat?
1: O que adianta servir um Deus que não pode te curar quando você está em estado terminal?
15: What is the good of serving a God that cannot cure you in your deathbed?
1: Esses homens estavam vivendo essa situação de abandono e solidão.
15: These men lived this situation of abandonment and loneliness.
1: E isso tem trazido esse abandono e solidão a respeito do Deus que servem muitas pessoas.
15: And many people think of this way of our God.
1: Tem trazido a essas pessoas.
15: They have brought these people.
1: Um abatimento tremendo.
15: A great sorrow.
1: E um grande desespero.
15: And a great despair.
1: Quantas pessoas não conhecem a Deus?
15: How many people do not know God yet?
1: Não sabem que o nosso Deus, o Deus que nós servimos e o Deus que estou apresentando a vocês.
15: They don't know that the God that we serve and that I present to you today.
1: É um Deus presente.
15: Is a God that is present.
1: É socorro presente na hora da angústia.
15: He is an immediate help in the time of
1: é Emmanuel, que significa Deus conosco.
15: It's Emmanuel, meaning God with us.
1: É Deus que fala, esforça-te e eu serei contigo.
15: God that says, strive and I will be
1: é
15: with
1: Deus
15: you.
1: Poderoso que Deus que diz, não temas que eu estarei contigo.
15: God that says, do not fear, for I am with
1: é Deus que promete estar conosco todos os dias da nossa vida.
15: God that promises to be with us every day.
1: Bem diferente da declaração desses magos que estão dizendo a Nabucodonosor.
15: Very differently from what these wise men said to the king Nebuchadnezzar.
1: Quem pode interpretar os seus sonhos são os deuses.
15: The only ones who can interpret your dream are the gods.
1: E eles não estão conosco.
15: And they are not with us.
1: Até que encontraram o profeta Daniel.
15: Until they found the prophet Daniel.
1: Esses homens que já estavam sentindo coceira no pescoço.
15: These men that already saw their own death.
1: Que eles matavam cortando o pescoço das pessoas, cortando a cabeça.
15: Because they were to be killed, cutting off their heads.
1: Eles já estavam até sentindo, né, a lâmina.
15: They were already imagining the blade.
1: Até que bateram na porta da casa de Daniel.
15: Until they were sent to look for Daniel.
1: Falaram, Daniel.
15: And they said, Daniel.
1: Nabucodonosor teve um sonho.
15: King Nebuchadnezzar had a dream.
1: Uhum. Só que ele esqueceu o sonho.
15: But he forgot his dream.
1: Uhum. E ele quer que interprete o sonho dele.
15: He wants his dream interpreted.
1: Eu irei e interpretarei o sonho do rei.
15: But Daniel said, I will go and interpret his dream.
1: Acalmai-vos, calma, gente boa. Ninguém vai morrer aqui não.
15: No one is gonna die here today.
1: Ninguém vai falecer aqui não.
15: No one is gonna die here.
1: E a Bíblia Sagrada nos diz, meus irmãos.
15: And the Bible tells us, dear brothers.
1: Que o rei pergunta para ele, você pode interpretar o sonho?
15: But the king asked him, can you interpret my dream?
1: Você pode me fazer saber o sonho que eu sonhei e a sua interpretação?
15: Can you reveal me my dream and interpret it?
1: E Daniel falou no versículo 27.
15: And Daniel said on verse 27.
1: O segredo que o rei requer.
15: The secret that you require.
1: Nem os sábios.
15: No wise man.
1: Nem os astrólogos.
15: No enchanter.
1: Nem os magos.
15: No magician.
1: Nem os adivinhos.
15: Or diviner.
1: O podem descobrir ao rei.
15: Can explain to the king.
1: Mas aí Daniel entra com o Deus que eu estou apresentando a vocês hoje.
15: Then Daniel presents this God that I present to you today.
1: Mas há um Deus nos céus.
15: There's a God in heaven.
1: Estou falando desse Deus, igreja.
15: This is the God I'm speaking about, dear
1: church. Há um Deus nos céus.
15: There's a God in heaven.
1: Claro que Daniel está falando isso em contrapartida ao que disseram os magos.
15: Of course, Daniel was contradicting what the magicians had said.
1: Quando eles disseram, tem um Deus cuja morada não é com a carne.
15: When he said that these gods do not live among men.
1: Mas eles nem sabiam onde estavam esses deuses.
15: They didn't even know where these gods were.
1: Quem sabe fossem deuses de madeira?
15: Perhaps they were gods of wood.
1: Quem sabe fossem deuses de invenção apenas humana?
15: Perhaps they were gods invented by men.
1: Quem sabe fossem deuses dos antigos ou das que seguiam as tradições dos pais desses magos?
15: Perhaps they were gods of ancient times.
1: Ou seja, deuses dos pais desses magos.
15: Or gods of the fathers of the
1: Daniel faz questão de dizer e saber que ele, faz questão de dizer que sabia exatamente onde estava o seu Deus.
15: Daniel explained exactly where he knew his God.
1: Ele sabia onde estava o seu Deus.
15: He knew where his God was in.
1: Essa igreja sabe, conhece o Deus que serve.
15: Does this church know the God that it serves?
1: Sabe onde está esse Deus?
15: They know where this God is.
1: Nós sabemos que o nosso Deus está no céu, mas habita também no meio dos homens, sim.
15: We know that our God is in heaven, but he also inhabits.
1: Vocês se lembram quando Jacó fugia do seu irmão?
15: You remember when Jacob fled
1: from his brother? A Bíblia Sagrada nos diz.
15: The Bible tells us.
1: Que Jacó um dia parou cansado.
15: One day stopped exhausted.
1: Sentia-se desesperado.
15: He felt despair.
1: E também desamparado.
15: And also alone.
1: Mas a Bíblia Sagrada nos fala que ele colocou a cabeça numa pedra e dormiu.
15: But the Bible tells us that he fell asleep on a rock.
1: E teve um sonho.
15: And he had a dream.
1: E no sonho dele ele viu uma escada.
15: And in his dream he saw a great stairway.
1: E nessa escada ele via anjos de Deus que subiam e desciam essa escada.
15: He saw angels of God going up and down these stairs.
1: E ele despertou-se do seu sonho e as suas primeiras palavras foram.
15: And he awoke from his dream and said.
1: Na verdade, o Senhor está nesse lugar e eu não sabia.
15: Truly, God is in this place and I did not know.
1: Na verdade, o Senhor está nesse lugar e eu não sabia.
15: God is right here with me and I did not know.
1: Essa é a casa de Deus e a porta dos céus.
15: This is the house of God and the doorway to heaven.
1: Muita gente não sabe que Deus está nesse lugar.
15: Many people do not know that God is in this place.
1: Mas fique sabendo que o nosso Deus está no céu.
15: But know that our God who is in heaven.
1: E está também nesse lugar.
15: He is also here in this place.
1: Deus está também nesse lugar.
15: God is also here today.
1: E esse lugar não é outro senão a casa de Deus.
15: This is the house of God.
1: Esse lugar não é outro senão a porta dos céus.
15: The doorway to heaven.
1: Daniel fez questão de falar ao rei, eu sei onde está o meu Deus.
15: Daniel made it explicit to say that I know where my God really is.
1: O profeta Elias,
15: when the prophet Elijah,
1: no Monte Carmelo,
15: and the Mount Carmel,
1: ele estava ali disputando com os profetas de Baal e os profetas de Acera, falsos profetas servindo falsos deuses.
15: He was facing false prophets serving false gods.
1: E a Bíblia diz que eles clamavam desde a manhã até o meio-dia.
15: And the Bible tells us that they prayed from the morning till midday.
1: E o Deus deles não respondia.
15: And their gods,
1: está falando esse microfone.
15: Their gods would not answer.
1: O Deus deles não respondia.
15: Their gods would not answer them.
1: E o profeta Elias zombava deles dizendo, olha.
15: And the prophet Elijah mocked them saying.
1: Grita mais alto.
15: Yell a little louder.
1: Quem sabe o Deus de vocês intentou alguma viagem?
15: Who knows your God is on a traveling?
1: O Deus daqueles homens não estava lá.
15: The God of these men was.
1: O Deus daqueles homens, eles não sabiam onde ele estava.
15: They did not know where their God was.
1: O Deus daqueles homens não os salvou naquele momento crucial que custaria a vida deles.
15: God did not save their lives in that moment.
1: O nosso Deus não sai de férias, meus irmãos.
15: Our God does not take vacations, dear brothers.
1: O nosso Deus, ele não é ausente, é Deus presente.
15: Our God is not absent, he is here present with us.
1: Onde quer que haja um servo de Deus que clame por Deus.
15: Wherever there's a servant of God claiming
1: to
15: his
1: name. Pode ser em qualquer parte desse planeta.
15: It can be in whatever part of this planet.
1: O nosso Deus, o Deus que eu estou apresentando a vocês, está lá.
15: The God that I present to you today is
1: porque ele habita nos céus e habita na
7: vida daqueles que o recebem. Aqueles que recebem Jesus Cristo como único e suficiente Salvador. E não é que Ele fala, mas nós podemos sentir. Como se Ele falasse conosco, dizendo, pode contar comigo a qualquer momento da sua vida. Eu estou contigo na sua tristeza. Eu estou contigo na sua doença. Eu estou contigo na sua alegria. Eu estou contigo na sua tristeza, na sua desgraça. Mas eu estou contigo também na sua vitória. Estou contigo no momento da sua morte. E você estará comigo no dia em que eu chamar você para o meu repouso. Ah, é desse Deus que eu estou falando, igreja. Eu estou falando desse Deus vivo. Que quer ser o seu Deus. E que você vai saber onde Ele está. Em todos os momentos da sua vida. Eu fico imaginando. A situação desses homens.
15: The situation of these men.
7: Onde está o seu Deus?
15: Where is your God?
7: Ah, o meu Deus não habita comigo.
15: Oh, my God does not live with me.
7: Por outro lado, Daniel dizia, meu Deus está nos céus.
15: But Daniel replied, my God is in heaven.
7: Mas Ele está comigo também.
15: He is also with me.
7: E Ele continua falando a Nabucodonosor.
15: And he continues to say to Nebuchadnezzar,
7: o meu Deus está no céu e Ele revela segredos. O meu Deus está no céu e Ele revela segredos.
15: My God, who is in heaven, will reveal these mysteries.
7: Ele, pois, fez saber ao rei Nabucodonosor.
15: So he showed King Nebuchadnezzar.
7: O que há de ser no fim dos dias.
15: What will happen in the days
7: o teu sonho e as visões.
15: Your dream and the visions.
7: Da tua cabeça na tua cama são estas.
15: That passed through your mind.
7: Aí ele foi interpretando, ele foi falando.
15: So he started to speak and interpret.
7: Bem diferente desses coitados que tremiam feito vara verde.
15: Very differently from these magicians.
7: Estavam sofrendo da síndrome do tiririca, né? Eu vou morrer.
15: And were suffering afraid.
7: Iam morrer mesmo.
15: And they were truly going to die.
7: Porque não sabiam onde estava o Deus que diziam servir.
15: Because they didn't know where their gods were.
7: Porque não tinham autoridade de praticar vindo de Deus a verdadeira revelação, explanação e visão que vem do Senhor. Não decorebas e invenções humanas e de pessoas safadas. Fadas que ficam mentindo em nome de Deus.
15: Because they lack the authority to speak on behalf of God.
7: Aqui tinha um homem de Deus e aqui tinha um Deus.
15: Here there was a man of God and God himself was with him.
7: E Deus revelou o sonho.
15: And God revealed the dream.
7: E Deus interpretou o sonho.
15: And God interpreted the dream.
7: Esse é o nosso Deus.
15: This is our
7: Esse
15: dream.
7: É o nosso Deus.
15: This is
7: Esse é o nosso Deus. Deus está comigo. Deus quer estar contigo. Deus está com tanta gente. O nosso Deus não é Deus de abandono.

0: que eu estou apresentando a você que todavia não o conhece.
1: This is the God that I present to you that many of you do not know.
0: É o Deus que Davi fala a respeito dele: Senhor, tu me sondas e tu me conheces.
1: In which David said, you are around me and you know
0: me. Tu me conheces.
1: You know me deeply.
0: Tu me cercas por trás, tu me cercas por diante, tu me cercas por cima, tu colocas tuas mãos sobre mim. E outras palavras ele diz: o Senhor está comigo preenchendo toda a esfera da minha vida.
1: God is with me presenting all spheres of my life.
0: Esse é o Deus que eu estou apresentando a você.
1: This is the God that I present to you today.
0: Esse é o Deus que eu estou apresentando a essa igreja.
1: This is the God that I present to this church.
0: É o Deus que você, até mesmo fazendo orações, você está interpretando de repente a distância que ele tem de você.
1: And sometimes when you pray you think that he is so distant away.
0: Não pense que Deus está distante de você que o serve.
1: Do not think that God is far away from those.
0: Tem gente que vai orar e ora como se Deus estivesse lá longe, Senhor.
1: Many people pray as if God were so far away.
0: Não é que está errado, né? Mas ora com mais categoria e com mais certeza.
1: Pray with a little more faith and certainty.
0: Deus de Abraão.
1: God of Abraham.
0: Deus de Isaac.
1: God of Isaac.
0: Deus de Elimelech.
1: God of Elimelech.
0: Por que você não fala meu Deus?
1: Why don't you say my God?
0: Ah, pastor, não falo meu Deus, não sei por quê. Eu sei por quê, porque você ainda não aceitou Jesus.
1: Because many of you haven't accepted Jesus yet.
0: Quando você aceita Jesus, você já ora dizendo: meu Deus!
1: When you accept Jesus, you start by saying my
0: God. Não que ele não seja o Deus de Jacó.
1: Not that he is not the God of
0: Jacob. Não que ele não seja o Deus de Elias, o Deus de Daniel, o Deus da passagem bíblica de hoje.
1: He is the God of Daniel and Elijah.
0: Ele é.
1: He is.
0: Mas ele é o teu Deus também.
1: But he is also your God.
0: Quando você aceita Jesus, ele vem e entra no teu coração. Pode falar com ele intimamente: meu Deus que está no meu coração.
1: When you accept Jesus, he comes into your heart.
0: Meu Deus que está na minha vida.
1: Dear God that lives within me.
0: Socorro, eu preciso de ti.
1: Help me, for I need you.
0: Tem doenças, livra, Senhor. Tem perseguição, me guarda, meu Pai.
1: There are persecutions, keep me safe.
0: Porta fechada, abre, Senhor.
1: If there are closed doors, he will open them.
0: O seu nome está no livro da vida, você está registrado, você tem o título de paternidade, ou seja, de filho. Deus é pai, pode clamar ao papai do céu, porque ele está contigo e ele te ouvirá.
1: God is your father, you can call unto his name for he will hear.
0: Você aceitou Jesus, você está registrado, você tem o título de adoção.
1: You accepted Jesus.
0: O registro de adoção.
1: You have been adopted by God as his son.
0: Nós estamos oferecendo a vocês esse Deus.
1: We are offering to you today this.
0: Eu não estou oferecendo a você o Deus do Harry Potter.
1: I'm not offering you the God of Harry
0: Eu
1: Potter.
0: Não estou oferecendo a você o Deus dos magos.
1: I'm not offering you the God of the magicians.
0: Eu não estou oferecendo a você o deuses falsos.
1: I'm not offering you a false God.
0: Eu estou oferecendo a você esse Deus, o Deus de Daniel.
1: I'm offering you the God of Daniel.
0: O Deus que revela segredos.
1: The God that revealed the mysteries.
0: O Deus que ele penetra dentro dos corações das pessoas. O Deus que é poderoso para discernir vidas. O Deus que é poderoso para escrever o seu nome no livro da vida e dar-te a vida eterna. O Deus que enviou o seu filho para morrer por você na cruz do Calvário. Eu estou oferecendo a você esse Deus. Receba esse Deus como Deus da sua vida. E ele nunca vai abandonar você.
1: He will never abandon you.
0: Ele nunca vai deixar você.
1: He will never leave you.
0: Ele sempre vai estar perto de você.
1: He will always be so close to you.
0: Para de servir esse Deus que você tem de carregá-lo.
1: Stop serving a God that you
0: Pare
1: have
0: de carry. Achar que Deus está muito longe das pessoas.
1: Stop thinking that God is so far away from people.
0: Pare de viver esse sentimento negativo.
1: Stop feeling this horrible sentiment.
0: Deus é Deus presente. Deus não é pai ausente, não. Deus é Deus presente.
1: God is a God that is present with us.
0: Deus é Deus poderoso para guardar.
1: God is powerful to
0: Ele quer ser contigo.
1: He wants to be with you.
0: Ele quer ser com a sua casa.
1: He wants to be with your house.
0: Ele quer ser o seu ajudador.
1: He wants to be your helper.
0: Ele quer apoiar você em todas as necessidades da sua vida.
1: He wants to support you in all the needs of your life.
0: Aceita Jesus hoje.
1: Accept Jesus here today.
0: Esse Deus vai vir e vai fazer morada no seu coração.
1: He will come and he will live in
0: E a sua vida será uma vida de vitória.
1: Your life will be a life of
0: Até
1: victory.
0: O dia que Deus chamar você.
1: Until the day that
0: dizendo
1: God
0: assim:
1: calls you.
0: Enquanto você viveu na terra, eu estive contigo. Agora chega de viver na terra. Venha estar comigo. Que Deus abençoe você, querida igreja.
1: Que
0: o Espírito de Deus siga falando firme e forte ao seu coração. Que Deus continue falando firme e forte à sua vida. Obrigado, Senhor meu Deus, pela sua palavra. Obrigado, meu Deus, pela sua presença.

0: Continua com o seu povo, continua conosco, Senhor. Deus presente, Deus socorro presente nos momentos angustiosos da nossa vida. Senhor, quanta gente precisa do Senhor hoje. Quanta gente está vindo ao conhecimento do Senhor hoje. Quanta gente precisa do socorro do Senhor nesse dia. Meu Deus, nós apresentamos o Senhor a essas pessoas. E vamos agora, ó Deus, convidá-las para que elas abram o coração para o Senhor entrar. Que a palavra do Senhor tenha encontrado guarida nessa vida. E que vidas venham ao conhecimento da sua verdade, meu Pai. E possam viver vida de tranquilidade, vida de paz, vida de harmonia, vida de alegria. Eu confio, ó Pai, que o Senhor é Deus vivo, é Deus poderoso. Será socorro hoje e sempre para todos nós. Em nome de Jesus, amém. Amém, Senhor, amém.
1: Amen.
0: Eu quero chamar aqui à frente.
1: I would like to call you forward.
0: Você que ainda não conhece esse Deus.
1: Those who still don't know this God.
0: Você que já ouviu falar dele.
1: Those who have heard of him.
0: Mas você não o conhece.
1: But you still don't know him.
0: Eu quero chamar você aqui à frente para aceitar Jesus como seu Salvador.
1: Come forward to accept Jesus as your Savior.
0: E eu vou garantir a você.
1: And I will guarantee you.
0: Que a partir de hoje você vai ter um Deus andando contigo.
1: From today on you will have a God that goes with you.
0: Um Deus que vai estar com você.
1: A God that will be with you.
0: Em todos os momentos da sua vida.
1: All the moments of your life.
0: Eu vou pedir a você, saia do seu lugar e venha aqui à frente, venha.
1: Leave your place and come forward.
0: Tem um Deus que nós oferecemos a você, receba esse Deus.
1: Receive this God that is offered.
0: Eu sei que a vida às vezes nos apresenta quadros difíceis.
1: Sometimes life presents us difficult situations.
0: Às vezes nós entramos em situações desesperadoras.
1: Sometimes we go into despair.
0: E às vezes nós não sabemos que tipo de atitude tomar.
1: And we don't know what actions to take.
0: E é importante ter esse Deus habitando então na sua vida.
1: And it is important to have.
0: Porque ele vai orientar você.
1: He will guide you.
0: Ele vai estar contigo.
1: He will be with you.
0: Vivemos momentos perigosos nesse planeta.
1: We live in dangerous times on this
0: Ele vai guardar você do mal.
1: He will keep you from the evil.
0: Vai escrever o seu nome no livro da vida.
1: Write your name in the book of life.
0: Vai ser um Deus presente com você por toda a sua vida.
1: He will be present with you for...
0: Sai do seu lugar e venha aqui à frente aceitar Jesus como seu Salvador. Venha.
1: Leave your place and come forward.
0: Venha aqui à frente. Deus está chamando você. Abra o seu coração para Ele.
1: It is God who is calling you here to...
0: Quando Deus entra na vida das pessoas, Deus transforma as pessoas.
1: When God enters people,
0: Deus transforma as vidas.
1: He transforms.
0: Venha, Jesus está te chamando. Venha.
1: Jesus is calling.
0: Não deixe para amanhã, porque amanhã pode ser tarde demais. Saia do seu assento.
1: Tomorrow can be too late.
0: Você que desviou-se dos caminhos do Senhor.
1: Those who have gone astray from the path of the Lord.
0: Venha aqui para a reconciliação, venha.
1: Come for reconciliation.
0: Amanhã pode ser tarde demais também. Venha aqui à frente. Deus está te chamando.
1: It is God who is calling.
0: Talvez alguém diga, eu estou na religião dos meus pais e vou morrer na religião dos meus pais.
1: Some people say they will die in their parents' religion.
0: Esses magos e sábios aqui iam morrer na religião dos seus pais.
1: These magicians and enchanters were going to die in their parents' religion.
0: E iriam perecer duas vezes.
1: They would perish twice.
0: Porque a religião dos seus pais era uma religião mentirosa, falsa.
1: Because their parents' religion was a false religion.
0: E o Deus deles não podia dar-lhes a vida.
1: But their God could not concede them life.
0: Eu não estou oferecendo a você um Deus para você morrer.
1: I'm not offering you a God for you to die in.
0: Estou oferecendo a você um Deus para você viver nele.
1: I'm offering you a God for you to live with.
0: E alcançar ainda através do sacrifício do seu filho a vida eterna.
1: And through the sacrifice of his son, eternal life.
0: Deus se importa com você.
1: God cares about you.
0: Deus ama você.
1: God loves you.
0: Se você entregar a sua vida para Deus,
1: deliver your life to God.
0: Deus vai exercer o cuidado dele sobre você enquanto você viver e depois que você morrer. Não se negue a entregar o seu coração para Deus. Você que está ouvindo em casa, sem Deus não há esperança. Sem Deus não há vitória. Você precisa desse Deus. Sem esse Deus você não vai muito longe.
1: Without this God, you are not going far.
0: Deus te trouxe aqui.
1: God has brought you here.
0: Porque ele queria dar a você a oportunidade de ouvir esse convite.
1: He wanted to give you the opportunity.
0: Vem até aqui e entrega o seu coração para Deus.
1: Deliver your heart to God.
0: Você precisa desse Deus.
1: You need this God.
0: E nós estamos oferecendo a você esse Deus.
1: We are offering you this God.
0: Você vai resistir?
1: If you resist,
0: não resista não.
1: Do not resist him.
0: Se você resiste a Deus, e não entendendo os desígnios de Deus, vendo às vezes pessoas que se tornam estatísticas, você pode até perguntar onde estava Deus. Deus estava e está onde sempre esteve. Mas eu pergunto a você, onde está você? Muita gente não quer sair das trevas.
1: Many people don't want to leave darkness.
0: Hoje eu estou aqui como atalaia.
1: Today I'm here as a preacher.
0: Deus falou, vai e fala a minha palavra.
1: God ordered me to go and preach his word.
0: Se ouvirem a minha palavra,
1: if they hear my word,
0: reconhecerem a necessidade de mudança,
1: recognize the need for change,
0: serão salvos e não haverá culpa de sangue.
1: Saved, then there will be no fault for them.
0: E se não ouvirem a palavra e continuarem no mau caminho,
1: if they don't hear my word and continue on their evil,
0: não haverá culpa de sangue sobre ti,
1: there will be no fault upon,
0: porque você falou o que eu mandei falar.
1: Because you preach what I know.
0: Eu estou como atalaia aqui hoje.
1: Today I am a preacher.
0: A palavra de Deus foi pregada a você.
1: The word of God was preached unto you.
0: A decisão é sua.
1: But it is your decision.
0: É você quem tem que tomar essa decisão. Eu vou orar pelos ouvintes, orar por essas vidas que aqui estão na frente, recebendo Jesus como Salvador. Vamos orar por essas vidas, igreja. Vamos orar por essas pessoas, vamos. Oremos por essas pessoas, vão ficar firmes na presença de Deus, viu? Não tem outro caminho, esse é o caminho. Jesus Cristo. É, esse é o caminho, não tem outro caminho. Vamos orar por essas pessoas, Senhor meu Deus, Senhor meu Pai. Eu apresento ao Senhor essas vidas, meu Deus. Essas pessoas que entregam os corações ao Senhor. Essas pessoas que se humilham diante da Sua presença. Reconhecem que o Senhor é Deus. E querem servi-lo a partir de hoje. Eu sei que o Senhor é poderoso para limpar, para lavar, para purificar essas vidas. Eu sei que o Senhor é poderoso para escrever o nome dessas pessoas no livro da vida. Senhor, arranca esse fardo de pecados, purifica essas vidas, lava essas vidas no sangue de Jesus. Senhor, fortaleça essas pessoas que estão aceitando o Senhor e estarão, Senhor meu Deus, se preparando para descer as águas batismais, em nome de Jesus, meu Deus, em nome de Jesus. Seja com elas a partir de hoje, seja aquele Pai presente, aquele Deus presente na hora da angústia, na hora da necessidade. Seja, meu Deus, o Deus presente, o Deus que não abandona os seus filhos, o Deus que guarda, o Deus que livra do vício, o Deus que livra do mal. Se estão abrindo o coração para o Senhor, eu peço ao Senhor, a Deus, em nome de Jesus, entra nessas vidas agora. Entra nessas vidas agora, Senhor, e fica para sempre, em nome de Jesus. Amém, Senhor. Amém. Amém.
1: Amen.
0: A partir de hoje a vida de vocês está escondida em Deus.
1: Today, your life is kept in God.
0: E venham congregar, congregue e já se batize no próximo batismo.
1: Get baptized in the name of Christ.
0: Sejam felizes e vitoriosos, agora a força de Deus está sobre vocês. Quando a nossa vida está escondida em Deus, Satanás não a pode tocar.
1: Satan cannot touch us when we are in God.
0: E é muito bom ver vidas vindo para Deus.
1: It's great to see lives surrendered to God.
0: Muita gente ainda não teve a visão.
1: Many people still don't have the vision.
0: Muita gente ainda não é visionária.
1: Many people still don't have the vision.
0: O que é visionário?
1: What is to have this vision?
0: Visionário é aquele que enxerga coisas que outros não enxergam.
1: It's to see things that other people don't see.
0: É aquele que investe onde outros não investem.
1: Those that invest where others will not.
0: É aqueles que têm uma visão diferenciada.
1: Those that have a different vision,
0: e transformam a sua visão,
1: and transform their vision,
0: numa missão,
1: into a mission.
0: Grande parte dos crentes da igreja não conseguem entender a visão.
1: Great majority of believers cannot have this vision.
0: A visão de que, daquilo que vocês representam dentro da obra de Deus.
1: The vision of what you represent in the work of God.
0: E daquilo que a obra de Deus representa para vocês.
1: That which the work of God represents to you.
0: Cada crente tem que entender a visão.
1: Each believer must have this vision.
0: Por exemplo.
1: For example.
0: Um músico que sabe tocar e não toca na igreja.
1: A musician that knows how to play and does not play an instrument in the church.
0: Ele não entendeu a visão.
1: He has not. He has not understood his mission.
0: Ele não entendeu por que que Deus o permitiu aprender a tocar um instrumento.
1: He didn't understand why God allowed him to learn.
0: Ele não entendeu que Deus vai usá-lo para tocar um instrumento.
1: He didn't understand that God wants to use him.
0: Ele não entendeu que almas serão ganhas quando ele tocar o seu instrumento.
1: He didn't understand that he will win souls.
0: Então ele não entendeu a visão.
1: So he hasn't understood the vision.
0: E há de se abrir os olhos para entender a visão daquilo que a igreja representa.
1: The eyes must be open to understand the vision of what the church represents.
0: A igreja é o corpo de Cristo.
1: The church is the body of Christ.
0: Você acha que o seu dedinho não serve para nada? Serve.
1: You think your fingers are not good for anything.
0: Você acha que as suas sobrancelhas não servem para nada? Serve.
1: You think your eyebrows don't have a function.
0: O pelinho do seu nariz não serve para nada? Serve.
1: The little hairs inside your nose.
0: Tudo no seu corpo tem uma função.
1: Everything in your body has a function.
0: Quando alguma coisa deixa de funcionar, algum momento o seu corpo vai reclamar.
1: When something stops functioning, your body will complain.
0: A igreja do Senhor é o corpo de Cristo, queridos.
1: The church of God is the body of Christ.
0: E todo mundo tem uma função no corpo.
1: Everyone has a function in the body of Christ.
0: Eu vejo cantores que não querem cantar.
1: I see singers who don't want to sing.
0: Eu vejo pregadores que não querem pregar.
1: Preachers who don't want to preach.
0: Eu vejo gente que tem talento para realizar alguma coisa na obra de Deus, mas não realiza.
1: People with talent that don't do anything for God.
0: Essas pessoas não entenderam a visão.
1: These people have not understood the vision.
0: Enquanto não entenderem a visão,
1: while they haven't understood the vision,
0: não farão a missão.
1: They will not do the mission.
0: Por que que Deus te colocou aí?
1: Why has God put you where he puts you?
0: Você acha que Deus colocou você dentro da igreja para não fazer nada?
1: Think that God brought you to church for you not to do anything.
0: Você não entendeu a visão.
1: You haven't understood the vision.
0: Um homem um dia passava num deserto.
1: A man one day was walking in the desert.
0: Só tinha serpentes.
1: There were only snakes.
0: Sol.
1: A scorching sun.
0: Ele mandou o seu motorista parar o carro.
1: And he told his driver to stop the car.
0: Ele olhou aquele deserto.
1: He looked into that desert.
0: E ele teve uma visão.
1: And he had a vision.
0: Ou seja, ele foi visionário.
1: He had a vision of the future.
0: Ele disse: eu vou fazer desse lugar uma cidade.
1: He said, I will build a city in this place.
0: Contra todo tipo de prognóstico.
1: Against all types of prognostics.
0: Quem em mentalidade sã faria uma cidade no meio do deserto?
1: Who in their own mind would do a city in the desert?
0: E ele fez a cidade no meio do deserto.
1: And he built the city in the middle of the desert.
0: E transformou essa cidade numa das cidades que mais geram dinheiro no planeta.
1: And this city is today one of the most turns money around the planet.
0: Porque ele teve a visão.
1: Because he had this vision.
0: Transformou a visão no objetivo.
1: It turned this vision into an objective.
0: E é isso que nós queremos despertar a nossa igreja.
1: And this is why we want to awaken our church.
0: Não tem essa coisa de que eu não posso fazer nada para Deus. Todo mundo tem que fazer alguma coisa para Deus.
1: Everyone has something they can do for God.
0: Porque enquanto isso não acontecer,
1: because while this doesn't happen,
0: a sua vida espiritual não terá alcançado a sua plenitude.
1: Your spiritual life will not reach its plenitude.
0: Quantas almas você já ganhou para Jesus?
1: How many souls have you won for God?
0: Quantas vidas você já trouxe para Deus?
1: How many lives have you brought to God?
0: Então nós vamos começar esse despertamento a nível mundial.
1: So we will start this awakening around the world.
0: Despertando ou desvendando a visão.
1: Awakening or showing the vision.
0: Para fazer a missão.
1: To perform the mission.
0: Você não é um inútil na obra de Deus.
1: You are not useless in the hands of God.
0: Deus quer usar você.
1: God wants to use you.
0: Veja as minhas irmãzinhas de cabecinha branca.
1: I see these old ladies here.
0: E vejo também os irmãozinhos jovens, as irmãzinhas jovens.
1: Even these young people here.
0: Deus quer usar vocês.
1: God wants to use each one.
0: E Deus vai usar vocês.
1: And he will use you.
0: E pode escrever o que eu estou falando com visão de Deus.
1: And I speak with the vision of God.
0: Crente que é crente tem que ganhar almas, senão o seu ministério nunca se completará.
1: True believers must go after the soul.
0: Desvende a visão.
1: Open the vision.
0: Entenda a visão.
1: Understand the vision.
0: Deus não chamou você para ser um inútil.
1: God did not call you to be.
0: Conduza alguém à presença de Deus.
1: Conduct someone to the presence of God.
0: E nós vamos ganhar milhões de almas ao redor do planeta.
1: And you will win millions of souls around this.
0: Coloca-te à disposição de Deus.
1: Put yourself at the disposal of God.
0: Não é só para trazer povo na quarta-feira, não. É para trazer povo em qualquer dia que você for no culto.
1: Just to bring people to God any day.
0: Convida alguém, ganhe uma alma.
1: Win a soul to God.
0: Olha, meus irmãos, só quem já ganhou uma alma sabe o quanto é gostoso ganhar.
1: Only those who have won souls know how good it feels.
0: Não existe coisa mais gostosa do que ganhar uma alma.
1: There's not nothing better than winning a soul.
0: Desvendando a visão.
1: Unwinding the vision.
0: Para fazer a missão.
1: To perform the mission.
0: Deus está te dizendo.
1: God is calling you here today.
0: Convida seu vizinho.
1: Invite your neighbors.
0: Evangelize nas ruas.
1: Evangelize the streets.
0: Vamos ganhar milhões de almas para o Senhor.
1: We're gonna win millions of souls.
0: E Deus vai usar você.
1: And God is gonna use you.
0: Você é membro do corpo.
1: You are a member of the body.
0: Você tem valor.
1: You have your value.
0: Você tem uma função.
1: You have your function.
0: Desvende a visão.
1: Unwind the vision.
0: Entenda o objetivo.
1: And have the objective.
0: Faça a missão.
1: Do the mission.
0: E você vai se sentir muito bem.
1: And you will feel
0: você vai bem. Batam palmas para Jesus, meus irmãos. Oremos, meus irmãos, a oração da fé. Senhor meu Deus, Senhor meu Deus, Senhor meu Deus, Senhor meu Pai. Meu Pai que está nos céus e meu Pai que está comigo, meu Pai que está conosco. Senhor meu Deus, olha esse povo, meu Pai, essa verdadeira multidão aqui na sua presença. Esse povo cheio de fé que está diante do Senhor, expressando a Deus as suas necessidades, a sua dificuldade, crendo, ó Pai, que o Senhor é Deus poderoso para fazer maravilhas. Senhor meu Deus, Senhor meu Pai, confirma a sua obra, meu Deus, confirma a sua obra. Eu creio, meu Pai, que o Senhor está visitando cada coração. O Senhor está visitando cada irmão, cada irmã, cada pessoa presente aqui. Visita, Senhor meu Deus, visita com a visita do Senhor, aplainando, Senhor meu Pai, as montanhas, aplainando as tribulações, trazendo, meu Deus, a alegria para essa vida uma vez mais. Eu repreendo a doença, a enfermidade, eu repreendo todo o mal. Esse povo está aqui por causa do Senhor, meu Deus. Esse povo está aqui porque confia no Senhor, meu Deus. Eu repreendo todo o mal, eu repreendo toda a enfermidade e peço ao Senhor a sua bênção, peço ao Senhor o seu socorro, peço ao Senhor a sua ajuda, Senhor meu Pai. Ajuda cada uma dessas pessoas que o Senhor tanto ama e nós amamos também. Essas pessoas querem ser acalentadas pelo calor do Senhor, essas pessoas querem ser abraçadas pelo Senhor, essas pessoas querem experimentar do amor do Senhor, meu Deus. Em nome de Jesus, abençoai, prosperai, abra portas, meu Deus, cura as doenças, abençoa as famílias, meu Deus, que essas pessoas tenham sempre a alegria ao lado delas, que sejam felizes e vitoriosas sempre, ó Pai, em nome de Jesus Cristo, que a bênção do Senhor, que o poder do Senhor esteja sobre essas pessoas, em nome de Jesus Cristo, amém, Senhor, amém, Senhor, amém. Digam comigo assim: a paz do Senhor Jesus, a paz do Senhor Jesus, a paz do Senhor Jesus. Vão com Deus, meus irmãos, vocês estão abençoados. Muito obrigado pela presença de vocês. Antes de vocês irem embora, passe nas nossas livrarias, visitem ali, tem tanta coisa boa para vocês ali, tá bom? Vão com Deus, muito obrigado e até a próxima oportunidade. Vocês são bem-vindos, todos vocês. Que Deus os abençoe, que Deus os guarde. Fiquem na presença de Deus sempre. Amém. Amém.
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23: 5 horas e 58 minutos.
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1: Bom dia, bom dia, bom dia. São 6 horas da manhã na capital paulista. Eita, maravilhas. Olha, hoje é quinta-feira, dia 3 de setembro de 2026. É verdade. É verdade, esse bilhete, viu? Hoje é bênção de Deus. É verdade, é bênção de Deus da nossa vida, pois o Senhor Jesus preparou mais um dia abençoado, em nome do Senhor Jesus, estamos na presença de Deus. Você já levantou, já acordou, já pulou da cama? Olha que bom demais da conta. Você que já está no curral tirando leite, ó, que bênção de Deus, é verdade. Eita glória, opa, que é isso? Cuidado, rapaz, cuidado, você vai levar uma patada da vaca aí, menino, tem que manietar direitinho, viu? Tem que manietar direitinho para que você não possa levar um coice. Vamos tirar o leite, porque senão derrama também, né? Aí a vaca dá um coice no balde, aí derrama o leite. Leite derramado não pode chorar, não é verdade? Vamos que vamos, Jesus é bom demais da conta. Então, hoje, nesta quinta-feira, dia 3 de setembro de 2026, nós vamos para frente, vamos para diante, porque Jesus é bom demais. E para que o Senhor possa abençoar o nosso dia, vamos prosear com Deus? Nós tudinho, vamos prosear com Deus em nome do Senhor Jesus. E neste momento, sem mais conversa, proseemos com Deus em nome do Senhor Jesus Cristo. Aleluia. Pai nosso que estás nos céus, santificado seja o teu nome. Venha a nós o teu reino. Seja feita a tua vontade, assim na terra como nos céus. Papai querido, desta forma nós entramos na tua presença. Senhor, me atrevo a entrar nos teus átrios, neste momento de oração, neste momento em que buscamos a tua presença, Senhor. Meu Deus Todo-Poderoso, Pai querido, Deus da glória, não há como agradecer-te por tão grande obra que o Senhor tem feito, que o Senhor está fazendo e que o Senhor fará. Como te agradecer, meu Pai? Porque o nosso futuro está nas tuas mãos. E o Senhor fará obras extraordinárias nas nossas vidas, que nem chegou ao nosso entendimento, ao nosso pensamento, nem chegou, meu Deus, a nossa capacidade de entender, de extrair o que o Senhor fará por nós. Mais uma coisa, eu sei. O Senhor fará coisas boas. Aleluia. O Senhor fará coisas maravilhosas. Assim como o Senhor fez, está fazendo. O Senhor fará. Com toda certeza. Porque o Senhor é amor, o Senhor é paz, o Senhor é longanimidade, o Senhor é paciência, meu Pai. Meu Deus Todo-Poderoso, o Senhor é algo extraordinário, inexplicável. Para a mente humana, não há como explicar o Senhor, a sua existência, Papai querido, Papai do céu. Aleluia. Senhor meu Deus, neste momento eu te peço para que o Senhor possa abençoar este irmão que saiu para trabalhar. Esta irmã que saiu para trabalhar, meu Deus. Sim. O irmão que deixou a família em casa, a irmã que deixou a família em casa em busca do pão de cada dia. Senhor meu Deus, a mãe que levou um filho, a filha para a creche, que levou para a escola, ou está levando para a escola neste momento. Meu Deus Todo-Poderoso, abençoa para que o dia desta mãe, para que o dia deste pai seja um dia extraordinário. Para que ela não se preocupe, Pai amado, com a criança que deixou na creche ou na escola. Que o Senhor proteja. Que o Senhor faça, Pai querido, uma barreira divina sobre estas crianças e possam cada um deles, meu Deus Todo-Poderoso, ser protegido no dia de hoje, na escola ou na creche, meu Deus. Meu Deus Todo-Poderoso, abençoa, Senhor, o trabalhador que está no trânsito. Abençoa, Senhor, a trabalhadora que está no trânsito, saiu, Senhor, da sua casa, está no itinerário, está fazendo o percurso até o local de trabalho, Senhor, até a empresa. Guarda, Senhor, guarda no trânsito, guarda das discussões malignas, maléficas e diabólicas. Guarda, meu Pai, do assalto, guarda, Senhor, do latrocínio, guarda, Senhor Jesus, do roubo. Guarda, Senhor Jesus, de todas as barreiras e de todos os empecilhos, aleluia, que o diabo tem posto contra ele e contra ela, Senhor. Senhor, para que hoje, nesta quinta-feira, Senhor meu Deus, o dia seja produtivo. O dia seja abençoado. Para que no local de trabalho, no setor de trabalho, Senhor meu Deus, para que haja fraternidade, união e não perseguição. Para que não haja, Senhor meu Deus, a puxada de tapete, como nós falamos. Para que haja integração entre os colegas de trabalho, Senhor. Venha abençoar o dia de hoje, o dia do trabalhador, o dia da trabalhadora. Abençoa aquele que trabalha no sítio, na chácara, nas fazendas, no retiro. Quem trabalha na lavoura, quem trabalha na pecuária, abençoa. Quem trabalha na ordenha das vacas, tirando leite, Senhor, manualmente, abençoa, Senhor. Abençoa, Senhor Jesus, para que não haja acidentes no local de trabalho com os animais. Aquele que trabalha com o maquinário, Senhor, para que não haja acidentes, Senhor, com as máquinas. Senhor, meu Deus, aquele que trabalha na colheitadeira, na colhedeira, aquele que trabalha no trator, no arado da terra, na preparação do solo, Senhor, abençoa. Abençoa o tratorista, abençoa, Senhor, o motorista, abençoa o caminhoneiro, abençoa, Senhor Jesus, abençoa, Senhor, meu Deus, o taxista, abençoa, Senhor, aquele que trabalha no carro por aplicativo, abençoa, Pai. Abençoa, Senhor Jesus, quem está no ônibus, no metrô, no trem, no monotrilho, quem está, Senhor meu Deus, no seu carro próprio, Senhor, indo para o trabalho, abençoa. Senhor Jesus, meu Deus Todo-Poderoso, venha abençoar o dia de cada um, nesta manhã, Senhor. Venha abençoar, meu Pai. Abençoa, Senhor Jesus, Pai querido, para que haja produção, para que haja entrega, para que haja, Senhor, conclusão de projetos, para que haja, meu Pai, produtividade. Em nome do Senhor Jesus, eu te peço, abençoa. Senhor Jesus, e confirma a bênção na vida de todos. Papai querido, eu te peço neste momento, Senhor, abençoa, Senhor, os órgãos, Pai querido, do governo, do nosso Brasil, meu Pai. Sim, Senhor, abençoa, Senhor Jesus Cristo. Sim, a Polícia Civil, a Polícia Militar, a Polícia Federal. Abençoa também, Senhor, Guarda Civil Municipal, Abençoa, Senhor Jesus, a Polícia Rodoviária Estadual, a Polícia Rodoviária, Senhor Jesus, a Polícia Rodoviária, abençoa. Senhor Jesus Cristo amado, abençoa, Senhor, o Exército Brasileiro, Senhor Jesus, desde o praça até, Senhor, Pai querido, até a mais alta patente do nosso Exército Brasileiro, Senhor, da Marinha Brasileira, da Aeronáutica Brasileira, Senhor, abençoa, Senhor, eu te peço neste momento, meu Deus Todo-Poderoso, abençoa também os governantes, ó Pai, abençoa, Senhor, os vereadores, os prefeitos, abençoa, Senhor Jesus amado, os vice-prefeitos, abençoa, Pai Celestial, os deputados estaduais, meu Deus, abençoa os governadores, vice-governadores, abençoa, Senhor Jesus, abençoa também os deputados federais, abençoa os senadores, abençoa, Senhor Jesus, o presidente da República, Senhor Jesus, abençoa, abençoa, Senhor Jesus, todos os componentes do Supremo Tribunal Federal, Senhor do STF, eu te apresento nas tuas mãos, ó Pai. O Judiciário Brasileiro, eu te apresento. Senhor Jesus, abençoa o Judiciário Brasileiro, ó Pai. Sim, abençoa, Senhor Jesus. Pai querido, para que a nossa justiça seja ela reta e correta, Senhor, para que a justiça, Senhor, seja, meu Deus, Pai querido, imparcial, Senhor. Senhor, meu Deus, tenha misericórdia. Abençoa o poder executivo, poder legislativo e o poder judiciário, Senhor. Neste momento eu te peço, abençoa o nosso Brasil, abençoa cada brasileiro, cada brasileira, Senhor, abençoa neste momento, meu Deus Todo-Poderoso, eu te peço agora que o Senhor opere, que o Senhor faça, que o Senhor realize na vida de cada um, Senhor. Pai amado, porque o inimigo quer colocar o trono dele no centro do nosso país. O diabo quer colocar o trono dele no coração de cada brasileiro, de cada brasileira, Senhor. Neste momento, seja queimado, repreendido, banido, destruído, expulso pelo poder do sangue do Senhor Jesus Cristo. Meu Deus Todo-Poderoso, eu te apresento, Senhor, cada família brasileira, cada lar brasileiro. Senhor, meu Deus, visita cada família, visita cada lar, visita, Senhor Jesus, agora. Eu te peço, Senhor, para que a restauração familiar, Pai amado, seja feita, aconteça. Senhor, meu Deus, eu te peço agora, abençoa. Que o lar seja, de cada brasileiro, Senhor, o lar seja aconchegante. Que o lar seja lugar de proteção, que o lar seja lugar de união, que o lar seja lugar de bênção, ó Pai. Senhor, meu Deus Todo-Poderoso, eu te peço, tenha misericórdia e abençoa. Abençoa, Senhor Jesus, cada irmão, cada irmã, Senhor Jesus amado, que pertença à família, que pertença ao lar, sejam abençoados. Senhor Jesus, neste momento eu te peço, Senhor Jesus amado, abençoa o lar dos idosos. Abençoa, Senhor Jesus, a Fundação Reviver, braço assistencial da nossa igreja pentecostal, Deus e Amor. Abençoa, Senhor Jesus, a Associação Reviver Help, Deus e Amor. Abençoa, Senhor, a creche Arco-Íris. Abençoa, Senhor, meu Deus, a Escolinha Pequeno Galileu. Abençoa, Senhor Jesus, Projeto Casa Aberta, o Projeto Azaf. Abençoa, Senhor Jesus, a diretoria da Fundação Reviver, a diretoria da Associação Reviver Help, Deus e Amor. Abençoa, Papai querido. Vem operar. Vem abençoar a vida daqueles que ajudam a Fundação Reviver. aqueles que ajudam financeiramente, aqueles que ajudam, Senhor meu Deus, com alimentos, mantimentos, Senhor meu Deus, aqueles que ajudam, Senhor, com agasalhos, com roupas, abençoa, Senhor Jesus, abençoa cada um, Senhor, aqueles que ajudam com a sua mão de obra, Senhor, tirando um, dois, três dias para trabalhar gratuitamente, voluntariamente, na Fundação Reviver, na Associação Reviver Help, Deus e Amor, ó Pai. Meu Deus Todo-Poderoso, abençoa, Pai Celestial, abençoa a nossa diretoria mundial da Igreja Pentecostal, Deus e Amor. Senhor meu Deus, abençoa a irmã Irene Miranda, dando-lhe paz, alegria, felicidade, saúde, Senhor. Meu Deus, abençoa, Senhor Jesus. Eu te peço agora, e venha confirmar a vitória, venha confirmar a bênção. Aleluia. Meu Deus Todo-Poderoso, venha operar maravilhosamente na vida da tua serva, nossa presidente mundial, Senhor, que o Senhor a colocou à frente desta obra. Eu te peço neste momento para que o Senhor possa operar. Abençoa também a irmã Débora Miranda, pastor Lorival de Almeida. Visita teu filho, teu servo. Opera na vida dele cada dia mais, Senhor. Pai querido, porque é bom ver teu servo, pastor Lorival de Almeida, cada dia mais se recuperando, Senhor. Uma evolução maravilhosa, Senhor, do teu poder, da tua graça na vida do teu filho, Senhor. Abençoa também, Senhor meu Deus, presbítero Davi Miranda Neto, ó Pai. Abençoa teu servo, abençoa sua esposa. Abençoa, Senhor Jesus. Sim, Pai Celestial, operando na vida do teu servo, na família do teu servo. Pai amado, abençoa também a nossa diretoria executiva. Senhor meu Deus, eu te peço. Sim, Senhor. Abençoa o presbítero Wilson Siqueira, presbítero Marco Magno, presbítero Fabrício Beata, presbítero Gerry Adriane. Abençoa, Senhor Jesus, a irmã Maria Josefina, pastor Osmar de Oliveira e pastor Milton de Almeida, Senhor. Abençoa, Senhor Jesus, a nossa diretoria executiva, dando a bênção, a paz, a alegria, a felicidade, Senhor meu Deus, para os teus filhos, para os teus servos. Abençoa, Senhor Jesus, eu te peço agora, opera, Senhor meu Deus, na vida dos irmãos membros da Igreja Pentecostal, Deus e Amor, dos cooperadores, dos diáconos, dos presbíteros, dos evangelistas, dos pastores, dos missionários, Senhor. Abençoa, Pai Celestial. Abençoa, Senhor Jesus, o pastor, o evangelista, o missionário, que está, Senhor meu Deus, levando a tua palavra em outras nações, para outras nações, ó Pai. Abençoa o lar, a família de cada pastor, de cada evangelista, de cada missionário, Senhor meu Deus, que estão longe da sua pátria, que estão longe, Senhor, da sua parentela, que estão longe, Senhor, de tudo aquilo que eles conheceram, que eles cresceram, Senhor meu Deus, os costumes, a culinária, a comida, está totalmente diferente agora, meu Deus. Abençoa cada um deles, cada uma delas, ó Pai, que levam a tua palavra, Senhor, para outras nações, meu Deus. Senhor Jesus, vem abençoar. Abençoa, Senhor Jesus amado, todos os setores da nossa Igreja Pentecostal, Deus e Amor, o setor de comunicação, o IPDA Play. Abençoa, Senhor, os nossos gestores, Senhor meu Deus, Diego Miranda, também, Senhor, o André Miranda. Abençoa, Senhor Jesus, presbítero Davi Miranda Neto. Abençoa, Senhor meu Deus, os nossos gestores. Abençoa o Bruno Pedrosa, Senhor Jesus. Abençoa, Pai querido, Pai da Glória, todos os envolvidos no IPDA Play, cada componente da equipe do IPDA Play sejam abençoados. Senhor Jesus, cada homem, cada mulher, cada irmão, cada irmã, que se empenham, Senhor, para que este programa e outros programas, como o programa Voz da Libertação, Garagem Cristã, enfim, Senhor, todos os programas, todos os projetos do IPDA Play, sejam abençoados, consagrados, ungidos, para que alcance vidas e transforme-as para a Tua glória, Senhor meu Deus. Para a salvação das almas, Papai querido, aleluia. Meu Deus Todo-Poderoso, eu te peço neste momento para que o Senhor possa operar, meu Pai querido, aleluia. Sim, operar, meu Deus, meu Pai querido, na vida deste irmão, desta irmã, Senhor meu Deus, que pede, Senhor, olha para esta pessoa, olha para este irmão, para esta irmã que pede uma casa própria, meu Deus, prepara para ela, prepara para ele, Senhor, uma moradia, prepara, Senhor, meu Deus. Eu oro, Senhor Jesus, por aqueles que estão em situação de rua. Senhor, meu Deus, vem abençoar. Senhor, porque perderam tudo. Perderam família, perderam emprego, perderam salário, perderam, Senhor, meu Deus, até mesmo tudo que tinham, Senhor. E hoje estão em situação de rua. Estão nas drogas, no alcoolismo, no crack, na maconha, na cocaína, Senhor, em outras drogas, Senhor meu Deus, que está destruindo a vida, a saúde e a moral destas pessoas. Meu Papai querido, eu te peço para que o Senhor também possa libertá-los, salvá-los, ó Pai. Abençoa, Senhor Jesus. Abençoa também as nossas crianças que estão, Senhor, em situação de rua, crianças abandonadas pelos pais, porque também se encontram, Senhor meu Deus, em situação de rua, ó Pai. Meu Deus Todo-Poderoso, olha para esta criança que não tem onde morar, olha para esta criança que não tem onde recostar a sua cabeça e descansar, que não tem o aconchego do pai e da mãe, que não tem o aconchego do lar, da família. Meu Deus, socorre esta criança, Senhor. Meu Deus Poderoso, tenha misericórdia dos nossos jovens que também estão em situação de rua, meu Deus. Tenha piedade, Senhor amado, os nossos adolescentes, os jovens que estão, Senhor meu Deus, internados, Pai querido, em casas de recuperação. Meu Deus Todo-Poderoso, tenha misericórdia, ajuda, jovens que estão no crime, Senhor, salva, Senhor, estes jovens. Com tão tenra idade, Senhor, mas já tem uma longa ficha criminal, meu Deus, salva, Senhor amado, estes jovens. Salva, Senhor Jesus. Pai querido, aqueles que estão na Fundação Casa, Pai amado, para serem conscientizados, para voltarem à sociedade e não cometerem mais crimes, não cometerem mais atrocidades, ó Pai, visita cada um deles agora, Senhor meu Deus, visita, meu Pai, aqueles que estão internados em outras, sim, em outras casas de recuperação também, sejam salvos, alcançados pelo Teu poder e pela Tua graça. Papai querido, eu te peço agora para que o Senhor possa, meu Pai, realizar, Pai Celestial, o desejo do coração desta mãe de ver o seu filho indo para a igreja, para louvar, engrandecer e glorificar. Senhor meu Deus, tenha misericórdia, meu Deus Todo-Poderoso. Venha abençoar, Papai querido, sim, Vem abençoar, meu Deus Todo-Poderoso, cada um, Senhor, meu Pai. Cada pai, cada mãe. Senhor, meu Deus, que suplica, que pede, que ora, que chora. Pai Celestial, tenha misericórdia, Senhor. Ajuda, guarda e livra, meu Deus Todo-Poderoso. Eu te peço agora, meu Deus. Neste momento, Senhor amado, eu te peço, Senhor, que o Senhor possa abençoar, meu Deus. Abençoar, meu papai querido. Sim, cada ouvinte que está pela rádio Deus e Amor, cada ouvinte, Senhor meu Deus, que nos acompanha, que oram, que buscam. Senhor meu Deus, aqueles que estão pelas redes sociais, pelo YouTube, pelo Facebook, pelo Instagram. Senhor meu Deus, abençoa cada um deles também, ó Pai. Abençoa, Senhor amado, o nosso trabalho. Abençoa, Senhor Jesus. Abençoa, papai querido, essa transmissão. Abençoa, Senhor Jesus, este programa, para que seja ungido, consagrado, abençoado, para que entre nos lares, ó Pai, para a salvação das almas, para que entre, Senhor, e faça a diferença. E essa diferença, Senhor, que essa diferença seja a paz, a alegria, a felicidade. Meu Pai Celestial, eu te peço agora que o Senhor opere maravilhosamente, Senhor. Meu Deus Todo-Poderoso, Pai querido, Deus amado, eu te peço neste momento, Senhor, por aqueles que são dizimistas fiéis, meu Deus. Que sempre, Senhor meu Deus, tem sido fiel, Senhor meu Deus, na entrega dos seus dízimos. Venha abençoar cada um deles, quem oferta, quem faz voto, Senhor, abençoa em nome do Senhor Jesus. Pai, abençoe, Senhor meu Deus. Sim, o nosso dia seja um dia abençoado e perfeito na tua presença, em nome do Senhor Jesus, meu Deus. Amém. E amém, Senhor Jesus. Amém. Aleluia. Oh, glória a Deus. Que coisa linda. Buscar o Senhor. Falar com o Papai do Céu é maravilhoso demais. Por isso você tem que se achegar mais e mais ao Senhor. É você. Busque o Senhor também. Cada dia mais. Tire um tempo para orar, para buscar o Senhor. E as bênçãos de Deus, realmente, ela nos contempla quando nós buscamos ao Senhor. E o Senhor está te contemplando, te abençoando, te guardando, te livrando, operando na tua vida. Nesta manhã maravilhosa, em nome do Senhor Jesus. Aceite o Senhor Jesus. Eu já te disse que o Senhor Jesus te ama e te ama muitíssimo. Sim, o Senhor Jesus te ama. É. Aceite o Senhor Jesus agora. Reconcilie-se com o Senhor. Diga comigo assim: Senhor Jesus, neste momento, eu te aceito como meu único e suficiente Salvador. Senhor Jesus, me perdoa todos os meus pecados. Lava-me, purifica-me, limpa-me de toda a iniquidade já praticada. Senhor Jesus, escreva o meu nome no livro da vida, sela com teu sangue, para que o inimigo nunca mais possa ter poder ou influência sobre a minha vida. Me ajuda para que eu possa estar firme diante do Senhor. Para que quando o Senhor vier buscar a sua igreja, eu esteja preparado. Ou no dia em que o Senhor me chamar para morar na glória eterna com o Papai do Céu. Em nome do Senhor Jesus. Muito obrigado. Deus te abençoe por esta decisão maravilhosa. Em nome de Jesus. entre em contato com a gente. Quero aceitar Jesus. @ipda.com.br é o nosso e-mail. Você pode mandar o seu e-mail dizendo: eu aceitei o Senhor Jesus, eu me rendo ao Senhor. E então você será orientado, em nome do Senhor Jesus, para o próximo batismo ou já para a próxima Santa Ceia. Entre em contato com a gente também através do nosso WhatsApp, que é 11 9 50 94 46.

0: uma família, a família que vai morar no céu. Aleluia! Bom dia, bom dia, bom dia. Você orou, você chorou, você foi abençoado. Você foi abençoado, meu irmão, minha irmã. Bom dia. Ô, oh, de casa. Tudo bem contigo? Bom dia, louro. Bom dia, bom dia. Bom dia, menino. É, você tá preparado pra pegar o caminho da roça, louro? Ó, oh, gente. Preparado pra pegar no caminho do Guatambu. É. Eita. Preparado pra pegar no cabo da peroba? Rapaz, olha, menino. É isso mesmo. Ó, e depois de uma oração como essa que nós fizemos, muitas pessoas estão recebendo milagres. É, e nós vamos acompanhar o nosso irmão Cícero Pereira, é, que ele já fez oração, ele já buscou a Deus, já é, e Deus operou na vida dele, e o que, que vai acontecer agora? Ele vai testificar, testemunhar do que Deus operou na vida dele. Conte a benção, irmão Cícero! É contigo!
1: E muitas curas divinas que Jesus fez na minha vida. Depois que eu entrei nesse ministério, tinha muitos problemas de saúde. Deus, Jesus me curou de coração, me curou de problema de anemia, que eu tinha problema de coração, de chaga. Em 2001, eu estava passando por uma prova de fogo, aquela prova que está escrito lá em Isaías 43, eu estava passando por aquela prova de fogo. E eu estava desempregado, eu fui na igreja num domingo à noite. A pessoa que estava lá no púlpito pregou a palavra, o Espírito Santo usou ela e falou assim: aqui tem um irmão que você está procurando serviço. Eu levantei minha mão, confirmou, é você. Isso era no domingo à noite. Na segunda-feira de manhã eu saí para procurar serviço. Achei, arrumei um serviço numa empresa, naquela empresa que eu trabalhei. 1 ano e 10 dias, Deus me deu uma casa através daquele trabalho de 1 ano e 10 dias que hoje eu moro numa casa que tem garagem embaixo. Garagem, a minha casa tem 5 cômodos. Eu moro 5 cômodos, 5 banheiros na minha casa tem. Essa casa que eu moro hoje. E muitas pessoas até não dão valor, muito valor à revelação. Essa revelação do Espírito Santo é verdadeira. Quando é o Espírito Santo que revela, né? E hoje eu tenho essa bênção para contar dessa casa que Deus me deu, que hoje eu moro nela. E eu estou lá para a glória de Deus.
0: Aleluia! Glória a Deus! É, nosso Deus é bom demais, né, irmão Cícero? Verdade. Deus operou maravilhas na vida do irmão Cícero. Ele contou várias bênçãos ao mesmo tempo, né? É, e ele pediu a Deus, olha só. Deus abriu as portas para ele também. Ele falou assim que Deus, ó, fez algo extraordinário. É. Então, ele trabalhou numa empresa, não muito tempo, já conseguiu comprar a sua casa própria, né? Olha que bênção. Falou também que Deus curou ele da doença de chaga, né? A doença de chaga também, Deus curou ele e outras enfermidades. E Deus fez algo extraordinário na vida dele. É verdade. Olha só, hoje, nesta quinta-feira, nós temos o culto em prol à Fundação Reviver. Isso mesmo, é em prol da Fundação Reviver. Hoje é o nosso culto, começa agora, daqui a pouco, às 7 horas da manhã e também às 9 horas da manhã, às 11 horas da manhã, às 15 horas, que é 3 horas da tarde, e às 19 horas, que é 7 horas da noite, tá bom? Então nós temos 5 cultos no dia de hoje, nesta quinta-feira, exatamente. É, em prol da Fundação Reviver. Traga o seu donativo, traga a sua oferta para ajudar a obra de Deus. E isso mesmo, para que as almas possam se achegar mais e mais na presença de Deus. Porque você sabe que a partir do momento que você ajuda a obra do Senhor, o Senhor te abençoa, o Senhor te dá, o Senhor multiplica. Por quê? Quando nós ajudamos a obra do Senhor, nós emprestamos a Deus. É verdade. E Deus opera na nossa vida. Eita maravilha, Jeová! Quem está chegando para cantar aí com a gente? Quem está chegando para cantar aí com a gente? É, você quer cantar? Ah, é?

Rapaz, menino de Deus, é, tá chegando nosso irmão Ivan Luiz pra cantar. Vamos começar a TV.

0: São 6 horas e 39 minutinhos na capital paulista. Bom dia, bom dia, bom dia, bom dia. Bom dia, vivente. Bom dia, homem. Bom dia, mulher. Bom dia, bom dia. Bom dia, senhor. Bom dia, senhora. Bom dia, jovem. Bom dia, mocinho. Bom dia, mocinha. Bom dia pra vocês. Ó, gente, é desse jeito mesmo que nós estamos aqui. Alegre, contente, feliz com todos vocês no programa Sertão Evangélico. Cadê tu? Cadê você, rapaz? Cadê, cadê? Vem, vem, vem. Vem comigo aqui. É, vem comigo aqui. A irmã Miriam de Macedo, ó, lá de Jardim, no Mato Grosso do Sul, tá dizendo assim: manda um alô aqui para todos os irmãos e irmãs aqui para Jardim, Mato Grosso do Sul. Ô, terra boa! E para Bela Vista, Mato Grosso do Sul, está dizendo a irmã Miriam. É, Deus abençoe, irmã Miriam de Macedo, né? É, esse mesmo. Ô, maravilha! Irmã Miriam, Deus abençoe você, tá? Deus abençoe os irmãos de Jardim, Mato Grosso do Sul, os irmãos de Bela Vista. É, os irmãos de Bela Vista no Mato Grosso do Sul, a irmã Lucélia, o irmão Ramão no Mato Grosso do Sul, é ali em Bela Vista. E todos os irmãos que congregam na nossa igreja pentecostal Deus e Amor em Bela Vista e também no Mato Grosso do Sul, em Jardim, tá bom? Deus abençoe em nome do Senhor Jesus. Vamos que vamos. Quem mais tá com a gente aí, barbaridade? Fala comigo, fala conosco. É Marconi de Minas Gerais. É mineiro, mineira. Marconi, nosso irmão Marconi, rapaz, irmãos do Sertão Evangélico. Estou no interior de Minas Gerais ouvindo o programa. Toca a buzina do caminhão. Oh, meu Deus do céu. Pra acordar meu filho pra ir trabalhar. Ei, irmão Marconi, tem que levantar, né? É verdade. Olha só, tem que trabalhar, menino. Francisca Ribeiro, de Imperatriz do Maranhão. Olha só que uma abençoada. A paz do Senhor. Quero só agradecer por esta programação linda. Levantar pela manhã ouvindo a oração e o som da viola caipira, tocando louvores, dá um ânimo novo para enfrentar qualquer batalha da semana. É verdade. É o som da viola caipira, vai ver, vivente. Aí solta aí uma cabra, meu Deus do céu, o que, que é isso? Vamos, vamos que vamos. A bicharada tá com fome, né? A bicharada tá com fome. É, tem que alimentar os bichos aí, viu? Senão vai virar uma bagunça. É, Fátima das Chagas, de Passos de Minas Gerais, é, tá dizendo bom dia. Já coloquei água fresca para a bicharada e tratei as das galinhas. Ó, que bom, vai ter ovo caseiro. Eita, maravilha. É, vai ter galinhada também, né? Vai ter galinha com quiabo. Opa, que é isso, rapaz? É, agora eu vou cuidar de tomar aquele café que derruba macaco do galho. Isso. É, sem açúcar, 3 colheres de café cheinho, viu? É, pra 200 ml de água. Esse é o café que derruba macaco do galho. Fiquem todos na paz do Senhor Jesus. E olha, a porteira está aberta para quem quer falar conosco. Aproxegue-se, chega aí, fala conosco. Quem tá com a gente aí? Em aberta, dá o play aí. Vamos que vamos.
1: Estamos aqui no Mato Grossão aqui.
0: E é?
1: Daquele jeito abençoado.
0: Ó, oh, maravilha.
1: Clima gostoso, maravilhoso.
0: É.
1: As máquinas para colher algodão já estão indo pro campo.
0: Que maravilha.
1: Tô aqui na minha caminhada aqui, tô vendo as máquinas de colher algodão indo pro campo.
0: Que benção. Isso aí.
1: Estamos a todo vapor aqui no estado do Mato Grosso. Deus abençoe, meus irmãos.
0: Amém.
1: Deus abençoe essa programação maravilhosa.
0: Deus abençoe.
1: Que é um canal de bênção na nossa vida.
0: Que isso,
1: Deus,
0: rapaz.
1: Abençoe a todos.
0: Vocês
1: a paz
0: também.
1: Senhor Jesus.
0: Vocês também são um canal de bênção na nossa vida, meu irmão.
2: A paz,
0: muito obrigado.
2: Senhor Jesus. Bom dia.
0: Bom dia.
2: Aqui é irmão Diego, caminhoneiro.
0: Diga, irmão Diego.
2: Sou da cidade de Caraguatatuba, litoral norte de São Paulo.
0: Caraguatatuba.
2: Mas tenho viajado aí. Minas Gerais.
0: Minas Gerais. Quem mais?
2: Para fazer uma descarga em Santos.
0: Ah.
2: Sintonizado no Sertão Evangélico.
0: Que bênção, menino.
2: Senhor Jesus, meus irmãos.
0: Amém.
2: Muito bom dia, um ótimo programa.
0: Bom dia. Logo, logo você está passando aqui por São Paulo, então, para descer
3: Pai
0: para
3: o Senhor, Porto de Santos. Pastores,
0: Pai do Senhor. Bem?
3: Bom dia, Deus abençoe vocês.
0: Amém.
3: Joga água na minha sogra Aparecida aqui, ih, da minha esposa Silvana, porque eu estou demorando para levantar. Eu já fiz até café, o café está mais amargo do que gordo.
0: Eita!
3: Deus abençoe
0: meu
3: vocês.
0: Meu Deus
3: bom
0: do
3: dia.
0: Céu. Que é isso? Está jogando água na sogra? Cuidado, rapaz, cuidado. É corajoso esse homem.
4: Senhor, meus irmãos, bom dia.
0: Bom dia.
4: É, peço oração por toda a minha família.
0: Tá bom, nós vamos orar
4: por toda a área da minha casa.
0: Tá.
4: Por todas as plantações, criação.
0: Certo.
4: E pelo dono da fazenda onde eu vivo aqui.
0: Tá bom.
4: Irmã Maria Rosa da Fazenda Boa Vista, em Bom Jesus da Cachoeira, Minas Gerais.
0: Vocês
4: tenham um bom dia.
0: Bom
4: e
0: dia.
4: E a paz do Senhor Jesus com todos vocês aí.
0: Tá bom.
4: Que Deus abençoe a todos aí.
0: Com vocês também. Que a paz do Senhor Jesus esteja com vocês também, tá bom? Que maravilha! Olha, chegando a irmã Erenia Maleia para louvar o Senhor!

0: Mais 50 minutinhos da capital paulista. Bom dia, bom dia. Bom dia, meu querido irmão. Bom dia, minha querida irmã. E neste momento chegou um momento tão lindo, tão maravilhoso, que é o momento da palavra de Deus. E eu, como sempre, e como de costume, eu tiro o meu chapéu para a palavra de Deus. Aleluia! Eita glória! No livro de João, no capítulo 6, versículo 47, a palavra do Senhor nos traz desta maneira. Diz assim: na verdade vos digo, que aquele que crê em mim tem a vida eterna. Palavras de nosso Senhor e Salvador Jesus Cristo. Veja como que é fácil. Fácil demais. O Senhor Jesus está dizendo: na verdade, vos digo que aquele que crê em mim tem a vida eterna. Então, é isso que o Senhor tem, uma promessa para aqueles que fazem a vontade de Deus, para aqueles que creem no Senhor. Basta crer, porque se você crer, você tem fé, se você tem fé, você agrada ao Senhor. Porque sem fé é impossível agradar ao Pai Celestial. Por isso, meu irmão, o Senhor, Ele quer tirar você desse monturo, desses problemas, dessa situação em que você vive, que está destruindo a tua vida, o teu lar, a tua família, está destruindo tudo no teu caminho. A vida que você está levando não é vida. Vida de enfermidade, de miséria, de angústia, de medo, de desespero, de depressão, de opressão. Isso é vida? Não, isso não é vida. Não é isso que o Senhor quer para você. Mas se você crer, a palavra está dizendo claramente: na verdade vos digo, que aquele que crê em mim tem a vida eterna. Palavra de nosso Senhor e Salvador Jesus Cristo. Para mim e para você. Solução é crer, acreditar. Venha para a Igreja Pentecostal Deus e Amor para você aprender mais da palavra de Deus. Aprender a crer no Senhor Jesus Cristo. E ó, qual é a consequência? Vida eterna em nome de Jesus. Amém? Deus te abençoe. Aleluia. Glória a Deus. Que palavra. É palavra objetiva. Amém? Olha só. Deus abençoe você. É. Que ouviu aí a palavra. E já tomou uma atitude, né? Já tomou uma atitude. Porque Jesus é bom demais da conta, só. Fala com a gente. Quem tá com a gente. A porteira está aberta. Chega mais. Te aproxime, vivente. Te aproxime, homem. Te aproxime, mulher. Te aproxime, meu irmão, minha irmã. Aleluia. Fala. Tô te ouvindo.
1: Senhor Jesus, meus irmãos. Ah, tá.
0: Eu achei que você não ia falar.
1: Aqui é o irmão Carlos aqui de Aracaju, Sergipe. Tá ligado aí em vocês.
0: Amém. Viu?
1: No sertão evangélico.
0: Deus abençoe.
1: Bota o galo aí pra cantar, pra gente ouvir.
0: Amém.
1: E se tiver o canto do Bem TV também é lindo.
0: Amém.
1: Deus o abençoe. Tô ligado em vocês aí, viu? Amém. Não é da agora, não.
0: Deus abençoe.
1: Desde quando eu comecei a mexer aqui procurando a Rádio Evangélica, eu estou ouvindo pela internet. Um abraço, a paz do Senhor Jesus Cristo.
0: Amém, a paz do Senhor Jesus Cristo. Meus queridos irmãos, minhas queridas irmãs, bom dia, ouvintes. Bom dia.
2: Ah, pastor, esse programa é uma bênção no meu lar.
0: Amém.
2: É uma bênção.
0: Muito obrigado. Eita, maravilha. Ó, eu quero dizer aos irmãos que estão pela Rádio Deus e Amor, que agora às 7 horas da manhã nós temos o horário político obrigatório, né? Então nós vamos, pela Rádio Deus e Amor, nós vamos ficar com o horário político, mas nós vamos continuar aqui pelo YouTube, pelas redes. pelo Facebook, Instagram e tudo mais, com o programa Sertão Evangélico. Migra para cá, vem para cá para o YouTube, para que você possa ser abençoado mais e mais. Nós continuaremos aqui, em nome do Senhor Jesus, tá bom? Vamos que vamos então, Deus abençoe os irmãos da...
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3: 6 horas e 59 minutos.
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1: Sete horas e 24 minutos.
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2: Você já leu na Bíblia que o Senhor Jesus nos deu uma ordem dizendo para que nós pregássemos o Evangelho a toda criatura? Eu sou seu irmão Cristo, Johnny William, e nesse quadro quero conversar com você sobre a importância desse tema, pregarmos o Evangelho, cumprirmos o ide do nosso Senhor Jesus. E Mateus 24,14 diz: e este evangelho do reino será pregado em todo o mundo, em testemunho a todas as nações, e então virá o fim. Nós sabemos desta incumbência que Jesus nos deu para anunciarmos o evangelho. E a rádio é um desses instrumentos. O seu dia a dia, a maneira como nós vivemos, como nós nos comportamos. Afinal, uma frase de Billy Graham que diz o seguinte: que nós somos a Bíblia que o mundo lê. Então saiba que todos os dias nós temos a oportunidade de anunciarmos o Evangelho, quer seja através das nossas atitudes ou, como eu estou fazendo agora, através do programa Voz da Libertação. Uma coisa que nós precisamos entender é esta, que nós fomos chamados para fazermos o nome de Jesus conhecido. E a Bíblia diz mais, que devemos dar fruto e que o nosso fruto deve permanecer. Sabe como o nosso fruto vai permanecer? Sabe como nós anunciaremos Jesus para esta nuvem de testemunha que nos cercam? É vivendo a palavra de Deus diariamente. Não somente na igreja, quando estamos em um culto de adoração. Não. No nosso trabalho, onde nós estudamos, no ponto de ônibus, no metrô, em todos os locais e a todo instante, nós devemos fazer o nome de Jesus conhecido através das nossas atitudes. Então, seja um missionário, faça a obra de Deus a todo instante. Saiba que nós devemos pregar a todo momento e, se necessário, utilizarmos as palavras, pois as nossas atitudes, elas falam mais alto do que aquilo que propriamente nós falamos. Que Deus abençoe a sua vida. Vamos anunciar o nome de Jesus através da nossa maneira de viver.
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4: Muito bem, 7 horas e 29 minutos. Bom dia, a paz do Senhor Jesus Cristo. Deus abençoe a sua vida, a sua casa, a sua família e o seu lar. Que o dia de hoje seja um dia repleto da bênção de Jesus, do favor e do milagre daquele que tem todo o poder. Desejo e espero que a sua manhã seja uma manhã cheia de Cristo. Desejo e espero que o seu dia hoje seja um dia repleto do favor do nosso Deus e do nosso Pai também. É quinta-feira, hoje é 3 de setembro já, hein? É verdade. E temos muito a viver da parte do nosso Deus e do nosso Pai. Lembrar-vos que 8 horas teremos o programa Família em Foco com o psicólogo Jessé Ávila. Vamos falar de um tema muito importante, importantíssimo mesmo, porque sabe que é setembro amarelo, não é? Em setembro amarelo, trata-se de cuidado. Cuidado com o quê, Pastor Eren? Aquele cuidado que nós temos com as vidas que tentam tirar a própria vida, aquelas pessoas que tentam sucumbir, não é? Entram em um de desespero, de aflição, de abandono, falta de reconhecimento, enfim, cada um tem o seu motivo, mas é o mês da prevenção ao suicídio e é sobre isso que nós vamos falar daqui a pouquinho. Então, eu espero por ti, espero pela tua companhia. Daqui a pouco, Rádio Deus e Amor, é a programação A Voz da Libertação. Vamos falar sobre isso, tá bem? Não sai daí porque é manhã de comunhão, manhã de bênção, manhã de graça, manhã de favor e também de milagre. Estamos em comunhão, estamos na fé, estamos na presença do Todo-Poderoso. E você é o nosso convidado a viver um dia de graça, um dia de glória.

0: 7 horas 34 minutos. É a chama do Espírito Santo que está em nós para mudar o cenário da nossa vida e transformar o nosso ser. Não se esqueça, 8 horas, hein? Família em Foco. Prevenção. É verdade. Vamos trazer aqui como cuidar para que não chegue ao. Então você vai ficar atento ao que será falado hoje. Mitos. Não é sobre a prevenção ao suicídio. Vamos cuidar, porque são detalhes, não é verdade? São detalhes e valerá muito a pena estar conosco. Talvez você esteja a conviver com alguém, não é? Que tenha enfrentado esse dilema e por causa dos mitos, você já ouviu aquela frase? Cachorro que late não morde? Eu já vi uns que latem e mordem. Então, não há por que entrar nesse mito. Não, latiu, não fez nada, de repente faz. Não é verdade? De repente faz. Então, vamos estar atentos e em oração. Por isso é que trazemos este momento para estarmos também em oração. Combinadíssimo, 7h35, Lucas, dia 4, amanhã, dia 5, sábado. São dois dias de um grande evento aqui na Sede Mundial. Toda a juventude do nosso Brasil e do mundo, da Igreja Pentecostal Deus é Amor. Toda a juventude da Igreja Pentecostal Deus é Amor estará conosco aqui na Sede Mundial para um tempo de glória, um tempo de graça, um tempo de favor e um tempo de poder, de unção, um tempo de vida. E Deus tenha bênção para o seu coração.
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3: Paz pessoal, aqui quem fala é a Stephanie e eu estou passando para convidar vocês a estarem presentes na Conferência Jovem que acontecerá aqui na Igreja Deus e Amor. 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
4: Será um evento maravilhoso e você não vai ficar de fora. Não pode e não deve ficar de fora. Sexta-feira as portas já estão abertas do lounge para você interagir, estar em comunhão já. Aquele momento, né? Uns vão adorar, outros vão estar em leitura bíblica, outros vão estar ali em intercessão também. O lounge é bom para isso, não é? Para fazer amizades, para já subir juntos, que é para cultuar a Deus, o nosso Pai. E depois teremos o auditório, 18 horas, hein? As portas serão abertas para o auditório, acesso ao auditório. E você vai lá, não é? Para ter o primeiro tempo de culto e de adoração também. Estará conosco o cantor Gabriel Guedes, ele que canta pelo Brasil afora, levando a mensagem do Evangelho, Palavra de Deus. E ministra Paulo Figueira, nesta sexta-feira, já amanhã. Você é o nosso convidado. Vem pra cá.

Deus tem uma palavra ao teu coração, Deus tem uma resposta à tua vida. Então vem para cá, porque vamos cantar, adorar e celebrar.

Ele é santo para sempre. E nós estaremos aqui para declarar isso. Então vem para cá. Você que é de Deus, ama a palavra, quer viver um tempo de graça, quer viver um tempo de favor, vem para cá. Sexta-feira. Paulo Figueira ministra, Gabriel Guedes canta e o Regenere Music vai cantar. Os cantores da gravadora estarão também presentes. Vai ser uma festa linda! E tenho certeza que Deus vai abençoar. E aí no sábado? Sábado temos um dia também de comunhão, um dia de fé. Olha, o sábado começa às 8 horas da manhã, hein? O dia todo no sábado, hein? 8 horas da manhã teremos muito espaço, muito momento de interação, momento de comunhão, momento de oração também no sábado. E aí às 13 horas, aquele momento de dinâmica bíblica, aquele momento de bate-papo, conhecer um pouquinho mais do trabalho, conhecer mais os jovens que vêm de outras regiões também. E depois o culto. O culto às 18 horas iniciar. E olha, você não pode ficar de fora. Davi Miranda Neto vai pregar a palavra do Senhor. E a cantora Nívia Soares estará conosco pela primeira vez. Eles estarão aqui na Igreja Pentecostal. Deus é amor. E tenho certeza que você já cantou muito. Muitos louvores. Você já adorou a Deus muito com os nossos, com os cantores que estarão conosco. Então agora é a oportunidade deles virem à Igreja Deus é Amor.

Será uma festa linda, serão dois dias extraordinários. Eu sei que você não quer ficar de fora. Vem, vem pra cá, porque o reino do Senhor se apresenta a quem tem fome e sede.

0: os céus abertos e a glória do Senhor estará conosco. Vem para cá, Avenida do Estado, 4568, Liberdade, São Paulo, capital. Dia de comunhão, dia de festa, dia de celebrar, dia de adorar, dia de viver Jesus Cristo. É o lugar da bênção. Vem com o seu carro, você vem com a sua família. Então, Avenida Prefeito Passos 10. Coloque aí no seu GPS, coloque aí no seu Waze, o aplicativo que você usar, tá bem? Google Maps. Você vai, então, colocar lá Avenida Prefeito Passos 10. E você vai chegar aqui à Igreja de Deus Amor, terá acesso. Estacionamento amplo e todo bem preparado para receber toda a sua família, amigos, vizinhos, então venham para cá. Será uma festa linda, um marco histórico na Igreja Deus e Amor. Um tempo, não é, de aproveitar o que Deus tem e o que Deus começará a fazer, porque é Ele quem é o Senhor desta obra. 7h44, Rádio Deus e Amor, programação A Voz da Libertação.
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0: Muito bem, 7h44. Vamos a testemunho, milagre, resposta, bênção, graça e favor do nosso Deus e do nosso Pai também. Tenho certeza que Jesus Cristo está conosco para fazer a grande obra, fazer o grande milagre. Então, escute resultados de vida e de fé.
3: Pai Senhor Jesus, me chamo Rios, eu moro em Ferraz de Vasconcelos e eu vou contar um pouquinho uma história da minha vida para vocês. Assim, eu cresci vendo a minha mãe sendo escravizada pelo inimigo, só que assim, ela não gostava de crente, ela tinha pavor, odiava os crentes. Assim, eu cresci com isso na mente e aí eu não gostava de crente de jeito nenhum. E depois que ela faleceu, eu vim morar em São Paulo e através de uma irmã conheci a Igreja Deus e Amor. E aí foi quando Jesus me aceitou, né, a mim e a meu esposo. Deus já nos deu muita vitória, Deus já me deu muitas bênçãos, grandes curas, grandes livramentos. Muitos milagres Deus já fez na minha vida, na vida do meu filho, na vida da minha família, do meu esposo. Vivia doente, vivia internado direto. A partir da hora que ele aceitou Jesus, que Deus aceitou ele, ele não voltou mais a ser internado, já tem quase 3 anos. Hoje somos contribuidor da casa do Senhor, né? Meu esposo devolve o dízimo. Ele pediu para Deus, se Deus arrumasse um serviço para ele, que ele ia devolver o dízimo, né? Então, Deus arrumou, não arrumou só um, arrumou 2 para ele escolher. Eu já fui curada através da Voz da Libertação, já fui curada dos rins, tinha as pedras nos rins, comprovada pelos médicos, fiz exame e tudo. E ali um dia eu estava ouvindo a oração do meio-dia e fui curada. O pastor Lorival falou que estava curando pessoas, que estava com problemas renal. E ali eu levantei as minhas mãos, aqui da minha casa mesmo, levantei minhas mãos e acreditei em Deus, que Deus ia me curar, e o Senhor me curou. Deus é maravilhoso, Ele tem feito muita coisa boa, e eu creio que Ele vai fazer muito mais, em nome de Jesus. Então temos muito que agradecer ao nosso Deus por isso. Somos muito gratos, Deus é maravilhoso, é muito bom servir a Deus, é maravilhoso. E agradeço muito pela atenção. Deus abençoe a cada um de vocês. Fica na paz de Jesus.
0: 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Ficar de longe é fácil, não é verdade? 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
4: Sou Dalva de Maria Ortiz, gosto muito desse programa, eu amo esse ministério, eu amo o momento da palavra, muito obrigada, Deus abençoe em nome de Jesus.
5: A paz do Senhor Jesus, eu sou Isilda Pereira, moro em Franca, São Paulo, só quero dizer para os irmãos que todo o programa Voz da Libertação é uma bênção no meu lar, porque eu ouço esse programa desde 1986, quando eu aceitei Jesus. Que Deus continue abençoando os irmãos cada dia mais. Deus abençoe e fique na paz do Senhor Jesus.
6: A paz do Senhor. Eu falo daqui da cidade de Harrison, em New Jersey, Estados Unidos. E estamos aqui muito felizes em estar acompanhando a programação. Desde já, muitas bênçãos, né, que Deus tem nos concedido através desse programa. Eugênia Batista fala aqui da cidade de Harrison, New Jersey, nos Estados Unidos.
7: A paz do Senhor Jesus, aqui é a nossa irmã Marlene de Jandira. Eu amo o programa Voz da Libertação, assisto há mais de 35 anos. É uma bênção de Deus, fala muito conosco. Fique com Deus, Deus abençoe vocês e sua família.
8: Paz do Senhor, me chamo Eduardo Júnior, sou da cidade de Nazaré da Mata, do estado de Pernambuco. Tenho 25 anos e ouço esta programação desde a minha infância. Amo comprar os CDs da gravadora MC Music. Que Deus abençoe por este programa existir, pois amo ouvir todos os dias.
0: Deus abençoe os ouvintes que amam esta rádio. É um prazer estar com todos vocês e saber que o Senhor tem a bênção para as nossas vidas. Vamos aproveitar esta manhã e deixar Deus cuidar. Vamos lá? 7h50, Jornal, Informação, Atualidade. Falamos sobre alimentação. Quadro informativo que traz tudo aquilo que norteia bem-estar, saúde, condição física. Então, fique atento. Sequência, até já.
1: 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Estudo. Pequena porção de ultraprocessados pode levar à demência. Vamos entender melhor? Aumentar o consumo diário de alimentos ultraprocessados em 10%, basicamente o equivalente a um pacote pequeno de batatas fritas, pode elevar o risco de demência, mesmo que você mantenha uma dieta saudável, rica em vegetais, de acordo com um novo estudo. Os alimentos ultraprocessados representam cerca de 53% de todas as calorias consumidas por adultos nos Estados Unidos, segundo dados mais recentes do Centro de Controle e Prevenção de Doenças. Entre as crianças americanas, esse índice chega a quase 62%. O estudo pôde mostrar apenas uma associação, não uma relação direta de causa e efeito. No entanto, essa associação, ela não mudou com a adesão à dieta mediterrânea, indicando que o elo está no processamento dos alimentos e não simplesmente na substituição de comidas saudáveis, de acordo com os especialistas. A pesquisa é uma adição importante ao crescente conjunto de evidências que mostram os danos potenciais dos ultraprocessados ao cérebro. Esse tipo de alimento contém pouco ou nenhum alimento integral. Embora não tenha sido encontrada uma ligação direta e imediata com a memória, o estudo estimou o declínio mental geral usando uma ferramenta que prevê o risco de demência em pelo menos 20 anos. Remover esses alimentos da dieta pode sim reduzir o risco, especialmente se feito antes que complicações neurológicas se instalem, concluem os especialistas. Proteínas. Redes sociais influenciam o alto consumo, de acordo com pesquisa. Olha que interessante. Uma pesquisa indica que 3 a cada 10 brasileiros são influenciados pelo selo de proteína na hora de comprar um produto. De acordo com o levantamento, 37,9% dos entrevistados disseram que são motivados a consumir esses itens pelas redes sociais. O setor de alimentos proteicos vive um crescimento acelerado que é impulsionado principalmente pelo movimento fitness e pela quantidade de produtos direcionados para esse nicho alimentício. Em meio a esse contexto, o levantamento tem um questionamento importante em relação à internet e como tem mudado os hábitos de consumo. Dentro dos 37,9% que se dizem influenciados pelas redes sociais, 14,2% são totalmente induzidos por plataformas digitais e 23,7% são parcialmente influenciados. Os nutricionistas alertam, inclusive, para o fato de que a proteína é importante, mas não precisa virar uma obsessão alimentar. Eles dizem ainda que para os adultos saudáveis, a referência clássica de ingestão mínima fica em torno aí de 0,83 gramas por dia. E pessoas fisicamente ativas, atletas, idosos e pessoas em déficit calórico ou em fase de recuperação clínica têm demandas maiores. Além disso, 44,4% dos entrevistados dizem que a principal intenção ao escolher esses produtos de proteína prontos é aumentar o aporte total de proteína do dia e de forma facilitada. No entanto, os nutricionistas afirmam que o ponto central é que ter proteína não transforma o produto automaticamente saudável. E lembram que o ideal é pensar em padrão alimentar, não no nutriente isolado. Uma dieta equilibrada deve ter proteína em quantidade adequada, carboidratos de boa qualidade, gorduras boas, fibras e micronutrientes.

0: 7h55, vem conosco. Informação daí, não é disposta, para que todo mundo aproveite e viva. Vamos lá, vamos fechar a nossa programação e já quero lembrar-vos, tá? Que daqui a pouquinho, Jessé Ávila, todos nós, para falarmos do amor de Deus, do cuidado, da prevenção, tá bem? É setembro amarelo e você precisa estar conosco para viver este tempo de cuidado, este tempo, tá? De prevenção. Então, mês de prevenção ao suicídio. E nós vamos daqui a pouquinho falar deste tema importantíssimo com o nosso psicólogo e pastor. Combinadíssimo. Fechamos com um belíssimo louvor. Pode ser conversas, Elias Santos? Pode ser. Vamos lá. Conversas, Elias Santos. Tem gente que não consegue conversar, por isso até comete esse tipo de atrocidade com a sua própria vida, tá? Então, você vai adorar Deus. Voltamos já.
1: Sou eu.

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5: Oito horas e quatro minutos.
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10: Olá, muito bom dia na doce e gloriosa paz do nosso Senhor e Salvador, Jesus Cristo. Sejam todos muito bem-vindos. 8 horas, 6 minutos e vamos dar início ao nosso bate-papo. Você que está conosco, estamos em rede já, então aproveite esta manhã, desfrute desta manhã, porque estamos no mês de setembro, setembro amarelo, e é o mês de prevenção ao suicídio. E eu quero aproveitar este momento já para dar as boas-vindas a você que está conosco. E do meu lado aqui está o nosso querido amigo Jessé Ávila, psicólogo e pastor, trabalha dentro desta área há anos já, e você já conhece muito bem, sabe muito bem, não é? Então, vamos falar de um tema, é delicado, mas é importante, tá? Mitos sobre saúde mental. Setembro Amarelo, Jessé, bom dia, bem-vindo, paz do Senhor Jesus, meu amigo.
11: O Pai, a nossa saudação a todos os queridos ouvintes da Rádio Deus e Amor. Uma alegria estar aqui para falar sobre esse tema muito importante.
10: Um tema que realmente vai trazer ao seu coração, não é? Algo importantíssimo. Por quê? Porque falar de Setembro Amarelo e desta campanha de conscientização é trazer aquilo que é importante e que não pode escapar hoje. É aquilo que não pode sair do norte... de uma família, de uma casa, são as entrelinhas.
11: A Associação Brasileira de Psiquiatria e também o Conselho Federal de Medicina, junto com o Centro de Valorização da Vida, o CVV, que o número é 188, com atendimento gratuito 24 horas, que é um acolhimento emocional, tanto pelo cvv.org.br, quanto pelo telefone 188, é uma campanha que visa promover saúde mental, promover vida, ao invés de fomentar essa realidade que a gente vê, que é um grande boom. Sim. Pós-pandêmico. Sim. Não é? Cinco, seis anos depois, de transtornos mentais. Então, a ideia é prevenir, fazer essa campanha de conscientização e de promoção de saúde mental. A ideia é quebrar esses tabus, reduzir os preconceitos com quem procura ou quem precisa do serviço de saúde mental, reduzir esses estigmas e incentivar as pessoas a buscarem apoio e também incentivar a população a ofertar apoio, ofertar ajuda. Não só dizer busque ajuda, busque apoio, mas também com que toda a população ofereça, encaminhe, direcione para esse paciente procurar ajuda, porque, independentemente de qualquer sintoma, necessidade, diagnóstico clínico, existe controle e existe tratamento.
10: Você acompanhou, então, esta introdução para lhe trazer aqui ao conhecimento o que importa e o que vale a pena. Jessé, só em jeito aqui de curiosidade agora, como tu já atendeste algum caso de alguém que tinha esses indícios, essa...
11: Com certeza. Trabalhei com dependentes químicos e ainda a gente sempre acompanha, né? Sim, sim. Mas de modo direto em atendimento especializado, uhum, durante 11 anos. E aí, a drogadição, ela está sempre envolvida com ideações, que são pensamentos, uhum, desejos de tirar a própria vida, e também com os episódios de tentativas, que aí já é o rito mesmo, né? Já é a prática. Porque esse desejo autodirigido, que é essa palavra que tu mencionou, está relacionado justamente a isso, a intenção particular, individual, do indivíduo em atentar contra a própria vida, por isso, de maneira autodirigida. E aí, obviamente, que nessa condição da dependência química existe, sim, uma realidade muito presente. Não só na dependência química, mas aí entra a questão de transtornos de ansiedade, esquizofrenia, depressão, bipolaridade, os principais, né? Mas tantos outros problemas, tantas outras situações que estão relacionadas a essas queixas.
10: Você acompanhou e eu quero que você faça o seguinte, olha, 119-8292-3392 é o nosso WhatsApp. Durante aqui o nosso bate-papo, aquilo que o psicólogo Jessé for trazer, você se identificou, tem alguma pergunta, pode mandar para cá, que nós vamos trazer com muita alegria e com muita clareza também. Jessé, dito isso e a tua explicação, quais são os mitos sobre o suicídio, então?
11: Tem muita gente que fala assim, ó, o cão que ladra não morde. A pessoa que tem intenção de tirar a própria vida, ela não avisa. Quem quer fazer, faz, não fica chamando atenção. Isso aí, a pessoa está querendo chamar atenção. E sim, que bom que ela está chamando atenção. O problema é que a gente tem uma crença de que a gente não tem que ofertar acolhimento, ajuda e suporte.
10: Sim.
11: Outro mito é que as pessoas acham que ele não pode ser prevenido. Mais de 90% dos casos poderiam ter sido evitados se essas pessoas tivessem buscado ajuda ou se amigos e familiares ofertassem ajuda. As pessoas dizem também que as pessoas que falam sobre esse tema,
10: sim,
11: a pessoa que supera, né, uma crise, por exemplo,
10: sim, sim,
11: de tentativa, ou ela é um tentante, né? Ela sobrevive, ela já está fora de perigo, então está tudo bem. Não. Nos próximos 10 anos, essa pessoa precisa ser monitorada, porque, de fato, se ela está tentando, uma hora ela pode conseguir. Uma outra questão é que falar, as pessoas acham, né? Não pode falar sobre esse tema, porque isso aí vai fomentar, vai criar o desejo, vai despertar curiosidade para as pessoas realizarem esse ato. Não, muito pelo contrário. Trabalho de psicoeducação, que é trazer informações acerca desse tema, torna a sociedade menos ignorante, uhum, e mais esclarecida com relação a esse assunto, principalmente aos modos de prevenção e de intervenção diante das crises. Tem gente que acha também que é uma questão de família, filogenética, hereditária, é uma maldição. Não, tem que tomar muito cuidado com relação a isso, porque se existe um ciclo naquela família, ele é aprendido, ele é comportamental. Logo, dá para desaprender e dá para interromper esse ciclo familiar. Outra questão para fechar é que dizem, né, que quem fala que vai tirar a própria vida, ele quer chamar a atenção porque em algum momento da vida teve algum problema ali com alguém da família, com algum amigo, e ele está querendo, então, ser visto. E aí eu fecho com a primeira orientação sobre os mitos que a gente mencionou, é que se esse amigo, se esse familiar, se uma pessoa na igreja percebeu que alguém está querendo chamar atenção, então é importante que chamou a atenção de alguém. E esse alguém é que precisa dar o encaminhamento, o direcionamento, avisar um amigo, avisar um familiar, para que ela saia dessa condição.
10: Você acompanha, e este é um tema delicado, importante, e é preciso trazer aqui ao seu conhecimento. É possível, Jessé, alguém que guardou isso, esse sentimento, sofreu durante a infância, adolescência, enfim. E chega à fase adulta, é possível que esse sentimento acompanhe, ele dê sinais graduais?
11: Com certeza. Por isso que sempre é importante, quem está próximo a essa pessoa, procure o serviço médico, procure um serviço profissional, psicológico. Por quê? Por mais bem intencionado que é uma fala entre amigos, entre familiares, pessoas da igreja, um próprio aconselhamento religioso, sacerdotal, pastoral, né, além desse suporte espiritual, que é muito importante, é fundamental o acompanhamento médico. E em muitos casos, principalmente, um acompanhamento psiquiátrico medicamentoso. O psiquiatra vai acompanhar esse paciente no momento de surto, momento de crise, para tranquilizar, para acalmar, e vai encaminhar para um profissional da área de psicologia, que vai ressignificar os traumas, vai acolher todas as demandas emocionais, e esse paciente vai conseguir viver com tempo de qualidade de vida, saúde mental, tranquilamente, porém, medicado e acompanhado em terapia.
10: Tema importante, olha, estamos a falar de algo que tem mexido com muita gente, tem interferido em muitas vidas, e nós precisamos trazer a clareza, porque não é o mês em si que vai salvar, mas é um mês que trazemos aqui para orientar, para aconselhar, para prevenir. Prevenção é isso, é que antes que aconteça, nós já trazemos a solução, trazemos aquele norte de orientação para que você consiga encontrar uma saída e uma resposta. Vamos lá, são 8 horas e 16 minutos. Continuamos a falar sobre esse tema e eu quero saber do Gessé agora sobre mitos da saúde mental. Quais são os mitos que nós podemos enfrentar no nosso dia a dia?
11: Continuando ainda nessa questão, eles acham que os profissionais da saúde, eles conseguem lidar melhor com a situação, né? Eles acreditam que, se ele já trabalha com isso, então ele tem melhor habilidade. Não, ele também está vulnerável diante de qualquer situação e precisa de autocuidado e cuidado também coletivo. Tem aquele pensamento, né? A saúde mental, ela é menos importante que a saúde física. O importante é cuidar da saúde física. Não é. Todos os dois tipos são importantes, né? Pobreza, as pessoas falam, né? Às vezes relacionada só a pessoa pobre, financeiramente, né?
10: Sim.
11: Do ponto de vista econômico. Acho que só as pessoas pobres é que vão ter problema com transtornos mentais. Mas, independentemente da classe social ou econômica, vai atingir qualquer pessoa que tem cérebro, tem organismo, tem hormônios, tem uma estrutura, um corpo. Problema de saúde mental é um sinal de fraqueza, alguém vai dizer. Não, acho que qualquer pessoa pode desenvolver qualquer tipo de transtorno e precisa buscar ajuda. Há quem diga também, Deralandes, que a depressão, ela é só a tristeza. Né, e pode ser superada com ânimo, força de vontade, com ter que reagir, procurar alguma coisa para fazer.
10: Ocupa a tua vida.
11: Falta de ocupação, cabeça, né? Ontem até uma pessoa falou isso para mim, comentou. Não, eu acho que é falta do que fazer, de se ocupar. Eu falei, eu atendi um paciente uma vez que ele trabalhava demais. E ele estava chorando, estava deprimido, apresentou todos os sintomas, né? E eu disse para essa pessoa assim, na verdade, no caso dele, então, ele não deveria estar com esse diagnóstico de depressão, porque ele trabalhava demais e, na grande verdade, ele estava procurando preencher esse vazio, buscar um sentido no trabalho. Fomos trabalhando a questão que era um burnout também, o excesso de trabalho trazia uma insatisfação com ele mesmo, não conseguia alcançar aquilo que ele desejava, e junto da depressão. Trabalhando com medicação e acompanhamento, estabilizou. Como eu falei anteriormente, deu para controlar e ele ter qualidade de vida. Outra questão que as pessoas falam, que ir ao psiquiatra significa tomar remédio automaticamente. Não, vai ser feita uma avaliação e não tem como eu comparar o meu problema com o problema do outro. Cada um, por isso que é indivíduo, né? É muito subjetivo. Há quem diga também, se uma pessoa que ela tem problema de saúde mental, é porque ela tem uma inteligência abaixo do nível, do esperado, né? Não tem a ver com isso. Pessoas extremamente inteligentes desenvolvem e já desenvolveram, e tem tantos tantos personagens, tantos famosos aí, muito inteligentes, que infelizmente foram acometidos e são. Outras pessoas falam, olha, você só tem que cuidar da sua saúde mental se você tiver algum tipo de transtorno. Não, o trabalho preventivo, ele é importante. Antes de eu desenvolver, por que eu vou esperar desenvolver esse transtorno? Posso cuidar agora, posso fazer terapia agora, eu posso fazer os meus check-ups médicos agora. Há quem diga que um problema de saúde mental só vai se desenvolver lá na idade adulta, quando na verdade na infância e na adolescência já pode aparecer. Por isso que os pais, os responsáveis, têm que estar atentos com relação a essas faixas etárias também. E ainda digo que tem pessoas que acham, né, que a má criação dos filhos, né, pode causar problemas nos adolescentes. Não é a questão só de comportamento. Tem o fator social, tem o fator neuroquímico, tem o fator biológico, né, orgânico. Tudo pode desencadear algum tipo de transtorno mental. Por isso que o cuidado desde a infância, na adolescência, na juventude, estar atento, sempre olhando. Precisa encaminhar o profissional? Encaminhe, porque tem controle, tem tratamento para qualquer tipo de diagnóstico clínico.
10: Jessé, eu lembro que nós falamos em alguns programas passados sobre esta questão da tecnologia, esta questão do acesso tecnológico, esta questão de estar imerso, não é, em tanta tecnologia, e nós falamos até sobre a questão do prazer, da vida. Será que o mundo como está hoje, ele é propenso a isso, a ter pessoas com esse... É um mito ou é verdade que as pessoas têm tendência já a buscar o suicídio por causa de estar afogadas com a tecnologia, dominadas?
11: Na verdade, o excesso de tecnologia é a resposta comportamental de que algo não está bem. Na verdade, tudo, né? Tudo que a pessoa procura em excesso é porque ela está tentando canalizar, buscando sentido para um vazio que não é preenchido com nada e nem ninguém. Então, se tem um excesso de telas, é porque o pano de fundo tem algo relacionado ao seu humor e à sua ansiedade e precisa ser avaliado, investigado e encaminhado para um profissional.
10: Pergunta que você manda para cá e nós vamos interagir também, mas antes disso eu quero já fazer a minha pergunta aqui, porque é para aproveitar bem, como estamos em rede, e eu sei que tem muitos ouvintes e quer aproveitar da melhor maneira possível o nosso pastor Jessé. Então por quê? Porque assim, nem sempre aquilo que se combate é importante, Jessé. Então por que é importante nós combatermos esses mitos?
11: Porque quando a gente combate esses tipos de falas, esse tipo de preconceitos, estigmas, os rótulos sociais, a gente está abrindo espaço para o diálogo, a gente está abrindo espaço para cuidar de si mesmo e também o cuidado coletivo, de maneira empática, de maneira mais humana, sim, sim, de maneira compassiva, sem julgamento e desenvolvendo acolhimento e escuta qualificada. Entender aqui, ouvintes, que você que nos ouve em qualquer lugar, entenda muito bem, cuidar da saúde mental é necessário.

0: que é negativo. Então, se você está percebendo algo estranho, algo diferente, está percebendo que está tendo prejuízo, algum dano importante com você mesmo ou com alguém da sua família, não tenha medo, não tenha vergonha de fazer uma consulta com um clínico geral, primeiro, né? Ele vai encaminhar para um psicólogo, se necessário, vai encaminhar para um psiquiatra. Nem todos vão precisar de psiquiatra, mas se precisar, vença esse estigma e rompa com essa barreira e procure tratamento, que é muito melhor que você esteja estável, estabilizado, do que com sofrimento importante, com algum tipo de dano emocional, psicológico, físico, comportamental, que vai afetar, inclusive, sim, no espiritual dessa pessoa.
1: Por falar nisso, Jessé, afetar o espiritual, eu sei que nós carregamos essa coisa de igreja, fé, Deus. Como é que a pessoa consegue lidar quando ela está cercada de pessoas que lhe dizem assim, ó, tem que confiar em Deus, tem que ter fé, tem que viver em Deus, você precisa exercer, isso aí é diabo, é demônio, isso aí tem que viver a depender de remédios, é coisa maligna, é o devorador na tua vida. Como é que alguém consegue lidar com esse tipo de pressão? Ela já não está bem, está a viver um desafio, e ainda tem essa pressão que lhe obriga a querer ser uma coisa que talvez ela esteja lutando. Como é que...
0: Muito simples, a resposta também está na Bíblia, e quem falou foi o médico dos médicos.
1: Sim.
0: Escrito por um médico, Dr. Lucas, dizendo... Ele narrou o que Jesus falou. Jesus falou assim, ó, as pessoas que estão bem de saúde, elas não precisam ir ao médico. Mas aqueles que estão doentes, doentes em quaisquer esferas, né? Tô com uma queixa na minha cabeça, no meu braço, na minha perna, nas minhas costas. Tô com um problema de pressão baixa, pressão alta, hiperglicemia ou hipo, não importa. Ele falou, procure um médico, vai fazer algum tipo de exame clínico. Estou interpretando o que ele falou. Está com um problema emocional, está com uma angústia, uma aflição que não passa, uma tristeza duradoura. Estou muito ansioso, procura um médico. O médico vai dizer assim, ó, vou te encaminhar para o especialista. Mas doutor, a minha dor é muito no dente, eu não consigo não dormir a noite toda. Ele vai dizer, então tem que ir no dentista. Ah, mas eu estou pensando em suicídio, eu quero morrer, não quero viver. Então vou te encaminhar para um psicólogo. Ah, eu estou com dor nas costas aqui, região lombar. Então a gente vai fazer uns exames aí vamos... O problema na perna, vamos para o ortopedista, enfim.
1: Sim, sim.
0: Então foi Jesus quem falou, e eu não posso contrariar o que está escrito, né, Delalândia? Se foi Jesus quem falou, por que, que a gente vai dizer que ele não deveria ter dito, né? E outra coisa, Paulo falou para Timóteo, cuida de ti, depois da doutrina.
1: Que maravilha! Está então quebrando alguns mitos aqui, porque tem muita gente, eu sei que está em casa, às vezes sofreu a vida toda por causa desses mitos, e quis ser super-homem, super-heroína, e aí o desafio. Eu quero chamar agora a Mona Lisa e também, na sequência, a nossa irmã Marta. A Mona Lisa, ela vai contar um pouquinho daquilo que viveu, drogas, depressão, daquilo que até o Jessé já falou aqui, neste primeiro bloco, mas você vai acompanhar resultados de vidas que conseguiram ultrapassar e alcançaram um tempo novo de vida em Jesus.
2: Me chamo Marta Xavier, sou de Ananindeua, do Pará. Irmãos, eu quero testemunhar algo muito grandioso que Deus fez na minha vida. Eu sofria de crise de ansiedade, mas não sabia o que era. Por que que eu sentia aquilo? Aquele medo, aquele pânico, acordava de madrugada com o coração, parece que eu ia ter um infarto. E ouvindo a rádio, ouvindo as programações, através da rádio, né, ouvindo, o pastor Jessé Ávila estava dando ensinamento para casais e ele estava falando como a gente deve dominar nossa mente com pensamentos que nos levam à perdição. E uma das coisas que Deus me fez entender foi sobre como lidar com o medo da ansiedade, com aquela angústia que vem que a gente não sabe de onde vem. E eu comecei a meditar em tudo que ele falava. E naquele momento eu botei no meu coração, Senhor, eu preciso dominar o pensamento, eu preciso dominar o medo. E eu tenho aprendido muito com essa programação. Meu rádio fica todo tempo ligado. E eu tenho que agradecer muito, muito, muito a Deus, ao pastor Jessé Ávila e todos que fazem essa programação, que nos traz esses ensinamentos. E ao ouvir a rádio agora, eu vejo o quanto Deus é maravilhoso de usar esses homens para nos ensinar a como viver e a sobreviver aos ataques do inimigo. Que Deus em Cristo continue nos abençoando.
3: Paz do Senhor, aqui é Mona Lisa de Itapira, interior de São Paulo. Então, irmãos, eu vim aqui contar um testemunho que A gente luta para não ficar no caminho do Senhor, mas é o inimigo trabalhando na cabeça da gente. Então eu fiquei fora dos caminhos do Senhor 10 anos. E eu sempre fui da igreja, minha mãe sempre me ensinou a estar na igreja, mas a gente, por vaidade, por essas coisas, sempre ir contra a mãe, né? Não servir a Deus. Eu perdi meu pai faz 3 anos e estava muito difícil para mim essa luta de ter perdido meu pai. E eu já tentei me matar várias vezes. Tomei vários comprimidos para me tentar me matar. Não consegui. Já tentei pular da ponte. Mas só que sempre Deus usou uma pessoa da igreja. E era da igreja Deus é Amor. E veio falar para mim que não era para mim fazer aquilo, que Deus tinha uma grande obra na minha vida. Aí a gente conversou um pouco, ali eu chorei, desabafei. E Deus também me livrou da maconha, da cocaína, da depressão. E eu agradeço a Deus, agradeço a Rádio Deus é Amor, a Voz da Libertação, que sempre eu tô acompanhando, tô orando, tô pedindo para Deus. E hoje, meus irmãos, eu sou uma serva do Senhor. Reconciliei na igreja Deus é Amor e vou ficar firme. Não tem nada que vai me fazer a desanimar eu sair desse caminho. Porque o único caminho nosso é o nosso Senhor Salvador Jesus Cristo. E eu agradeço essa oportunidade em nome de Jesus. Aqui é Mona Lisa de Itapira, interior de São Paulo.
1: Muito bem, muito bem. 8 horas 30 minutos. Que Deus abençoe a Marta Xavier e a Mona Lisa. A Marta que frisou aqui que ela ouviu o workshop, acompanhou em um dos workshops, um dos temas trabalhados pelo pastor Jessé, e ela entendeu que precisava aprender a lidar com medo, toda essa pressão da vida, e superou. E a Mona Lisa, uma dor, não conseguiu lidar com isso. Jessé, é o dia a dia, é o dia a dia da vida.
0: Uma com problema de ansiedade, a outra com problema de depressão, que são duas das principais queixas que a gente tem relacionadas à saúde mental, transtornos mentais, que é o que a gente está falando hoje aqui sobre o Setembro Amarelo, que é esse mês de promoção da saúde, de prevenção a esses tipos de transtornos. E graças a Deus que a Mona Lisa e a Marta foram humildes e entenderam que precisam, sim, de suporte, de apoio. A gente sempre fala aqui na rádio, né? O espiritual é fundamental, é importantíssimo, é base. Agora, nós precisamos sempre, isso aqui a gente sempre vai repetir, não vai cansar, trabalho profissional, trabalho técnico, especializado. Jamais algum tipo de suporte vai substituir o outro. São ferramentas importantíssimas como o atendimento clínico, você repetitivo sempre, e o atendimento psicológico. Não tem como negociar para a gente ter resultados fora disso, pastor Evan.
1: O senhor falou aqui atendimento clínico, e eu estou com um ouvinte aqui, o Marcelo. E ele fala assim, olha, como a Bíblia pode ajudar nessa situação? Qual é o contexto? Ele é do Porto Alegre e fala, tem um pastor na internet, professor de teologia, que fala para os crentes não procurar um psicólogo. Ele fala que crente não pode e não precisa ir ao psicólogo.
0: Ah, eu citei já 2 versículos Sim. aqui, né? O Paulo a Timóteo, Jesus em Lucas, né? Tem tanto os outros.

0: entende de aconselhamento técnico e científico, nem profissional. Portanto, a gente tem que tomar muito cuidado com o que está na internet, com quem fala na internet, que não tem autoridade para falar, não tem propriedade para falar. E eu digo, Marcelo, passa adiante isso. O quê? Que é fundamental e importante procurar quando precisa. Quando não precisa, nem vai. Foi o que Jesus falou, não foi?
1: Sim.
0: Quem está bem de saúde não precisa buscar. Eu fico com o que Jesus falou. Quem precisa de psicólogos, quem precisa de médicos, é de fato quem não está bem em alguma área da sua vida e está tendo prejuízos e danos importantes.
2: Marcelo, espero que a tua resposta tenha sido bem respondida, e sei que foi, e eu tenho certeza que muitos irmãos também estão com essa dúvida. Então, aproveitar aqui a questão do Marcelo, Jessé, como é que a gente lida e o quão importante é uma sala pastoral para isso?
0: O aconselhamento pastoral, o aconselhamento bíblico, ele é importante, é chamado de aconselhamento noutético, que é de Jay Adams. E o Jay Adams acredita que, de fato, o aconselhamento bíblico pastoral, ele é importantíssimo. E de fato é. Nós não estamos negando nada daquilo que é espiritual, porque Paulo falou que o ser humano, ele é tricotômico, é dotado do espírito, da alma e do corpo. Então, falar de saúde mental é falar do ser humano de maneira integral. Nós somos pensamentos, somos emoções, somos corpo, comportamento, relacionamentos, histórias. Somos indivíduos, cada um com as suas escolhas, com os seus valores. E aí, para quem tem fé, né? E também a base espiritual. E esse equilíbrio, ele começa quando a gente deixa de colocar fé e ciência, né? Oração e tratamento, pastor e psicólogo, como adversários, que foi isso que o Marcelo mencionou aqui, Erwin, que às vezes as pessoas acham que vai ter uma rivalidade, vai ter uma disputa. Ah, se a pessoa começar a fazer um acompanhamento médico ou psicológico, ela vai abandonar a fé. Não, na verdade, os próprios profissionais vão dizer, continue indo lá na sua igreja, frequentando a sua religião, mas não deixe de fazer o tratamento, de buscar apoio, de buscar suporte, né? Eu acho que são esses cuidados que a gente precisa ter. É importante, sim, a gente ter o momento da sala pastoral, mas ao mesmo tempo, né, ter o suporte e o apoio profissional. E você que está nos ouvindo, está nos acompanhando, não fique de fora desse exército de pessoas que precisam. Você pode ser um braço, uma ponte de conexão para ajudar quem está em sofrimento bem próximo a você.
2: Deus abençoe a sua vida. São 8 horas 35 minutos. Obrigado pela sua audiência. 119-8292-3392. Gente, é tão importante isso, porque eu, como pregador, identifico-me. E quando a gente começa a pregar, há muita coisa que a gente traz para o altar que é mito, não é? Crente tem que ser fogo, tem que queimar o diabo, isso é o espírito, né? E de repente a gente começa a crescer, a aprender, a desenvolver, e começa a perceber que há um equilíbrio na vida. Não é verdade? Há um equilíbrio na vida. Vamos lá! 8h36, Lucas, desfazemos a rede, voltamos daqui a pouquinho, e aí na sequência, Elias Santos, seu nome é Jesus, canta, adora, celebra, e você está conosco. Jessé está aqui. Tem muito, muito, muito a trazer ainda nesta manhã. Fique conosco, fique bem, fique em nossa companhia e até já.
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0: Muito bem, são 8 horas e 39 minutos. Mande as perguntas para cá. Podem compartilhar, porque nós queremos trazer com muita alegria tudo aquilo que norteia a vossa vida. Porque às vezes a dúvida de um é a dúvida de milhões, não é verdade? Estamos em rádio com milhões de ouvintes. A dúvida de um pode ser a dúvida de muitos. E por falar nisso, vamos entrar no mito sobre a terapia. Mas eu quero aproveitar a nossa irmã Laura, que ela fez uma pergunta interessantíssima que vai de encontro a isto aqui, olha. Diz assim, pai do senhor, eu faço uma pergunta. Eu sou Laura, passei por 4 cirurgias de um câncer, mas nunca coloquei esse problema em minha cabeça. Não contei para ninguém e nunca disse que tinha ou que tenho, né? Não é? E aí, eu nunca trouxe isso ao meu pensamento. Porém, quando comecei a fazer quimioterapia, me abalou bastante. Deixou-me triste em alguns momentos. Sinto que não sou mais a mesma pessoa alegre. Será que preciso de um psicólogo?
1: Ô Laura, obrigado pela contribuição. Eu sinto muito por isso. E a resposta é sim, precisa. E aí eu te pergunto, Laura, por que que tu não estás fazendo ainda, menina? Corre, agenda nessa semana, tá? Não agenda psicólogo semana que vem. Agenda hoje mesmo, procura. Porque diante dessa situação oncológica, tem um sofrimento muito grande emocional. Não só físico, mas emocional e psicológico. Portanto, a resposta é sim e procure urgente, de preferência hoje.
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nossos ouvintes do programa Voz da Libertação. Quem saúda é o seu irmão em Cristo, cantor Ivan Luiz. E vamos estar adorando a Deus com novos louvores, né? Do CD Levanta e Vence. Vamos estar apresentando alguns hinos com os irmãos, louvando a Deus. E eu tenho certeza que Jesus Cristo vai estar operando milagres e maravilhas.

0: setembro, pastor Liefferson de Campo Grande, Mato Grosso do Sul, e participação da cantora Fernanda.
1: 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Deus abençoe, Igreja Pentecostal, Deus e amor, mais que uma igreja, uma família.
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0: paz do Senhor Jesus, amados ouvintes, quem tem o imenso prazer de vos cumprimentar, presbítero Leandro Sanches, atual pastor da sede setorial de Fernandópolis. Venho aqui comunicar a todos para que vocês possam participar dos nossos cultos na nossa sede setorial. Há culto todos os dias, segunda-feira, culto de ensinamento da palavra do Senhor, aonde nós estamos em dois períodos, período da tarde, às 14h30, trazendo a mensagem do Senhor ao seu coração, e às 19h30 também mensagem ao coração de todos os irmãos que querem aprender da santa palavra do Senhor. Culto de ensinamento, venha participar conosco. Às terça-feira, culto do circo de oração, no período das 19h30. Você que quer participar, buscar revestimento de Deus, orar, é uma liturgia de culto de buscar a presença do Senhor, apresentar algo nas mãos de Deus. Então está o circo de oração todas as terças-feiras. Quarta-feira, o grande mover de Deus. Você também pode estar participando desse culto, aonde o mover do Senhor irá ao seu encontro. Dois horários de cultos, à tarde às 14h30 e também à noite às 19h30. Quinta-feira, culto da Fundação Reviver, aonde você pode estar cultuando a Deus neste culto beneficente da Igreja Pentecostal Deus e Amor, à tarde no horário das 14h30 e também à noite a partir do horário das 19h30, onde estará um homem ou uma mulher de Deus trazendo a palavra do Senhor ao seu coração. Também temos culto na nossa igreja, fica localizada na Avenida Ângelo Del Grossi, aqui na cidade de Fernandópolis. Sexta-feira, culto de libertação, guerra contra o mal, aonde há o homem de Deus, uma mulher de Deus trazendo a palavra do Senhor. Eu estarei com vocês todas as sextas-feiras à tarde e também período da noite a partir das 19h30. Na nossa igreja também há culto todos os sábados. Todos os sábados há culto com os irmãos são convidados a estar participando conosco nesses cultos. Está todo primeiro sábado do mês, diácono José Aparecido trazendo a palavra do Senhor. Todo segundo sábado do mês é a nossa Santa Ceia, tá? Então você que é membro do corpo de Cristo, já fica ciente que todo segundo sábado do mês nós temos a nossa Santa Ceia. E no último sábado do mês também é o culto do Expansão, aqui na nossa sede setorial de Fernandópolis. Então você não pode ficar de fora. Venha adorar a Deus juntamente com a juventude forte e valente que está com todo vigor para trazer a mensagem do Senhor, para te receber com todo amor e com todo carinho. E todos os domingos também. Há culto nos domingos, tá? Então você é o nosso convidado especial a participar conosco nos cultos de domingos, a partir das 19 horas. Você pode estar vindo cultuar, que é o culto da família, aonde está os grupos Renascer, né? Grupo de varão, que estão louvando a Deus, bendizendo ao nome do Senhor, e estará sempre um homem de Deus, uma mulher de Deus, trazendo a palavra do Senhor. Aí está, ouvintes, todos os dias nós temos cultos na nossa sede setorial de Fernandópolis. Eu tenho o imenso prazer de convidá-los e recebê-los com todo amor, com todo carinho, para que você possa participar dos cultos na nossa sede setorial. Não fique de fora, aqui na cidade de Fernandópolis, na Igreja Pentecostal Deus e Amor, que fica localizada no bairro Boa Vista, com o endereço Avenida Ângelo Del Grossi, número 313. 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Seja bem-vindo à Igreja Pentecostal Deus e Amor, sede setorial de Fernandópolis. Deus os abençoe.
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6: 9:52, 9:52, bom dia, bom dia.
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0: bem, queridos e amados ouvintes? Estamos chegando com o programa Voz da Libertação, 98,1 FM, de Votuporanga para toda a nossa região noroeste paulista.
1: Seja bem-vindo. Esta é a rádio Deus é Amor.
0: Esse programa é o órgão oficial formativo da Igreja Pentecostal Deus é Amor, direção-geral da nossa presidente Ereni Oliveira de Miranda.
1: Este é o seu programa, A Voz da Libertação, órgão oficial da Igreja Pentecostal Deus é Amor, direção-geral da irmã Ereni Miranda.
0: Sede setorial de Fernandópolis, Avenida Ângelo Delgrossi, 313, bairro Boa Vista, duas quadras da rodoviária. Responsabilidade do presbítero Leandro Sanches. Na mesa de áudio, Rogério Marques Rossini.
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0: Nossa Mãe Cristo, presbítero Lucas, vamos juntinho até às 11 da manhã.
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0: Senhor Deus e Pai Todo-Poderoso, em nome do Teu Filho amado, Senhor e Salvador Jesus Cristo, nesse momento de oração estou diante de Tua presença, clamando, buscando a Tua infinita, bondosa misericórdia. Quero aqui, Senhor, Te agradecer por mais um dia que o Senhor nos proporciona de poder estar diante da Tua presença, Te adorando, glorificando e exaltando Teu santo nome. Senhor Jesus, eu Te peço que o Senhor venha nos conduzir nesta manhã, venha nos livrar, nos capacitar. Meu Deus, que o Senhor venha abrir portas aonde não há porta, curar enfermidades. No nome de Jesus, nós clamamos a Ti, Pai amado, que o Senhor venha estar conosco durante e depois desta programação. Pai, que esta programação venha alcançar vidas, lares, famílias. E faça mesmo, Senhor, a obra do Senhor, pois Tu és o Deus que cura, liberta, transforma e edifica. Obrigado, Senhor, por mais um dia. Obrigado, Senhor, por esta oportunidade de poder estar, Senhor, diante deste microfone falando do Teu amor, falando da Tua bondade, falando do Teu querer. Faça mesmo, Senhor, o impossível em nosso favor. É o que eu Te peço em oração, no nome de Jesus. Amém.
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0: Muito bem, queridos e amados irmãos, você pode participar com a gente desta programação, mandando aquela mensagem especial, é isso mesmo, 17-3421-6357. Você pode pedir o seu louvor, sua oração, fique à vontade para participar conosco, pois a sua participação é muito importante. 17-3421-6357. 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

inteira, quinta-feira da Fundação Reviver. E você é o nosso convidado de estar conosco no culto desta noite, desta tarde e noite, né? Nas nossas igrejas Pentecostal, Deus e Amor. Sede setorial, presbítero Manuel Moraes, pregando em dois horários, 14h, também às 19h. Quero convidar você para estar conosco, para estar presente. Deus tem uma bênção especial para a sua vida. Deus tem algo maravilhoso para fazer, para realizar na sua vida. E a vitória será grande, o milagre será grande, a bênção de Deus será grande. E você, minha irmã, e você, meu irmão, não pode ficar de fora, porque Jesus vai derramar vitórias, milagres, maravilhas na sua vida. E o nome do Senhor, queridos e amados irmãos, será glorificado. Então, vem com a gente adorar a Deus, vem com a gente glorificar a Deus, porque a vitória será grande no nome de Jesus. Dois horários, hein? 14h e às 19h, presbítero Manuel Moraes pregando a palavra de Deus e orando por todos. Avenida Ângelo Del Grossi, 313, no bairro Boa Vista. Fundação Reviver. 8h58. Olha, nós vamos aos prefixos rapidinho. Nós vamos ao intervalinho, mas já voltamos. Voltamos com muito mais bênção, voltamos com muito mais vitória aqui na minha, na sua, na nossa rádio. Deus é Amor.

0: 9 horas.
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18: 9 e 6.
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22: Cozinhar faz bem. Preparar comida em casa foi associado a menor risco de demência, principalmente nos idosos. Mais do que criar um laço afetivo, os preparos caseiros em geral costumam ser ricos em nutrientes, com pratos com carnes, legumes e grãos. E uma nova pesquisa mostrou que esses benefícios vão além de preparar uma refeição caseira, pelo menos uma vez por semana, pode reduzir o risco de demência. Entre os idosos iniciantes na cozinha, a diminuição no risco chega a 70%. Além de ser considerado uma importante atividade para se manter ativa fisicamente, cozinhar também é um estímulo cognitivo. Por isso, os pesquisadores quiseram investigar se a frequência de cozinhar em casa poderia estar associada à incidência de demência. Quando incluímos no modelo fatores como frequência de sair de casa, tempo em pé ou caminhando, e se o participante fazia suas próprias refeições e compras, a associação entre cozinhar e demência diminuiu. De acordo com pesquisadores, a principal explicação para isso é que, nesses casos, cozinhar representa uma atividade mais nova e cognitivamente estimulante em comparação com as pessoas que já cozinham com mais frequência. Ainda que o estudo tenha limitações, os pesquisadores são otimistas em afirmar que os resultados mostram que criar condições para que idosos possam cozinhar pode, de fato, ser uma estratégia importante na prevenção da demência. Eles ressaltam que, por se tratar de um estudo observacional, não é possível estabelecer uma relação de causa e efeito, somente uma associação. Alimentação por fases. Necessidades mudam ao longo da infância e pedem escolhas adequadas à idade. O desenvolvimento infantil não depende de genética. O que vai ao prato e até a qualidade do sono influencia diretamente no crescimento, na imunidade, na formação cerebral e, claro, na saúde futura. A ciência já sabe que os primeiros anos de vida funcionam como uma espécie de janela biológica, período em que alimentação e hábitos saudáveis ajudam a programar o organismo para as próximas décadas. O lanche, para volta às aulas, fica mais previsível quando você combina comida de verdade, porções realistas e um plano simples. Assim, uma lancheira saudável na prática é aquela que entrega energia estável, sem pico de açúcar, inclui grupos alimentares variados e cabe no tempo de família. Estratégias de durabilidade fora da geladeira, no calor, limites de tempo de segurança, KPI simples para acompanhar consumo, desperdício, tempo, custo e variedade. Fatos rápidos e, de acordo aí com especialistas, alimentos perecíveis não devem ficar fora da geladeira por mais de 2 horas. Depois, fecha um cardápio semanal com variação simples, alternando bases e também recheios. E, por fim, aplique a fórmula carboidrato, mais proteína, mais fruta e vegetal, para montar combinações completas. Então, todas as ações importam para que realmente a criança possa aí se alimentar de uma forma saudável. É importante que os pais verifiquem sempre com muita atenção o que está indo na lancheira para a escola.
18: 9 e 10.
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5: 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A partir das 19 horas de terça-feira começa o culto abençoado por Deus, um culto doutrinário. 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Deus tem abençoado. É o culto da Fundação Reviver. Vem em busca de uma palavra de edificação, em busca de uma palavra de vida nova, vem em busca de um Deus poderoso que pode te sustentar de pé e te abençoar. Nossa Igreja Deus e Amor em Estrela do Oeste, também temos culto, é ao sábado a partir das 19 horas, o culto da Expansão Jovem, mocidade, bênção de Deus, aos sábados Deus tem abençoado poderosamente, palavra do Senhor, Deus tem abençoado através das revelações, dos louvores. Então vem para a Igreja Deus e Amor Estrela do Oeste, sede regional, está na rua Mato Grosso 509, bem no centro de Estrela do Oeste.
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21: 9:17, 9:17, que Deus abençoe sua vida de uma forma especial, de uma forma poderosa e gloriosa. 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
13: 98! 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
21: Dia de sol, ó, sol o dia todo, sem nuvens no céu. Noite de tempo aberto, ainda sem nuvens. A temperatura máxima para Votuporanga e Valentim Gentil é de 32 graus e a mínima de 14. A probabilidade de chuva é de 0%. O vento sopra 5 km por hora. A umidade relativa do ar é de 85%. O sol nasceu às 6:28 da manhã e o pôr do sol acontecerá às 18:11:52. Estas informações é do portal tempoagora.uol.com.br.
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21: É momento de recordar e recordar é viver. É isso mesmo, queridos e amados irmãos. Nós vamos agora recordar louvor abençoado por Deus. Um louvor muito bonito. Louvor abençoado que vai falar conosco. Olha, o Rogério Marques está trazendo o baú da MC Music, né? Ele vai abrir, né, também o baú, Rogério. Já não tem desengripante, né? Então, vamos esperar o próximo doador aí, ou senão o nosso irmão Adomeiro pedir para passar lá. E nós passa lá e pega o desengripante, não é verdade? Então, já não tem desengripante. Então, abre o baú. Isso, pronto. Agora, pega aí o disco... no estrungir da trombeta, né? E vamos nesse momento dar aquela soprada de leve. Pronto. Agora pega o aspirador de pó e vamos aspirar a vitrola. Isso mesmo, pronto. Agora nós vamos neste momento, Rogério Marques, pegar, erguer a agulha da vitrola. Isso, agora coloca o disco, lado A do disco, primeira faixa musical. O louvor que nós vamos ouvir no estrongir da trombeta é Arca de Noé. Louvor bonito no baú da MC Music.
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0: Amados irmãos, Deus vai abençoando tremendamente a nossa vida e louvando, e nós vamos louvando o nome santo do Senhor Jesus. Queridos, Rogério Marques agora ele vai erguer a agulha da vitrola, tirar o disco, colocar na capinha, né? E vai agora abrir o baú, colocar o disco dentro do baú e vai fechar o baú agora, vai colocar naquele cantinho ali. Vou perguntar pro Rogério, e aí, você já deu tempo de você correr lá, colocar água pra ferver? Ah, deu, ó, tá até fervendo já, ó. Capeteiro é rápido, né? Rapidinho. Olha, nós vamos agora com o quadro Sementes, plantando a palavra de Deus. E o Rogério Marques vai fazer o seu cafezinho e nós vamos meditando na palavra. Palavra que cura, palavra que salva, palavra que liberta e transforma. Pastor Fábio Lúcio, trazendo para nós uma belíssima meditação da palavra de Deus.
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4: Olá, ouvintes, aceitem a paz do Senhor Jesus Cristo. Eu sou o pastor Fábio Lúcio e quero deixar uma palavra de Deus para a meditação de todos vocês. O tema desta mensagem é Nem Tudo Está Perdido. O Salmos 30, a partir do verso 1, o salmista Davi diz: Exaltar-te-ei, ó Senhor, porque tu me exaltaste. Não fizeste com que meus inimigos se alegrassem sobre mim. Senhor, meu Deus, clamei a ti e tu me saraste. Senhor, fizeste subir a minha alma da sepultura. Conservaste-me a vida para que não descesse ao abismo. Cantai ao Senhor, vós que sois seus santos, e celebrai a memória da sua santidade. Porque a sua ira dura só um momento. No seu favor está a vida. O choro pode durar uma noite, mas a alegria vem pela manhã. A Bíblia está repleta de exemplos onde encontramos os servos de Deus passando por grandes adversidades. Um desses é o caso de Davi, que apesar de servir a Deus com fidelidade, teve sua vida marcada de lutas e dificuldades. Várias vezes, esse homem escapou da morte e dos seus inimigos. Embora tanta coisa tenha acontecido com Davi, este nunca deixou de louvar ao Senhor. O Salmo 30 é um exemplo de como Deus honrou o seu servo, demonstrando que a noite pode até ser escura, mas a alegria vem pela manhã. Davi expressa nesse Salmo gratidão a Deus por ter o livrado dos inimigos que o cercavam. Em seu testemunho louvava ao Senhor, pois não permitiu que os adversários se alegrassem através das suas dificuldades. Podemos notar que Deus até permitiu que Davi fosse perseguido, porém jamais o desamparou. Ele estava à sombra do Onipotente e Deus, com uma águia, o protegia. Não é diferente nas nossas vidas quando se dispusemos a buscar a face de Deus. Sempre encontraremos refúgio. Estar à sombra do Onipotente significa abrigar-se nos caminhos do Todo-Poderoso. Davi clama a Deus e diz, na sua angústia, buscou o Senhor, e este o respondeu com ânimo e vida, pois quando estava com dor, ferido e confuso, Deus o sarou. Da cova o fez subir, ou seja, do fundo do poço, também o preservou, o que nos prova que o Senhor cuida, zela e preserva os seus. Não importa qual seja a sombra, o problema, o Deus de Davi sempre estará com os seus ouvidos atentos para nos ouvir. Portanto, clamemos a Ele, o único que pode nos ajudar. Você também tem que louvar na luta. Davi mostra por onde passou e como Deus agiu em sua vida. Na visão de seus inimigos estava tudo acabado para Davi. Entretanto, esquecendo-se que Deus é o dono da vida e que Ele zelava pelo seu servo. Era necessário passar pela aflição e a perseguição. Afinal, não há vitórias sem lutas. Davi, depois dessa experiência, podia contar a todos, em forma de louvor, o que Deus tinha feito em sua vida. E ainda convidar os santos crentes para louvarem ao grande. Louve ao Senhor. Não se cale diante das afrontas que te rodeiam. Use a ferramenta que Deus te deu para entoar os cânticos ao Senhor. O louvor é uma das formas mais belas de expressar diante de Deus. Ademais, não desista da luta. Um guerreiro nunca desiste da batalha, pois sabe que o seu general é poderoso para lhe livrar. Davi, no verso 5, ele diz que quando afirma que o choro pode durar uma noite, mas a alegria vem ao amanhecer, deixa um lema a cada crente que ouvisse este cântico. Isso que você está passando é por pouco tempo. A graça de Deus é na tua vida, mesmo nos momentos mais escuros. Que mensagem de esperança. A noite simboliza a escuridão, a tristeza, a angústia e trevas, ou seja, Deus tornou a tristeza e a angústia de Davi em alegria. Cada lágrima que Davi chorou foi recolhida pelo Senhor, e quando veio a luz do dia, Deus o livrou do deboche dos seus inimigos, da dor e da morte. A nossa vida não é diferente. Deus está conosco a cada instante, inclusive nas noites mais dolorosas. Embora em algum momento alguém se levante com uma palavra contrária, devemos sempre acreditar que há de vir algo glorioso da parte de Deus para nós. As palavras do Senhor permanecerão para sempre. As tribulações são passageiras, mas o gozo do Espírito Santo é constante na vida do crente fiel. Por isso, meus amados, não desanimem. Não está nada perdido para vocês. Permitam-se passar por essa experiência louvando a Deus e permanecendo em seus caminhos. Fiquem tranquilos, pois na hora certa o Senhor virá te socorrer. O Deus que socorreu Davi, o Deus que o abençoou e o livrou e o ajudou, é o mesmo que agora também te socorre, que vai ao teu encontro. Confie no Senhor. Davi fala-nos no Salmo 40 e o verso 4, que bem-aventurado é o homem, é a mulher que põe no Senhor a sua confiança. Que Deus te abençoe e que o Espírito Santo continue te fortalecendo. Permaneça firme na tua aliança com Deus, pois Ele é Senhor para te ajudar. Eu sou o pastor Fábio Lúcio. Que Deus abençoe a tua vida grandemente.
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É a Fundação Reviver, amados irmãos, é a Fundação Reviver trazendo para você, queridos e amados irmãos, oportunidade de abraçar o próximo, ajudar o próximo, amar o próximo, não é verdade? E tenha certeza que Deus vai continuar abençoando poderosamente a vida de muitos irmãos, muitas irmãs, refugiados que têm vindo, né, meus irmãos, para o Brasil. E essas pessoas não têm aonde habitar, não têm onde lugar ficar, né? E a Fundação Viver ajuda as crianças, os filhos desses refugiados ficarem na creche arco-íris. Os pais vão procurar emprego, uma casa para alugar, e essa pessoa, meus irmãos, encontra essa casa para alugar e o seu filho está lá na creche arco-íris, sendo cuidado, sendo bem amparado. Isso é muito importante, é muito bonito isso, né? O trabalho que a Fundação Reviver tem feito. Tem feito para muitas crianças, idosos, né? Também para pessoas que não conseguem arrumar um emprego porque não tem, não é profissional da área e às vezes não tem condições de pagar um curso para entrar no mercado de trabalho. E hoje em dia, né, irmãos, maioria dos trabalhos são exigidos experiências e também precisa ter, né, uma experiência muito, muito grande para entrar no mercado de trabalho. E como acontece isso? Hoje a Fundação Reviver, né, faz, não só hoje, bastante tempo, né, a igreja já tem ajudado.

0: se desfrutando de tudo isso, porque você tem ajudado, você tem contribuído com a Fundação Reviver. Você tem ajudado, contribuído, e isso é muito importante. Deus abençoe todos vocês que ajuda, Deus abençoe todos vocês que ampara, Deus abençoe todos vocês que têm ajudado essas pessoas que têm chegado, que têm amado os irmãos, feito a diferença através da Fundação Reviver.
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5: Mais uma irmã que vai relatar o grande milagre recebido de Deus. Seu nome, minha irmã?
6: Edileuza.
5: Relate para os ouvintes agora do programa Voz da Libertação aquilo que a irmã recebeu de Deus.
6: A bênção que eu tenho para contar é porque o meu netinho, ele foi internado com pneumonia e ele ficou uma semana já no hospital. E quando fazia uma semana que ele estava no hospital, aí eu peguei dentro do hospital, eu fiz um voto para Deus. E eu falei para Deus que se Deus tirasse o meu netinho do hospital e são e curado, eu ia vir aqui pagar um voto para a Fundação Reviver e ia contar o meu testemunho. E quando eu fiz o voto, aí a pneumonia já começou a melhorar e ele ficou 14 dias lá e agora ele já está de alta. E eu falei para o Senhor que ele saiu a semana passada e hoje eu já vim pagar o meu voto. Ele está curado, está em casa, está liberto e eu estou aqui pagando o meu voto e agradecendo a Deus.
5: E hoje ele não tem mais nada, irmã? Ficou 14 dias internado com pneumonia.
6: Sim, ficou 14 dias internado com pneumonia, muito forte. E hoje ele está curado, está em casa, graças a Deus. E eu vim aqui pagar o meu voto.
5: A irmã fez um voto? Você ouviu aí, ouvinte? A irmã fez um voto. O netinho estava lá internado com pneumonia. E ela orou ao Senhor, fez um voto com Deus, dizendo: Senhor, se o Senhor tirar o meu neto de lá, eu vou ajudar a tua obra. Fez um propósito com Deus em ajudar a Fundação Reviver. E hoje ele já está em casa, minha irmã. Quantos anos tem o seu netinho?
6: Ele tem 3 meses.
5: 3 meses.
6: E ele está em casa já, está curado, para a glória de Deus.
5: Olha aí, ouvintes, que coisa linda. 3 meses, estava internado com pneumonia, 14 dias internado. Aqui está a avó, que estava aqui emocionada, testemunhando, fez um voto com Deus. Deus ouviu o propósito da nossa irmã e hoje o netinho já está em casa com saúde e alegrando a toda a família. Minha irmã, está alegre e feliz pelo milagre alcançado de Deus?
6: Sim, estou alegre, estou feliz, graças a Deus.
5: Ô, minha irmã, e aquelas pessoas que estão em casa, que muitas das vezes se identificou com o testemunho da irmã, ou estão passando por problemas, momentos difíceis, doença, porta de emprego fechada, qual é o convite que a irmã faz para aquelas pessoas? A irmã teve uma experiência maravilhosa com Deus, fez um voto, Deus respondeu o voto. Qual é o convite que a irmã faz para essas pessoas que estão em casa agora, que estão no lar, estão ouvindo a irmã?
6: Então, o convite que eu faço para os ouvintes é que eles venham para cá fazer campanha com a Fundação Reviver, porque no momento da minha aflição, eu fiz um voto com Deus e falei para Deus,

0: que se ele curasse meu netinho, eu ia vir assistir o culto, eu ia vir dar um voto, pagar um voto para ajudar a Fundação Reviver e gravar o meu testemunho. E Deus ouviu e Deus atendeu o meu clamor. Então, eu convido os ouvintes a vir fazer aqui a campanha, o Louvor que Liberta. Deus libertou meu netinho através dessa campanha e eu já estou aqui glorificando o nome do Senhor. Então, vem para cá, ouvintes, fazer a campanha. Não importa qual seja o seu problema, qual seja a sua luta, mas eu fiz um voto, vim para a campanha, estou pagando meu voto e o nome de Deus está sendo glorificado.
1: Aí está, ouvinte, a nossa irmã alegre e feliz, testemunhando o grande milagre recebido da parte de Deus. Irmã, confirma para nós seu nome e seu endereço.
0: Meu nome é Edileuza Carneiro, eu moro na rua Santo Adalto, número 30, Vila Minerva, Guaianazes, São Paulo.
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5: Amados irmãos e ouvintes, bom dia a todos, na paz do Senhor Jesus. Quem sauda a todos, seu irmão em Cristo, Presbítero Noel, venho desejar um lindo dia abençoado para todos em família, na presença do nosso Senhor e Salvador Jesus Cristo. Hoje é quinta-feira e eu venho convidar os moradores do bairro Poço Bom em região para mais dois cultos abençoados, culto da Fundação Reviver em dois horários. Compareça meu irmão, você que tiver um tempo de comparecer ali a partir das 14 horas e às 19 horas. Quem vai estar pregando a palavra de Deus e orando nesses dois horários é o nosso irmão cooperador Alessandro, orando mais a sua esposa e louvando o nome do Senhor. Compareça, que a vitória é certa. E não esqueça de levar também os seus donativos. Nós temos esses dois cultos todas as quinta-feiras. É culto da Fundação Reviver. Quem tem o prazer de convidar a todos, seu irmão em Cristo, Presbítero Noel. O endereço, mais uma vez, para quem não sabe, é na rua Leonardo Coma, 2645, aqui mesmo, na cidade de Votuporanga. Que Deus abençoe e até esses dois horários, em nome de Jesus.
6: Queridos e amados irmãos, lembrando a todos vocês que hoje também na cidade de Votuporanga, no bairro São João, né? Hoje nosso irmão Seriovaldo estará pregando a palavra de Deus, orando em favor de todos e Deus abençoando poderosamente a vida de todos aqueles que comparecer. Vai ser bênção de Deus. Ontem estivemos ali na igreja pregando a palavra de Deus, orando, louvando ao Senhor, né? E foi bênção do Senhor Jesus. E hoje não será diferente. É o culto da Fundação Reviver. Traga 1 quilo de alimento não perecível para ajudar famílias carentes e necessitadas, tá bom? Vai ser bênção de Deus a partir das 19 horas na rua Fioravante Poiane 2981. Olha, queridos, amados irmãos, hoje Deus ele vai abençoar sua vida de uma forma poderosa, de uma forma especial, e a vitória será grande, né? Hoje não, é amanhã, perdão, é amanhã este culto na cidade de Andeara, né? É o culto de libertação, culto de transformação, culto de bênção, de vitória. A partir das 19 horas, o culto vai ser, amados irmãos, na Igreja Pentecostal Deus é Amor. Na Igreja Pentecostal Deus é Amor de Andeara, que fica localizada na rua Doutor Octaviano Cardoso Filho, número 108. Na oportunidade, a nossa irmã Érica Ramos vai estar pregando a palavra de Deus e orando por todos. Hoje, amados irmãos, na cidade de Paris, a nossa irmã Nerli vai estar pregando a palavra de Deus no último dia da poderosa campanha, hein? É isso mesmo. É na rua Cardeal Dom Sebastião Leme, número 151, Residencial São Pedro, a partir das 19 horas, viu? Então todos estão convidados para desfrutar das bênçãos de Deus e a vitória será grande. Queridos e amados irmãos, quero também convidar todos vocês para estar presente nesse próximo sábado, Ceia do Senhor, né? No próximo sábado, agora no outro sábado, dia 13. Já quero convidar você para o dia 13 de setembro, às 19 horas, Ceia do Senhor com o pastor Cláudio Santos. E na participação, a esposa do pastor Cláudio, a nossa irmã Eliane Santos, que estará louvando, bendizendo o nome santo do Senhor Jesus. Quer receber a sua bênção? Quer receber a sua vitória? Quer receber o seu milagre? Então compareça a partir das 19 horas na Avenida Ângelo Del Grossi, 313, no bairro Boa Vista. Queridos e amados irmãos, hoje a nossa irmã Rafaela estará pregando a palavra de Deus e orando por todos na Igreja Pentecostal Deus e Amor de Votuporanga. Deus vai abençoar poderosamente e o nome do Senhor será glorificado na campanha Eu Sou o Senhor que te... Eu Sou o Senhor que te tirei da terra do Egito e da casa da servidão, né? Olha que maravilha. Então você estará, meus irmãos, neste culto maravilhoso da Fundação Reviver. Traga um quilo de alimento não perecível e ajuda as famílias carentes e necessitadas, tá bom? Rua Tocantins, 3822. Queridos e amados irmãos, lembrando que hoje também na nossa sede setorial de Fernandópolis, presbítero Manuel Moraes estará pregando a palavra de Deus, orando em favor de todos, a partir das 14h e às 19h, culto da Fundação Reviver. Deus tem uma palavra de bênção, de vitória para a sua vida, na Igreja Pentecostal Deus é Amor. Anote aí o endereço, Avenida Ângelo Del Grossi, 313, no bairro Boa Vista. Hoje também no bairro Palma Mininel é o culto da Fundação Reviver. Presença do nosso querido irmão, cooperador Leandro do Jardim Paulista. Vai estar pregando a palavra de Deus e orando por todos. Olha, queridos, é o quinto dia da campanha Por Este Menino Orava Eu. Vai ser bênção de Deus. Deus vai abençoar tremendamente, Deus vai agir de uma forma especial e o nome do Senhor será glorificado. Avenida da Saudade, 1916, a partir das 19 horas, no bairro Palma Mininel, em Fernandópolis. Queridos e amados irmãos, não perca esta oportunidade de ser abençoado por Deus. Compareça na Igreja Deus e Amor também, da cidade de Votuporanga, do bairro Paineiras. É isso mesmo, Deus tem uma palavra de bênção, de vitória, de maravilhas para a sua vida. A nossa irmã Maria Ferreira estará pregando a palavra de Deus nesta quinta-feira, a partir das 14h. Daqui a pouquinho, hein? Às 14h, serva do Senhor no altar, pregando e orando por todos, e Jesus garantindo a bênção, Jesus garantindo a vitória. Queridos, é só você vir para você alcançar o seu milagre, a sua vitória. Venha agradecer a Deus por mais um dia. Você é o nosso convidado especial, então compareça! Olha, meus amados irmãos, quero lembrar a todos vocês que nesse próximo sábado, né, temos um culto especial com a nossa irmã Viviane Orfei, na cidade de Estrela do Oeste. Vai ser um culto de muito louvor e muita adoração a partir das 18 horas. Você é o nosso convidado para você desfrutar das benevolências de Deus.
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6: É, queridos e amados irmãos, Deus vai abençoar tremendamente a sua vida, viu? Olha, na cidade de Três Fronteiras também teremos, amados irmãos, o congresso, né? Congresso, amados irmãos, do Grupo Filadélfia. Deus vai abençoar tremendamente a vida daqueles que comparecer, porque Jesus vai fazer grandes obras, grandes maravilhas, e a vitória será grande e o nome do Senhor será glorificado. Serão dois dias de congresso, sábado e domingo. Sábado e domingo você vai receber uma palavra especial com o pastor Roberto, da cidade de São Paulo, capital. E junto com ele, nosso querido irmão cantor Ivan Luiz, da sede mundial, que vai estar adorando a Deus, glorificando a Deus, e o nome do Senhor será glorificado. É o quarto congresso do Grupo Filadélfia, na cidade de Três Fronteiras. Olha, este culto, meus irmãos, com o cantor Ivan Luiz, com o pastor Roberto, vai acontecer no Centro Comunitário Ana Rocha de Oliveira, 548, tá bom? No primeiro dia, no sábado, e no domingo, né? O segundo dia do congresso, no dia 6, nosso irmão pastor Niepson, de Campo Grande, Mato Grosso do Sul, juntamente com a sua esposa Fernanda, né? Vai estar também adorando a Deus, glorificando a Deus, e o servo do Senhor pregando a palavra de Deus. Será um culto abençoado, o nome do Senhor será glorificado e você vai alcançar as bênçãos de Deus, a vitória do Senhor Jesus. E o nome do Senhor será glorificado. Irmão Lucas, mas onde será, né? Aonde será esse culto do segundo dia? Vai ser no salão? Vai ser na igreja? Sim, vai ser na igreja. Deus vai abençoar tremendamente. Vai ser na rua Olinda Gomes de Souza, número 603, no loteamento Terra de Santa Bárbara, em Três Fronteiras. Então, venha você, traga a sua família. Você puder ir nos dois dias, vai nos dois dias. Se você pode somente em um dia, vai, mas vai ser bênção de Deus. Mas vamos adorar, glorificar e exaltar ao Senhor. E vamos, amados irmãos, também prestigiar, né, esse evento de tanta luta, de tanta batalha, de tanta guerra que as irmãs ali do Grupo Filadélfia estão enfrentando nesse processo. Porque quando fala em festividade, quando fala em congresso, quando fala, só quem tá na labuta ali sabe o quanto passa luta, o quanto passa dificuldades. Então, vai ser dois dias, sábado e domingo, dia 5 e 6 de setembro. Deus tem uma palavra especial para a sua vida. Dia 6, dia 5, meus irmãos, pastor Roberto e nosso irmão cantor Ivan Luiz. No dia 6, pastor Niefferson e também a sua esposa Fernanda. Venha você, traga a sua família e Jesus vai operar milagres e maravilha. A Igreja Pentecostal Deus e Amor convida você e toda a sua família para o quarto congresso do Círculo de Oração Filadélfia.
8: Eu sei as suas obras, Filadélfia.
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amados ouvintes do programa Voz da Libertação. Quem saúda é o seu irmão em Cristo, cantor Ivan Luiz. E vamos estar adorando a Deus com novos louvores, né? Do CD Levanta e Vence. Vamos estar apresentando alguns hinos com os irmãos, louvando a Deus. E eu tenho certeza que Jesus Cristo vai estar operando milagres e maravilhas.

0: mês de setembro, Pastor Niefferson de Campo Grande, Mato Grosso do Sul, e participação da cantora Fernanda.
1: A paz do Senhor Jesus, povo de Deus, aqui quem vos saúda é o seu irmão em Cristo, Niefferson Marques, da cidade de Campo Grande, no Mato Grosso do Sul. Estou passando aqui para confirmar a minha presença e também a presença da minha esposa Fernanda Caroline, né, neste dia 6 de setembro, no Congresso do Círculo de Oração Filatel, com o tema Mantenha a Chama Acesa. E você é o nosso convidado especial. No dia 6 de setembro, nós estaremos aí, eu mesmo, o Niefferson Marques, ministrando a palavra de Deus, e a minha esposa Fernanda Caroline, louvando ao Senhor Jesus. Deus abençoe, Igreja Pentecostal, Deus e Amor, mais que uma igreja, uma família.
0: Serão dois dias de muito louvor e muita adoração, com o tema Mantenha a Chama Acesa, Levítico capítulo 6, versículo 13, quarto congresso do Círculo de Oração, Filadélfia. Endereço: no primeiro dia, o evento acontecerá no Centro Comunitário, Avenida Ana Rocha de Oliveira, número 548, às 18 horas. No segundo dia, o evento acontecerá na Igreja Pentecostal Deus é Amor, que fica localizada na Rua Olinda Gomes de Souza, número 603, no loteamento Terra de Santa Bárbara, em Três Fronteiras. Venha você, traga a sua família, mantenha a chama acesa. Quarto Congresso do Círculo de Oração, Filadélfia, às 18 horas, em Três Fronteiras, Igreja Pentecostal Deus é Amor, desvendando a visão para cumprir a missão. Muito bem, queridos e amados irmãos, aí está os comunicados de hoje para você comparecer em uma das nossas igrejas pentecostal Deus é Amor.
2: Compareçam na Igreja Pentecostal Deus é Amor, mais próxima da sua casa.

9:56, 9:56, amados e queridos irmãos, somente Deus, Priscila Santana, canta no seu rádio.

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0: 10:01.
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4: 10:05. 24 horas de adoração.
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0: 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Estudo. Pequena porção de ultraprocessados pode levar à demência. Vamos entender melhor? Aumentar o consumo diário de alimentos ultraprocessados em 10%, basicamente o equivalente a um pacote pequeno de batatas fritas, pode elevar o risco de demência, mesmo que você mantenha uma dieta saudável, rica em vegetais, de acordo com um novo estudo. Os alimentos ultraprocessados representam cerca de 53% de todas as calorias consumidas por adultos nos Estados Unidos, segundo dados mais recentes do Centro de Controle e Prevenção de Doenças. Entre as crianças americanas, esse índice chega a quase 62%. O estudo pôde mostrar apenas uma associação, não uma relação direta de causa e efeito. No entanto, essa associação, ela não mudou com a adesão à dieta mediterrânea, indicando que o elo está no processamento dos alimentos e não simplesmente na substituição de comidas saudáveis, de acordo com os especialistas. A pesquisa é uma adição importante ao crescente conjunto de evidências que mostram os danos potenciais dos ultraprocessados ao cérebro. Esse tipo de alimento contém pouco ou nenhum alimento integral. Embora não tenha sido encontrada uma ligação direta e imediata com a memória, o estudo estimou o declínio mental geral usando uma ferramenta que prevê o risco de demência em pelo menos 20 anos. Remover esses alimentos da dieta pode sim reduzir o risco, especialmente se feito antes que complicações neurológicas se instalem, concluem os especialistas. Proteínas. Redes sociais influenciam o alto consumo, de acordo com pesquisa. Olha que interessante. Uma pesquisa indica que 3 a cada 10 brasileiros são influenciados pelo selo de proteína na hora de comprar um produto. De acordo com o levantamento, 37,9% dos entrevistados disseram que são motivados a consumir esses itens pelas redes sociais. O setor de alimentos proteicos vive um crescimento acelerado que é impulsionado principalmente pelo movimento fitness e pela quantidade de produtos direcionados para esse nicho alimentício. Em meio a esse contexto, o levantamento tem um questionamento importante em relação à internet e como tem mudado os hábitos de consumo. Dentro dos 37,9% que se dizem influenciados pelas redes sociais, 14,2% são totalmente induzidos por plataformas digitais e 23,7% são parcialmente influenciados. Os nutricionistas alertam, inclusive, para o fato de que a proteína é importante, mas não precisa virar uma obsessão alimentar. Eles dizem ainda que para os adultos saudáveis, a referência clássica de ingestão mínima fica em torno aí de 0,83 gramas por dia. E pessoas fisicamente ativas, atletas, idosos e pessoas em déficit calórico ou em fase de recuperação clínica têm demandas maiores. Além disso, 44,4% dos entrevistados dizem que a principal intenção ao escolher esses produtos de proteína prontos é aumentar o aporte total de proteína do dia e de forma facilitada. No entanto, os nutricionistas afirmam que o ponto central é que ter proteína não transforma o produto automaticamente saudável. E lembram que o ideal é pensar em padrão alimentar, não no nutriente isolado. Uma dieta equilibrada deve ter proteína em quantidade adequada, carboidratos de boa qualidade, gorduras boas, fibras e micronutrientes.
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amados ouvintes do programa Voz da Libertação. Quem saúda é o seu irmão em Cristo, cantor Ivan Luiz. E vamos estar adorando a Deus com novos louvores, né? Do CD Levanta e Vence. Vamos estar apresentando alguns hinos com os irmãos, louvando a Deus. E eu tenho certeza que Jesus Cristo vai estar operando milagres e maravilhas.

0: setembro, Pastor Niefferson de Campo Grande, Mato Grosso do Sul, e participação da cantora Fernanda.
1: A paz do Senhor Jesus, povo de Deus, aqui quem vos saúda é o seu irmão em Cristo, Niefferson Marques, da cidade de Campo Grande, no Mato Grosso do Sul. 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Deus abençoe, Igreja Pentecostal, Deus é amor, mais que uma igreja, uma família.
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27: Agora são 10 da manhã, 24 minutos, 10h24, bom dia, bom dia.
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27: É hora do ouvinte, você participa com a gente da nossa programação aqui na Rádio Deus e Amor. Quanto mais mensagem você manda, mais a gente consegue te atender, viu? Sua participação é muito importante para nós aqui na Rádio Deus e Amor. 98,1 FM de Votuporanga para toda a nossa região noroeste paulista. 17-3421-6357. 17-3421-6357. O nosso WhatsApp e telefone fixo, tá bom? Também tem o nosso Facebook, que é IPDA.98FM Votuporanga. IPDA.98FM Votuporanga.
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27: Paz do Senhor Jesus Cristo, irmão Lucas, aqui é irmão Paulo. Quero ouvir o hino, quero ouvir o louvor da Débora Miranda, Saudades da Minha Terra. Amém. Deus abençoe, irmão Paulo. Obrigado pela sua audiência, muito obrigado pela sua companhia.
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2: Bom dia, irmão Lucas.
3: Bom dia,
2: Senhor.
3: A senhora, irmã Sandra.
2: Tudo bem?
3: Tô bem, graças a Deus.
2: Irmão Lucas, eu peço oração pra mim.
3: Sim.
2: Eu tô com muita dor nas costas,
3: nas
2: pernas, no braço.
3: Sim.
2: O meu filho, o Éder.
3: Uhum.
2: A minha filha, Edmara. A minha filha, Gabriela.
3: Uhum.
2: Pra todos meus netos, pra minha família.
3: Uhum.
2: Toca o hino aí pra mim, fazendo favor. Ele
3: Qual?
2: Não estava lá.
3: Uhum.
2: Deus abençoe, tá?
3: Amém, minha irmã. Deus abençoe tremendamente a sua vida, viu? Sua casa, sua família. Já já vamos estar orando e apresentando a senhora e toda a sua família no nome do Senhor Jesus. Ele não estava lá, Débora Miranda.
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4: Tudo estava muito triste. Jesus havia morrido. As pessoas achavam que não havia mais esperança. Você pode imaginar o cenário triste que havia? Você pode se transportar para lá agora. Feche os olhos e se transporte para este lugar. Que clima sombrio. Uma mulher chorava. Era Maria Madalena. Ela estava chorando junto ao sepulcro de Jesus. De repente, ela viu dois homens. Eram dois anjos do Senhor vestidos de branco. E eles lhe perguntaram: mulher, por que você está chorando? E ela disse: eu estou chorando porque levaram meu Senhor embora e não sei onde o colocaram. Quando ela disse isso, ela olhou para trás e viu um homem, mas ela não reconheceu e não sabia quem era ele. Era Jesus que estava ali. E ele então lhe perguntou: mulher, por que choras? Mulher, por que choras? A quem você está buscando, mulher? E ela então lhe disse: Senhor, se o Senhor levou o meu Jesus, diga-me aonde ele está, que eu o levarei. Jesus olhou para ela e disse: Maria, Maria. Maria então reconheceu.

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1: Queridos e amados irmãos, hoje é quinta-feira e na Igreja Pentecostal Deus é Amor da cidade de Votuporanga, sede regional, Rua Tocantins 3822, presbítero Manuel mandou para nós aqui, ó, 14h, nosso irmão cooperador Clemente pregando a palavra de Deus e orando em favor de todos. Às 19h é a nossa irmã Rafaela pregando a palavra de Deus e orando por todos no início de uma poderosa campanha. Eu sou o Senhor que tirei da terra do Egito e da casa da servidão. Então você é o nosso convidado especial para estar presente a partir das 14h e também às 19h. Rua Tocantins, 3822. Olha, queridos e amados irmãos, hoje Deus tem uma palavra especial. Nosso irmão José Pires, de Macedônia, vai estar pregando a palavra de Deus na Igreja Pentecostal Deus e Amor, de Santa Fé do Sul, hein? Olha que maravilha, Deus vai abençoar tremendamente a vida de todos aqueles que comparecer. Deus vai fazer grandes obras, grandes maravilhas.

0: famílias e o nome do Senhor será glorificado. O endereço da bênção, o endereço da vitória, meus queridos e amados irmãos, é na rua Idalino, na rua Idalino Longuim, número 200, no Jardim Guanabara, em Santa Fé do Sul. Primeiro dia da campanha, seja forte e corajoso. Josué capítulo 1, versículo 9. Então você é o nosso convidado especial para estar presente a partir das 19 horas e 15 minutos nesta quinta-feira. Queridos, amados irmãos, o nome do Senhor será glorificado nesta quinta-feira no bairro São João, na rua Piravante Poiane, 2981. O nosso irmão Seriovaldo pregando a palavra de Deus, orando por todos e Deus garantindo a vitória. Deus fará maravilhas, milagres e grandes obras na vida daqueles que comparecer na igreja Deus é Amor. A vitória será grande, o milagre será grande. E amanhã, nesta sexta-feira, culto de libertação na cidade de Andeara. Nossa irmã Érica Ramos estará pregando a palavra de Deus e orando em favor de todos. É na rua Doutor Octaviano Cardoso Filho, número 108, em Andeara. Venha desfrutar da bênção de Deus, da grande vitória. Hoje, a partir das 19 horas, na cidade de Paris, na rua Cardeal Dom Sebastião Leme, número 151, vai estar, amados irmãos, na rua Cardeal Dom Sebastião Leme, número 51, bairro São Pedro. Vai estar presente a nossa irmã Nerli no último dia da campanha. Venha você, traga a sua família e desfrute das bênçãos de Deus. Olha, queridos e amados irmãos, o nosso Deus, ele é poderoso, glorioso, digno de toda honra, de toda glória e de toda adoração. Olha, você vai desfrutar das bênçãos de Deus hoje na sede setorial de Fernandópolis, na Avenida Ângelo Del Grossi, 313, no bairro Boa Vista, a duas quadras da rodoviária. Presbítero Manuel Moraes pregando a palavra de Deus a partir das 2h e às 19h. Dois maravilhosos cultos e Deus vai abençoar você e toda a sua família. Compareça então, amados irmãos, para que você desfrute das bênçãos de Deus e traga 1 quilo de alimento não perecível. Na cidade de Fernandópolis, no bairro Palma Mininel, nosso irmão cooperador Leandro vai estar pregando a palavra de Deus, orando em favor de todos, no culto da Fundação Reviver, no quinto dia da campanha. Por este menino orava eu. Venha você, traga a sua família, para que você possa desfrutar das benevolências de Deus. Se você tiver condições, traga 1 quilo de alimento não perecível, para ajudar famílias carentes e necessitadas. Anota o endereço: Avenida da Saudade, 1916, no bairro Palma Mininel, em Fernandópolis. Compareça, queridos e amados irmãos, em uma das nossas igrejas pentecostal Deus e Amor. Jesus garante a bênção na sua vida.
1: A minha alma anseia pelo Senhor. Mais do que os guardas anseiam pelo romper da manhã, todos os enfermos anseiam pela cura, todos os perturbados anseiam pela libertação, todos os problemáticos anseiam pela solução dos seus problemas. 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
0: Olha, porque ele vive, ele vive para nos dar vida e vida com abundância. E esse louvor nós vamos ouvir na voz do cantor André Mendes.
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3: Quem veio adorar a Deus nessa noite aí? Eu creio que você não saiu do seu lar simplesmente por sair, mas creio que você vem entregar o seu melhor para ele nesse lugar. Então adore a Deus comigo.

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1: Porque ele vive, posso crer no amanhã. É louvor abençoado por Deus e Deus faz grandes coisas por nossas vidas. Queridos, olha, quero mandar a paz do Senhor Jesus para nosso irmão presbítero Adomiro Pereira Neri, sempre na sintonia conosco. Tá aqui, ó, paz do Senhor Jesus Cristo, presbítero Lucas Henrique, espero que esteja tudo na santa paz do Senhor Jesus Cristo. Não podemos nos esquecer que Deus está no controle de tudo e que Jesus Cristo te ama. Sou presbítero de outra denominação, mas sempre na escuta da Deus é Amor. Peço oração para mim, para minha família. Paz do Senhor Jesus Cristo ao Rogério Marques. Peço oração para minha esposa e o louvor de hoje. Abraça-me. Irmão Adomiro, a gente não vai poder tocar esse louvor inteiro. A gente vai tocar somente um trechinho desse louvor, né? Para ficar aí registrado o seu pedido e nós vamos em seguida orar a Deus.
2: Senhor, traz o consolo através do seu Espírito Santo. E o Senhor sopra do seu consolo sobre toda a igreja. Receba pela fé agora. Seja abraçado pelo Senhor que te ama.

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2: Na minha aflição clamei ao Senhor. Gritei por socorro ao meu Deus. Do seu templo ele ouviu a minha voz. Meu grito chegou à sua presença aos seus ouvidos. Salmos capítulo 18, versículo 6.
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4: Grande Deus, eterno, bondoso Pai, em nome do Teu Filho amado, Senhor e Salvador Jesus Cristo, neste momento de oração, estou diante de Tua presença, clamando, buscando a Tua infinita, bondosa misericórdia. Estou aqui, Senhor, para Te agradecer por tudo que o Senhor tem nos proporcionado, por tudo que o Senhor tem feito, por tudo que o Senhor tem, ó Pai, feito em nossas vidas. O Senhor conhece a minha vida. O Senhor sabe exatamente o que estou vivendo, enfrentando. Sabe exatamente o que estou buscando diante de Ti. O Senhor sabe, meu Pai, também o que essa pessoa que está ouvindo a Rádio Deus e Amor está buscando diante do Senhor. Em oração, nós Te louvamos, nós Te engrandecemos. Em oração, a gente Te louva por tudo que o Senhor tem feito em nossas vidas. Em oração, eu Te agradeço, meu Pai. Agradeço, Senhor, por esta rádio Deus e Amor permanecer 24 horas por dia. Meu Deus, eu Te louvo, porque até aqui o Senhor tem nos sustentado. Sustentado na fé, sustentado, Senhor, na presença do Senhor. Pai, eu peço a Ti que o Senhor vá de encontro este irmão, esta irmã, que nesse momento está orando comigo. Eu apresento a nossa irmã Maria Silva. Meu Deus, que o Senhor venha abençoar a vida dela. Venha abençoar, meu Deus, a sua casa, sua família, seus sonhos, seus projetos. Abençoa seu esposo, Sidney. Abençoe também a sua mãe Aparecida. Meu Deus, visita neste momento nosso irmão José. Abençoa sua filha Raira, a sua irmã Eva. Pai, que o Senhor venha entrar com a providência. Em nome de Jesus Cristo, Senhor, venha abençoar esta família de uma forma poderosa, em nome de Jesus. Eu oro, meu Deus, em favor do nosso querido irmão presbítero Adomiro Pereira Neres, em favor da sua esposa, seus filhos e família. Abençoa tremendamente a nossa irmã Sandra. Meu Deus, repreenda agora toda a enfermidade, toda a dor, em nome de Jesus Cristo, que o Senhor possa jogar por terra todo impedimento na vida desta mulher. Pai, que o Senhor venha abençoar, meu Pai, que o Senhor venha entrar com a providência, Senhor, na vida da sua filha, do seu filho, dos seus netos, em nome de Jesus, que o Senhor venha restaurar a saúde da nossa irmã Sandra, para a glória de Deus. Eu oro, meu Deus, pelo nosso Paulo, da cidade de Indiaporã, abençoa a vida dele tremendamente, poderosamente, faça, Senhor, o impossível, pois cremos que Tu és o Deus que realiza o impossível. Abençoa, meu Pai, a vida da nossa irmã Zilda, da cidade de Fernandópolis. Abençoa tremendamente seu esposo Nelson. Conceda, meu Deus, a vitória, o milagre, as bênçãos do Senhor. Visita cada ouvinte, aonde quer que ele esteja, aonde quer que ela esteja agora. Meu Deus, no trabalho, na sua casa. Meu Deus, é dentro de um carro de aplicativo, num caminhão. Pai, que o Senhor venha agir de uma forma especial. Repreenda agora toda obra maligna. Senhor, oramos pelo mês de setembro, oramos, ó Pai, porque quantas pessoas, quantas vidas que nesse momento estão, Senhor, aleluia, enfermas, precisando de ajuda, precisando do Teu socorro, precisando, meu Pai, do Senhor agir. Quantas pessoas pensando em tirar a sua própria vida, quantas vidas sendo, meu Deus, massacrada pelo inimigo, meu Deus, massacrada pela, aleluia, pela depressão, mas eu creio que esta obra do mal cairá por terra, esta enfermidade cairá por terra, o agir do Senhor virá, e eu creio, Senhor, que vida e vida com abundância acontecerá. Senhor, que o Senhor possa, Senhor, colocar no coração destas pessoas que se encontram, meu Deus, nesse momento, meu Pai, com aqueles pensamentos, ó Deus, de tirar sua própria vida. Pai, que o Senhor venha, meu Deus, colocar mansidão, paz, gozo ao coração destas pessoas. Sabemos que não é fácil, sabemos que é difícil, mas o Senhor é o Deus que trabalha, que age, que faz. Tu és o Deus da causa do impossível. E é por isso que nós oramos, ó Pai, por isso que nós buscamos a Tua face e a Tua presença. Quero orar em favor do irmão Carlos, que está em recuperação, Senhor. Meu Deus, que o Senhor continua cuidando, zelando do Teu filho, repreendendo toda a enfermidade, toda a bactéria, toda doença, meu Pai, que assola a vida dele, no nome de Jesus, faça a sua obra. Visita a nossa irmã Maria, meu Deus, que o Senhor possa colocar as tuas mãos sobre a vida dela. Joga por terra agora toda a obra do mal e toda a enfermidade, Senhor, aleluia, que há no seu corpo. Vai queimando, derramando a gota do teu sangue para queimar toda a enfermidade. Senhor, eu oro em favor de todos os nossos queridos ouvintes, perto ou longe, estando, Senhor, no estado de São Paulo, fora do estado de São Paulo, em Minas, meu Deus, onde quer que estejam essas vidas, Pai, que o Senhor venha abençoar nossos irmãos que estão em outros países, que nos ouvem pelo aplicativo. Conceda a bênção, conceda o milagre, conceda a vitória, é o que nós te pedimos e oramos agradecidos no nome de Jesus. Amém.
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4: amor. 10:59, 10:59. Agradecendo a você pelo carinho de sua audiência. Esse programa é a voz da libertação da Igreja Pentecostal Deus e Amor, na direção geral da nossa irmã Ereli Miranda. Trabalhou comigo Rogério Marques Rossini. Sou seu irmão em Cristo, presbítero Lucas. Fiquem na paz do Senhor Jesus. Cuide-se bem. Agora está chegando a Central de Produção Internacional. Rádio Deus e Amor é a voz da libertação. Tchau.
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0: 11:01.
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5: 11 horas e 4 minutos.
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7: Deus é Amor. Tem uma estreia hoje aqui no Voz da Libertação, é o quadro Milagres de Jesus, com ele, Gabriel Miranda. E, Gabriel, eu tô ansioso, hein?
8: Ah, eu também. Eu também estou ansioso para ver qual é o desenrolar, né? Porque já estamos há um tempo já na expectativa, sabendo de algumas coisas dos bastidores, mas ver completo e editado. Ah, eu tô com a expectativa lá em cima porque vai me ajudar muito na pregação.
7: Muito bem. O apóstolo João disse que se todos os milagres de Jesus fossem escritos, não teriam papéis, né?
8: Exato.
7: Mas o Gabriel Miranda chega trazendo uma explanação dos que foram registrados. E a gente vai acompanhar agora o milagre, a cura da sogra de Pedro. Vamos estrear agora no Voz da Libertação. E você pode acompanhar também no nosso canal do YouTube a partir das 13 horas e também no ipdaplay.com.br. Toda quinta-feira, episódio novo. Vamos acompanhar.
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10: Eu sou Gabriel Miranda e você está assistindo ao Milagres de Jesus. No episódio de hoje, vamos falar sobre um milagre que aconteceu dentro de uma casa, assim aonde nós estamos agora. Sem multidão, sem palco, só uma família com uma necessidade e Jesus presente. O reino de Deus não acontece apenas nas sinagogas, mas também dentro da rotina da nossa vida. Então, agora vamos ler Marcos capítulo 1, versículo 29 e 30.
9: Logo que saíram da sinagoga, foram com Tiago e João à casa de Simão e André. A sogra de Simão estava de cama, com febre, e falaram a respeito dela a Jesus.
10: Olha como esse milagre começa. Jesus sai da sinagoga acompanhado de Tiago e João e vai para a casa de Pedro. Isso tem um significado muito importante. Na cultura judaica, a sinagoga era o centro religioso da cidade. Era um lugar da lei, de oração e de ensino. Mas Jesus mostra que o seu poder não fica limitado à sinagoga. Ele entra na casa, na rotina e no ambiente familiar. E isso é algo muito profundo, porque o Evangelho nunca foi apenas sobre um público. O Evangelho transforma qualquer lugar. E quando Jesus chega naquela casa, encontra a sogra de Pedro com febre. Hoje, quando ouvimos falar febre, parece algo simples, Mas naquela época, uma febre alta podia significar uma infecção grave e até levar à morte. Ainda mais dentro de uma família simples de pescadores na Galileia, que não tinha muitos recursos. Naquele contexto, quando uma mulher mais velha adoecia, toda a casa era afetada. E isso continua muito atual. Quantas famílias hoje carregam pesos silenciosos? Às vezes, não é uma febre física, é uma ansiedade, um cansaço emocional ou uma pressão financeira. Algo muito bonito no texto é que eles levam o problema até Jesus. Eles não escondem a situação que estão passando. E aqui existe um ensinamento espiritual muito importante. A fé bíblica não é fingir que está tudo bem. É levar a sua necessidade até Cristo. Agora, continuaremos a leitura bíblica. Vamos ver o que a Bíblia nos revela no verso 31.
9: Então, ele se aproximou dela, tomou-a pela mão e ajudou-a a se levantar-se. A febre a deixou. Então, ela começou a servi-los.
10: Na mesma passagem, só que no Evangelho de Lucas, diz que Jesus toma a sogra de Pedro pela mão, levanta ela e repreende a febre. Isso é muito forte. Lucas usa a mesma ideia de repreender que aparece nos outros momentos, quando Jesus repreende os ventos e os espíritos malignos. Isso não significa que uma doença é um espírito mau, mas mostra algo que é muito importante. E imediatamente ela foi curada. Isso não foi uma recuperação que demorou dias. A febre foi embora na hora. O mais bonito é o que acontece depois. Ela começa a servir. Na cultura da época, isso tinha um significado. Porque servir a casa novamente mostrava que ela estava totalmente restaurada. A Bíblia não está mostrando apenas uma mulher melhorando fisicamente. Ela está mostrando uma vida voltando ao propósito. Jesus não faz restaurações pela metade. Ele não apenas tira a dor. Ele devolve força, alegria e propósito. Isso fala muito sobre os nossos dias. Tem gente vivendo sem força emocional até para as coisas simples. Sem vontade de viver, sem ânimo, vivendo no automático. Mas quando Jesus toca uma vida, ele não restaura apenas o exterior. Ele devolve vida por completo. Concluindo, Jesus também se importa com aquilo que acontece dentro da nossa casa. A Bíblia mostra que Cristo não é o Senhor apenas das multidões. Talvez alguém olhe para a sua luta ou para a febre daquela mulher e pense que pode ser algo pequeno. A Bíblia também nos mostra que aquilo que pode ser pequeno importa para Deus. Jesus continua entrando em casas, continua restaurando lares e continua tocando famílias. Para mim, o maior ensinamento desse milagre é que o poder de Deus não aparece apenas em grandes momentos. Milagres também acontecem no secreto, dentro da nossa casa, aonde sentimos a presença de Jesus. Senhor, meu Deus e meu Pai,

0: Obrigado, Pai. Obrigado pelo seu ensinamento, por mostrar para nós, Pai, a sua mensagem. E não só a sua mensagem, mas também mostrar que o Senhor não está só nas coisas grandes. O Senhor está dentro do nosso lar, dentro da nossa casa, olhando as nossas dores, olhando os nossos problemas, olhando as nossas dificuldades e acolhendo cada uma delas. Obrigado, Senhor Jesus, por olhar para cada um de nós e entender as nossas dores. E eu peço, Espírito Santo, que venha se revelar a cada um, ó Pai. Eu peço, Espírito Santo, que não só se revele nas grandes multidões, mas no quarto, no íntimo de cada um. Venha se revelar, eu peço, ó Pai. E venha, Senhor, mostrar a Tua mão, a Tua poderosa mão, para tirar qualquer dor e qualquer impedimento e qualquer risco que essa pessoa possa ter, ó Pai. Eu peço, Senhor Jesus, que o Senhor, assim como fez com a sogra de Pedro, faça o seu milagre e entrega a sua vitória. Em nome de Jesus, amém. Amém. Obrigado por assistir mais um episódio de Milagres de Jesus. Que Deus te abençoe e até a próxima.
1: Olha, extraordinário, Gabriel, a qualidade das imagens, a trilha sonora, tudo que foi abordado ali, muito bem, viu? Gostei.
2: Sim, o conteúdo de fácil...
1: fácil compreensão.
2: Isso, tem como você não compreender a forma didática com a que foi passada, né?
1: É verdade, uma linguagem simples, clara, direta, objetiva, mostrando não só a fala, mas as imagens que acompanham a explicação. Inclusive, para quem está acompanhando pelo rádio, você pode voltar a assistir o episódio de hoje do Voz no nosso canal do YouTube, ou às 13 horas vai ter também esse lançamento oficial desse episódio exclusivo do quadro Milagre de Jesus no YouTube. Aí você vai poder acompanhar as imagens, Jesus aparece ali, né? Achei muito interessante aquela abertura com Jesus ali, com a luz do sol, meu Deus. E você pode acompanhar tudo isso e muito mais em um só lugar, ipdaplay.com.br, a nossa plataforma, de forma grátis para você acompanhar em altíssima qualidade. Gabriel, eu lembrei agora que você fez uma cobertura no dia da formatura dos alunos da primeira turma do Projeto Sacar.
2: Fiz.
1: E, inclusive, a gente está falando sobre PDA Play, né? É um curso de capacitação audiovisual.
2: Sim, de capacidade incrível. Eu, acompanhando a formatura, primeiro eu acompanhei o TCC, mas fazer a matéria para a formatura foi algo incrível. Ver tantas pessoas ali ministrando ou discursando, que é o jeito correto, tanto discurso ali de alta qualidade, fora que as pessoas, meus formandos, falaram muito bem.
1: É verdade. E olha, foi um momento emocionante. Sim. Né? Eu estava lá também. Eu estava, como diz Olavo, como cliente. Na verdade, eu estava atuando na fundação.
2: Exato.
1: E você representando aqui o Voz, fazendo essa cobertura. Sim. E a gente preparou a matéria, né? Quer dizer, você estava lá, a gente...
2: Sim, sim.
1: Agora vamos entregar. Vamos acompanhar, então, uma matéria que foi preparada pelo nosso Gabriel Araújo, a nossa equipe também, sobre a formatura da primeira turma do Projeto Sacar. Vamos acompanhar.
3: A comunicação tem um poder de cruzar fronteiras. Mas quando o conhecimento técnico se une aos princípios cristãos, então o audiovisual ganha um propósito transformador. E hoje o Voz da Libertação vai acompanhar um momento de celebração e conquista. A entrega dos diplomas dos formados do projeto Issacar.

0: Quero agradecer ao Senhor Jesus, né? Ele merece a nossa honra por estarmos aqui, porque foi Ele quem sonhou esse projeto antes de nós. Foi Ele quem abriu as portas, quem levantou recursos, quem capacitou os professores, preparou os alunos e sustentou cada etapa dessa caminhada. Hoje celebramos muito mais do que uma formatura. Hoje celebramos histórias transformadas e vocês sabem disso muito bem.
1: A Deus e Amor está sendo responsável pela formação de jovens e também formando eles justamente também para a igreja.
2: Eles aprendem ali uma profissão e também ensinamentos bíblicos são colocados ali no meio. Então a igreja está contribuindo para a melhoria da sociedade.
3: Quando você senta aqui e começa a ver essas pessoas formadas, acho que a primeira coisa que eu lembro é quando vieram perguntar para a gente, poxa, a gente queria criar esse projeto, a gente não sabe onde fazer, como fazer, quem serão os professores, qual equipamento a gente vai usar. É muita felicidade, o nosso coração se regozija quando a gente vê projetos saindo do papel e se transformando em transformação de vidas, né?
4: Gratidão a Deus. Deus nos ajudou todo o caminho, desde o projeto. Esse projeto é um projeto de 2 anos atrás. Vamos fazer trabalho com muita competência. Fundação Reviver e o IPDA Play investiu nisso, na formação das pessoas.
5: Vocês acabam de dar o primeiro passo na indústria da criação, do audiovisual, da criatividade, né? Então a criatividade, que é uma das primeiras características, da crítica primeira apresentada por Deus, então sabemos que somos criadores.

0: se capacitando, se aperfeiçoando, principalmente na área que eles mais se identificaram.
1: Você via no final do curso que eles estavam entendendo assim, vamos aprender sobre técnica e vamos falar sobre Jesus.
2: Nunca parar de estudar. Hoje a gente deu a base para eles, a gente deu o início, deu o start para eles. Eles conseguiram evoluir em todos os sentidos, saíram totalmente capacitados daqui para o mercado de trabalho.
3: Lembre-se que o que está acima de vocês deixou uma lição de humildade e desceu para lavar os pés.
2: Uma mente capacitada e um coração alinhado com o propósito. É assim que o projeto Issacar entrega hoje ao mercado de trabalho e à obra de Deus também novos contadores de história. Que cada imagem gerada e cada texto escrito por eles continue abençoando vidas. Meu nome é Gabriel Araújo, pro Voz da Libertação.
4: Muito bem, primeira turma do Projeto Sacai, você estava lá, hein, Gabriel? Parabéns, ó.
5: Estou
4: você,
5: aprendendo.
4: Você, excelente repórter.
5: Aprendendo com um dos professores do Projeto Sacar. Vocês sabem, nós já comentamos sobre isso, mas o Ítalo é o professor de roteiro junto com o Thiago, né?
4: Só tá comentando aí.
5: O pessoal fala aí. Não, e umas dicas aí, lógico, eu também sou novo nesse negócio de montar matérias, não sei o quê, e eu, algumas dicas ali bem pontuais, né? Deixou muito, vai lá e faz, se vira. Mas, um bom incentivo.
4: Muito bem, olha só. Essa foi a primeira turma, a formatura, no caso, né? Graças a Deus, o projeto começando. Estamos já na segunda turma, já está acontecendo. E prepare-se para o ano que vem, hein? Inclusive, Varão, você vai se preparar para o ano que vem, né?
5: Sim, 59 dias para eu casar, ano que vem vou estar na minha casa, estamos um pouco mais próximo daqui. Perfeito para eu fazer.
4: O Levi está com a gente lá, tá com tudo, Varão. Tá estudando, tá?
5: Olha.
4: Levi quer aprender também. E você que tem em casa pode aprender, pode fazer parte do Projeto Sacar. E quem sabe atuar com a gente aqui, né, Gabriel?
5: Exato. Quem sabe um dos câmeras, um dos VMIX, né? Oportunidade tem, né? Nossa
4: Verdade.
5: Igreja, ela sempre trabalha com muita oportunidade, campo para trabalhar, então é uma ótima formação. Tanto quem já era formado e fez, falou assim, ó, não tem o que falar, dá uma boa estrutura, uma base muito sólida.
4: É isso aí. É parceria do IPD Play com a Fundação Reviver e Igreja de Deus e Amor, e você pode fazer parte disso. Olha só, agora a gente vai falar da nossa enquete. Será que o pessoal está votando, Gabriel? Eu tenho uma expectativa para essa resposta aí, Varão.
5: Então, o pessoal gosta muito, né? Uns falam pegadinha bíblica, mas o pessoal gosta bastante, comentam bastante. O que eu acho legal é que eles não só votam, eles comentam muito sobre, aí coloca o texto bíblico, coloca uma frase que acha que é, então muita gente comentando, graças a Deus. Obrigado, viu, por seus votos, que Deus abençoe.
4: Então a gente vai fazer o seguinte agora, a gente vai encerrar a nossa enquete para a gente ver qual é a resposta certa. A pergunta de hoje é a seguinte, na divisão de Canaã, qual filho de Jacó não recebeu o território próprio? José, Levi ou Benjamim? Vamos com o nosso amigo Nino, que vai rufar os tambores para encerramento da enquete. Vamos lá, Gabriel Araújo, pergunta feita, agora a resposta é com você, Varão.
5: Bom, vamos lá, Josué, capítulo 14, versos 3 e 4. A resposta certa é a tribo de Levi,
4: olha,
5: mas que seja uma tribo, eles não possuem terra própria. Aqui é a confusão. Alguém pode dizer, mas não foi José? José recebeu porção dobrada. Só que essa porção dobrada viraram para os filhos de José. Que é Efraim e Manassés. Verso 3 e 4. Porque as duas tribos e meia tribo já dera a Moisés herança além do Jordão, mas aos levitas não tinha dado herança entre eles. Verso 4. Porque os filhos de José foram duas tribos, Manassés e Efraim, e os levitas não deram herança na terra, senão cidade que habitasse os seus a rebaldes para seu gado, para sua possessão, como o Senhor, verso 5, ordenara a Moisés. Assim fizeram os filhos de Israel e repartiram a terra. Ou seja, os 12 filhos, por assim dizer, cada um recebeu herança e foram uma parte da terra, uma porção da terra. Só que a Levi ficou sem terra própria e José, tecnicamente, também ficou sem terra. Então as tribos ou os meninos que herdaram essa terra foram Efraim e Manassés. Porém, Levi, por mais que Levi não tivesse uma terra própria, cada tribo tinha uma família da tribo de Levi. Ou seja, existiam casas na tribo de Judá, que era da família de Levi. Existiam na terra de Manassés, família de Levi. Então, a família de Levi basicamente tomou uma parte da terra, ou tinha local de viver em todas as tribos. Essa é a diferença. Só que terra própria ou terra exclusiva eles não tiveram.
4: Não receberam um estado ali, né?
5: Exato.
4: Imaginemos Israel como um país, uhum, e cada um dos filhos de Jacó recebeu um estado com seu nome, né? Benjamim, Dan, entre outros. Mas a gente percebe, Gabriel, que a tribo de Levi não recebeu território próprio por um motivo... como é que eu posso dizer? Por uma honra, né?
5: Sim.
4: Eles receberam ali a profissão, digo assim, a qualificação de cuidar do templo, cuidar das coisas concernentes, digamos, ministeriais da época, né?
5: Sim, Josué 13:33. Porém, a tribo de Levi, Moisés não deu herança. O Senhor Deus de Israel é a sua herança, como já lhe tinha dito. Então, a herança não é uma terra, mas a herança da tribo de Levi é o próprio Senhor Jesus.
4: Muito bem. Muito obrigado, Gabriel, por essa resposta. Que Deus abençoe. E amanhã vai ter mais enquete, hein?
5: Temos enquete.
4: Muito bem. Já estou na expectativa já para a enquete de amanhã. Olha, para você que votou, participou, muito obrigado. Com certeza você aprendeu. Amanhã tem mais enquete. Todo dia tem enquete nova aqui no Voz da Libertação. Infelizmente, chegamos ao fim de mais uma edição. No entanto, estaremos aqui amanhã às 10 horas neste canal do YouTube, para compartilhar com você a palavra de Deus, informações da nossa igreja, curiosidades e muito mais. Muito obrigado pela sua audiência, que Deus te abençoe. Você vai ficar com a oração do meio-dia agora. Gabriel Araújo, muito obrigado também.
5: Agradeço.
4: Deus abençoe, até amanhã. E você, fique na paz do Senhor Jesus e, se Deus permitir, amanhã estaremos de volta com você.
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9: 11 horas e 28 minutos.

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1: Olá, muito boa tarde, na doce e gloriosa paz do nosso Senhor e Salvador, Jesus Cristo. Uma tarde excelentíssima na presença do nosso Deus. Quinta-feira, 3 de setembro, e temos muito, muito a viver, muito a compartilhar. Eu sou o seu irmão em Cristo e amigo, Erwin de Lalande, e você está conosco para esta oração. Agora já sabe, um pouco mais cedo, por causa de todos os compromissos que as nossas comunicações têm neste momento de campanha, não é, política e eleitoral. Passado isso, voltamos à normalidade e programação que segue a bom porto. Quero trazer uma palavra, Salmo 55, um texto para que o Senhor seja glorificado. Inclina, ó Deus, os teus ouvidos à minha oração e não te escondas da minha súplica. Atende-me e ouve-me. Lamento-me e rujo por causa do clamor do inimigo e da opressão do inimigo, pois lançam sobre mim iniquidade e com furor me aborrecem. O meu coração está durido dentro de mim e terrores de morte sobre mim caíram. O salmista traz aqui uma queixa daquilo que ele tem enfrentado, daquilo que ele tem vivido todos os dias. Eu sei que você também vive, eu vivo, nós vivemos isso. E o salmista então pede a Deus que incline o seu ouvido à sua oração e que o atenda. É a mesma coisa que você bater na porta de alguém, não é? E sabendo que a pessoa está lá, diz, ó, por favor, me atenda, por favor, me ouça, eu tenho uma situação para resolver. É o que o salmista está a falar com Deus: Senhor, ouve e atende-me também, e resolve, responde, porque se o Senhor não fizer, ninguém mais vai fazer. Então eu quero orar contigo, eu quero orar junto a ti. Fala com Deus, pede para que o Senhor te ajude e responda e solucione toda esta situação. Falemos com Deus, o nosso Pai. Maravilhoso Deus, poderoso e eterno Pai, Senhor de vida, Senhor de graça, Deus de favor e também de milagres. Ó Pai, eu quero honrar e glorificar e bendizer o Teu santo nome e declarar o quanto o Senhor é bom e a Sua misericórdia tem durado para sempre. Ela é duradoura, Senhor. Sim, meu Pai. E tem alcançado a nossa vida de uma forma extraordinária, ó Deus. Ó Pai amoroso, ó Pai maravilhoso.

fracos, dependentes da tua graça e do teu favor. E por que fracos? Porque se fôssemos fortes, talvez, ó Pai da Glória, não estaríamos na tua presença. E não é uma fraqueza imposta, não é condicionada à nossa carne, ao nosso ser. Mas o Senhor nos ajuda a todo instante, a todo momento. E por isso cá estamos, ó Pai. Ó Deus maravilhoso, ó Deus poderoso e Deus gracioso. Oramos, Senhor, porque o nosso coração sente a necessidade, ó Deus, de viver um tempo, uma história e um momento diferente. Ó Espírito Santo, assim como o salmista clama, oramos nós também. Inclina, ó Deus, o teu ouvido ao nosso clamor, ao meu clamor, à minha súplica. E atende-me, ó Deus, é o clamor de alguém que está ferido, que está machucado, que está magoado, que está a ser perseguido, que está a ser injuriado, que está a ser difamado, que está a levar sobre os seus ombros uma culpa que não é sua, que está a enfrentar dores, ó Pai da Glória, causadas por forças externas, e depende só do Senhor, ó Deus. Ó Pai maravilhoso e Pai gracioso, Tu podes, Senhor, mudar o cenário da nossa vida. Tu podes mudar o cenário da nossa casa e da nossa família também. Meu Deus, eu sei que oro com vidas agora que têm, Senhor, enfrentado dores profundas, ó Pai. E muitas vezes a raiva, o ódio, a inquietação e muitas vezes a culpa tem dominado o seu coração. E muitas vezes, Pai da Glória, o remorso, Senhor, ou o dever, meu Pai, de ter feito mais e não conseguiu, tem consumido os seus dias. Senhor bendito, eu oro com mulheres que se acham insuficientes para a sua casa. Eu oro com homens que se acham insuficientes para a sua casa. Eu oro com famílias que se acham nada, assim como foi com Gideão, Senhor. Quando o Senhor chama Gideão, ele diz, mas não, o Senhor nos abandonou. Deus nos abandonou, porque nos sobreveio todo este mal. Onde está Deus? Deus nos deixou de lado. E Deus estava ali para escolhê-lo como um homem que iria fazer a diferença. E além de ele achar que Deus o havia abandonado, ele então começa a dizer, não, mas a minha tribo é menor, a casa é menor, a família é menor. Eu só quero dizer, tudo para ele era insignificante, tudo para ele não tinha o mínimo valor, mas Deus já o havia escolhido. Oh, aleluia! Oh, Deus maravilhoso! Deus já o havia escolhido, porque viu o seu trabalho, viu o seu esforço, viu a sua audácia, a sua coragem e a sua determinação. E muitas vezes nós achamos que estamos a fazer, meu Pai, porque tem que ser feito, não. Mas nós estamos a desenvolver habilidades e qualidades que o próprio Senhor vem em nós e nos escolhe. Foi assim com Abraão, quando seu coração começa a enfrentar algumas dúvidas na terra em que morava, Deus se apresentou. Oh, aleluia! Foi assim com Moisés. O Senhor permite Moisés 40 anos no Egito e de repente o seu coração começa a querer defender o seu povo. Quando Deus observa o coração de Moisés já mudado para defender o povo, então Deus vê a hora de tratar com Moisés. Acontece todo aquele cenário, ele tem que fugir 40 anos no deserto ou em casa do seu sogro. Sim, meu Pai, então muitos de nós que está aqui em oração, Senhor, precisa entender que o Senhor tem usado os talentos, a capacidade, tem usado a força, a determinação e a coragem, mas nós achamos que não vale para nada. Nós achamos, Pai da Glória, não merecedores. Nós achamos que tinha que ser diferente e muitas vezes estamos no caminho e muitas vezes estamos no trajeto. E muitas vezes estamos na ponta para tomar decisões assertivas. Sim, meu Pai, por isso é que o salmista ora. Por quê? Porque ele estava na direção certa.

0: estava no caminho certo, e ele começa a enfrentar guerras, ele começa a enfrentar adversários, ele começa a enfrentar inimigos, ó Pai, e ele precisa orar: Senhor, os que estão à minha volta têm lançado iniquidade sobre mim. Os que estão à minha volta têm tentado manchar a minha reputação. Os que estão à minha volta têm me criticado, têm me condenado, têm me ofendido. E o meu coração, por vezes, quer ficar ferido. Oh, aleluia! Mas eu, Senhor, estou aqui em oração. Ele poderia ter revidado, mas ele não fez. E por que que ele não fez? Porque ele sabia que em oração poderia resolver todo o seu problema. E eu sei que estou a orar com vidas aqui agora que tem a oração como único recurso da sua vida. Oh, glória! Eu sei que estou a orar com vidas aqui, meu Pai, que tem a oração, Senhor, como o único meio de desabafo, o único meio em que podem chorar, o único momento em que podem ser elas mesmas, o único momento, meu Pai, em que podem, Senhor, trazer tudo aquilo que está na mente e eles não conseguem falar, mas o Senhor está com eles, aleluia! E é neste momento de oração que o Espírito Santo, Senhor, toma conta. Me clama, aleluia, da nossa vida, e nos levanta, e nos fortalece, e nos aprimora, e nos enche, Senhor, porque nós achamos pouco, achamos nada, achamos sem valor, achamos inválido, mas o Senhor vê o nosso esforço, o Senhor vê a dedicação, vê a entrega, o Senhor sonda os corações, esquadrinha os rins, o Senhor conhece esta vida e não vai abandoná-la, aleluia. Por isso oramos, renova, Senhor, a fé deste homem e desta mulher. Renova a vida, meu Pai, deste homem e desta mulher agora. Senhor, se o único recurso que nós temos é a oração, então vamos nos deleitar no Senhor. Vamos entregar tudo que temos e que somos. E não importa se o mundo está a desabar. E não importa se ao nosso redor flechas estão lançadas. E não importa se no prato tem veneno. E não importa, meu Pai da Glória, se tem enfiado facas nas nossas costas, tem nos apunhalado, meu Deus. O que importa, Senhor, é que o Senhor está conosco. E quando o Senhor vem, a cura vem, o milagre vem, a resposta vem, a porta se abre, o caminho, Pai da Glória, se torna nobre. Oh, aleluia! A bênção do Senhor vem, meu Deus e meu Pai. Eu tenho certeza que o Senhor está conosco neste momento de oração, e escuta esta mãe desesperada, e escuta este pai desesperado, e escuta esta família desesperada que não sabe o que fazer, meu Deus. Já tentaram vários caminhos e recursos e tem vivido, Pai da Glória, frustrações, meu Deus, frustrações espirituais, frustrações emocionais, frustrações sentimentais, financeiras. Oh, meu Pai, mas Tu és Deus, Tu és Deus e outro igual não há, Tu és Deus e outro não há, Tu és Deus e melhor do que o Senhor não há, Tu és Deus, aleluia, oh glória. E eu sei, Senhor, que vais mudar o quadro desta família, vais mudar o quadro desta casa, vais mudar o quadro deste lar, vais mudar esta situação, Senhor. Quantas pessoas, Pai da Glória, que estão a olhar para o espelho e não sentem alegria, ou até tentam disfarçar, mas não têm contentamento, não encontram respostas, não encontram, Pai, a alegria de viver. Mas o Senhor vai mudar o cenário agora, em nome de Cristo, meu Deus, em nome de Cristo, meu Pai, o Senhor vai mudar o cenário, porque tudo que nós fazemos tem valor, todo o nosso esforço tem recompensa, toda a nossa entrega tem valor, e o Senhor vai atender o clamor desta mãe, que talvez não conseguiu dar tudo aos seus filhos, mas deu daquilo que ela conseguia e poderia dar. O Senhor vai honrar este pai, que talvez não deu tudo ao seu filho, porque também não teve tudo, meu Pai, mas ele deu conforme conforme aquilo que estava ao seu alcance, Ele deu do seu melhor. Oh meu Deus e meu Pai, aleluia, o nosso melhor, meu Deus. Quantos têm entregue o seu melhor e têm achado, Pai da glória, sem valor? Mas eu sei que o Senhor vai responder com poder, com graça e com virtude. O Senhor vai responder, meu Deus, e trará vida, e vida com abundância, e vai dar saúde a tanta gente que está doente, a tanta gente enferma que se adoentou, meu Pai, por ser um prestador de serviços para a família, para amigos, para o bairro, e de repente a saúde, meu Pai da glória, ficou debilitada, Senhor, e hoje ele olha para trás e diz que não valeu de nada, que ele não é nada. Oh Senhor, cura este coração, cura, meu Pai, esta vida. Senhor, dá uma oportunidade, meu Deus, para que enxergue a maravilha da vida e na tua presença, ó Pai. Ó Deus, ó Deus gracioso, ó Deus poderoso, eu sei que estás conosco, Senhor. Oriandari me clama, aleluia. Renova, Senhor. Tira, meu Deus, tira deste coração, tira desta mente, tira desta alma que não presta, o que não vale, Senhor. Ó Deus, tanta vida tem se esforçado, meu Pai, tanta vida tem lutado, Senhor Jesus, e parece que tem caminhado no mesmo lugar. Parece que tem remado, Senhor, mas o nosso barco está atracado ainda e as cordas não foram soltas. Só que, meu Deus, nós não conseguimos enxergar essas cordas. São cordas invisíveis, ó Pai, que tem nos feito ficar à beira-mar e não seguir nosso sonho. E quantas vidas estão a remar de um lado para o outro, muda de lado, muda de braço, trocam de remo, meu Pai, mas estão no mesmo barco, atracados, e não conseguem seguir viagem, porque estão presos, Senhor, a uma insignificância imposta por homens, por escolha de homens, por vontade de homens. Mas o Senhor chamou essa mulher e esse homem para um propósito. O Senhor chamou essa família para um propósito. O Senhor chamou essa casa por um propósito. Então quebra agora, Senhor, toda a corrente maligna, diabólica e satânica agora. Quebra, meu Deus e meu Pai, todo atrapalho que limita esta vida e esta fé. Quebra em nome de Jesus Cristo, meu Deus, tudo aquilo, Senhor, que tem aprisionado essas vidas e não deixa seguir a viagem que o Senhor tem preparado. Ó Deus maravilhoso, ó Deus poderoso, e não importa o quanto ao nosso redor tem desvalorizado o trabalho e o esforço, o Senhor conhece o coração de cada um e dará segundo da sua graça, assim como foi com o rei Ezequias. Ei, Deus! Oh, aleluia! Ah, meu Deus, Ezequias recebe a notícia de que ele vai morrer, porque ele está enfermo, ó Pai, e ele ora. E quando ele ora, ele está a mostrar exatamente isso, que ele foi útil. Ainda que as pessoas ao seu redor não percebessem isso, ele diz: Senhor, lembra-te que andei na tua presença, ó Deus, lembra-te, Senhor, que eu estive diante de ti, lembra-te, Senhor, oh aleluia, que eu fui fiel. Ah, meu Deus, é o que o salmista está a dizer. Inclina o teu ouvido para mim, Senhor, e atende o meu clamor, oh glória. Talvez, Senhor, eu ore com pessoas que já não têm mais força, já não têm mais ânimo, perdeu a coragem. Muitos têm perdido até a vontade de viver, o prazer da vida. Mas eu sei que o Senhor não esqueceu dos seus filhos. Eu sei que o Senhor se lembra desta mulher. Eu sei que o Senhor se lembra deste homem, que em algum momento da vida ele fez uma oração sincera. Em algum momento da trajetória ele orou ao Senhor com toda a sua alma. Em algum momento ele clamou ao Senhor. E eu sei que o Senhor se lembra. Aleluia! Eu sei que o Senhor conhece este coração. Este coração que está coberto, Senhor, com tantas capas para que ninguém descubra o que está lá. Mas esta vida sabe o tamanho da ferida. Esta alma sabe o tamanho da dor e o Senhor também conhece. Então, Pai, como foi com o rei Ezequias, faz com os teus servos que oram agora. Lembra-te, Senhor, meu Deus, de algum momento da vida em que houve sinceridade. Agarra-te a isso, Pai, muda essa história. Porque há vidas que estão cansadas de sofrer, cansadas de apanhar, cansadas de ser humilhadas, cansadas de ser perseguidas. E pergunto, Senhor, até quando essas dificuldades vão permanecer? Até quando a minha vida vai andar em um círculo tão vicioso de dor, tristeza, angústia, e eu não vejo paz, eu não tenho paz nem alegria? Mas é no nome de Cristo que eu oro, e eu sei que o Senhor mudará o cenário desta vida para a glória do seu nome. Aleluia! Ó Deus, só escuta o clamor de alguém que ora, Senhor, e não consegue falar com palavras, mas o seu coração geme e chora, a sua alma geme e chora. Talvez esteja, Senhor, no trânsito, na rua, no trabalho, não sei. Mas às vezes as palavras não saem, mas o seu coração, Senhor, está a trazer a oração a Ti. Senhor, inclina o Teu ouvido, porque o Senhor conhece a voz de um coração, a voz de uma alma que chora e que ora. Oh Deus, Senhor, entrego os Teus filhos em Tuas mãos, certos de que o Senhor cuidará e dará bênção e dará vitória. Em nome de Jesus, cuida e ampara pelo Teu poder, em nome de Cristo. Amém. E graças a Deus. Que Deus abençoe a sua vida, a sua casa, a sua família e também o seu lar. Eu quero que você que está comigo agora, no nome de Jesus, eu quero que você use uma palavra de fé agora. Em nome de Cristo, você que está comigo, sim, em nome de Jesus, você vai escrever nos comentários agora ou mandar para o WhatsApp: eu tenho valor. Você crê nisso? Você tem valor e você sabe disso. Está difícil, a vida está uma peleja, batalha, mas você tem valor em nome de Jesus. Eu quero que você escreva isso. Não importa a dor, não importa a luta, não importa a situação, há valor em ti e Jesus já viu isso. Assume isso. Assume esse papel, aceita o que Deus tem para a tua vida. Você tem valor. Escreva, eu quero que você escreva nos comentários. Está pelo YouTube, Facebook, Instagram, você está pela rádio, você vai escrever: eu tenho valor. E não é sobre soberba, é sobre aceitar aquilo que somos, a vida que vivemos e o quanto podemos melhorar. Enquanto você escreve, eu quero orar com vidas agora que vão entregar a sua vida para Jesus. Você sabe que tem valor, do jeito que está não dá. Então ore comigo, entregue a sua vida. Fale comigo: Senhor Jesus, eu entrego a minha vida em Tuas mãos. Eu sei que tenho valor, eu sei que o Senhor me conhece e sabe dos meus erros e dos meus acertos, e perdoa-me de todos os meus pecados, que o meu nome esteja escrito no livro da vida para o dia do arrebatamento e da vida eterna, em nome de Cristo. Senhor, eu oro por cada vida que tomou a decisão. Segure em Suas mãos, ó Pai. Sustenta-os com Teu poder e graça e vem confirmar a Tua obra. Se o Senhor os chamou, é porque o Senhor achou graça aos Seus olhos esta vida. Então há valor. Ó, glória! Seja conosco, meu Pai. Que maravilha! Oh, obrigado, Jesus, por essas vidas que se entregam a Ti. Cuida delas, ó Pai, pelo Teu poder. Amém, e graças a Deus. Queridos irmãos, Deus abençoe. Eu sinto a alegria e a presença de Jesus aqui conosco. Ah, porque eu sei que nós temos um valor para Cristo. Então, segure e fique firme. Que Deus te guarde e Deus te proteja, tá bom? Quero aceitar Jesus, @pda.com.br, 11 950 94 46 45, ou 11982923392. Deus abençoe. Hoje tem culto Fundação Reviver. Fiquem na paz de Cristo e até lá, no nome do Senhor Jesus.
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7: 11:57.
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1: 12:24.
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1: Mensagens Cantadas, este é o programa que começa agora e vai até as 14 horas. Muito boa tarde na paz gloriosa do Senhor, que essa paz esteja abundando o seu coração, o seu lar, a sua vida. Vos cumprimenta Débora Miranda e é uma alegria estar com os irmãos todos os dias, de segunda a sábado, neste horário, trazendo o melhor do coração de Deus para você. As mensagens cantadas, aquele momento que a gente dá a dica de saúde para você ter uma vida melhor, mais saudável, e também momento da família. É, tudo isso com notícias do que está acontecendo no mundo afora, você fica sabendo aqui através do programa. A palavra de Deus diz que devemos adorar ao Senhor em espírito e em verdade, e é o que diz esse hino, É Assim Que Adoro, Débora Miranda, do CD do mesmo título.

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0: Vamos meditar, vamos ver o que Deus tem a falar conosco nesta tarde. Em João capítulo 12, versículo 3, nós temos aquela passagem bonita, né? Quando Maria se encontra com Jesus. Uma passagem bastante conhecida, mas a cada dia Deus tem uma palavra diferente. Até no mesmo texto, Deus revela coisas interessantes na sua palavra, que às vezes lemos todos os dias, já conhecemos de cor. E aqui está São João, capítulo 12, versículo 3, que diz assim: Então Maria, tomando uma rátel de unguento de nardo puro, de muito preço, ungiu os pés de Jesus e enxugou-lhe os pés com seus cabelos e encheu-se a casa do cheiro do unguento. Qual seria o cheiro deste perfume, deste unguento? É um lindo exemplo que nós encontramos nessa passagem aqui no Novo Testamento, ilustrando, mais do que qualquer outro, o significado de uma vida consagrada a Jesus. O perfume maravilhoso de nardo puro, usado por Maria, não se evaporou no passado, não. Eu digo que essa deliciosa fragrância se espalhou pela cidade de Betânia e chegou até os anjos no céu e continuou a recender pelos tempos, pelos anos, pelas eras. O próprio Jesus afirmou: em qualquer lugar do mundo inteiro onde este evangelho for anunciado, também o que ela fez será contado em sua memória. Que passagem linda! O próprio Jesus disse estas palavras. E nós vemos aqui, na expressiva demonstração da devoção de Maria, o vaso de alabastro era da melhor qualidade. Precioso não apenas pelo preço em si, mas também pelo que representava emocionalmente. Era, vamos dizer assim, de todas as formas, algo extremamente precioso, valioso. E eu digo que havia no mínimo 4 opções de uso para aquele perfume. Primeiramente, Maria poderia ter utilizado aquele perfume do vaso para si mesma, como muitos faziam. Em segundo lugar, ela poderia ter aspergido aquele perfume em outra pessoa, a quem também

quem amasse, além de Jesus. Em terceiro lugar, Maria poderia tê-lo dividido talvez com outra pessoa, e em quarto lugar, a opção que ela escolheu, dedicá-lo exclusivamente ao Senhor Jesus. Que lindo, que lindo, que expressão maravilhosa de amor. E o ato de derramar aquele perfume sobre Jesus revelou o grande amor e a profunda devoção de seu coração por Jesus. Eu creio, ouvintes, que naquela, vamos dizer assim, inusitada situação, podemos também destacar quatro coisas que mostram uma real consagração a Jesus. Primeiro, para Maria, um louvor somente verbalizado não foi suficiente. Um louvor somente que se fala, que expressa por palavras. Não, ela precisou expressar esse amor através de uma oferta. Quando eu digo oferta, não estou dizendo dinheiro, estou dizendo dar algo de si mesma a Deus como sacrifício. Vemos também, poderemos destacar, uma segunda característica que mostrou uma real devoção a Deus, ao Senhor, porque ela diz que algo barato não correspondia à dimensão do seu amor por Jesus. Não, ela mostrou que esse algo seria precioso e ela precisava de algo caro para demonstrar a sua devoção ao Senhor. Em terceiro lugar, outra característica que mostra essa real consagração a Jesus, ela somente poderia demonstrar esse amor derramando todo o perfume, não apenas parte dele. Somente parte do perfume não bastava. Ela queria usar tudo. Ela precisou usar tudo, todo o perfume que estava dentro daquele vaso. E em quarto lugar, podemos destacar assim uma característica também muito linda. Ofertar o vaso inteiro não foi suficiente. Ela teve que quebrar este vaso. O apóstolo Paulo nos revelou, porque para Deus somos o aroma de Cristo, entre os que estão sendo salvos e os que estão perecendo. Pense nisso, ouvinte. Quase 2000 anos atrás, quando Maria derramou e ungiu a cabeça e os pés de Jesus com perfume, ela se tornou um aroma de devoção a Jesus. Podemos trazer-nos para os dias atuais o que nós temos feito com os membros de nossa família, com os membros da igreja, e que faça sentir o aroma precioso dessa devoção a Jesus que nós podemos demonstrar com a nossa própria vida. Será que nós estamos exalando esse perfume? Hoje não estamos derramando literalmente esse perfume sobre Jesus, mas toda essa passagem, ela mostra, ela significa que nós ofertamos daquilo que temos em nossa vida para servir a Jesus. Não estamos falando de pegar um vidro de perfume caro, francês, e derramar, não. Estamos falando de oferecer a nossa vida como sacrifício vivo, agradável a Deus, que tenha e que traga um aroma suave. Quando Jesus vir, o nosso sacrifício que possa exalar e subir como perfume suave às narinas de Deus. Como estamos demonstrando o nosso testemunho, que é este perfume? A nossa vida, que significa este perfume? Será que está sendo bem receptivo às narinas das pessoas que estão à nossa volta, às nossas palavras? Temos de mudar a nossa maneira de pensar, a nossa maneira de falar, de agir, para que possamos exalar o bom perfume que realmente Paulo falou, porque para Deus somos o aroma de Cristo, entre os que estão sendo salvos e os que estão perecendo. Pense nisso. Como está sendo a sua devoção a Jesus Cristo? Como você tem demonstrado essa devoção de que você ama, de que você serve a Deus por amor? Derrame hoje, no altar de Deus, esse perfume suave, como um testemunho de vida íntegra, uma vida íntegra, um testemunho íntegro, um caráter íntegro, cristão, que possa realmente representar essa devoção ao Senhor Jesus. Pense nisso. Jesus, fala conosco nesta tarde.

0: Aqui é a Rita de Muriaé, estou ligadinha aqui nos irmãos. Gosto muito de ouvir esse programa. Que Deus abençoe a senhora, a família da senhora, esposa, esse programa tão abençoado que fala com nossos corações, né?
1: Eu tenho escutado sua programação e estou escutando agora, nesse momento. Gosto da sua programação. Meu nome é Maria Correia dos Santos, de Bebedouro, estado de São Paulo.
2: Eu sou Lael Jorge, daqui de Colatina, Espírito Santo, moro no bairro São Marcos. Sou um ouvinte assíduo do programa. Programa esse que tem, de certa forma, edificado minha casa também. A paz do Senhor a todos. Fico na paz do Senhor Jesus.
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4: Dica de saúde. Será que existe algum exercício que possa ser feito para melhorar a memória? Ou seja, será que nós precisamos exercitar os músculos, entre aspas, da nossa mente, do nosso cérebro? Que hábitos, por exemplo, podemos fazer e ter para exercitar a nossa memória? Olha, repetição de informações com associação ao contexto da pessoa é um grande exercício. Entender a informação nova é também bastante benéfica para que ela seja memorizada, assim como a relevância emocional que essa informação tenha. Agora, manter uma vida saudável com períodos de atividade intelectual misturados com período de atividade física é importante para o bom desempenho da memória, sim. Não somente você fazer palavras cruzadas, buscar hábitos diferentes que você não está acostumado, por exemplo, escovar de manhã os dentes com a mão esquerda se você é destro, pentear o cabelo com a mão direita se você é canhoto, né? Sabe-se que também hábitos de vida que diminuem o risco para doença cardiovascular diminuem a chance de doença de Alzheimer, né? Antigamente a gente falava que a pessoa estava com problema mental, né? Hoje já tem um novo título, né? Doença de Alzheimer, né? Vocês sabiam que o controle da hipertensão é importante também para uma memória saudável? Ou seja, vocês que têm pressão alta, tende fazer, tirar a medição todos os dias, no mesmo horário, para vocês controlarem, às vezes, essa doença, né? Diabetes é péssimo para a memória. Se você controla essa doença, você terá uma boa memória. Aumento do colesterol também influencia na atividade mental. Se você tem o colesterol controlado, vai ajudar. Tabagismo, péssimo para a memória. Quem fuma tem menos memória saudável. Sedentarismo, mais, vamos dizer assim, mais pior do que péssimo. Fui redundante aqui, né? Falei até errado para poder fazer que você entenda que o sedentarismo, a pessoa que não pratica exercício, que não caminha, que não faz nada, ela realmente tem uma grande chance de ter o mal de Alzheimer. O sedentarismo contribui para a saúde da vida mental e também da vida física. Os músculos ficam flácidos, essa pessoa sempre tem palpitação no coração ao subir um lance de escada que seja. Então, tudo isso, juntamente com atividades que você não está acostumado a fazer durante os seus dias, vai ajudar realmente você a ter uma memória mais saudável. Claro, com uma atividade física, comendo bem, controlado, evitando gorduras, frituras, açúcar em demasia. Enfim, tudo isso vai ajudar você a ter uma memória saudável. É claro que é um conjunto de coisas, né, Lorival? É um estilo de vida diferenciado, saudável, que vai fazer com que isso reflita na sua boa memória, sendo uma memória saudável.

0: fica por aqui, meu querido esposo, meu companheiro de todos os dias no programa. Não está chegando atrasado, porque você estava numa ótima situação, vamos dizer assim, porque estava preparando algumas matérias importantes para nós, né, Lore? A paz do Senhor.
1: A paz do Senhor, queridos irmãos. Quero agradecer a todos vocês que estão aí do outro lado, não é? Eu diria, prestigiando essa programação. Você é o motivo de estarmos aqui, levando coisas boas para o vosso coração. Fique aqui, aqui é a sobremesa do Rádio Evangélico para você.
0: Vamos a mais um louvor, Sigo em Frente. É uma mensagem bonita, de motivação, de fé, de coragem, para você meditar, com André e Alexandre, CD que traz o título Coração Adorador. Música.

0: achei interessante a atitude de alguns policiais que durante a patrulha, né, alguns deles acabam então fazendo uma coisa interessante. Policiais evangélicos, não é? Eles distribuem alimentos, fazem orações e fornecem frutas, água, uma ação social, não é? Eu acho que isso aproxima muito, assim, a polícia do cidadão.
1: Da sociedade, né?
0: Porque eu não sei se você pensa como eu, mas em muitos casos, né? Nós temos medo da polícia em muitos casos.
1: E ela tem como objetivo, o principal foco e alvo do policial é cuidar e proteger a população.
0: Não é?
1: Então, quando faz isso,
0: servir
1: faz jus...
0: Servir e proteger, né?
1: É, faz jus àquilo para que eles foram formados, né? Servir e cuidar e proteger a sociedade, né?
0: Então, esses policiais, eles realmente fizeram um bom trabalho, né? E aqui, já vi várias vezes também, policiais ajudando pessoas com cadeiras de rodas e tal. Então, acho que o trabalho do policial é um trabalho que é interessante, é um trabalho, na minha opinião, mal pago e muitíssimo perigoso. Então, às vezes, acontece que o policial, ele tem que se defender, não é? Mas, infelizmente, existem muitos policiais que são muito agressivos, o que acaba tornando, assim, criando uma certa barreira, né? As pessoas passam a ter medo, né? Mas existem muitos policiais também que são bons policiais e...
1: Bom caráter.
0: Que são policiais totalmente agradáveis, não é? Então, aqui no Brasil, já vi isso acontecer, muito interessante, e também policiais, né, que em outros países fazem esse trabalho, que é um trabalho bonito, né, um trabalho interessante. Então, são iniciativas que eu acredito que remetem as pessoas a terem mais confiança e um pouquinho mais, né, já que a polícia está para servir e proteger. Eu acho que a população, a sociedade, deveria não ter medo da polícia de jeito nenhum, não é? Então, uma iniciativa muito boa, realmente, e que coisa tremenda. E também, Débora, aconteceu, né, esse vendaval aqui no estado de São Paulo.
1: Teve em Campinas, né?
0: É, na região de Jarinu, Campinas, eles falam que foi um tipo de uma explosão, né?
1: É, uma microexplosão, né?
0: Uma microexplosão e tal. E, infelizmente, né, aqui no interior de São Paulo... Havia um grupo orando e o teto da igreja desabou e algumas pessoas ficaram feridas. Até aí eu acho que é totalmente normal, né? Aconteceu uma catástrofe natural como essa. É claro que 20 pessoas que estavam naquela vigília, algumas pessoas ficaram feridas, é claro, né? E uma pessoa, também uma mulher de aproximadamente 40 anos, acabou sendo atingida por um raio quando ela se abrigava. Isso já não é questão da igreja, mas em um ponto de ônibus, e essa veio a falecer. Então, a gente, primeiramente, pede às pessoas que tomem cuidado com raios. O Brasil é um país campeão de raios. Já falamos aqui e a gente volta a falar. E, assim, me causa estranheza a forma de comentário das pessoas. A gente tem que tomar cuidado, né? Porque nem tudo porque às vezes acontece, por exemplo, pegou fogo lá na boate, lá em Santa Maria. Aí as pessoas já vêm, não, porque foi a mão de Deus, foi o castigo de Deus. E um rapaz se achou no direito de falar, e agora? Caiu o teto da igreja, o pessoal estava orando. O que que aconteceu? Foi castigo de Deus? Então a questão é, as pessoas devem sempre tomar cuidado com as suas palavras, não é? Nem tudo é castigo de Deus,
1: né?
0: Não é? E é claro, e às vezes se usa muito, por exemplo, quando a barragem lá de Minas Gerais, lá de Mariana, rompeu-se, uma denominação evangélica que tinha uma igreja no determinado local, a lama não chegou até lá, e as pessoas, não, é um milagre de Deus e tal, tal, tal. E, na realidade, ouvintes, a gente tem que tomar cuidado, avaliar, porque existem coisas que acontecem, porque tem que acontecer, algumas acontecem e contribuem para o bem daqueles que amam a Deus, e não se esqueçam de Jesus, uma vez, falando a algumas pessoas, ó, o Senhor serviu, lá, estavam construindo lá a torre, caiu, morreram, pois é, e eles estavam se achando assim, tipo, não, porque eram pecadores. E Jesus falou, olha, se vocês não se arrependerem, de igual modo perecerão. Ou seja, é uma coisa que está sujeita a acontecer a todos, não é? E aconteceu. Quando acontece uma coisa boa, não é? Nós podemos exaltar o nome do Senhor. Agora, quando acontece uma coisa ruim, necessariamente temos que atribuir a Deus?
1: Claro que não.
0: Não é? Então, assim, é uma coisa que acho que a gente poderia não julgar com tanta rapidez certas coisas que acontecem. Porque crentes morrem de acidente de carro também, acontece cair telhado de igreja, acontece, porque isso acaba criando uma rixa, Débora, é uma rixa, é isso que eu quero falar. Uma rixa de pessoas que acabam comprometendo situações que não tem por que serem comprometidas a questões espirituais que não vão levar a lugar nenhum. Desastres acontecem para todas as pessoas. É só você se lembrar de homens de Deus que foram também para as arenas, alguns foram degolados, e homens de Deus que foram livres. Ora, Deus faz o que Ele quer fazer, do tempo que Ele quer fazer, com quem Ele quiser fazer. E ao mesmo tempo que coisas podem acontecer de forma que eu diria que Deus não tem uma interferência, eu diria, por aquilo lá acontecer necessariamente, né? Então, assim, eu até não consegui explicar, na minha opinião, direito o que eu queria explicar. Eu tenho na minha mente, né? Às vezes nós tomamos cuidado. O que eu quero dizer, aconteceu um acidente, morreu um ator, um artista. Morreu de carro o cantor que cantava música A, B, C ou D. Imediatamente aparece um grupinho. Porque cantava para Satanás? Porque... Então é isso que eu quero dizer, a gente toma cuidado com a língua, né? Não se precipitar no falar.
1: É melhor a gente
0: mais entender
1: ouvir,
0: melhor agora, né?
1: Mais ouvir do que falar. Atenção, atenção, neste momento nós vamos dar espaços para os prefixos e já voltamos com o MC para você.
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17: Treze horas e 5 minutos.
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1: Além das tempestades, vamos ouvir Caterine canta do CD Abrace o Reino.

0: Lucilene, daqui de Santos. Gosto muito de ouvir a programação de vocês, estou muito feliz, né? Umas mensagens que edificam todos os dias a nossa vida, para a edificação do lar e a família. Estou muito feliz por estar ouvindo vocês todos os dias, amém?
1: Eu quero dizer para todos vocês que sou um ouvinte fiel. Eu escuto o programa de vocês há muitos anos, desde 97. Eu escuto esse programa de vocês. Sou muito feliz, tenho aprendido muitas coisas com esse programa. Sou aqui de Goiânia, município de Aparecida de Goiânia. E lembrando que eu me chamo Lindaí. Me chamo Lindaí da Costa Morim e congrego aqui na Deus e Amor, aqui em Aparecida de Goiânia.
2: Aqui quem fala é Davi, de Ouro Verde, de Minas, estado de Minas Gerais. Moro numa comunidade rural, também sou ouvinte do programa Mensagens Cantadas há mais de 20 anos e gosto muito desse programa. Tem sido um culto diário em meu lar e serve para edificação espiritual de todos nós.
3: Aqui quem fala é Ana Sara, de Pelotas, Rio Grande do Sul. Estou sempre ouvindo o programa Mensagens Cantadas, que tem sido uma bênção em meu lar. Que Deus abençoe as nossas vidas.
4: Muito obrigada a todos vocês que estão mandando o seu recadinho, a sua mensagem de voz aqui para o nosso WhatsApp. Mande a sua mensagem também para 98292-3392. DDD 11 98292-3392 e desde já o nosso agradecimento.
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4: Um tema que eu queria falar aqui no Momento da Família de hoje é um tema que eu nunca falei e que eu achei tão interessante, de como nós podemos ensinar os nossos filhos a serem organizados nas suas coisas. Vocês conhecem aquele velho ditado que diz: a disciplina é uma qualidade divina? Se ao menos os nossos filhos pudessem gravar isso em suas mentes, seria maravilhoso. Vejam que a incrível bagunça que às vezes alguns filhos deixam para trás é uma prova real de que valores como limpeza e organização não são naturais do ser humano, mas conceitos a serem aprendidos. Não é verdade? Olha, ouvintes, a única maneira de nós ensinarmos os nossos filhos esses valores de organização e limpeza é pelo bom exemplo. É uma educação persistente de todos os dias nós estarmos falando a mesma coisa. Agora, felizmente, graças a Deus, por serem qualidades que podem ser aprendidas, a limpeza e a organização podem ser assimiladas como bons hábitos que substituem os maus que nós costumamos ter. Mas a grande questão é: como, irmã Débora, como nós podemos fazer com que isso seja aprendido? Primeiro, a resposta se encontra na habilidade de você saber explicar ao filho como fazer, aquela habilidade de comunicar-se com o filho. Os seus objetivos para o seu filho precisam ser transmitidos de maneira clara. A criança precisa entender na linguagem dela o objetivo daquilo que você está ensinando. E o objetivo principal que seu filho precisa aprender a esse respeito é como se tornar uma pessoa disciplinada. Ou seja, ela tem determinação sempre e sempre faz aquilo metodicamente, como você ensinou todos os dias. A criança precisa saber que o maior desejo dos pais é que ela se torne um indivíduo responsável. Se ela não entender o objetivo do autocontrole, o seu esforço vai ser praticamente frustrado, né? Aquele esforço seu para moldar os hábitos dela serão sempre frustrados. Mas se seu filho assimilar essa noção de responsabilidade, você não vai precisar se esforçar tanto e os hábitos saudáveis vão permanecer com ela até a vida adulta. Saibam que nós temos de ensinar na idade infantil as coisas. A Bíblia diz: ensina o menino. Vamos lá, lembrando sempre de que a maior parte da comunicação que você estabelece com seu filho é não verbal. Eu vou repetir essa frase para você, preste atenção. A maior parte da comunicação que você estabelece com seu filho não é falando, e sim com atitudes. Eu começo destacando algumas formas de ensinar a importância da limpeza e da organização. Você quer um adulto organizado? Você quer um filho adulto limpo, disciplinado? Comece agora. E eu quero fazer aqui uma autoanálise juntamente com você, pai e mãe. Você vai fazer uma pergunta agora. Existe algum comportamento que espero que meu filho tenha e que eu mesmo não esteja dando um bom exemplo? Deixo minhas coisas jogadas pela casa? Quando faço o almoço, fica tudo desorganizado? É espumadeira de um lado, é panela suja em cima da pia, é o pano de prato está lá na copa. Outra pergunta. Quando faço alguma sujeira, eu a limpo? Terceira pergunta. Considero-me uma pessoa desleixada? Vejam, são perguntas que temos de fazer primeiramente a nós, porque, como eu falei, a maior comunicação que nós estabelecemos com os nossos filhos é não verbal, é pela atitude. Outra pergunta. O nível de organização que espero de meu filho é apropriado para a idade dele? Esperar que uma criança se comporte como um adulto quase nunca dá certo. Vamos ser reais nisso aqui, né? Olha, crianças, vocês têm de fazer o que a mamãe falou. Mas será que você está fazendo aquilo que você está falando? Vamos lá. Evite a síndrome do sargento. O que é isso? Você conhece aquele tipo de... aquele estereótipo do sargento durão, que dá suas ordens gritando para os pobres soldados? Por que o soldado obedece? Ele obedece porque tem medo. Mas o que o soldado vai dizer quando chegar lá no alojamento? Ele vai falar o que do sargento? Nada muito bom, né? A aplicação no relacionamento entre pai e filho é óbvia. O pai é muito mais eficiente quando consegue motivar o filho com algo que não provoque medo. Entenderam isso? Nós vamos ouvir mais um hino, depois eu vou trazer mais alguns exemplos de como trazer e fazer com que dentro do seu filho seja estimulado a organização e a limpeza. Vamos ao hino, a grande ceia com Ivan do CD Jubileu de Ouro, e depois eu volto já com mais alguns exemplos, prosseguindo ainda no momento da família. Ouçamos! 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

Mensagem bonita, nós ouvimos na voz do Ivan Luiz. Esse CD Jubileu de Ouro está aí na sua cidade, você pode adquiri-lo. 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Mensagens Cantadas é o seu programa que você está ouvindo neste momento. Dando prosseguimento ao quadro Momento da Família, eu trago aqui algumas maneiras, algumas formas de ensinar a importância da limpeza e da organização aos nossos filhos. Você, pai e mãe, pode substituir as ordens e comandos que vocês trazem ao filho por opções. Por exemplo, filho, o que que você prefere? Arrumar o quarto ou ficar sem o computador esta noite? Desta forma, você está jogando a responsabilidade para a criança decidir. Se ela preferir não arrumar o quarto, ela estará tomando uma decisão consciente de que perderá o privilégio de ter o computador naquela noite. Porque esse tipo de situação desencadeia um processo de tomada de decisão baseado na responsabilidade. E essa é a melhor coisa que se pode ensinar. Outra dica. Você, pai e mãe, seja gentil com seu filho, mas firme ao mesmo tempo. Sem gritaria, sem ser bravo, mas seja firme. Se a bronca geralmente acompanha sempre as suas ordens, seu filho vai aprender a não atender você até sentir que você está prestes a explodir. Entenderam? Então fale gentilmente, mas firme. Agora, se os seus pedidos encontrarem resistência na parte do seu filho, é claro que isso é normal, não se surpreenda. Mostre calmamente que você está falando sério e que não adianta discutir. Por exemplo, João, gostaria que você arrumasse a cozinha antes que sua mãe chegasse em casa. Mas pai, eu quero sair. Você vai falar com calma. Tudo bem, filho, eu sei que você gostaria de estar com seus amigos agora. E poderá ir assim que você terminar de arrumar a cozinha. Veja lá, o detergente já está no gabinete embaixo da pia. Vocês viram? Neste exemplo, o pai não foi tomado pela síndrome do sargento. É, você tem que arrumar. Se você não arrumar, você vai apanhar. Não. Ele reconhece, aquele pai reconhece que o filho tem vontade de estar com os seus amigos naquele momento. Mas o pai permanece firme em sua ordem. Então as crianças obedecem e vão obedecer se souberem que não vai adiantar em nada implorar. Nessa altura, o controle da situação depende apenas da paciência do pai e da mãe. Numa próxima oportunidade, vamos dar mais exemplos de como você trazer ao filho noções de limpeza e organização.

Muito bem, prezados ouvintes, nós vamos dando sequência à nossa programação. Vamos, vamos, vamos, vamos. E olha, o pecado que todo pastor gosta de confessar. Em entrevistas para emprego, às vezes nós vemos a pergunta do entrevistador, né? Qual o seu maior defeito e tal? E muita gente fala, eu sou cabeça dura, quando eu tô certo, tenho certeza de alguma coisa, estou certo, eu não arredo o pé, eu sou briguento pelos valores que acredito, e aí vai, não é? Na verdade, o que a pessoa está dizendo é que essa fraqueza dela, na verdade, não é nenhum defeito, mas a pessoa está inventando, não é inventando, a pessoa está vendendo uma imagem de uma pessoa que, quando sabe que está certa, ela é firme, enfim. Está falando mais de uma virtude que de um defeito. Mas esse mesmo erro vem sendo cometido por pastores e alguns até que eu conheço. Já aconteceu comigo numa época da minha vida e eu gostaria que muitas pessoas tomassem cuidado com isso. Gastamos às vezes muito tempo no nosso ministério, mesmo sabendo que isso às vezes prejudica a nossa família. E às vezes não levamos a sério essa questão. Claro que como pastores nós gostamos de estar na igreja, somos apaixonados pelo ministério, gostamos de pregar, estar com as pessoas, mas nós temos que entender essa questão da família. Nós temos grande facilidade em planejar cultos, articular ideias, fazer campanhas, nos debruçarmos nas empreitadas da igreja, né? Mas às vezes nós não temos esse mesmo planejamento em relação à nossa família. Às vezes não pensamos numa estratégia para a nossa família. Não pensamos no momento para estarmos com os nossos filhos. Isso prejudica, sim, a nossa família. E às vezes confessamos, olha, o meu defeito é que eu sou aguerrido e eu estou aqui na casa do Senhor e o meu defeito é esse. Eu sei que eu estou aqui, estou trabalhando e não arredo o pé. O seu defeito não é estar na casa do Senhor. O seu defeito é deixar de dedicar um tempo para a sua família e dedicar todo o seu tempo apenas para o seu ministério. Então toma cuidado, pastor. Eu tenho falado com os amigos, tenho falado com os irmãos, mesmo nosso ministério, a gente tem orientado os pastores para reservar um tempo saudável com a sua família, né? Porque muitos não percebem que vai criando uma certa ausência, né? E pai ausente, não é bom, é preciso estar ali junto com a esposa, com os filhos. Se o pastor falha em algo no ministério, é ruim. Mas o pastor pode tentar de novo e refazer tudo. Mas se ele falha na família, a família pode desmoronar e muitas famílias são desmoronadas porque o pastor tem negligenciado um tempo saudável, um tempo de qualidade com a sua família. Por isso, querido pastor, não se esqueça de tirar um tempo com a sua família, um tempo com a sua esposa. O dia tem 24 horas, tira alguns momentos com a sua família. A semana tem 7 dias, tira um momento com a sua família. E até o seu ministério vai melhorar muito mais e você não vai perder a sua família. Então, olha, eu sei que você é trabalhador, né? Ninguém nega isso, mas a partir do momento que você negligencia a sua família, você pode colocar também o seu ministério a perder.

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como acontece todas as terças e quintas, neste programa, nós apresentamos o quadro Minha Vida no Passado. Em minhas mãos, eu leio a carta de Adinei Maria Pacheco Barreto, que mora no Parque Vitória Régia de Sorocaba, São Paulo. Cumprimento a todos os ouvintes, com a paz do Senhor. Escreve Adinei Pacheco Barreto. Queria compartilhar com os milhões de ouvintes partes da minha vida no passado. Eu residia na cidade de Tapetinga, Bahia. Morava juntamente com duas irmãs, sendo uma mais velha com 4 anos, mais nova com 9 meses e eu com 3 anos. Nesta mesma época, meu pai, ele resolveu abandonar a nossa casa. Foi embora, simplesmente deixou a nossa família. Ficamos praticamente abandonados.

abandonados, sem dinheiro, sem afeto, sem o cuidado necessário. Ficamos assim como que perdidos, como um navio no meio de um mar revolto. Começamos a passar necessidades porque mamãe não tinha como trabalhar. Cidade tão pobre, com falta de empregos, e ela não conseguia trabalhar. Batia de porta em porta, comentava com as pessoas, sabe de algum lugar que precisa pessoas para trabalhar? E assim, a necessidade foi crescendo dentro da nossa casa. Irmã Débora, eu tinha apenas alguns anos de vida. Eu tinha 3 aninhos. Mas isso foi tão forte que marcou a minha memória. E parece que, ao lembrar disso, esses momentos estão tão vivos na minha mente. Que tristeza quando o papai nos deixou. Certo dia, minha mãe saiu para procurar alguém que lhe doasse comida. Afinal de contas, não tínhamos nada na geladeira, não tínhamos nada no armário, não tínhamos nada de nada. Não tínhamos um pão seco para comer e nós éramos pequenininhos. A mais velha com 4 anos, eu com 3, e a mais novinha com 9 meses. Não, eu tenho que procurar alguma coisa para dar de comer a elas. Como é isso? E minha mãe nos contou isso. Que ela saiu procurando, batendo de porta em porta, para ver quem poderia doar alguma coisa de comer. Não era dinheiro, simplesmente comida. Só isso. Talvez um punhado de farinha, talvez uma fruta, o que fosse. E assim começou a nossa jornada de sofrimento. Irmã Débora, que tristeza, que miséria, que falta de alegria naquele lar, que falta de saúde. Nós tínhamos falta de tudo, desde a parte espiritual até a física. E minha mãe começou a trilhar pelas ruas ali de Tapetinga, na Bahia, e ela começou a conversar com alguém na rua, e começou a conversar, e de repente ela se esquece de que nós estávamos ali sozinhas em casa. Eu e minhas 2 irmãzinhas. 4, 3 e 9 meses. E conversa daqui, conversa dali. Quando ela voltou, ela encontrou a casa como se tivesse acontecido alguma coisa. E realmente havia acontecido uma tragédia. Ela chegou e disse, o que foi, o que está acontecendo? E alguém respondeu para ela, olha, uma das suas filhas está quase morta aí dentro. O quê? Quem morreu? E ela foi entrando e colocando as pessoas de lado para poder entrar na casa, porque havia muita gente. Todo mundo queria saber quem havia morrido, quem estava quase morrendo. E esta filha que estava quase morta, era eu. Irmã Débora, aconteceu realmente um acidente. O nosso fogareiro era de lata. Não era um fogão. E eu fui brincar com a latinha, com o fogo. E o que aconteceu? Aquele fogo tomou conta do meu cabelo, do meu corpo, da minha roupa. E não sei o que aconteceu exatamente, porque foi tanta confusão na hora, só sei que eu fui levada para o hospital. Fui examinada e fui colocada na UTI. As queimaduras levo no meu corpo até o dia de hoje. E ao vê-las, posso me lembrar
desta grande tragédia que aconteceu na nossa casa. Irmã Débora, fiquei ali internada alguns dias, fui medicada e voltei para minha casa. Minha mãe não sabia o que fazer. A fome batendo forte na nossa casa. Todo mundo ajudando aqui, ali. Todo mundo, digo, quem podia dar? Quem tinha de sobra, mas ali na cidade a maioria era muito pobre. A maioria não tinha nem para eles mesmos. Enfim, havia dias que comíamos e outros não. Mas vocês sabem que a comida não é opção. Nós temos de nos alimentar, senão morremos. Estávamos desidratadas, estávamos magrinhas, desnutridas. E minha mãe, vendo aquela situação, colocou a mão na cabeça e disse: meu Deus, a única opção que tenho agora é doar as minhas filhas. Doar as minhas filhas. Esta era a única exclusiva opção que minha mãe tinha naquele momento. Se elas ficarem comigo, vão morrer de fome, vão morrer de desnutrição, vão morrer totalmente sem comida. Senhor amado, imagine o que poderia acontecer. Minha mãe não tinha condições de nos criar. E agora conto a minha história. Fui doada para uma família. Esta família residia em uma cidade próxima onde morávamos. Agora eu já tinha 4 anos. O meu corpo estava ainda com muitas marcas, algumas feridas, devido às queimaduras que eu havia sofrido. Outros estavam apenas a cicatriz. Mas ainda eu necessitava de cuidados para que aquelas feridas não necrosassem, não virassem um câncer. Mas como ter cuidados médicos se eu não tinha o que comer, nem isso? Mas com o tempo fui me restabelecendo. Irmã Débora, o tempo foi passando. E eu me tornando uma pessoa muito infeliz. Fui crescendo, todavia, com as marcas do passado. Me tornei uma pessoa revoltada. Uma pessoa muito triste. Felicidade nunca bateu na porta do meu coração até então. Porque guardava comigo as lembranças dos xingamentos, difamações atinentes à minha mãe. É, minha mãe me xingava. Não era bronca, era xingamento. Eram acusações. E aquelas palavras guardo em minha mente até o dia de hoje. As pessoas ao redor entendiam que nós passávamos necessidades por culpa da minha mãe. Minha mãe não trabalhava. Mas dizia ela, não consigo emprego. Mas eu era uma pessoa muito infeliz. Revoltada com tudo, me tornei um adulto totalmente com complexo de inferioridade. Ninguém gosta de mim, sou infeliz, sou feia, nada é bom para mim, tudo é muito feio, tudo é muito cinzento. Devido à minha infância de abandono, falta de carinho e de ser sido doada. Pois, no meu modo de entender, não havia sentido para mim. Me sentia excluída da sociedade. Me sentia excluída do seio familiar. Quanto complexo de inferioridade em minha vida. Passei a ter mágoa da minha mãe. E a mágoa foi crescendo, crescendo. Até que chegou um dia que eu vi que era a raiz de amargura. Não era mais... Ah, por que raiz de amargura? Fiquei sabendo que mamãe foi embora para São Paulo e nem deixou o endereço.
Ah, irmã Débora e ouvintes, tudo isso resultou em traumas. Esses fatos verídicos, não estou tirando nada, nem acrescentando nada. Tudo isso resultou em muito trauma e muita dor, sofrimento para minha vida, para minha alma. Eu era uma adulta infeliz, uma adulta sozinha, desamparada. E eu, nesta outra casa, onde fui adotada, recebi muito carinho, mesmo sabendo que todo o meu passado me rasgava por dentro. Certo dia, algo maravilhoso aconteceu. Esse algo maravilhoso foi que uma pessoa me levou para assistir um culto evangélico numa igreja. Nossa, que ambiente bom! Aqui há pessoas felizes. As pessoas cantam. Se cantam porque estão felizes, estão alegres de alguma coisa. Há motivos para serem alegres. Eu nunca tinha visto isso. Eu nunca havia entrado numa igreja evangélica. Ali parecia um pedaço do céu. E ali o pregador daquela noite começou a falar da palavra santa de Deus, a pregar o evangelho transformador, o evangelho de Jesus. Ah, que palavras doces, mansas, curadoras. Parecia que o pregador conhecia a minha vida. Ele relatou toda a dor e revolta que haviam dentro de mim. Ah, eu não pude segurar as lágrimas durante aquela mensagem. Como é bom nós sabermos que Deus conhece a todos nós. Saber que Deus conhece o que vai dentro do nosso coração. E eu tenho certeza, como você que está ouvindo, Deus me amava, me ama e te ama também. Comecei a chorar ali no banco daquela igreja. Comecei a chorar copiosamente, soluçando, derramando através daquelas lágrimas toda a dor, todo trauma, toda angústia, toda revolta. O Senhor me lavava pela sua palavra. Aleluia. Não tive outra opção a não ser abraçar a Jesus, que me recebia de braços abertos. E ali, aceitando a Jesus como meu único, o meu suficiente Salvador e o meu Senhor. Irmã Débora, fui para casa leve. A partir daquele momento, comecei a sentir que não tinha mais aquele fardo de rancor, de ódio, de tristeza, de dor que havia dentro de mim. A minha vida foi transformada pelo poder da palavra de Deus. A palavra do Senhor é viva, ouvintes. É uma espada de dois gumes. Ela ultrapassa todos os nossos sentimentos. Como fui feliz naquele momento em escolher a Jesus. Fui para minha casa como se eu nunca tivesse tido problemas, dores, angústias, abandono da minha própria mãe. O calor do Espírito Santo aqueceu o meu coração. Jesus preencheu o vazio da minha existência. Hoje eu posso dizer que estou transformada. Eu sou uma nova pessoa. Sou filha de Deus. Porque Jesus entrou dentro de mim, preenchendo tudo que precisava ser preenchido, curando as feridas da minha alma e também me salvando. Jesus Cristo apagou toda aquela tristeza e angústia que haviam dentro de mim. Ah, irmã Débora e ouvintes, eu tenho um lar abençoado por Deus. E pela sua misericórdia, eu e meu esposo somos herdeiros da mocidade em Sorocaba, no bairro Bom Sucesso, na Igreja Pentecostal Deus de Amor. Servimos a Deus com alegria. Posso afirmar que eu e minha casa serviremos ao Senhor para sempre.
Estou tão agradecida por ele ter transformado o meu viver, trazendo salvação, não somente para mim, mas para todos os meus entes queridos. Ah, eu sei, irmã Débora, que agora há ouvintes que estão passando pela mesma situação, ou pior, ou semelhante, que eu passei. Que não desistam, não permitam que a revolta domine a sua vida. Aceitem a Jesus como seu Senhor, agora mesmo, porque Jesus quer te abraçar, quer morar no seu coração, transformar as vossas vidas. E eu confesso algo a vocês, ouvintes, que aceitar Jesus como Salvador da minha vida foi a melhor decisão que eu tive em toda a minha vida, porque Ele transformou a minha história. Hoje eu posso dizer que eu sou uma pessoa feliz, salva, porque o meu nome está escrito no livro da vida. Agradeço a oportunidade que me foi concedida. Me despeço na santa e gloriosa paz do Senhor Jesus. Resido na rua Vitória Escábia, Parque Vitória Régia de Sorocaba, São Paulo. Escreve seu ouvinte, Ednei Maria Pacheco Barreto.

Louvamos o nome do Senhor Jesus por este lindo testemunho. E você vai escrever também como você conheceu a Cristo? Escreva hoje, programa mc@ipda.com.br. Ou então, Caixa Postal 204, São Paulo, capital. Oremos a Deus. Ó Pai bendito, maravilhoso, nos achegamos a Ti no nome de Jesus Cristo, nosso Senhor, para Te agradecer por este programa, para Te agradecer por este momento, Senhor, onde entramos em vários lugares, nos presídios, nos hospitais, nos lares, no trabalho, nos veículos. Senhor, meu Deus, eu sei que a Tua palavra que foi pregada hoje aqui, através de um hino, através de uma mensagem explanada, ela não voltará vazia. Senhor, olha este ouvinte que está há tempo ouvindo o programa e ainda não se decidiu para Ti, Senhor. Ainda não se entregou para ser um servo, uma serva do Senhor. Meu Deus, complete esta obra, porque a semente foi lançada e o Senhor dará o crescimento. Senhor, vá ao encontro desta família com problemas, que está com problemas de enfermidade, de saúde, na justiça, de aposentadoria. Enfim, Senhor, são problemas diversos, mas o Senhor tem poder, e eu sei que através do milagre, da libertação, da cura divina, da solução desse problema, o Senhor alcançará o seu objetivo, que é, acima de tudo, a salvação desta alma. Senhor, obrigado por nos dar esta oportunidade de falar do seu amor para milhares, como não dizer milhões de ouvintes em todo o Brasil e fora dele. Fica conosco, Senhor, e que este programa prossiga com seu intuito muitos anos ainda, levando a Tua palavra genuína. Em nome de Jesus Cristo, nós Te agradecemos. Muito obrigada, Senhor. Amém, Jesus. E vamos colocando um ponto final no programa MC, já convidando vocês para nos ouvir amanhã, a partir das 12h30. Você que aí tem a condições de nos acompanhar pela internet, você também pode nos ouvir pela internet, www.ipda.com.br. Fiquem na paz do Senhor, são as despedidas do pastor Lourival de Almeida e esta que vos fala agora, irmã Débora Miranda. Fiquem na paz do Senhor, em nome de Jesus.

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17: 14:03.
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19: Meu nome é Stephanie, sou de Florianópolis e não sou convertida. Sexta-feira eu tinha saído com a minha amiga, minha irmã, e a gente levou nosso sobrinho numa casa com piscina. Quando foi no sábado, a gente foi procurar ele, ele estava dentro da piscina, morto. Da sorte que Deus enviou um anjo, que foi um bombeiro, que não fazia 2 anos que ia ali na casa da mãe dele. Ele foi ali, a mãe dele não tava, e ele ouviu os berros e veio socorrer e salvou a vida do meu sobrinho, porque se não fosse ele, ele estaria, não estaria aqui mais que a gente hoje. E eu quero agradecer muito, muito, muito a Deus. Eu não sou convertida, mas a minha avó, ela é minha família. Eu tenho 23 anos. A minha irmã, mãe do neném, tem 21 anos. O nome dele é Pedro Henrique. E eu queria pedir muita, muita oração pela vida dele. Ele saiu da UTI ontem. E agora tá bem, não tem nenhuma sequela. Tudo pela honra e a glória de Deus. Eu queria agradecer muito, muito, muito a Deus. E falar que Deus é maravilhoso. Deus é Deus dos impossíveis.
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13: Mais uma vez, o programa Voz da Libertação apresenta o espaço Eu e Mais Um. É o discipulado da Igreja Deus é Amor, esse projeto que visa ensinar, apoiar, guiar os novos convertidos, os novos filhos da fé, para que possam conhecer a cada dia o caminho do Senhor. Estamos falando sobre ética cristã na igreja, nós estamos falando já há vários programas, não estamos repetindo, não, é porque esse tema é bastante extenso e necessário ser estudado. Estamos falando dos relacionamentos humanos do crente, falamos da ética cristã na igreja, e vamos falar um pouquinho mais sobre ser um crente alegre, cortês, de bom testemunho e um bom conversador. No bom sentido, é claro, né, gente? O melhor conversador, aquela pessoa que é extrovertida, é aquele que ganha amigos desde o seu primeiro encontro. É aquele que escuta, é aquele que entende aquela pessoa que está conversando com ela, ou seja, seu interlocutor. Você sabia que muitas pessoas necessitam ser ouvidas? Você sabia que muitas pessoas necessitam ser compreendidas? Você pode conseguir o que você quer se você é um bom ouvinte. Eu digo, se você ouve as pessoas. Nós temos dois ouvidos e uma boca, e sempre minha professora falava isso. Dois ouvidos para ouvir mais e falar menos. Então, quando nós temos esta habilidade, eu digo esta habilidade porque não é todo mundo que tem, de ser um bom ouvinte, você vai ser procurado, você vai ser querido, você vai ser aconchegado, porque as pessoas sabem que podem contar com você quando abre o coração, né? Deixe que esta pessoa que vem trazer para você, vamos dizer assim, despejar para fora tudo o que está sentindo de tristeza, deixe que ela se esvazie daquilo que está trazendo tristeza para o coração dela. E logo você poderá dizer o que você quer falar após ter ouvido ela. Eu vejo que muitas pessoas falam bastante e pouco ouvem. E nós precisamos ter, vamos dizer, essa característica como crentes, para a gente poder aconselhar, para a gente poder ajudar, não sermos precipitados em falar algo ou completarmos a frase de uma pessoa que começou a falar, ela nem conseguiu terminar, e a gente já vai e termina a frase concluindo o que ela nem quer dizer. Isso também faz parte da ética cristã. Ouvir, ouvir e falar menos. Vejam que a ética cristã também ela mostra a participação do crente na comunidade. Você aceitou Jesus, não quer dizer que você agora tem que se isolar, né? Ah, talvez lá no seu bairro vai ter uma ação social de que você é convocado para ajudar, por exemplo, em varrer, por exemplo, um pátio, porque ali vão dar vacinas, vão cortar o cabelo, enfim, sabe aqueles dias da ação social onde os profissionais se juntam? Você talvez é convocado pela sua profissão, ou talvez pelo seu voluntariado que você sempre fez, você pode continuar fazendo. Participe dos projetos da ação social da sua comunidade. Eu digo que isso é um dos distintivos do cristianismo, do evangelho, que é o amor pelos necessitados. Nós já vimos como os crentes das igrejas gregas ofertavam aos pobres. Então, é importante você se fazer notar em qualquer projeto comunitário, um projeto da sua igreja, da ação social, da sua igreja. Aqui na nossa igreja temos aí a Fundação Reviver. Seja um doador da sua vida em apoiar, fazer um trabalho, ou até orar, doar. Você pode fazer do Evangelho algo maravilhoso, transmitindo isso, toda esta alegria de servir através dessas ações sociais no seu bairro ou então na escola do seu filho. Mostre o quanto você tem o distintivo do amor de Jesus na sua vida. O Senhor será glorificado pela a sua ação, pela sua disposição e voluntariedade. É importante você se guiar a estas recomendações, que não são de uma igreja, de uma denominação, mas são da própria palavra de Deus. Ética cristã na igreja, na sociedade, no seu trabalho, é essencial esse bom testemunho para ganhar aqueles que estão ao seu redor, muito mais da sua família. Por hoje é só, eu vou deixando aqui o nosso contato e eu quero receber o seu comentário do que você aprendeu nesta série de Ética Cristã. Nosso WhatsApp é 11 98292-3392. Meu forte abraço e até a próxima oportunidade. Se despede Débora Miranda.
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0: Minha querida irmã, o nome da senhora?
1: Meu nome é Ursulina Maria Novatos de Jesus.
0: Oi, irmã Ursulina, a senhora tem um testemunho para contar?
1: Testemunho que eu recebi da Fundação Reviver.
0: Conta.
1: Foi através de um jovem, ele é irmão dos meus netinhos.
0: Sim.
1: Entrando na casa dele lá um dia e os assaltantes assaltou ele, deu 5 tiros nele. Então ele foi para o hospital, estado muito grave. Todos os tiros em lugar muito grave.
0: Ele estava no hospital internado.
1: E aí ele foi para o hospital internado, ficou no UTI 20 dias e desenganado pelos médicos, porque os médicos falaram assim que era só mesmo um milagre, que era só Deus, aleluia. Aí eu fiquei sabendo, né, e fiz um propósito com a Fundação Reviver, que se Jesus desse o livramento de morte para aquele jovem, tirasse ele daquele leito, que aleluia, tão jovem, aleluia, tantas vidas pela frente, aleluia. Oh, glória a Jesus. Então Jesus me ouviu naquele momento e ele ficou ainda uns dias, mas recebeu alta, está livre da morte, glória a Jesus.
0: Como que ele se chama?
1: Ele chama Santiago.
0: Santiago. Que idade ele tem, a senhora sabe me dizer?
1: 22 anos.
0: 22, muito jovem, 22 anos, e ele está bem.
1: Que Jesus fosse louvado, exaltado e glorificado.
0: Vale a pena ajudar a Fundação Reviver, não é mesmo?
1: Todos os anos que eu tiver na minha vida na Terra, eu vou contribuir com a Fundação Reviver, porque são milhões e milhões de bênçãos que eu tenho recebido pela Fundação.
0: Não faz falta não, irmã?
1: Não faz falta de jeito nenhum.
0: Multiplica, né?
1: Eu era muito, muito, muito, muito necessitada e Jesus supriu todas as minhas necessidades. E eu tenho o maior prazer de contribuir nessa obra, viu? Essa assistência social da Fundação Reviver é uma bênção.
0: É de Deus, né, minha irmã?
1: É de Deus, é de Deus, é de Deus.
0: Amém. A senhora mora onde?
1: Em Goiânia.
0: Em Goiânia. Seu nome completo?
1: Ursulina Maria Novato de Jesus.
0: Meu irmão, seu nome?
2: Meu nome é irmã Cida.
0: Oi, irmã Cida. O que que a senhora recebeu de Jesus?
2: Eu recebi uma grande bênção, é da minha filha.
0: Uhum. Mas como ela se chama?
2: É Luana Barros.
0: A Luana.
2: Eu vim aqui o mês passado, na campanha da Fundação Reviver, e aí a minha filha estava desempregada. E ela saiu do serviço e esperou receber a última parcela do seguro, achando que assim que terminasse ela ia conseguir.
0: E não está tão fácil assim,
2: e
0: né?
2: Não estava, irmã. Aí ela mandava o currículo, ela é bem qualificada, mas primeiramente a gente tem que pôr Jesus, né? Ela confiou nas forças dela.
0: Sim.
2: E eu falava, vamos para a igreja, vamos para a igreja. Ela, mãe, não dá, não dá. Aí eu trouxe ela aqui no dia, aí o pastor deu um voto, falou, conta 7 dias que as portas vão se abrir, se for
0: meu
2: emprego.
0: Deus do céu.
2: Ela pegou o voto e ela já começou a trabalhar.
0: Já começou a trabalhar?
2: Vou trabalhar, para a honra e glória,
0: glória
2: do Senhor.
0: Glória a Deus.
2: E hoje eu vim para agradecer e trazer o cofrinho. E tem também um testemunho do meu filho.
0: É.
2: O meu filho, ele mora em Guaianazes.
0: Tá.
2: Ele abriu uma lanchonete com sociedade e não deu certo.
0: Certo.
2: Porque Deus não estava no negócio.
0: Uhum.
2: Faliu, ele teve que pagar quebra de contrato. Aí ele ligou chorando. Mãe, mãe, o que é que eu vou fazer? Eu falei que Deus não estava no negócio.
0: Certo.
2: E eu ali buscando, buscando. Faz 4 anos que eu estou nesse ministério.
0: Uhum.
2: Abençoado, tenho recebido muitas bênçãos.
0: Certo.
2: Não só material, mas de cura também. E aí ele ligou, eu falei, filho, eu vou fazer um voto por você. E aí, irmão, Deus preparou um espaço, ele montou uma pastelaria.
0: Olha,
2: e aí eu falei, agora você vai honrar, principalmente o projeto Fundação Reviver, que porque foi com ele que eu fiz o voto.
0: Glória a Deus.
2: Aí ele falou, mãe, então todo mês você pega um cofrinho para mim. E todo mês, irmão, eu vou lá, pego o cofrinho, trago. Esse mês eu fui sexta-feira buscar o carnê.
0: Amém.
2: Aquele carnezinho.
0: Deus está abençoando a pastelaria.
2: Glória
0: do teu filho.
2: A Deus.
0: Quando
2: irmão,
0: a pessoa ajuda a Fundação Reviver, Deus abençoa o trabalho das suas mãos,
2: amém,
0: né?
2: Amém.
0: É um mistério de Deus,
2: amém,
0: não é isso?
2: Todas as áreas.
0: Onde a senhora mora?
2: Eu moro na Jardim Sapopemba, Princesa Isabel, número 23.
0: Minha querida irmã, o seu nome?
3: Mara.
0: Ô, irmã Mara, conta pra nós o que que Jesus fez na sua vida.
3: Eu fiz um voto, né, a favor da minha filha, que ela estava desempregada e ela já estava desesperada, né? E as contas estavam muito, né, acumuladas. E eu buscando o Senhor, fiz voto e ela falava, ah mãe, ninguém me chama mãe. E aí eu falei assim, não, pode ficar tranquila que a porta já está aberta. Deixa chegar a hora que você vai ver, a porta já está aberta, não se preocupe. Então, graças a Deus, ela conseguiu.
0: Jesus abriu a porta, né?
3: Sim, Jesus abriu a porta para ela na faculdade que ela estudou, né? Que ela se formou. E ela está contente, graças a Deus, está trabalhando, né? e já pagou as contas dela e está feliz, né?
0: A senhora tinha feito o voto com Deus, né, de ajudar a Fundação Reviver e contar o testemunho.
3: Sim, eu fiz um voto, dá um valor que eu já dei, né, já paguei. E o meu netinho também, o filhinho dela, uma criança de 5 anos, muito hiperativa, estava dando muito trabalho na escola. E então, eu também fiz um voto, né, de ajudar com o carnezinho, meu tijolinho, e para o Senhor abençoar e mudar o comportamento daquela criança. E o Senhor já deu a bênção, ele já está bem comportado, nunca mais teve reclamação, e eu só tenho que glorificar o Senhor, né?
0: Feliz com Jesus.
3: Estou feliz com Jesus.
0: Vale a pena fazer votos e ajudar a Fundação Reviver.
3: Vale a pena, vale a pena, vale muito a pena. O meu filho também, no ano de 2010, ele tinha ido para a Austrália, né? Ele achava que quando ele chegasse aqui, né, as portas iam se abrir mais fácil, né? E ele fazia entrevista e nada, e o dinheiro acabou, ele foi morar na minha casa. E eu olhei para ele e falei assim: olha, se não for Deus nesse negócio, as portas não vão se abrir não, viu? Aí ele ficou calado. Aí eu fiz um voto em favor da Fundação Reviver e o Senhor abriu a porta rapidinho. E ele está empregado até hoje, está feliz e só vitória.
0: A senhora mora onde?
3: Eu moro em São Bernardo do Campo, irmão.
0: Seu nome completo?
3: É Mara Ladeia.
0: Irmã querida, o seu nome?
4: Antônia Gomes.
0: Conte a bênção, irmã Antônia.
4: Estou tão feliz de estar aqui para contar minha bênção. É, meu esposo tem um carro e a placa... Tinha uma pessoa com a mesma número da placa do carro do meu esposo. Irmão, foi um processo muito difícil. Meu esposo enfermo, irmão, ele ia para Puletran, para Armênia, para Icanduva, irmão. Ele preenchia toda aquela documentação, as multas que vinha, ele ia para Puletran, ali devolvia. Irmão, isso foi mais de anos. Chegava aquelas cartas, irmão, isso foi 14, 15 multa que chegava na minha casa. Quando ele foi olhar, ele falou: meu Deus, como eu vou pagar isso aqui? E nós orando, orando, fiz um voto com a fundação, escuta, falei: Senhor, se me dá essa benção, Senhor. Irmão, não veio mais carta, nem multa mais, não voltou mais. As cartas foram todas canceladas. Para a honra e a glória do nosso
0: Deus. Deus deu vitória, né, irmã?
4: Eu voto com o Senhor, estou contando com muito contente.
0: A senhora fez voto em ajudar a Fundação Reviver e o Senhor te deu vitórias.
4: Meu irmão, o Senhor me abençoou. Eu, ele de joelho, ele enfermo, eu com ele. O Senhor deu vitória, ele está em casa já.
0: O que, que ele tinha, irmã?
4: Ele deu um infarto, refluxo do estômago, retenção de líquido do corpo. O Senhor, Jesus, irmão...
0: Estava ficando inchado.
4: Inchado, inchava os pés. E foi resolvido esse problema. Jesus, eu vou fazer um voto, levar meu voto, vou contar a bênção. Sou tão feliz com o Senhor, muito contente com o Senhor. Porque falou: irmão, fazer foto com a Fundação Viver é fazer, irmão, a resposta é na hora. É certo, irmão, nós temos que confiar. Os irmãos que têm problemas, gente, nós temos, faz o voto com o Senhor, faz campanha. Vamos ser fiel com o Senhor também, né? Cumprir nossos votos. E o Senhor, ele honra, irmão. Já tem cofre preparado para trazer também, já está tudo aí já. E o Senhor me deu a vitória, irmão, estou tão feliz. E também ele fez o exame, meu esposo, todos os exames que tinha para fazer. Também não deu nada os exames. Tinha uma tosse, irmão, que ele tossia muito, irmão. Nossa, eu não conseguia dormir com ele. E ele ficava triste, ele chorava, meu Deus. Mas o Senhor, irmão, aquela tosse, Jesus curou.
0: Agora ele está bem.
4: Está bem, irmão. Ele está curado, irmão. Eu estou tão feliz com o Senhor.
0: Como ele se chama?
4: Pedro.
0: Pedro. Pedro. E a senhora?
4: Antônia.
0: Antônia. A senhora mora onde?
4: Melino Matarazzo.
0: Que Deus abençoe, irmã Antônia. Muito obrigado pelo seu testemunho de bênção relatado aqui no programa Voz da Libertação da Igreja Pentecostal Deus é Amor.

0: 14h24 na Grande São Paulo. Que Deus abençoe a todos vocês, ouvintes do programa Voz da Libertação. Sejam todos muito bem-vindos e uma ótima tarde para você que está em casa agora, sintonizados nesta programação abençoada. Hoje é quinta-feira, dia 3 de setembro de 2026, e nós já estamos nesta fé, já estamos nesta grande expectativa, porque o povo está feliz, testemunhando do que Deus está fazendo na Igreja Pentecostal Deus e Amor, no culto e nesta campanha gloriosa em prol às instituições Reviver. Quinta-feira, a campanha esta da Fundação Reviver, e nós testemunharemos e ouviremos estes depoimentos. Lembrando a todos que hoje, quinta-feira, nessa tarde, acontecerá esta grande concentração que dará continuidade a esta campanha, e você, ouvinte, não pode faltar. Eu sou o Senhor Irmão em Cristo, Diácono Lindenberg Araújo. Que Deus abençoe, boa tarde! E nós continuamos acompanhando e desfrutando das maravilhas de Deus e destes testemunhos onde nós estamos contemplando. Ouça agora e seja abençoado por Deus.
1: Seu nome, minha irmã?
2: Vilma.
1: Conte a bênção.
2: É, eu vou contar a bênção, porque é o seguinte, eu trabalho na rua, né, como eu já contei meu testemunho, que eu fiz um voto com Deus, recebi a bênção, e ali tem uma freguesa minha, né, que eu trabalho. E eu contei a bênção pra ela, ela se admira da minha idade. Mulher, você não é aposentada? Pra que você vai trabalhar? Aí eu disse assim, isso aqui é um voto com Deus. Aí ela disse assim, mas pra quê? Eu disse, eu fiz um voto com Deus, já recebi a bênção. Aí eu contei a ela da Fundação Reviver. Aí eu entreguei um cofrinho pra ela. Ela disse, ô mulher. Aí ela parou o serviço dela. Mulher, eu devo mais de 2.000 uma prestação do meu carro. E agora, como é que faz? Eu disse, bem, é pela fé. Se você tiver fé, você pega esse cofrinho, faz um voto com Deus, que você vai encher esse cofrinho de moeda e vai entregar. Aí ela chegou, então me dá, mulher, vai, me dá. E quanto tempo tem que me dar? Eu digo, depende da tua fé. Se você encher logo, depressa, tua bênção vem. Homem de Deus, a mulher me entregou com 15 dias, o cofrinho cheio de moeda, com 15 dias. E ali que quando ela, aí passou, aí quando foi na outra semana, uns 15 dias depois que ela me entregou, aí eu disse, conta a bênção agora. Ela disse, irmão, o cofrinho tá cheio, você vai levar? Eu digo, vou. Aí eu levei, trouxe com o maior amor, com o maior carinho, entreguei aqui na Fundação Reviver, que não é meu, é do Senhor. E ali eu disse assim, conta a benção. Ela disse, mulher, a minha benção, tu não acredita. Eu digo, o que foi, mulher? Eu paguei minha prestação do meu
1: carro. Deus deu vitória pra ela,
2: né, irmã? 2.000, já estava atrasada, já estava pagando com juro. E a filha dela, com 20 anos de idade, nunca tinha trabalhado registrado e entrou para trabalhar do jeito que a filha pediu.
1: Deus deu vitória para as duas, né?
2: Deus deu vitória para ela e para a mãe dela.
1: Para a mãe e para a filha.
2: Aí ela disse assim, irmã, traga mais, irmã. Traga bastante cofrinho. Eu levei 5 cofrinhos para ela.
1: Glória a Deus. Grande foi a vitória, né, minha irmã?
2: Verdade.
1: Tá feliz com Jesus?
2: Com Jesus.
1: Amém. A senhora mora onde?
2: Eu moro na Avenida Cangaíba.
1: Seu nome?
2: Vilma Maria da Silva.
1: Que Deus abençoe, irmã Vilma, pelo seu testemunho.
0: Que tremendo, ouvintes. 14h27, na Grande São Paulo, nossa irmã Vilma. Olha só que testemunho. Que fé, não é? Nós somos impactados pelo poder de Deus e pela sua graça, bondade e misericórdia. Porque quando nós colocamos a nossa fé em prática, nós recebemos de Deus a resposta. Através desta campanha em prol às instituições Reviver, então nós recebemos de Deus as bênçãos do Senhor. Milhares, centenas e milhares de pessoas já foram alcançadas por Deus, libertos, curados e transformados. Então, faça hoje esse propósito, faça hoje esta campanha. Ainda dá tempo de você sair da sua casa e vir ser abençoado por Deus nesta campanha. Nossa irmã Fernanda estará ministrando a palavra de Deus e orando por todos vocês que comparecer aqui no Templo da Glória de Deus. Estamos nesta grande fé, nesta grande alegria, nesta grande expectativa pelo que o Senhor certamente manifestará aqui na sede mundial onde estamos localizados, Avenida do Estado, 4568, Liberdade, São Paulo, capital. Vem pra cá, São Paulo, vem pra cá, Brasil!
3: É ajudar uma vida reviver.
0: Vamos agora direto em áudio e vídeo. Você acompanhará agora esta transmissão, esta live, de todos os projetos, atualizações, de tudo que está fazendo, está acontecendo nos projetos da Fundação Reviver. Então acompanhe agora e seja abençoado por Deus.
3: Se você está no Instagram, no Facebook, no YouTube, compartilhe para o máximo possível de pessoas, para que elas também conheçam este trabalho, que é muito importante, Michele, o trabalho que as instituições têm feito em todo o Brasil. E nós falaremos um pouquinho aqui do que está acontecendo aí nesses projetos que estão alcançando vidas e pessoas estão sendo transformadas pelo amor de Deus.
4: Exatamente. E nós já falamos para vocês aí, seja o famoso missionário da internet, né? Compartilhe essa live. O objetivo aqui é que o reino de Deus avance. O principal trabalho das instituições, como o Matheus bem disse, é ajudar pessoas em situação de vulnerabilidade, estender as mãos e cumprir o que está escrito na palavra de Deus, né, pastor? Amar a Deus acima de todas as coisas e amar ao próximo como a ti mesmo. E nós vamos começar aqui falando de um projeto muito bacana, que é o projeto Águas para o Nordeste. Matheus, por gentileza, a primeira pergunta para o nosso pastor Nelson.
3: Uma vez mais, pastor Nelson. Eu acredito que, primeiramente, para que as pessoas possam entender a dimensão do trabalho das instituições, nós gostaríamos que o senhor se apresentasse para o pessoal. Qual a sua função, seu papel,
4: quem
3: todo
4: é
3: esse trabalho?
4: Nelson,
3: quem é o pastor Nelson?
4: Faz,
3: que todo mundo fala, o pastor Nelson da Fundação. Para que eles possam entender a sua responsabilidade, o seu trabalho é bem extensivo, é uma responsabilidade muito grande.
4: Exato.
3: E aí nós entraremos neste assunto que é, eu tenho a certeza que o senhor tem propriedade para falar sobre o Águas para o Nordeste.
4: Exatamente.
5: Amém, pastor. Eu agradeço pelo convite.
4: Muito bem-vindo.
5: Como a irmã falou, né, nós estamos aqui tudo para que o reino do Senhor seja proclamado, e é isso que está acontecendo através das instituições Reviver e dos projetos.
4: Exato.
5: E então, me apresentando, eu sou assim, membro da Deus e Amor desde 1998 e sempre atuei em empresas na área administrativo-financeira, que é a minha formação. Mas em 2022 fui convidado pelas instituições para vir ajudar como gestor da Fundação Reviver. Depois fui convidado também a ajudar nos projetos. E aí um dos projetos que nós vamos falar hoje, que é um dos projetos importantes das instituições Reviver.
4: Exato.
5: E que vem impactando de forma significativa aquelas pessoas onde nós estamos implantando este projeto, que é o projeto Água para o Nordeste.
4: Uhum.
5: Então esse é o Nelson, hoje eu estou como gestor da Fundação Reviver e apoiando alguns dos projetos da Associação Reviver Help Deus e Amor, principalmente o Águas para o Nordeste.
4: Caminhando juntos aí, de mãos dadas, fazendo melhor pelo reino de Deus, né? E a gente sabe que a água é um princípio básico para a sobrevivência do ser humano, né?
5: Sim.
4: Então, com esse projeto maravilhoso, Águas para o Nordeste, nós queremos já iniciar, Matheus, com uma pergunta para o pastor. O projeto Águas para o Nordeste vem transformando muitas vidas, isso é fato, a gente tem acompanhado isso. Nós queremos saber do senhor como tem sido a sua experiência de acompanhar essa iniciativa e quais as comunidades que já estão sendo atendidas por esse projeto.
5: Tá. Falando um pouquinho do impacto, realmente quando nós que vivemos talvez numa área urbana muito bem estruturada, quando nós vamos para essas comunidades onde detectamos a necessidade, e inclusive realmente tem algumas que é Deus que nos direciona, porque
4: Sim.
5: não é que nós escolhemos aquela comunidade, vamos até aquela comunidade, nós acabamos conhecendo e ali nós vemos que efetivamente é uma necessidade. Então, Águas para o Nordeste tem impactado bastante. Eu digo que é um presente de Deus para a minha vida, porque
4: Sim.
5: você poder ver o impacto nas pessoas é muito importante. O Águas para o Nordeste, ele nasceu lá em 2022, quando a Fundação comprou um terreno, e depois a Associação Reviver Help, com a formalização já há 3 anos, aí efetivamente nós começamos o projeto.
4: Sim.
5: Então, começou lá na cidade de Paulistana, no Piauí, onde a cerne do projeto efetivamente é gerar água potável para aquela população. Por quê? Paulistana e a circunvizinhança, eles não têm água potável.
4: Uhum.
5: A água ali é efetivamente salina. E qual é o impacto? Porque as pessoas ingerem aquela água, inclusive há uma parcela da comunidade que tem entre 25 e 35 anos, que já demandam fazer hemodiálise 3 vezes na semana,
4: não,
5: porque o fígado...
4: Já era justamente isso que eu ia comentar, os malefícios para a saúde da pessoa.
5: Isso,
4: né?
5: Então esse é o impacto imediato. Por quê? A região não tem água potável suficiente,
4: uhum.
5: então as pessoas ingerem uma água salina, que isso impacta a saúde, e o projeto Água para o Nordeste, especificamente nessa região, ele vem disso, de uma tecnologia que nós colocamos de perfuração de poço, pegando essa água, tratando através de uma tecnologia israelense por membrana, onde efetivamente nós entregamos para a população água totalmente potável,
4: incrível,
5: gerando esse impacto, né? Não só a fornecer a água,
4: sim,
5: porque às vezes não tem, mas principalmente uma água de qualidade que venha impactar a saúde da comunidade.
3: Muito importante, é um projeto muito importante, tem impactado muitas vidas. E nós temos também um vídeo da inauguração, como foi esse projeto implementado. Nós vamos acompanhar o projeto Água para o Nordeste, lá na Vila Reviver, para que você que esteja nos acompanhando venha entender um pouco mais de como Deus tem feito, né, esse projeto alcançar vidas ali naquela região. Vamos acompanhar o projeto Águas para o Nordeste, lá na Vila Reviver.
6: Idealizado pela Associação Reviver Help Deus é Amor, em parceria com a Igreja Pentecostal Deus é Amor, surge como uma resposta às severas condições de seca que afligem uma das regiões mais afetadas do Brasil. Este projeto tem como objetivo primordial garantir o acesso à água potável para as comunidades do interior nordestino, contribuindo para a melhoria das condições de vida e o bem-estar de milhares de pessoas que enfrentam desafios diários para assegurar o básico para sua sobrevivência. Nossa jornada deu prosseguimento na cidade de Paulistana, no Piauí, em um terreno de 30 hectares da IPDA, que já abrigava 4 poços de água. Iniciamos com a limpeza completa do local, que estava tomado pelo mato e apresentava desníveis. Após esse trabalho inicial, instalamos uma placa nova de identificação e, com grande empenho, implantamos um sistema de energia solar

0: Sua parte deve mais necessária
1: para darmos continuidade a esse projeto. 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Junte-se a nós. O amor de Deus socorre vidas.
2: Sim, pastor.
3: Olha que maravilha, né? Um projeto muito importante e toda essa, uma vila muito grande, e a fundação adquiriu e a associação ali chegou para ajudar, perfurando poço, ajudando nessa questão da água. E nós sabemos que o Água para o Nordeste, ele não está apenas ali, mas tem alcançado muitas regiões, tem alcançado muitas pessoas. Nós gostaríamos de saber um pouquinho mais, se o senhor pode nos explicar, sobre a Vila Reviver, qual é o projeto. Como vai impactar pessoas, porque já está impactando através do Água para o Nordeste, mas nós sabemos que não é apenas esse projeto, mas terão outros projetos ali acontecendo. E como isso tem se expandido de uma forma extraordinária. E essas pessoas que nos acompanham, os nossos queridos internautas, podem conhecer, até mesmo da região, podem ir lá visitar e ajudar também esse grande projeto.
0: Quem está aqui longe, nunca foi o pastor que esteve lá, que tem conhecimento de causa, né? Explicar para a gente como tudo acontece lá nesse lugar.
4: Vou falar um pouquinho muito rápido. Como eu falei, em 2022 nós adquirimos um terreno de 300 mil metros. E nós vimos na imagem ali o trator já limpando, fazendo a terraplenagem.
0: Todo
4: nós,
0: um trabalho.
4: Isso, nós fizemos ali uma terraplenagem de 85 mil metros. E a princípio o projeto era só o quê? Nós procuramos um terreno para perfuração do poço para o projeto Água para o Nordeste.
0: Uhum.
4: Como Deus preparou a oportunidade de comprarmos o terreno, aí surge então o que é a Vila Sim. Reviver. Que na verdade é uma junção de projetos das instituições Reviver. Onde ali o principal é o poço, mas na vila nós temos expandido, por exemplo, a ideia é colocar os 60 a mais. Onde idosos ali da comunidade também, que tem uma comunidade importante, eles não ficarem só no celular, às vezes abandonados porque os filhos saem para trabalhar.
0: Sim.
4: É um local onde eles vão para ter uma atividade similar ao que a gente já tem visto nos projetos aí, que é o ateliê, o próprio 60 a mais, auxiliados com fisioterapia, também uhum. melhorando a qualidade de vida. Então a Vila Reviver, hoje ela tem lá o complexo dessalinizador, nós já temos toda a portaria ali definida, e hoje nós estamos com um projeto, que são os outros projetos, que é a criação de galinha poedeira e também criação de cabras, porque isso vai impactar a comunidade. Uhum. A capacitá-los para que eles repliquem nas suas propriedades também, e isso gere um impacto econômico, a questão de eles terem uma melhor alimentação com proteínas e também depois terem uma própria subsistência. Estão falando muito rápido, mas hoje nós até falamos que assim, estamos estudando junto com a própria presidência da Associação Viver Help Deus e Amor, porque o Água para o Nordeste ele se expandiu.
0: Sim.
4: Por exemplo, a semana passada eu estive, agora não é no Nordeste, eu estive no extremo sul,
0: agora
4: no centro-oeste,
0: onde
4: nós estamos visitando, né,
0: ali
4: aldeias indígenas que têm a necessidade também. Mas nós estivemos no outro extremo, que é no norte, que é no Pará, muito onde bom. É o contrário, nós visitamos a ilha de Marajó, onde tem água em abundância, porque você fala
0: Perfeito,
4: de uma ilha,
0: sim.
4: só que a necessidade ali é outra. Aquelas famílias ribeirinhas ingerem muita água, mas porque é água com barro.
0: Sim.
4: Então a Help esteve ali fazendo o quê? Doando caixa d'água, doando o filtro, fazendo um processo através da química de decantação, onde você tira a terra e aí eles têm uma água potável.
0: Sim.
4: Então imagina, ali que eles não tinham aquela qualidade, então agora eles conseguem ter uma água potável também. Então o Água para o Nordeste,
3: virou
4: que é aquilo que nós olhamos e falamos, né? Similar ao que quando começou primeiro a Fundação Viver, que é recuperar vidas, né?
0: Sim.
4: Hoje nós temos esse logo que é, né? O amor de Deus socorre vidas. Por quê? Começou com uma sementinha, então Água para o Nordeste nós achamos que ia ser um poço em determinada região. E hoje já estamos impactando o Brasil todo, e é um trabalho que vem, nós temos por vídeo, estamos passando cada vez mais as pessoas, e mais uma vez agradecemos por poder mostrar isso aos nossos ouvintes que estamos acompanhando, o que, que é esse projeto, que
0: Sim.
4: nasceu pequenininho e hoje está beneficiando muitas comunidades em todo o Brasil.
0: A importância, né, de ter essa iniciativa como igreja. Vocês tiveram iniciativa, era para ser um poço, e olha o tamanho desse projeto, olha quantas pessoas têm sido atendidas. E não é só simplesmente chegar com uma água, com socorro, é resgatar a dignidade daquela pessoa.
4: Então,
0: né?
4: É isso, como eu falou, a questão da igreja, porque nós colocamos, iniciamos, planejamos um projeto, mas nós vemos que quando Deus nos leva,
0: Exato.
4: Na verdade o impacto que Deus quer causar é muito maior.
0: Sim.
4: Então nós estamos podendo levar a palavra de Deus, levar
0: Exato.
4: Esperança a essas pessoas através de uma isso, de suprir ali com qualidade tanto a água como a alimentação e uma orientação espiritual também.
0: Exatamente.
4: Então Deus nos surpreende naquilo que

0: gente acha que vai ser um projeto de um determinado tamanho, sim, e hoje está expandindo para o Brasil todo.
1: Muito, um projeto muito grande, muito, sim, extensivo,
0: é,
1: e muitas comunidades alcançadas.
0: É, e nós temos tido muita experiência. Cada região que você vai, você acaba sendo impactado.
2: Já queria perguntar isso para o senhor mesmo. Então... Contar para a gente aí uma experiência de alguém que marcou a vida do senhor, de uma pessoa que foi alcançada por esse projeto da Vila Reviver, enfim. É, sempre tem experiências que marcam. Uma experiência de alguém ou de uma família que marcou o senhor através desse projeto ter alcançado essas vidas.
0: É, nós temos dois ali, principalmente na região de Paulistana, dois testemunhos impactantes. Porque o primeiro foi um que nós até estávamos fazendo um evento no Batmaré, que é uma comunidade indígena, e nós íamos ter um grande evento ali, que era o culto das mães, onde estava envolvido a igreja, as instituições.
2: Uhum.
0: E no dia anterior, uma senhora, ela ligou na Vila Reviver, sabendo que nós tínhamos água, era 11 horas da noite, que ela queria água, porque ela com as netas,
2: sim,
0: e as filhas estavam sem água. E aí nós fomos socorrê-la, né? Levando 1.000 litros de água, e quando nós vimos a situação daquela família,
2: uau,
0: foi extremamente impactante. Sabe?
2: Uhum.
0: Chega a sair lágrimas, porque você vê aquelas crianças andando descalças, sem uma roupa adequada, e efetivamente a família no meio de uma sequidão, não tendo água. Efetivamente não tendo nenhuma água. Então não tinha água para beber, não tinha água para cozinhar. E nós vemos que aquilo, a pessoa soube e ligou para nós.
2: Sim.
0: E aí nós fomos fazer a entrega. E quando chegando lá, vendo essa situação, impacta demais. Porque imagina, nós estamos aqui hoje, nós temos água em abundância.
2: Exato. Isso gera no nosso coração uma gratidão, né? Do quanto nós temos. E muitas vezes a gente não dá aquela devida importância.
0: Exato. E aí você, né, fica pensando, 2026, como que aquela família, no meio do sertão,
2: com crianças,
0: sobrevive.
2: Com crianças que demanda tanta higiene, né?
1: E é uma realidade que eles até mesmo nem conhecem, por exemplo, o que é uma torneira, como,
0: exato,
1: eu já ouvi várias vezes, pastor.
0: Nós tivemos no próprio Batmaré, foi uma necessidade, onde criança até passou um pouquinho no vídeo, que quando nós colocamos a água ali, a criança foi ali se banhar,
2: uau,
0: naquela água saindo.
2: Que
0: efetivamente, crianças, 2026, eu até falo esse testemunho, às vezes as pessoas ficam impactadas. Não, se você for no Instagram da Associação Reviver Help Deus e Amor, eles vão ver imagens lá.
2: Sim.
0: E efetivamente, onde crianças não sabiam o que era a torneira. Aquela comunidade, ela não tinha água dentro de casa.
2: Uhum.
0: E nós conseguimos ali colocar água. Onde até uma senhora mesmo, ela até comentou, eu falei, nunca lavei minha casa. Eu, uhum, nunca tive aqui condição de lavar uma panela dentro de casa. Então, são coisas que Deus nos leva a alguns lugares, efetivamente mostrando, né, o impacto nessas comunidades. Essa foi uma. E a outra foi na comunidade Riacho do Meio, que nós colocamos uma caixa d'água ali. Nós levamos água dessalinizada da Vida Reviver até essa comunidade, porque nós fazemos isso também. Então nós colocamos uma caixa de 10 mil litros e logo que nós colocamos, aquelas casas ao redor foram retirar água. Mas o que que impactou foi que veio uma menina com uma carriola, nós chamamos uma carrinha, uhum, de mão, uma bombona de 20 litros,
2: uhum,
0: e ela com uma irmãzinha de 6 e veio de uma região de dentro, efetivamente, da mata. E ela veio ali a pé. Isso dá mais ou menos uns 4 quilômetros. E ela veio buscar a água potável. E eu fiquei imaginando, né? Quando eu vi aquela menina, eu falei, poxa, como uma menina de 8 anos vai praticamente levar 20 quilos,
2: exato,
0: porque uma bombona de 20 litros,
2: uhum,
0: é quase o equivalente. E aí nós falamos, não, vamos com o carro, nós vamos levá-la. E a comunidade falou, não tem como levá-las porque não tem trilha para chegar na casa.
2: Olha a dificuldade.
0: Então eu imagino uma criança que estava descalça, vestida as duas, buscando água, andando 4, 5 quilômetros para buscar água num carrinho de mão. Então, esse é o impacto efetivo que aqueles que nos ajudam e estão fazendo a sua contribuição,
2: sim,
0: as suas doações, para que eles tenham noção qual é o impacto. Quando,
2: exato,
0: ajudam, né, através de um dos projetos, o que impacta na vida de outra pessoa.
2: Sim.
0: Então,
1: são
0: esses foram dois assim, marcantes,
1: consegue.
0: Tem outros, né? Mas esses marcam muito através deste projeto Água para o Nordeste.
2: É uma criança de 8 anos, né? Isso não tem como a gente não se emocionar e se encantar por esse projeto.
0: E nós,
2: né,
0: temos muito isso.

0: tendo que caminhar 4 quilômetros para ir buscar água.
1: Sim.
0: É muito impactante.
1: Aí está o impacto da igreja, né? Quando, sim, a gente leva essa frase, esse jargão, que o amor de Deus socorre vidas, é uma realidade. E enquanto o senhor falava, eu estava refletindo, né, do trabalho em conjunto da igreja, da fundação, da associação. É, o quanto, quando nós nos unimos, Deus, ele trabalha nessa causa, né? A própria palavra do senhor fala que Paulo plantou, Apolo regou, mas Deus deu o crescimento. Então, a gente cumpre aqui o papel da igreja, né, que é fazer a nossa parte, e o próprio Deus vai dando o crescimento e essas pessoas vão sendo alcançadas. Que maravilha.
0: É, e a própria igreja é importante, por quê? Você vê que mesmo as famílias vivendo nessa necessidade, onde às vezes não tem água, não tem uma casa adequada, não tem um calçado, um alimento, e eles creem em Deus.
1: Sim.
0: Então eles creem e acreditam que tem um Deus, mas eles não conhecem o efetivo amor de Deus através de Jesus. E aí é que em conjunto a igreja com as instituições entra e começa, exatamente, a levar para eles a palavra de Deus e mostrar para eles
1: atitudes,
0: que tem efetivamente um Deus vivo que está olhando para a necessidade, sim, deles e que agora está os socorrendo.
1: Sim, essa é uma forma de pregar o evangelho sem usar palavras, né? Com atitudes. Tem um escritor que diz, né? Pregue, pregue se for necessário e palavras, porque às vezes uma atitude dessa, de chegar numa comunidade, chegar num lugar que ninguém quer ir e levar um socorro, esse é o trabalho da igreja.
0: E essa comunidade foi impactante quando nós colocamos a caixa d'água, porque um senhor, de repente ele fez um comentário que nós ficamos pensando, ele falou assim, ó, finalmente lembraram do Riacho do Meio.
1: Uhum.
0: Não, ninguém lembrou, nós não conhecíamos essa comunidade quando nós a visitamos. Então, efetivamente, você vê que é o olhar de Deus,
1: exato,
0: para a necessidade e dando direcionamento para que as instituições cheguem ali. Né? Então, é um trabalho muito em conjunto da igreja e das instituições que vivem.
2: São muitas comunidades alcançadas e eu queria pedir para o Josué colocar o vídeo do poço da comunidade de Pindombal, que foi visitada pela diretoria e... acompanhando, nós vemos ali a alegria daquelas pessoas em ter um recurso tão básico, como nós estamos dizendo, a água que nós temos em abundância,
1: uhum,
2: e lá é uma outra realidade.
0: Sim,
2: nós vamos
0: ver,
2: acompanhar esse vídeo e você vai entender um pouco o que nós estamos falando aqui, como essas pessoas, elas sentem esse amparo,
1: sim,
2: esse acolhimento,
1: esse
2: que a igreja
1: de Deus,
2: está,
1: né?
2: O amor de Deus que está alcançando ele, que a igreja chegou ali, que as instituições chegaram lá e levando essa oportunidade deles desfrutarem de um recurso tão básico, mas que para eles é algo impactante. Vamos acompanhar o vídeo da comunidade de Pindombal.

0: nós estamos e em que lugar, irmã?
1: Irmã Irene, nós estamos hoje na comunidade Pindombal, que fica aproximadamente 30 quilômetros da cidade de Teresina.
0: Tem 13 famílias, 60 pessoas. Trouxemos hoje bastante roupinhas para as crianças, chinelinhos também. Vai ser uma bênção.
2: As instituições Reviver está desenvolvendo esse projeto aqui na região. Como disse a irmã Irene, 13 casas, 60 pessoas, e foi perfurado o poço, uma caixa d'água de 10 mil litros e distribuído água com filtro em cada casa para as pessoas usufruírem dessa água já purificada para o consumo humano.
0: Senhor
1: Pindombal.
0: Ele estava aguardando já 40 anos que chegasse a água aqui. E só através das nossas instituições que chegou a água para eles.
1: E Deus abençoe a todos. Junte-se a nós, porque o amor de Deus socorre vidas.
3: Essa foi uma das comunidades alcançadas e você vê ali na expressão, no rosto das pessoas, como isso foi algo que mudou toda a realidade delas. E a comunidade, em todo o Brasil, pessoas estão sendo alcançadas pelos trabalhos das instituições. E nós falamos de um projeto, são muitos projetos, é um extensivo trabalho, são muitas pessoas alcançadas em todo o Brasil. E como o Senhor pode, para os internautas, os ouvintes, comunicar, falar para eles da importância, não apenas eles ajudarem nesse projeto, porque o projeto Água para o Nordeste, nós conseguimos ajudar com as doações, mas tem outros projetos que eles podem ajudar, por exemplo, como o projeto Casa Aberta, que tem as tampinhas, como o projeto da Fundação, que eles podem ajudar com cestas básicas. Então, são várias formas de ajudar.
4: E já
3: cada
4: até deixando
3: pessoa
4: claro,
3: pode contribuir de uma forma.
4: Para quem está nos acompanhando, que cada episódio a gente vai abordar um projeto para ir mais a fundo. Então, são várias formas de contribuição, como você está dizendo.
5: E assim, as imagens que nós vimos até vai propiciar bem para a gente falar um pouco de como se estende os outros projetos, do que nós temos, são muitos projetos, irmão Matheus. Que quando começa o vídeo numa tomada aérea, se nós olharmos, você vai até pensar que é uma região amazônica.
4: Aham.
5: E não é. E isso nos surpreendeu e surpreendeu até os próprios fornecedores que trabalham nesse projeto, porque nós estamos ali em Teresina, no Piauí, quase divisa com o Maranhão. E é uma comunidade, a comunidade Pindombal, eles vivem muito da castanha, por isso que se chama Pindombal, é onde tem muitas castanheiras, e essa plantação se chama Pindoba. E que eles aguardavam água durante 40 anos, era o que eles tinham.
4: Nossa.
5: E olha como é o trabalho integrado. Essa comunidade nós chegamos a conhecer porque uma das nossas irmãs, do PEMO, que é o evangelismo da IPDA, ela estava num ponto de ônibus, conheceu uma jovem dessa comunidade, começou a se falar e ela soube que era da comunidade. Ela falou, não, onde que é essa comunidade? E foi lá visitar. E quando visitou, comentou na igreja, aí nós fomos visitar e vimos a necessidade.
4: Sim.
5: E aí fez a colocação da água, como vocês viram, e eles ficaram muito felizes. Ali são 20 casas nessa comunidade indígena, e só ali esse poço gerou 11 mil litros de água potável por hora, que está atendendo eles. Mas nós vimos ali que na imagem, por exemplo, o pastor Paulo Martins, que é outro coordenador desse projeto, esteve. Nós vimos a imagem da irmã Ireni ali, e aí já não era só a água. Aí o que nós tivemos ali? Nós tivemos ali entrega de chinelos, de roupas, o pequeno Galileu também atuando. Então são vários projetos, vai se estendendo, né? Vão se integrando. E o que acontece? Em Teresina hoje, através desse projeto, houve uma grande movimentação da igreja, começou a atender mais a comunidade. E em Teresina hoje, o que nós temos? Nós temos ali o Oasis, que é um projeto de ensino profissionalizante por parte da fundação. E pela associação, o que nós temos? Nós temos o projeto Casa Aberta.
4: Que é incrível.
5: Que é incrível, onde nós estamos recuperando aí pessoas que estão em situação de rua. E através, como o Matheus falou, daqui a pouco nós, depois no finalzinho, até pedi para a produção aí deixar as contas bancárias, para que vocês podem nos ajudar. Mas existe uma outra forma de um ato simples que nós falamos que pode ajudar muito esse projeto, que é o quê? Que é a doação de tampinhas.
4: Exato.
5: Que está no Brasil inteiro, em todas as nossas igrejas, onde você coletando, irmão Matheus, uma simples tampinha, uma mexeria de uma caixinha de leite, de um refrigerante, de uma embalagem de produto de higiene e limpeza, é coletar isso e doar em uma das nossas igrejas pentecostal Deus e Amor.
4: Perfeito.
5: Por quê? Nós vamos pegar isso, nós vamos revender para reciclagem e todo o recurso vem para apoiar todos os projetos. Então essa é uma forma, esse projeto Pindobal, isso deu início ali na região a uma expansão de mais projetos do que as instituições têm.
4: Uhum.
5: E é uma coisa maravilhosa, porque, e mais uma vez eu insisto, as pessoas estão nos assistindo, entrem no Instagram da Associação Viver Help, Deus Amor, da Fundação Reviver, porque como a irmã Michele falou, ó, se torna aí um evangelista.
4: Um evangelista, né, da internet.
5: Divulgando isso para ver, assim, não ficar só nas nossas palavras,
4: sim,
5: eles verem testemunhos. Por exemplo, ali em Teresina mesmo tem uma senhora que ela fala que ela estava na rua,
4: uhum,
5: foi atendida pela igreja, pelas instituições, e agora já estava tirando documento e buscando uma oportunidade de trabalho.
3: Uma porta que se abriu, que abriu outras portas, né, dando oportunidade para essa pessoa alcançar algo que ela necessitava e, através disso, também conhecer Jesus.
4: Exato.
3: Ter a oportunidade de se achegar a Ele. A igreja, com as instituições, fazendo esse papel muito importante, porque toda a nossa forma, como disse a Michele um pouco antes, de nos expressar,
5: sim,
3: revela Jesus. Tudo,
4: exato,
3: que nós fazemos, através das nossas ações, vão apontar a quem nós servimos.
4: A gente fala que a ação é uma isca, né? Para você pescar a pessoa para Cristo, né?
5: E nós falamos assim, se você ver, há um versículo bíblico que quase todo mundo que já conhece a palavra tem de cor, que é João 3,16.
4: Muito bom.
5: Todo mundo fala,
4: versículo
5: então,
4: central do Evangelho.
5: O Senhor deu o Filho dele, o único para que ele morresse por nós.
4: Uhum.
5: Só que você pega exatamente a primeira carta de João 3,16, é o mesmo capítulo,
4: sim,
5: o mesmo versículo, só que agora é a carta. E ele fala então que o Filho foi dado em amor a nós, né, ele morreu em amor a nós, mas o que, que nós estamos fazendo? Nós daríamos a nossa vida pelo outro?
4: Exato.
5: Então, como o irmão Mateus falou agora, é essa atitude de nós estendermos a mão ao outro para demonstrar efetivamente esse amor que Deus mostrou através do Filho dele e o que o Filho dele nos ensinou a,
4: exato,
5: olhar para aquele que é necessitado.
4: Porque se a gente olha para o nosso próximo, não sente a dor do nosso próximo, alguma coisa está errado conosco, quanto cristãos, né?
5: Exato.
4: Então, é exatamente isso. Que bênção.
5: Então, os projetos estão avançando muito. Eu falo que eu ou o pastor Paulo Martins, se a gente começar a falar dos projetos, a gente se empolga, quer falar cada vez mais. Mas, graças a Deus, tem sido muitos projetos, né? Tem havido um engajamento grande e a obra vem crescendo.
3: E algo muito importante, você que está nos acompanhando pode se aprofundar mais conhecendo os outros projetos através das redes sociais, das instituições, Facebook, no Instagram, no YouTube, e também ajudar compartilhando e fazendo a sua doação.
4: Exato.
3: Independente do valor que Deus colocar no seu coração, você pode ajudar de diversas formas. Na igreja mais próxima da sua casa, levando uma cesta básica ou um quilo de alimento, levando as tampinhas, levando doações que vão alcançar vidas e ter impactado pessoas em todo o Brasil. Na próxima quinta, nós traremos outro assunto,
4: sim,
3: outro projeto das instituições para você acompanhar e poder também participar de tudo isso. Já nos aproximamos do horário do culto e tudo isso é uma preparação, porque daqui a alguns minutos, lá no salão de número 2, o povo já está ali orando, buscando a Deus e já preparando o coração para receber aquela palavra, porque nós sabemos que todo o nosso intuito é levar as pessoas a Cristo.
4: Exato.
3: Então nós trazemos essa oportunidade de você conhecer o trabalho das instituições, para que também você esteja conosco, acompanhando nos cultos, participando, deixando Deus transformar a sua vida e fazendo de você mais um instrumento para trabalhar nessa grande obra. Na tela você vê as contas bancárias para você ajudar e fazer o seu melhor para Deus. Eu tenho a certeza que é uma grande obra que vai crescer ainda há muitos lugares, pastor, que precisam ser alcançados no Brasil. Nós não alcançamos nem 10%, eu acredito.
5: Não, nós estamos começando.
4: O trabalho está só começando, né, pastor?
5: Nós somos a própria igreja apoiando demais. A igreja disponibilizou para este ano 9 evangelistas, seminaristas, que estão sendo alocados a outros estados, exatamente para ajudar de forma estruturada a alcançarmos mais vidas.
3: Sim, muitos e muitos projetos ainda virão. E esses que já estão consolidados ainda irão alcançar em muitos lugares. E você precisa acompanhar de perto, estar conosco aí, nos ajudando também, compartilhando, falando para os seus amigos, enviando nos grupos, para que mais pessoas conheçam e nos acompanhem.
5: Isso,
3: e possam, né, fazer esse trabalho que a gente precisa, de divulgação.
5: Precisamos da divulgação e da sua contribuição, e também da sua oração, porque a semana passada eu estive em Coronel Sapucaí, ali próximo de Amambai, no Mato Grosso do Sul, onde ali nós temos igrejas implantadas em 14 aldeias indígenas.
4: É uma grande comunidade indígena lá,
5: mas também é uma grande necessidade. E depois deste já há uma programação para nós estarmos em Camalaú, que são 50 quilômetros depois, em Sumé, na Paraíba, sim, onde também há uma comunidade quilombola ali, onde já tem identificado um poço, para nós alcançarmos outra comunidade que não tem água, né? Então, você que está nos acompanhando, nos ajude, porque a própria palavra de Deus diz o seguinte, que quando nós ajudamos, estendemos as, sim, mãos, através dessa atitude, as pessoas que são alcançadas, elas glorificam o nome de Deus.
4: E com certeza o coração de quem está nos acompanhando já está queimando de vontade de contribuir, de ajudar. E é muito interessante o que vocês falaram aqui, porque às vezes tem uma pessoa desempregada. Poxa, eu não posso contribuir. Pode, as tampinhas, qualquer pessoa pode contribuir. O ponto de arrecadação na igreja mais próxima, né, da sua casa. Então seja você também um contribuinte desta obra, para que o reino de Deus avance também através da sua vida.
5: E aqui, meu irmão Michele, Jesus disse, né, quando fizeste isso a um dos meus, fizeram a mim. Então, como o irmão falou, temporariamente essa pessoa está desempregada, mas nós queremos que
4: o Deus
5: abençoe. Deus
4: vem com a honra sobre a vida daquela pessoa.
5: E vai,
4: né,
5: abençoá-lo. Né?
4: Acredito.
3: Com certeza. E um adendo: tampinhas, lacres e latinhas, porque nós estamos estendendo para alcançar mais ainda.
5: Como vão crescendo os projetos.
3: Sim, alcançando o máximo possível, você ajudando, doando. Nós, todo esse recurso é implementado nos projetos e outras vidas estão sendo alcançadas. Então, através da sua ajuda, você está proporcionando alguém ser alcançado. Já nos aproximamos do horário, 15 horas, e pastor Nelson, agradecemos a sua presença, foi uma honra ter o senhor conosco aqui, trazendo essas experiências. Sim. É importante nós vermos a dimensão do que está acontecendo e podermos transmitir isso para as pessoas.
4: Da obra, né? Quando vem alguém ali com o que já passou, já viveu, é muito enriquecedor.
5: Eu que agradeço, irmão Michele, irmão Matheus, obrigado pela oportunidade de falar um pouco aí dos projetos.
4: Falou só 10%,
5: uma vez,
4: né, pastor?
5: Olha, nem 10%, mas fica o convite de que acessem efetivamente as nossas mídias. Tem muito material sobre os projetos, tem testemunhos, que é o mais importante, que mostra qual é o impacto efetivo do que as instituições de viver estão fazendo para alcançar vidas.
4: Maravilha.
3: Com certeza. Vamos dividir tela, vamos ver como é que está lá o salão de número 2.
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0: 15h04.
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4: Horas e 5 minutos em São Paulo, a paz do Senhor Jesus Brasil, a paz do Senhor a todo mundo. Deus abençoe você que está sintonizado na Rádio Deus e Amor, através do seu rádio receptor, através da internet, em todos os países. Todos são bem-vindos a essa programação maravilhosa, onde vamos falar das atividades das instituições Reviver, que é o braço assistencial da nossa igreja pentecostal Deus é Amor. Muita coisa temos que falar. Hoje temos o culto aqui na sede mundial, um culto abençoado. Tivemos ainda há pouco pelo YouTube o nosso podcast Pode Reviver, uma bênção maravilhosa. E aqui estamos para transmitir a você coisa boa, trabalho social, pessoas sendo assistidas e abençoadas por Deus. Aceite a paz do Senhor Jesus. Aqui na locução, pastor Paulo Martins, na técnica de som, Diácono Armando Medina. A direção e supervisão geral está na responsabilidade da nossa irmã Ereni Miranda.
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4: Vamos prosseguindo então com a nossa programação. Na tarde de hoje, olha, Deus tem milagres para a sua vida. Você vai ouvir aqui pela nossa programação, você vai assistir pelos canais oficiais da nossa Fundação Reviver, da Igreja Deus e Amor, da Associação Reviver Help. Você vai assistir o culto dessa tarde, a nossa querida irmã Fernanda Soares pregando a palavra de Deus, orando por todos, na quinta da multiplicação, portas abertas, a campanha realizada aqui na nossa sede mundial, culto em prol às instituições Reviver. Então você vai assistir, participar, receber a bênção de Deus. E lembrando que em todas as nossas igrejas Deus é Amor do Brasil, nós temos o culto nesta quinta-feira. Os tiveram de manhã, outros estão tendo agora à tarde, outros à noite, mas temos a quinta-feira, é o culto em prol às instituições Reviver. Deus abençoe você que tem feito esse trabalho maravilhoso, essa obra maravilhosa, que ajudar o necessitado, ajudar aquele que precisa da bênção de Deus. É o Senhor abençoando a mim, a sua, a nossa vida, através do nosso trabalho, atendendo vidas, visitando pessoas, e o Senhor com certeza vai ajudar essas pessoas carentes. Nós chegaremos até elas e você vai ser muito mais abençoado pelo Senhor. Então, nessa tarde, a irmã Fernanda Soares pregando a palavra de Deus aqui na nossa sede mundial. Nas suas igrejas também nós temos aí um homem de Deus, uma serva de Deus estará pregando a palavra do Senhor. E Deus, com certeza, vai falar, operar maravilhas e você terá a oportunidade de ajudar a obra social da nossa igreja pentecostal Deus é Amor. Falando em obra social, já quero aqui adiantando, temos muito que falar para você. Olha, nós estamos já trabalhando para 2027 nosso kit escolar. Nosso kit escolar que realmente é um projeto maravilhoso. Estamos aí atendendo a muitas regiões. E 2027 está chegando, estamos já se preparando os orçamentos, fazer as mochilas, comprarmos todo o material e vai ser um investimento muito grande. E precisamos do teu apoio. Nós estamos aí apresentando a você esse projeto para que você possa nos ajudar, fazer propósito com Deus e ser abençoado pelo Senhor. Vamos então, nesse momento, ouvir essa chamada tão especial.
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4: Vamos prosseguindo então com a nossa programação, depois ouvirmos aí esse lindo trabalho que é o kit escolar. Lembrando, irmãos, que esse ano nosso kit escolar será de R$150. Você quer apoiar nosso projeto, nos ajude para que nós possamos alcançar mais famílias. E outra, esse ano nós estaremos ajudando com mais de 1000 kits escolares nas regiões ribeirinhas ali de Belém, nas ilhas próximo ali a Belém, estaremos fazendo um trabalho maravilhoso com as crianças ali da região. Então nos ajude, estamos avançando cada vez mais e você pode colaborar. Faça propósito com Deus de você ajudar um dos nossos projetos e o Senhor vai estender as mãos, abençoar a tua vida, vai te dar vitória maravilhosa dos céus, em nome do Senhor Jesus. E vamos prosseguindo com a nossa programação, vamos ouvir partes de um belíssimo hino. Abra a tua mão para ajudar o pobre, o necessitado, ajudar a obra social.

0: Vamos prosseguindo aqui com a nossa programação e eu quero aproveitar, irmãos, e já ler alguns nomes de pessoas que têm enviado as suas doações aqui no WhatsApp central da Fundação Reviver. Mas antes de eu ler esses nomes, eu quero já pedir para o Diácono Armando já soltar aqui o nosso WhatsApp central. Você anotar esse número, que você pode enviar aqui o seu comprovante que você fez a doação para a Fundação Reviver. Pode pedir os nossos vídeos, informações. Esse é um telefone que está à sua disposição. Anote aí, daqui a pouco estarei lendo os nomes das pessoas.
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0: Está aí então o nosso WhatsApp central, que você pode entrar em contato conosco, enviar aí as suas informações, das suas doações, como também solicitar nossos vídeos, as informações dos cultos, dos nossos projetos, que estaremos aí transmitindo a vocês em nome de Jesus. Olha, falando em interação com os ouvintes, como sempre falamos aqui na nossa programação, quero agradecer o irmão João Gilberto Ferreira. Ele acabou de enviar o comprovante, ele fez a sua doação aqui, o Pix, realizado às 15 horas e 17 minutos. É o DDD 11 aqui de São Paulo. Deus abençoe. Em nome do Senhor Jesus, Deus prospere grandemente e te dê a vitória. Acabou de chegar outro aqui também, do irmão Pedro Carlindo de Souza. Muito obrigado, Deus abençoe, em nome de Jesus. São irmãos que fizeram suas doações e já enviaram o seu comprovante. Que Deus possa abençoar a tua vida, em nome de Jesus. Também o nosso irmão Edivan Santos da Silva. Irmão Edivan é um irmão que ama mesmo a obra de Deus, lá de Imperatriz, no Maranhão, e ele faz muitas vezes as doações, enviam para nós aqui o comprovante. Muito obrigado, viu? Deus abençoe a sua vida grandemente. Eu quero agradecer também o irmão Tarcísio Ribeiro Matos, lá do Rio de Janeiro, que enviou a sua doação. O Rafael da Mota Santos, de Silveiras, aqui em São Paulo. A Maria Lisiane França de Castro Moreira, lá de DDD 85. A Maria Adriana Cipriano, é lá da Bahia, também enviou a sua doação. Rosilda Porfírio da Silva e Itapecerica da Serra. A Sandra Aparecida da Silva Costa, DDD 12. Simone Sanches, aqui de São Paulo. Sebastiana Aparecida Bento Machado, é lá de Santa Catarina. João Gilberto Pereira, aqui de São Paulo. Pedro Carlindo de Souza, também de São Paulo. Creuza Rodrigues Marinho Ribeiro, de Barrinha, interior de São Paulo. José Arley Delgado, DDD 19. Marcos Carneiro de Oliveira, da Bahia. Roberto Carlos de Lima, DDD 16, e de Nilza Maria da Costa Souza, de Minas Gerais. Deus abençoe grandemente em nome do Senhor e Salvador Jesus Cristo. Que Deus possa derramar a tua vitória gloriosa dos céus sobre a sua vida, sobre a sua casa, sobre o seu trabalho, e o nome do Senhor seja glorificado em nome de Jesus Cristo. Que Deus possa abençoar você grandemente. E olha, os irmãos que têm ajudado, têm feito com amor, com alegria, e fazem propósitos. Nós temos uma maneira de ajudar também, que está ganhando aí uma dimensão tão grande, que tem feito a diferença, que é as tampinhas, nós coletarmos tampinhas nas nossas igrejas, irmãos levam no seu trabalho, nas escolas, e é um projeto para que possa, com a coleta das tampinhas, nós unificarmos as arrecadações, vendemos, e aí o valor é investido nos projetos sociais. Um deles muito importante, que é o projeto Casa Aberta, que nós vamos ouvir agora a chamada desse projeto maravilhoso.
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0: Horas e 25 minutos em São Paulo. Muito obrigado a você que está na sintonia da nossa programação. Quero agradecer os irmãos que estão aqui conosco, entrando em contato aqui pelo nosso WhatsApp central. Muito obrigado a vocês que estão pedindo Pix para ajudar a nossa instituição. Que Deus abençoe a sua vida grandemente. Irmãos, de uma pessoa de Curitiba, e eu acho muito importante também isso para vocês. O nosso Pix, ele é unificado em todo o território nacional. Então você que quer ajudar a obra social, você envia pelo nosso Pix central, e daqui nós vamos ajudar todas as nossas igrejas ou nossos projetos. Aonde estivermos, onde tiver um projeto, nós estaremos ali ajudando em nome do Senhor Jesus. Então você pode enviar por esse Pix, porque aqui você contempla todos os nossos projetos. Estamos aqui para ajudar você, ajudar vidas, orientar. Você quer ajudar o projeto Água para o Nordeste? Envia o seu Pix. Quer ajudar o projeto Oasis? Você estará contribuindo, ajudando com o seu Pix. E eu tenho certeza que Deus vai abençoar grandemente em nome do Senhor e Salvador Jesus Cristo. E Deus vai dar a vitória maravilhosa do céu para você, para as pessoas da sua família, e você terá o nome do nosso Deus na sua vida, te engrandecido Ele, você recebendo milagres, vitórias maravilhosas dos céus, em nome de Jesus. Deus abençoe a irmã Elaine, que entrou em contato conosco também, ela conseguiu anotar o número agora, está ouvindo o rádio. Deus abençoe, em nome do Senhor Salvador Jesus Cristo. Deus vai te dar a vitória, que eu tenho certeza que Deus vai tocar na sua vida, você vai ser próspera, abençoada, e Deus vai te dar a vitória, viu, irmã Eliane? Em nome de Jesus, irmã Elaine, Deus abençoe a sua participação em nome de Jesus. Olha, nós vamos nesse momento orar a Deus, porque já são 15 horas e 27 minutos e nós temos o culto dessa tarde. Eu quero já deixar o espaço para a transmissão, para todos participarem, todos ouvirem o culto, que vão nos acompanhar pelo rádio e participar desse culto na sua casa, adorando, glorificando a Deus e o nome do nosso Deus, dentro do teu lar, dentro do teu trabalho, a glória do Senhor manifestando aí na tua vida, você será abençoado em nome de Jesus. Então, nesse momento, vamos falar com Deus. Grandioso Deus, maravilhoso, eterno e santo Pai, na tua presença, Senhor, estamos nessa tarde, juntamente com todos os amados e queridos ouvintes da Rádio Deus e Amor. Senhor, muito obrigado pela oportunidade que nos concede de estarmos aqui para fazer essa obra, Senhor, estar aqui para colaborar, ajudar pessoas em todo o Brasil. E nesse momento, eu peço perdão dos meus pecados para que a minha oração chegue diante de Ti, Senhor. E agora eu apresento todos os queridos ouvintes, aonde estiverem, sejam tocados, abençoados poderosamente. Senhor, visita os lares aonde há tristeza, luto, angústia, tem tomado conta. Meu Deus, tenha misericórdia. Visita também as famílias que há o desemprego, Senhor, a falta do dinheiro. Meu Deus, que possamos, em nome de Jesus, alcançar mais e mais vidas, serem ajudadas e apoiadas. Senhor Deus, eu quero apresentar todos os irmãos que são voluntários nas obras sociais, da Fundação, da Help, irmãos que têm trabalhado com amor. Meu Deus, eu quero te glorificar e exaltar o teu nome, porque o Senhor tem abençoado tantas vidas. E nós tivemos no mês de agosto, Senhor, nos finais de semana, durante a semana, vamos ainda setembro adiante, cultos, ó Pai, onde pessoas foram abençoadas, onde pessoas ouviram a tua palavra, pessoas levaram suas doações. Oh, meu Deus, abençoa poderosamente. Meu Deus, visita cada vida, completa a bênção em cada lar. Senhor, muito obrigado por ter abençoado a vida do irmão, da irmã, e ele está com as mãos estendidas sobre os trabalhos sociais. Meu Pai, abençoa a irmã Irene Miranda, a sua família, a diretoria da Fundação, da Igreja, da Associação Help. Senhor, abençoa o culto nessa tarde. Usa de uma forma gloriosa a tua serva, Senhor. Dai a vitória gloriosa dos céus. Deus, eu apresento também a festividade nesse final de semana. Meu Deus, que bênção, jovens do Brasil inteiro reunidos aqui na nossa sede mundial. Senhor, derrama do teu poder. Usa poderosamente os pastores, cantores. Pai, faz a obra gloriosa. Abençoa, Senhor, que os jovens saiam daqui revestidos do teu poder. Abençoe poderosamente. Senhor, eu apresento todos os eventos, viagens dos teus servos fazendo a tua obra. Guarda poderosamente. É o que nós pedimos, Senhor, e agradecemos, em nome de Jesus. Amém.
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0: Muito bem, vamos ficando por aqui. Nós iremos ouvir as contas das instituições Reviver e já em seguida estaremos direto do altar no culto dessa tarde, em nome do Senhor Jesus. Que Deus possa abençoar a sua vida grandemente. Forte abraço, que Deus possa visitar você, responder a tua oração, você que fez o propósito, você que ajudou a obra de Deus, que Deus multiplique e abençoe a tua vida grandemente. Despede-se na locução, pastor Paulo Martins, na técnica, diácono Armando Medina, direção e supervisão da nossa irmã Ereni Miranda. Fiquem todos com Deus.
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5: 15h33.
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1: Foi um toque com fé. Foi um toque com fé. E será que tem alguém nessa tarde tocando com fé? O coração de Jesus tem alguém? Aleluia. Então você pode ficar de pé e dar glória para Ele. Então fique, se coloque de pé e glorifique ao Senhor. Você veio tocar com fé nessa tarde. Aleluia. Eu cumprimento a todos com a paz do Senhor Jesus, amém? Quero saudar meus irmãos ouvintes com a gloriosa paz do Senhor Jesus, vocês que estão nos acompanhando pelas plataformas digitais, que Deus abençoe a sua vida, fique conosco porque este é o momento crucial do momento da palavra de Deus. E o Senhor tem uma palavra para o nosso coração nessa tarde de hoje. Compartilhe, alguém precisa ouvir a voz de Deus nessa tarde. Alguém precisa de um milagre nessa tarde. Você pode ser canal de bênção na vida desta pessoa que precisa de um toque de fé. Amém? Em nome de Jesus Cristo, eu sou grata a Deus por esta oportunidade e eu quero ministrar a palavra de Deus que está no livro de 2 Reis, capítulo 4, é a campanha da multiplicação. Quem veio buscar a multiplicação de Deus? Quando falamos de multiplicação, não estamos simplesmente falando de uma multiplicação na vida material, mas a multiplicação é um todo na nossa vida. Nós precisamos de saúde, nós precisamos de paz, nós precisamos de amor. Nós precisamos da bênção completa de Deus sobre a nossa vida. Não sei o que você veio buscar da parte de Deus. Não sei qual milagre que você busca. Você que está nos ouvindo pelo programa Voz da Libertação. Não sei qual é o milagre que você está buscando nessa tarde. Mas uma coisa é certa, o Senhor está indo de encontro a você, amado ouvinte. O Senhor está indo de encontro a você, amado internauta, irmãos aqui presente na igreja. O Senhor, Ele te vê onde você está e conhece a sua necessidade. E essa é uma tarde de resposta, louvado seja Deus, em que você... E ficará este nome poderoso que opera maravilha. 2 Reis, capítulo 4. Amém? Diz assim a palavra do Senhor. E uma mulher das mulheres, dos filhos dos profetas, clamou a Eliseu, dizendo: meu marido, teu servo, morreu. E tu sabe que o teu servo temia ao Senhor. E veio ao credor a levar-me os meus dois filhos para serem servos. E Eliseu lhe disse: que hei de eu fazer? Declara-me o que tens em casa. E ela disse: tua serva não tem nada, senão uma botija de azeite. Então ele disse: vai, pede para ti vasos emprestados a todos os teus vizinhos. Vasos vazios, não poucos. Então entra e fecha a porta sobre ti, sobre os teus filhos, e deita o azeite sobre todos aqueles vasos, e põe à parte o que estiver cheio. Partiu, pois, dele e fechou a porta sobre si e sobre seus filhos, e eles o traziam os vasos.

vasos e ela os enchia. E sucedeu que, cheios que foram os vasos, disse a seu filho: traze-me ainda um vaso. Porém, ele lhe disse: não há mais vaso nenhum. Então o azeite parou. Então veio ela e fez saber ao homem de Deus e disse: ele, vai, vende o azeite, paga a tua dívida, e tu e os teus filhos vivei do resto. Poderoso Deus e eterno Pai, fala comigo, Senhor. Fala com a tua igreja, Pai. Fala, meu Deus, aos nossos corações nessa tarde, Senhor da glória. Revela, Deus, a tua vontade, o teu querer. Que não seja, Senhor, revelada a carne e o sangue, mas o teu Espírito Santo venha falar conosco, pois nós estamos ansiosos para receber a tua mensagem, Senhor. É tu, ó Deus, que conhece as nossas necessidades. É o Senhor, Deus poderoso, para cumprir as tuas promessas. É o Senhor que não desampara. É o Senhor, socorro bem presente na hora da angústia. E esta é hoje, Senhor, essa tarde, meu Pai, marcada pela tua presença. E eu te peço, meu Deus, venha ao nosso encontro. Venha ao nosso encontro, Espírito de Deus. Venha ao encontro desta pessoa. Venha ao encontro deste homem, desta mulher, que busca nesta hora, Pai, a resposta do Senhor. Uma cura, um livramento, a libertação, a transformação. Uma porta aberta, Deus. Estende as tuas mãos poderosas. Venha alimentar-nos, ó Senhor, pois nós precisamos da tua graça. Derrama da tua virtude santa, derrama da tua força gloriosa sobre nós nesta hora. Eu te peço, Pai, em nome de Jesus Cristo, que a tua palavra venha de encontro a cada coração, onde estiver, meu Pai, o coração contrito, aberto para ti, Senhor. Fala, meu Deus querido, responde, ó Pai, em nome de Jesus Cristo, em nome de Jesus. Você pode adorar, você pode adorar, aleluia, glória a Deus, louvado seja o nome do Senhor. Eliseu libera a palavra de multiplicação em um tempo difícil, depois de toda a seca que houve em Samaria. Muitos ainda estão vivendo em dificuldades. Depois do reinado caótico depois da tirania de Jezabel, de Acabe, depois de toda a seca destruidora que veio pela rebeldia do povo e de um reinado. Mesmo com a chuva, há muitos que estão padecendo. É como depois da pandemia. Como a pandemia passou e ainda estamos sentindo o reflexo de tudo o que aconteceu. E assim muitos estão vivendo. E esta mulher é uma delas. Esta família é uma das famílias, em meio a muitos que estão vivendo este momento difícil. Será que você se identifica com esta mulher? Será que você está vivendo igualmente esta mulher depois de toda a situação que nós passamos neste século 21? Nesse tempo de seca extrema, nesse tempo de dor, de sequidão a qual nós passamos? Pois esta mulher está vivendo um momento de desespero. Só que no meio do desespero ela lembra de Deus. E nesse tempo Eliseu, sucessor do profeta Elias, ele está cuidando dos profetas, ele é o mentor de profeta. E o esposo desta mulher, ele veio a óbito, ele morre e deixa dívida. E dívidas altas, e a Bíblia diz que veio os credores deste homem a cobrar esta dívida. E essa mulher vivendo num momento difícil, tendo que tomar conta, cuidar, criar dois filhos. Depois de uma seca extrema, ela não tem como pagar. O desespero toma conta, o medo de perder os seus bens mais preciosos. Só que ela lembra de Deus.
Ela lembra do Senhor, ela lembra da fidelidade do seu esposo a Deus, embora este homem acumulou dívida, não se sabe o porquê, mas ela lembra da sua fidelidade. Ela diz: o meu marido era servo do Senhor, o meu marido servia a Deus. Ela toma uma posição e ela se levanta. Ela não vai ficar chorando dentro de casa, vendo a sua família ser escravizada, a perder tudo que tinha, mas ela toma a posição de se levantar. Tem momento na nossa vida, queridos irmãos, que nós precisamos tomar a atitude de se levantar. A ameaça vem, o desespero toma conta de nós, mas nós não vamos olhar para a adversidade, para as ameaças. Nós temos que olhar para a grandeza de Deus, colocar a fé em ação e se levantar, que em meio à dor, em meio ao desespero, em meio à ameaça iminente de uma escravidão ou até mesmo de morte, nós temos um Deus poderoso que muda a situação. Nós servimos a um Deus vivo que muda a história, que muda o cativeiro, que pode escrever algo novo. E nessa tarde Deus está falando com alguém que está em desespero e é uma tarde de mudança. E o Senhor vai fazer você entender que há esperança em meio a toda essa situação. Há esperança para aqueles que acreditam, há esperança para aqueles que creem na promessa de Deus. Se o Senhor te deu, o diabo ele não vai escravizar. Se o Senhor te deu, Ele não vai destruir o projeto do Senhor sobre a tua vida. Pode até estar batendo na tua porta, pode até estar querendo escravizar, mas esse tempo de escravidão não entrará dentro da tua casa. Não vai levar, porque o Senhor, Ele é Deus que te vê em meio a toda dor e desespero. Essa mulher, ela se levanta. E ela vai ter com o profeta Eliseu. Ela diz: o meu marido era teu servo. O meu marido era servo do Senhor. Ela está dizendo: faça alguma coisa por mim, porque o meu esposo era fiel. Ele deixou dívida. Eu não tenho condições, mas eu creio que o teu Deus pode fazer alguma coisa. Ela sabe que o profeta Eliseu não vai pagar a dívida, mas ela não vai atrás de dinheiro, ela vai atrás de uma palavra. Ela está indo atrás de uma direção. Quando nós vemos na presença do Senhor, quando nos derramamos na presença de Deus, nós buscamos direção do Espírito Santo. É o Espírito Santo que vai direcionar a solucionar todo o problema, a você olhar e ver uma saída. Se você está buscando a direção de Deus nessa tarde, Deus já está te encaminhando para um novo projeto. Deus já está te encaminhando para a solução do problema. Pode ser impossível para você, mas para Deus nada é impossível. Nós estamos vivendo em um tempo que o inimigo quer escravizar o que é nosso. E quanto está vivendo este momento de escravidão? Quantas mães que estão chorando, vendo seus filhos escravizados na prostituição? Quantas noites, no final de semana, que não consegue dormir até que o filho chegue? Quantos joelhos dobrados, quantas lágrimas que se derramam, porque o inimigo está batendo na porta querendo escravizar. Você não vai parar, você não vai desistir, você vai lutar pelo que é seu, porque o inimigo ele não vai ter autoridade sobre a tua casa. Você pode olhar e para os lados não ver saída, a porta está fechada, o azeite estará acabando, só que ainda não acabou, o azeite ainda não terminou. Você tem fé, e é por essa fé que você está me ouvindo nessa tarde, é por essa fé que você está aqui nessa tarde, é por essa fé que você está nessa live nessa tarde, porque você acredita que a sua vida mudou.

exaltado, e o nome do Senhor será exaltado e glorificado na tua casa. Ainda não acabou. Ainda não terminou. A última palavra vem do Senhor. É o Senhor que dará a última palavra sobre a tua vida. É o Senhor que dará a última palavra sobre a tua casa. O inimigo te ameaça, o inimigo te afronta, quer roubar o que é teu, mas você teme ao Senhor e continuará de pé. Declara o que tem. Declara o que você tem. O que você tem ainda? O que você tem? Você tem o louvor. Você tem lágrimas. Você tem esse choro abafado dentro de você, pelas dores, pelas cicatrizes da vida. O tempo que passou, o luto que você não viveu, porque a crise era tão grande e não permitiu que você vivesse o luto, porque você tinha que ter a autoridade de tomar conta da casa para que o inimigo não destruísse. Você tem algo dentro de você que até você desconhece, uma força inabalável que não é tua. É uma força que vem do céu, é uma força que vem do alto, e quem sabe este é o momento que o Senhor preparou para se revelar para ti, para que você entenda que você não está fraco, que você não está fraca, que a força vem dele e ele te fortalece. Este é o momento para que você possa viver o sobrenatural, para que você possa viver milagre, para que você possa viver o que verdadeiramente ele tem preparado para você. Não, você não vai se esconder no meio desta afronta. Você não vai se esconder no meio desta ameaça. Você não vai se esconder no meio desta situação desesperadora, não. Você vai acreditar, porque você vai declarar o que tem para Deus, e o Senhor te direcionará a operar um grande milagre. Será glorioso este dia. É o dia do Senhor sobre a tua vida. Ah, mas eu não tenho nada, eu só tenho um pouquinho de azeite. É este pouquinho, é esta pouca força, é o que você tem, é o bastante para que o Senhor opere o milagre. Quando pensa que estou fraco, eu estou forte. Aleluia. Porque a alegria do Senhor é a nossa força. A alegria do Senhor é a nossa força. Quando você está querendo desistir, quando você está querendo parar, e você pega este pouquinho de azeite, essa pouca força que você tem, e você se levanta e vai em busca da solução, você vai mais uma vez bater na porta, você vai continuar batendo, batendo, porque você acredita, esta porta se abrirá. E esta tarde é a tarde que a porta do céu se abre sobre a tua vida, a porta do céu se abre sobre a tua família, o céu se move em teu favor para mudar decreto. O decreto seria de escravidão, o decreto seria de destruição, mas o Senhor, ele muda este cenário. O Senhor está mudando esse cenário e dizendo: vai, pede vasilhas emprestadas para os teus vizinhos. É uma prova de fogo o Senhor dar para ela. Pede. Tem comunhão? Tem paz com teu vizinho? Tem comunhão com o teu próximo? Tem as mãos limpas? Anda de cabeça erguida na rua? Vai lá e pede vasilhas emprestadas. E pega esse pouquinho de azeite que você tem. Pega os teus filhos. Entra no quarto e fecha a porta. O Senhor prova ela. Se tem bom testemunho, se tem vida com Deus, tem vida com o próximo. Se tem comunhão com Deus, tem comunhão com o próximo. E nesta comunhão, o Senhor operará o milagre. Então pega a vasilha, vai lá.
Os seus vizinhos também não têm nada. Os vizinhos estão vivendo a mesma situação. Mas vasilhas vazias ele tem. Eles não têm vasilhas cheias. Não tem nada para dar. Não tem azeite, também não tem comida. Estão vivendo a mesma situação. São famílias vivendo um momento de escassez muito grande. Mas tem vasilhas. Diz, vai lá e pede. Sabe por quê, querido? Quando nós temos comunhão com Deus e com o próximo, e quando Deus vem abençoar, a bênção não vai ser somente sua, muitos serão também ricamente abençoados. Porque aqueles que estão do teu lado precisando de um socorro também. Aqueles que estão ali no teu lado, aleluia, que precisa de um milagre também. E você pode ser canal de bênção nessas vidas. Deus quer usar você para fazer a diferença. E muitas vezes Deus nos coloca em situações difíceis. Deus nos coloca mesmo no estreito, para querer nos levantar, para que outros sejam abençoados. É você que Deus vai posicionar. Deus vai posicionar você, para que outras vidas sejam ricamente abençoadas e transformadas, para que a provisão não chegue somente até você, mas que Deus venha alcançar essas famílias também. E isso a Reviver faz muito bem, né? Isso, a Fundação Reviver e a Reviver Help tem feito de uma maneira muito maravilhosa. E esse é o nosso papel na terra, aleluia. E esta mulher, ela vai, ela pega os filhos e diz, vai lá. Busca vasilhas. Pede vasilhas para os vizinhos. Os meninos trazem vasilha, ela entra dentro de casa, entra no quarto. E quando ela começa a deitar aquele pouquinho de azeite, o azeite começa a encher essas vasilhas. É um particular com Deus. É no secreto, é onde ninguém vê, que o Senhor está derramando sobre você a força necessária que você precisa. É no particular com Deus que Ele vai operar o maior milagre da sua vida. É no secreto, é onde ninguém está vendo, que o Senhor está te forjando, o Senhor está trabalhando. É no espiritual, você não vê, mas Deus já está operando o milagre, aleluia. Naquele momento em que você dobrou o joelho e falou com Deus, naquele secreto, naquele particular, o Senhor te ouviu, e essa tarde o Senhor está derramando sobre você a bênção que você precisa, a bênção que você buscou, a multiplicação sobre tudo a qual você pediu diante do Senhor. O Senhor é aquele que multiplica sobre nós, não acabou, até o Senhor dizer o contrário. Não terminou, o Senhor vai multiplicar aí, o Senhor vai derramar da sua virtude, da sua graça sobre você neste particular, nessa tarde, neste particular a qual o Senhor te chamou, o Senhor vai derramar do seu Espírito Santo sobre a tua vida, a sua glória será manifesta sobre a sua casa, e esse tempo de escravidão, esse tempo de ameaça, o Senhor está dando basta, o Senhor está dizendo chega, o inimigo está lá esperando o tempo de vir bater na tua porta para levar o que é teu. Só que agora você está posicionada e cheia da presença, você está posicionada e cheia da graça, você está de pé e cheia da glória do Deus poderoso que faz o impossível acontecer, e você está esperando Ele chegar. Quando Ele chegar e bater na porta, você vai dizer, aqui não, Satanás, aqui não.

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11: 16:04.
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13: 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Pra quê? Pra não perecer novamente. Então Deus vai dar a direção. Deus direciona essa mulher, ela vem de quando o inimigo chega, quando ele bate na porta. Quando chega no dia, ele bate na porta convicto que ia levar as crianças embora, esperando com o dinheiro para pagar. Diz aqui não. Diz não, tá aqui ó. Nos meus filhos você não toca não. Aleluia. Meu marido devia, a dívida era dele, eu estou pagando. E há um, igreja, há um que já pagou o preço por mim e por você. Há um que já pagou o preço. Jesus já pagou o preço e hoje você não precisa pagar preço nenhum. Você não precisa pagar mais preço, porque Ele pagou o preço. Este preço já foi pago, o preço de cruz, o preço de sangue pela vida. Então o inimigo não tem mais autoridade. Ele não vai escravizar, ele não vai entrar, porque você foi comprada com sangue. Você foi comprada com sangue, comprado com sangue, e o inimigo não toca, porque há poder no sangue de Jesus. Este sangue que te comprou, este sangue que te lavou, te dar o direito de filho de Deus, e como filho você tem herança em Cristo Jesus, nosso Salvador. E o inimigo, ele vai batendo em retirada. Porque é uma marca, há um preço que já foi pago. Então imagine hoje, Satanás chegando e você dizendo: tem uma marca, eu tenho um selo da promessa, aqui tu não entra não. Rabaca, lava, sou Aramanda, e estou com mamãe. Aqui não, porque a presença, há o selo do sangue. O sangue de Jesus tem poder. Ele te repreende, a minha casa está guardada. Lembra do Egito? Lembra da praga no Egito? Aqueles que estavam guardados com a marca do sangue do Cordeiro, a morte não passou, não houve escravidão. Antes foram libertos da tirania, antes foram libertos da escravidão. O Senhor é Deus que liberta, é Ele que transforma. Então tenha certeza que o Senhor já está transformando vida, o Senhor já está libertando vida, o Senhor já está restaurando a tua casa, o Senhor já está restaurando o teu lar, porque a marca da promessa, há um selo do Espírito de Deus sobre a tua vida. Você é filho, você tem uma herança. Este sangue está sobre você, e com esta marca o inimigo não pode tocar. Ele está batendo em retirada. Então não se desespere, porque Jesus está contigo. Não se desespere, porque Deus está nesta situação. O Senhor está contigo, Ele não abre mão de você. Ele está contigo e não vai deixar que os teus sejam escravizados. Onde é que o inimigo tem tocado? É na tua saúde. Onde é que o inimigo tem tocado? É nas tuas finanças. Onde é que a escravidão tem chegado na tua vida? Não importa onde esteja, não importa o que você está passando, o importante é que você crê que nessa tarde o azeite está transbordando. A presença de Deus está transbordando. A presença de Deus está sobre você, sobre a tua vida, e as tuas causas o Senhor já tomou nas mãos. Ele toma as causas impossíveis nas mãos dele para te dar a vitória. Pode adorar, pode adorar, pode adorar, pode adorar. Adore e recebe porque ele tem para dar. Adore e receba porque Ele tem. Adore e receba porque Ele é Deus que multiplica, é Deus que transforma. Ele é Deus que restaura, o impossível é dEle. E você veio buscar o impossível. Só quem está nessa tarde ouvindo esta mensagem é quem precisa do impossível do Senhor. E essa é a sua especialidade. Você tem um pouquinho, esse pouquinho vai se transformar. Ah, o inimigo está sendo confundido. Porque confundido e envergonhado ficará o inimigo de nossa alma. Confundido e envergonhado ficará o inimigo quando ver o que Deus está fazendo sobre a tua vida. Ele vai ficar confundido e dizendo: mas como assim? O plano foi tão perfeito. Nós fizemos tudo direitinho, não fez não. Quem fez o plano perfeito mesmo foi o nosso Deus. Foi Deus que permitiu você viver este momento de tristeza, de angústia, de dor, para você viver o maior milagre da sua vida. Foi Deus que permitiu você passar por este momento de afronta, de perseguição. Foi Deus que permitiu você viver esse momento de desespero, de escassez. Foi Deus que permitiu para Ele derramar sobre você o milagre que Ele tinha para te entregar. Foi Ele te preparando, foi Ele te moldando, porque se você não vive este momento, você não se posiciona para buscar. Se você não vive este momento, você não se levanta e vai até Ele buscar uma direção. Então Ele permite, dizendo: vem filho, venha, porque eu quero mudar a tua história. Vem filho, porque eu quero mudar a tua vida. Chega de sofrer, chega de desespero, chega do credor estar batendo na tua porta querendo roubar o que é teu. Chega de ameaça. O diabo tem te ameaçado constantemente, chega disso. O inimigo tem escravizado, o mundo lá fora está cheio de destruição, mas Ele tem vida, e vida em abundância. Eu tenho paz para derramar sobre você, filho. Eu tenho alegria, paz a qual o mundo não dá. Você pensa que acabou, que não tem nada para me oferecer, que está vivendo uma vida errante de pecado, que você está no vício e não consegue sair, está na prostituição e não consegue largar. Mas vem, filho, porque você tem algo precioso para mim. Eu te formei desde o ventre, eu te conheço. Eu sei que tu me ama, que o peso do pecado é grande e tu não consegue sozinho. Mas se você vir, eu vou derramar sobre você, eu vou multiplicar este azeite, eu vou multiplicar esta fé, este amor, esta tua pouca força se multiplicará sobre você, se você abrir o teu coração e vir para mim. Venha para Jesus, venha para Jesus, porque há esperança nele. A esperança. Eu lembro de um tempo, amados irmãos, que eu estava literalmente no fundo do poço e querendo tirar a minha própria vida. Em cima do viaduto, na Liberdade, eu tentei tirar a minha vida. E foi naquele momento o despertar de Deus para a vida. Foi o despertar do Senhor no santuário de oração para viver. O encontro real com Cristo, o encontro real com o Senhor. E entender que Jesus me dá a paz a qual o mundo não me trouxe. E quando eu saí do palco da dança, do teatro, da televisão, para me derramar e me humilhar diante do Senhor, Ele derramou sobre mim vida a qual eu não tinha. E esta vida Ele quer derramar sobre você que está afastado dos caminhos do Senhor, sobre você que está longe da casa do Pai, você que está em desespero, você que está longe da presença Ou você que ainda não abriu seu coração e entregou a sua vida para Cristo. Nessa tarde Jesus te chama. Ele quer multiplicar sobre a tua vida. Ele quer derramar o azeite do teu espírito sobre você. Você é este vaso que está vazio. E este vaso vazio precisa de azeite. Ele precisa da presença, aleluia. Imagine esta mulher quando ela devolve as vasilhas. Ela devolveu as vasilhas vazias. Ela não devolveu vasilhas vazias. Ela manda os filhos de volta, derramando com a vasilha, com azeite, a provisão. A provisão sobre aquelas famílias que estavam precisando. E é isso que o Senhor está fazendo nessa tarde. Em vidas, em vasos que estão aí, derramando azeite, aramandai. Levando a presença, a graça, o milagre multiplicando dentro da tua casa, dentro de você, fazendo transbordar esse azeite, esta presença. É necessário abrir o coração para Cristo, abrir o coração para o Senhor, para não sermos escravizados neste tempo. O inimigo está com pouco tempo. Jesus está chamando, e eu quero que você se coloque de pé nessa tarde, e eu quero orar por você, aleluia, eu quero orar por você, que está afastado dos caminhos do Senhor, ou você que ainda não entregou a sua vida para Cristo, e ouviu a palavra de Deus nessa tarde, e você quer entregar hoje a sua vida para Jesus, dizer: Jesus, escreve o meu nome no livro da vida. Jesus, eu não quero mais viver nesse desespero, viver debaixo dessas ameaças. Jesus, eu estou cansado de escravidão, eu estou cansado desta humilhação. Jesus, eu quero mudar de vida. Eu quero convidar você a se levantar, aceitar Jesus como seu Salvador e voltar para casa. Cadê você? Em nome de Jesus Cristo. Tem alguém nessa tarde que ouviu a palavra do Senhor e quer reconciliar e voltar para Jesus? Eu oro por sua vida. Ou você que está em casa, você que está nos ouvindo, onde você estiver e quer reconciliar hoje com Cristo, seja bem-vindo de volta. Seja bem-vinda, minha irmã. Seja bem-vindo, meu irmão, em Cristo Jesus. O braço do Pai estará aberto para te abraçar, para tirar toda a dor, todo o cansaço, todo o peso. O inimigo tem te ameaçado e escravizado, mas este é o tempo de voltar. É o tempo de abrir o coração e entregar a vida inteira para Cristo. Pode se derramar, pode chorar. Eu sinto a graça do Senhor nesta hora. Eu sinto a presença do Senhor com corações que estão se abrindo para Cristo nesta tarde. Aleluia. Tem alguém que está chorando neste momento, se derramando, porque não aguenta mais. Este é o tempo. O Senhor não se esqueceu de você. Ele te vê nesta hora. Ele toca neste momento, Ele te fortalece. Venha cansado, oprimido, sobrecarregado, venha do jeito que você está, porque Jesus, Ele muda a história. Se coloque de pé, amada igreja, eu quero orar em nome de Jesus. Em nome de Jesus, oremos ao Senhor. Mas tem alguém aqui para voltar para Cristo, eu oro por você, reconciliar, eu oro por você. Em nome de Jesus, ou o Espírito Santo de Deus. Espírito Santo da verdade, aleluia. Eu rendo graças a ti, Senhor, nessa tarde por esta alma. Eu te dou graça, meu Deus, por essas vidas, Senhor. Em nome de Jesus Cristo, eu creio, meu Pai, no teu operar. Eu creio, meu Deus amado, por quantas vidas, Senhor, que estão angustiadas, que estão entristecidas, que estão, meu Deus, em desespero, que estão longe da tua presença, mas está neste momento voltando para Ti. Senhor da glória, derrama da Tua fortaleza, derrama da Tua presença, derrama da Tua graça, da Tua virtude santa. Oh Senhor, repreenda toda a fúria do adversário, todo o laço do inimigo. Repreenda, Senhor, toda a fúria do adversário agora, em nome de Jesus Cristo, toda a opressão maligna, meu Deus, vai queimando agora, Senhor, vai repreendendo agora, meu Pai, em nome de Jesus Cristo, Deus, abraça, meu Deus, este homem, abraça, meu Deus, esta mulher, vai abraçando agora, vai tocando agora, vai tirando o medo, a insegurança, Senhor, meu Deus, ele se afastou dos Teus caminhos, saiu da Tua presença, mas entende, meu Pai, que este é o dia de voltar, é o tempo de voltar, Senhor, de tomar a posição na Tua presença e buscar a Tua face, buscar ao Senhor enquanto se pode achar. Meu Deus, toca neste momento, revestindo da Tua força e da Tua glória, escrevendo, meu Pai, o nome desta pessoa no livro da vida e selando com Teu sangue para o grande dia da Tua vinda, Pai, em nome de Jesus Cristo, segura nesta mão, Senhor, segura e guia, segura e direciona, segura e fortalece, meu Pai, derramando, Senhor, virtude, derramando graça, oh, nabacala vassoura e clama lamanai, vai tocando, Jesus, para curar o coração ferido, para curar, Senhor, é de coração, meu Pai, que está cheio de mágoa, esse coração, Senhor, que está angustiado, carregando o peso da mágoa, Senhor, meu Deus, vai limpando agora o coração desta pessoa que diz, eu não vou voltar porque eu não consigo perdoar, eu não vou voltar porque eu não consigo esquecer o que fizeram comigo. Meu Deus, visita agora, Senhor, visita neste momento, derrama do Teu azeite, derrama da Tua presença, derrama agora, Senhor, vai abraçando, abraça e cura, abraça e cura esta alma aflita, abraça e cura esta alma, Senhor, angustiada, oh Espírito Santo, Espírito de Deus, visita esta obreira, visita esta obreira, Senhor, que não consegue mais se levantar, se posicionar, e não quer mais voltar para casa, não quer mais voltar para cooperar, Senhor, visita este obreiro, visita agora, Jesus, aremanai, onde calavassurianda calamanai, visita agora, aramanda e sou, Espírito de Deus, toca, toca nestes vasos, Senhor, traz para o secreto e derrama azeite, traz, Senhor, de volta, aramandai, e derrama da Tua glória hoje, abre o céu e direciona esta pessoa que diz, não, eu não sirvo mais, que está dizendo, não, eu não consigo, eu não tenho mais força para voltar, o meu fim é a morte, o meu fim é o alcoolismo,

volte, hoje, volte, hoje. Volte hoje, Rabadara Soriande Kalamanai. Volta hoje, Ande Kalabrasou. Eu vejo alguém se ajoelhando e chorando, irmão Franciele. Eita, Lamanai, sou. O Espírito de Deus está me mostrando alguém de joelhos dobrados, chorando, Rabadai, sou, Darai. Ai, se que anda, Vassou. Rimbadara, sim. Ele te abraça, ele te toca, ele te renova. Ei, é o tempo novo chegando, é o tempo de alegria, é o tempo de paz. A afronta passou, o desespero passou. Ele te viu aí. Ouça a voz do Senhor. Ouça a voz do Senhor. Ele te ama. Ele te vê. Ele cuida de ti. Ele sara hoje. Ele cuida hoje. Ele abre porta hoje. Arabaca lavassou. Hadai de comanai. Haste que onde passou. Garabadai. Receba o abraço de Jesus aí onde você está. Receba o abraço de Jesus aí onde você está. Receba o abraço de Jesus aí. Receba o toque de Deus aí. Recebe aí. Parou para ouvir. Recebe ele segura nas tuas mãos. Você não vai desistir. Volta hoje. Está dizendo volte. Vem, eu te quero. Eu te aceito. Eu te quero. Eu te aceito como você está. O mundo te rejeitou, mas eu te amo, Rabadai. Eu te amo. Eu te amo. O mundo te rejeitou, mas eu te amo. O mundo te abandonou, mas eu cuidei de ti. Arabassou. Aramandai assim de calamandai. Anassou, Arabadai. Te feriram, mas eu te saro. Te feriram e eu te saro. Te rejeitaram e eu te abraço hoje. Arabandai astei calabassou de comandai. Aramandai calabassou. Oh, Espírito de Deus, Espírito de Deus, eu sinto a glória do Senhor invadindo este lugar.

0: vidas dessa tarde de hoje. Deus está falando com você. Receba a paz de Jesus, porque Ele reescreve o teu nome no livro da vida e sela com o sangue dEle. E não haverá mais escravidão. Cadê a igreja que adora? Você pode adorar, você pode adorar. Aleluia. Oh, glória. Nessa tarde, quer sair do seu lugar e vir no seu altar confessar a Cristo? Tem alguém? Em nome de Jesus. Então, se demore, Jesus está voltando. Amém. Você que está em casa, que aceitou a Jesus nessa tarde de hoje, você que reconciliou, entre em contato conosco pelo número do WhatsApp que estará aparecendo aí na sua tela. Entre em contato conosco, nós vamos te orientar para que você não caminhe sozinho a partir de agora, em nome de Jesus Cristo, e seja bem-vindo de volta à casa do Pai. Amém? As palmas louvam e glorificam o nome santo do Senhor. Aleluia! Vamos adorar a Deus, vamos adorar! Oh, glória! A paz do Senhor, minha amada.
1: Glória a Deus. Cumprimento, igreja, com a paz do Senhor Jesus, amém. Com a paz do Senhor Jesus, amém. Vamos louvar ao Senhor.

0: Senhor, glória a Deus.
1: Alegre as palmas para Jesus, mais alegre, a Ele a honra, a Ele a glória, a Jesus o louvor e toda a adoração. Eu quero saudar uma vez mais os irmãos presentes com a paz do Senhor Jesus, amém? Quem recebe a paz de Jesus, dá glória a Deus. Quem recebeu a palavra, glorifique.

0: Sobidarai. Queridos, eu quero passar mais dois vídeos. Se a nossa equipe do GC puder já soltar, quero que você preste atenção. São dois vídeos bem curtinhos. Estamos em um culto em pró às instituições de viver. Vamos lá?
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0: O amor de Deus socorre vidas. Pode louvar a Deus, pode engrandecer a Jesus. Esse é o amor que está no nosso coração. E esse amor precisa transbordar para socorrer as vidas. Você acabou de ver um pouquinho dos projetos das instituições Reviver. São muitos projetos, nós vimos apenas dois, mas são muitos projetos que estão em andamento por todo o Brasil. É isso mesmo, por todo o Brasil, projetos como esse estão beneficiando centenas de pessoas. Nesse momento, eu quero ler um versículo bíblico, porque eu quero que você pegue aquilo que você...

0: em 2 Coríntios, capítulo de número 9 e o versículo de número 7. Está escrito: cada um contribua segundo propôs no seu coração, não com tristeza ou por necessidade, porque Deus ama ao que dá com alegria. Então, aleluia, pegue o seu melhor com alegria. Se for com tristeza, deixa guardado aí mesmo, porque você vai até ajudar, mas Deus não vai receber. Porque Deus recebe aquele que dá com alegria. E nós queremos mostrar a Deus todo o nosso amor e toda a nossa alegria em poder contribuir como projetos como esse, que servem para suprir a necessidade daqueles que realmente necessitam. Se coloque de pé. Pastor, eu não tenho em espécie, já está disponível tanto à minha direita como à minha esquerda, e você que está no YouTube também já está disponível no rodapé do vídeo o QR Code, juntamente com as contas bancárias das instituições Reviver, onde você vai fazer a sua transferência, o seu Pix, vai ajudar, vai contribuir, e o Deus desta obra será na sua vida. Ele não vai deixar faltar no seu celeiro, ele não vai deixar faltar no seu guarda-roupa, ele não vai deixar faltar o pão sobre a sua mesa. Levante, pastor, eu quero um voto. Está aqui os nossos obreiros, você pode pegar o voto para ajudar também as instituições de Viver. Eu quero orar com você e eu quero orar por você. Levante a sua oferta, levante as suas mãos. Senhor Deus e Pai, nesse momento apresentamos ao Senhor as ofertas, ó Pai, da igreja que contribui, Deus, dentro, ó Pai, do culto em pró as instituições Reviver. Vai abençoando, vai multiplicando, vai repreendendo, meu Deus, o devorador. Ah, meu Deus, nos dá da semente para esse semeador semear no teu reino, semear na tua obra e fazer com que o teu reino avance, que o teu reino se expande por todo lugar. Pai amado, Pai querido, vai de encontro, meu Deus, às finanças do meu irmão, vai de encontro às finanças, ó Deus, das nossas irmãs. Abençoa mesmo Jesus, abençoa mesmo Jesus, abre portas aonde não tem portas e confirma a bênção da multiplicação. Deus já multiplicou, Deus já multiplicou. Não vai faltar o azeite, não vai faltar a farinha, não vai faltar. Já está providenciando, então oferte com alegria, porque o Deus da multiplicação já está abençoando a sua renda, em nome de Jesus. Oferte, queridos irmãos, oferte, irmãs, com alegria, porque é para a glória do nosso Deus. Já vamos retornar a palavra à nossa irmã Michele, e as palmas, nossa irmã Fernanda, e as palmas são bem alegres para Jesus, o nosso Salvador.
1: Glória a Deus. Oferte com alegria, porque essa é uma obra maravilhosa que tem abençoado muitas vidas, muitas famílias. E é você, você que num culto como esse, você que está aí nos acompanhando, que tem ofertado com amor, com dedicação, com o coração aberto a essa obra, e tem abençoado ricamente a vida de alguém. E eu quero nessa tarde fazer um voto, um compromisso com Deus. A nossa instituição, a Fundação Reviver, completou 32 anos, para a glória de Deus. E esse voto será de R$32. Nós não colocamos valor. Só que eu fui ricamente abençoada por Deus este ano que passou, e um voto de R$31. Eu fiz um compromisso com Deus e eu recebi uma bênção imensurável, de uma maneira muito linda. Eu cumpri no dia 30 o voto do ano passado, de 31, que foi de um ano que fiz esse voto. Mas me alegrou de uma maneira tão linda. Eu já recebi muitas bênçãos na Fundação Reviver. E eu quero convidar você a fazer um compromisso com Deus, né?

essa tarde, para a próxima quinta-feira. E você que está nos acompanhando também, a igreja mais próxima, ou você vai apontar o QR Code aí para a tela, e você vai ofertar no nosso próximo culto, ou agora mesmo, num voto com Deus. Mas não pelo valor, você vai fazer o compromisso com o Senhor, o impossível de Deus. Eu coloquei o meu impossível nas mãos do Senhor, e o meu impossível aconteceu, o meu milagre chegou, e não em um ano, foi muito rápido. Só que como eu tinha feito o voto com Deus de cumprir com um ano e contar o testemunho, assim eu fiz. Mas não que Deus levou um ano para me abençoar naquilo que eu fiz o compromisso com Deus, foi de imediato, foi muito lindo. E olha, amados irmãos, eu tinha um medo terrível, eu tinha um medo muito grande de atender. Eu tinha uma profissão, mas eu não atendia, eu me escondia. E eu tinha passado por uma dor muito grande, porque foi a perda do meu filho. Eu tive um aborto espontâneo em 2025. E no agosto verde do ano passado, tinha poucos dias, e eu estava ainda na dor daquele luto, daquela perda irreparável. Mas foi naquele culto da Fundação Reviver que eu fiz um voto com Deus, um compromisso com o Senhor. E o Senhor me restaurou por inteiro. Quando eu achei que eu não teria mais força para me levantar, o Senhor mudou a minha história de uma maneira muito grande. Foram poucos dias. Eu estava de pé, com uma alegria tão grande dentro de mim, e com projetos e sonhos que estavam mortos dentro de mim. E o milagre começou a acontecer, e eu estou aqui, porque o Senhor, Ele é fiel, Ele é maravilhoso. E você que está com um sonho, que está com o seu projeto morto, que acha que acabou, que é o fim, é esse o projeto que você vai colocar diante de Deus. Eu não sei se é o seu marido, se é o seu filho. O que está morto? O que é que o inimigo está levando de você? Você vai fazer um compromisso com Deus. Você vai fazer um voto com o Senhor. Você vai se levantar, dizer: Deus, eu creio que o Senhor é com esta obra. Eu vou abençoar esta obra. Alguém será abençoado. E assim eu creio que o Senhor abençoará a minha vida naquilo que eu preciso. Porque tem tempos que a gente não acredita mais. E eu estava desta maneira. Eu estava desacreditada. Mas o Senhor me levantou naquele culto, me posicionou para acreditar no impossível. Eu disse: eu creio. Eu me posiciono mais uma vez, Senhor. Eu creio mais uma vez. Eu lembro que eu peguei o voto e levantei. Eu disse: Jesus, eu creio. Ferida, destruída do jeito que eu estou, que o Senhor fará o impossível na minha vida. E vai mudar a situação. E o Senhor mudou, e você vai se levantar hoje, em nome de Jesus Cristo. Cadê as irmãs com o voto? Ele vai passar o voto. As irmãs vão passar o voto. A Fundação Reviver, os obreiros vão estar passando. Enquanto isso, você vai se colocar de pé, e eu vou orar pela sua vida, em nome de Jesus. Se coloque de pé, oremos ao Senhor. Glória a Deus. Eu quero orar por você e com você, em nome de Jesus. E as irmãs vão passar o voto, os obreiros vão passar com o voto. Você que está em casa, você vai fazer o compromisso com Deus, em nome de Jesus, e vai colocar diante do Senhor o impossível. É onde a sua mão não alcança, é o que você não pode, é onde as suas esperanças estão indo embora, é o que você coloca diante de Deus. Lembra da mulher? O inimigo estava querendo levar os seus dois filhos para ser escravizado. Mas ela se posicionou, e ela foi até o profeta, ela foi até o homem de Deus. E quando ele, na sua palavra, diz: declara o que tem, vai lá, pega, pede vasilhas emprestadas, pega o azeite, entra no secreto, deita o azeite, depois vende, paga a dívida e vive tu e teu filho do resto. Ela obedeceu, e na obediência o Senhor operou grande milagre. A obediência veio à solução.
Receba essa palavra nessa tarde, leva no teu coração, porque o Senhor há de multiplicar na tua vida aquilo que está acabando, aquilo que está indo embora. Não vai acabar, não vai embora em nome de Jesus. Sai do teu lugar e vem para cá. Sai do teu lugar e já vem dando glória. Vem todos aqui para frente, em nome de Jesus Cristo, poderoso Deus e eterno Pai. Deus maravilhoso, Deus eterno, nesta hora, Senhor, eu me coloco uma vez mais diante de Ti, meu Deus, e eu oro por esta vida. Eu clamo, Senhor, meu Deus, por esta pessoa que precisa de um milagre, que precisa da resposta do Senhor. Pai, em nome de Jesus, estende as Tuas mãos gloriosas agora. Vai abençoando, Senhor, este lar, esta família. Vai abençoando este homem, esta mulher que ora, que clama comigo nesta tarde de hoje, ó Pai. Eu creio, Senhor, que há um tempo novo, que a restauração, que a mudança do Senhor está chegando nesta vida, Senhor. Pai, em nome de Jesus Cristo, manifesta a Tua glória, manifesta, Deus, o Teu poder, manifesta, Deus, a Tua presença. Vai quebrando as cadeias neste momento, as barreiras que impede, Senhor, esta pessoa de prosseguir. Pai, em nome de Jesus, em nome de Jesus Cristo, vai operando agora, vai tirando impedimento agora, Senhor. Toca, meu Deus, e vai dando vitória. Toca, meu Deus, nessa vida que está enferma, Senhor, que está, meu Pai, desesperada, que precisa da restauração, da saúde, Deus, em nome de Jesus, em nome de Jesus. É no nome sobre todos os nomes agora, Satanás, bate e retirada agora, em nome de Jesus Cristo. Você não vai escravizar esta casa, você não vai escravizar esta família, em nome de Jesus Cristo. Agora, para o caminho você vem, mas por sete bate e retirada, em nome de Jesus, em nome de Jesus. Toda angústia, toda tristeza, todo desespero, sai agora. É desespero, sai agora. Depressão, sai agora. Ansiedade, sai agora. Em nome de Jesus, sai. Em nome de Jesus, sai agora. Pensamento de morte, pensamento suicida, em nome de Jesus, espírito da morte, espírito da morte, sai. Espírito da morte, sai desta casa, sai desta família, em nome de Jesus Cristo, em nome de Jesus. Meu Deus, toca agora. Vai tocando e vai libertando, Senhor. Vai tocando e vai libertando.

feridas. Ela está curada das enfermidades. Muda diagnóstico. Ah, a cirurgia está marcada. Mas o Senhor está operando milagre. Vai chegar novamente para análise. E o Senhor está dizendo: não, não vai haver cirurgia.

0: Secomanai. Oh Deus tremendo, Espírito de Deus, o Espírito Santo de Deus está me revelando. Três irmãos, e o Senhor está curando de próstata. A próstata está inflamada, e o Senhor está curando hoje. Arabaste calavasso, rimiande calamandas. Recebe aí, recebe aí, ade calamandas. Recebe cura, recebe milagre, porque Deus é Deus de livramento. Deus é Deus, já está sentindo lá, ó, já está sentindo, calamandas. Estembandai, porque Deus é Deus de milagre, é cura, cura, cura. Não vai passar não, porque Jesus chega primeiro. Cadê? Cadê? Tem um ouvinte, está em casa. Tem um que está em casa. O Senhor está visitando, está preocupado. A próstata está inflamada. O Senhor te visita nesta tarde. Se tu crer, segura a tua vitória. Segura aí, amandas. Em nome de Jesus, porque é milagre do céu. Cadê outro? Cadê? Pai, Filho, Espírito Santo lá, ó. Em nome de Jesus, isso. Isso, meu filho, recebe. Recebe que é milagre. Receba de Deus, em nome de Jesus, o grande livramento. Aleluia. Oh, coisa maravilhosa, coisa linda é o culto em prol da Fundação Reviver. E você está saindo carregado de bênção, carregado de vitória, porque o Senhor nos visitou nessa tarde maravilhosa. E eu sou muito grata a Deus e a nossa.
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16: 17 horas e 2 minutos.
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Santa Ceia do Senhor e a campanha de 3 domingos a favor dos casais. Ó, tudo isso, a partir de agora, está no ar, aqui com muito prazer, na maior rede de rádio do país, o Deus é Amor com você. E começamos muito bem com Elias Santos. Levanta!

0: Sem a melhor programação. Olha, música maior que hino maravilhoso aqui do Elias Santos. Levanta! E tá chegando, hein? Gente, como a semana voa, como o mês, os dias vão voando. Você sabe que o que é a conferência jovem da Igreja Pentecostal Deus é Amor? Muita gente tem ouvido, muita gente tem falado a respeito. Inclusive, eu tô aqui, irmão Levi, como é que você tá?
1: Paz, Senhor, sendo
0: rapaz.
1: Hoje é dia
0: 3.
1: Setembro do ano 2026. Estamos com 25 graus em São Paulo. Temperatura agradável, gostosa. E estamos na expectativa, né? Amanhã.
0: Começa amanhã, hein?
1: O saudoso missionário Davi Miranda falava assim: chegou! Chegou o grande dia!
0: Chegou o grande dia! Verdade!
1: E chegou hoje. Hoje nós vamos ter às 8 horas da noite a nossa imersão com todos os nossos jovens aqui da sede mundial. E amanhã já a nossa Conferência Jovem 2026, que vai reunir o Expansão, o Regenere, vai reunir aí os membros e obreiros da Igreja Deus e Amor. Nós vamos receber irmãos que virão de várias partes do Brasil. Estava conversando agora há pouco, sim. O irmão lá de Belo Horizonte, ele diz, a nossa caravana já está formada.
0: Belo Horizonte.
1: Saindo agora meia-noite de lá de Belo Horizonte. Amanhã cedo vão estar aqui em São Paulo. Pessoal lá de Curitiba, no Paraná, também já se mobilizando para cá. Pessoal de Goiânia, Goiás, os jovens vindo glorificar o nome do Senhor. E olha, você que está aí, não fique de fora, não. Não fique de fora. O tema é graça sobre graça. Estaremos recebendo a graça salvadora de Jesus Cristo, a graça que revivifica, a graça que traz vida, a graça que traz alegria, a graça que traz saúde, a graça que muda a história. É graça sobre graça, sexta e sábado aqui na Sede Mundial.
0: Maravilhoso, né, Levi?
1: Sim.
0: Olha, para quem não sabe, tá chegando agora na sintonia, amanhã começa, não é isso? É o nosso, olha, para quem não sabe, que é a Conferência Jovem, né, no próximo sábado, dia 4, é o nosso maior encontro da juventude. Sim. É um momento especial preparado para fortalecer a fé, renovar forças espirituais, unir jovens e famílias de diversos lugares do país em um só propósito de adoração, de aprendizado à palavra de Deus. Essa edição de 2026, com o tema Graça sobre Graça, como o irmão Levi acabou de falar, está chegando com uma programação completa para a gente conhecer, para a gente se libertar, para a gente buscar o Senhor e a presença do Espírito Santo, né? No dia 4 de setembro, as portas abrem às 15 horas, às 17 horas.
1: Sim, às 17 horas, com o nosso lounge aberto e às 18 horas já o Templo da Glória de Deus pronto, preparado para receber a todos. Nós vamos ter aí um evento no espaço do Regenere à noite, né?
0: Sim.
1: Que é
0: a pregação, inclusive,
1: Renascença.
0: O pastor Paulo Figueira, né?
1: Paulo Figueira ministrando a palavra de Deus, o cantor Gabriel Guedes, ele que Deus tem usado ele poderosamente, tem um louvor que faz a diferença. E nós vamos receber aí a graça, a plenitude, vamos receber a luz de Deus, vamos receber a força do Espírito Santo e vamos glorificar ao Senhor.
0: Sim, nessa sexta-feira. E no sábado, dia 5, vou passar até os horários aqui. A abertura será logo 8 horas da manhã, já está aberto. Até porque tem um pessoal de caravana que vai chegando. Sim. Também, né? Às 8 horas da manhã já está aberto. Às 13 horas teremos uma dinâmica bíblica com o Speaker's Break. Às 18 horas, um grande culto de pregação com Davi Miranda Neto. O louvor sabe de quem?
1: Nívia Soares.
0: Show. Então, você,
1: gente,
0: não vai perder,
1: você,
0: né?
1: Você que está em casa, vem para cá, vem adorar ao nome do Senhor e vamos ter o transfer, viu? O transfer.
0: Também, para quem vem do metrô, né?
1: Quem vem de metrô, fretadinho, exatamente. Quem vem de metrô, vem para cá, porque no final do culto vai ter um ônibus que vai te levar até a Estação Pedro II.
0: Exatamente.
1: E também ao terminal do Parque Dom Pedro II. Então, gente, não percam. Venham adorar, venham glorificar, venham exaltar o nome de Jesus Cristo. Estamos na Avenida Prefeito Passos, número 10, no bairro da Liberdade. É a entrada principal. E o estacionamento, Cido, é amplo.
0: Amplo, é coberto, confortável, é verdade.
1: Com toda a segurança e gratuito.
0: Olha, que coisa maravilhosa, né? Olha, a gente falou bastante coisa, mas não para por aí, ó. O evento também conta com a participação de Karina Mendes, Miquéias Almeida, Hilton Gabriel, olha, a liderança do Expansão,
1: todo mundo aqui.
0: Olha, o Regenere Music,
1: o Caterine Magalhães,
0: como o pessoal do Regenere, né? Tem uma série, tem também o Adore Music.
1: Gente,
0: olha, é um espetáculo.
1: Bom, como diz alguém, bom demais da conta.
0: Bom demais da conta. E você é nosso convidado, nossa convidada. O transporte gratuito saindo da estação Pedro II, como acabamos de falar. Então você vem tranquilo, você está em São Paulo, grande São Paulo. Quem está de fora provavelmente vem com caravanas. E quem não vem, que está vindo de fora, vai falar, estou indo por conta própria. Está vindo de carro, estacionamento amplo e gratuito. Está vindo de carro, está descendo no terminal Jabaquara, no Jabaquara, toma o metrô.
1: E quem vem de caravana, meu amigo, no nosso Templo 3, nós temos um estacionamento amplo para você guardar o seu ônibus, né? O pessoal que vem com caravanas, vem com ônibus. Ali no Templo 3, você guarda o seu ônibus e vai ter transporte também para você vir para cá. Então, não se preocupe. Você vai ser bem cuidado, bem tratado. Nós vamos ter aqui um nosso estacionamento, o nosso coffee, né? O Regenere Coffee, com toda a nossa equipe pronta para a sua alimentação. Você vai ser muito bem tratado.
0: Sem dúvida nenhuma. Então já começa amanhã, dia 4, ó, dia 4, maravilhosa essa Conferência Jovem 2026, que promete, né, irmão? Promete. Vai ser maravilhosa. Você que está chegando agora na nossa sintonia, seja muito bem-vindo, muito bem-vinda. Daqui a pouco a gente vai falar mais sobre a Conferência Jovem 2026, mas ó, já vai se preparando para um espetáculo espiritual. A presença de Deus, a palavra colocada, como vai ser administrado, porque não é uma conferência comum, né? Esse ano está diferente, está totalmente diferente.
1: Sim,
0: né?
1: Nós estamos recebendo ministros que vêm de outras igrejas, ministros externos que estarão ministrando aqui, que é o Gabriel Guedes e também a Nívia Soares. E nós vamos ter aí aquele momento especial, né? A graça de Deus, a plenitude do Espírito Santo. Nós somos pecadores, nós somos carentes, mas nós vamos receber aqui o amor de Deus, o amor que nos comprou, o amor que nos lavou, o amor que nos purifica. Você sabe que o amor de Deus é rico em benefícios,
0: sem
1: né?
0: dúvida
1: Ele
0: nenhuma.
1: É rico, não mede sacrifícios para nos abençoar. Isso é a graça de Deus.
0: Essa é a graça de
1: Deus.
0: É
1: como alguém que te dá algo e quando aquilo acabar, ele te dá mais. É graça sobre graça.
0: Graça sobre graça.
1: Tem mais, nunca, não acaba.
0: Não nunca. Acaba, não acaba nunca.
1: O dinheiro do mês, você pega o seu pagamento, aí lá no meio do mês você já está duro, né?
0: Tem época que dura 3 dias.
1: Acaba rapidinho.
0: Exatamente.
1: Amor, a graça sobre graça de Deus é infinita.
0: É infinita, é renovável.
1: Recebe, quanto mais você dá essa graça, quanto mais você compartilha esse amor, mais você recebe.
0: Mais você aumenta.
1: Graça sobre graça é o nosso tema e nós aguardamos por você.

0: Divino, maravilhoso aqui na nossa programação. Agora 5h23, vamos falar agora, eu acho que é de tanta sensibilidade. É maravilhoso falar sobre o batismo nas águas, né, Levi?
1: O batismo nas águas, nós vamos realizar neste mês de setembro o batismo bíblico em nome do Pai, do Filho e do Espírito Santo. O batismo não salva, mas faz parte da salvação.
0: Faz parte da salvação.
1: Então é importante. Jesus falou, quem crer e for batizado será salvo. E eu quero falar com você que me ouve, já está frequentando a igreja, mas ainda não se batizou. Neste mês, procure o seu pastor. Fala, pastor, eu quero me batizar, porque todas as igrejas Deus e Amor estão realizando o batismo este mês.
0: Exatamente.
1: Desde a maior até a menor.
0: O país inteiro e fora do país. Sim. Também. Aliás, é um movimento mundial.
1: Exatamente.
0: É que às vezes a pessoa fala, mas peraí, como é que funciona? Você que está em outro país, são outros horários, tem as condições climáticas. Sim. Tem lugares que está muito frio, muito calor, enfim, as condições climáticas. Mas aí a pessoa pega a informação e participa, né?
1: A Igreja Deus e Amor batiza nas águas correntes, não batiza em piscina, batiza nos rios. Então, dependendo da condição climática, vai acontecer o batismo aí na sua cidade, no seu estado, no seu país. Se não acontecer este mês, o pastor vai te orientar, vai falar, nós vamos fazer o batismo em tal data. E você vai se preparando.
0: Vai se preparando.
1: Vai se preparando, vai buscando a Deus, lendo a palavra do Senhor, ouvindo a rádio Deus é Amor.
0: Ouvindo, né? A rádio Deus é Amor. Sim. E aqui são, todo final de semana tem batismo aqui na sede mundial.
1: Não exatamente aqui na sede.
0: Não, a forma de expressão.
1: Sim,
0: é
1: sim.
0: O que é a medida adotada. É da nossa igreja. Exatamente.
1: Durante todo o mês. Então você que está se preparando aí, se prepare mesmo. Desça as águas batismais, em nome do Pai, do Filho e do Espírito Santo. E vai se preparando, porque nós vamos ter também a Santa Ceia do Senhor.
0: A Santa Ceia.
1: Vai se preparar. E dia 12 agora tem ceia.
0: Já imagina a felicidade. É. Pessoa se participar da primeira Santa Ceia.
1: Você sabe que quando eu me batizei, assim que terminou o batismo, já foi. Quem me batizou foi o saudoso missionário da Miranda.
0: Foi.
1: Tinha 18 anos de idade.
0: Olha só que história,
1: muitos,
0: hein?
1: Anos. E quando terminou o batismo, o missionário falou, agora nós vamos celebrar a Santa Ceia. Ali na beira das águas mesmo,
0: ali
1: já teve a Santa Ceia do Senhor.
0: Olha que maravilhoso, hein?
1: Foi um momento maravilhoso, um momento especial.
0: Singular na sua vida,
1: singular.
0: Né?
1: Singular. Então, gente, se prepare, venha para o batismo bíblico, em nome do Pai, do Filho e do Espírito Santo. E você que é pai, mãe, tio, vó, avô, acompanhe, né? Às vezes a pessoa vai se batizar e alguém fala, eu não vou lá não. Aproveite.
0: Não, tem que ir a família toda contemplar um momento tão maravilhoso. Porque vai renascer. Não é tomar um banho de água. Sempre fala, foi lá, tem gente que fala assim, é só entrar na água. Não é só isso. Olha, o efeito espiritual é tão grande que se as pessoas pudessem enxergar, elas iriam ficar... A gente que conhece, a gente já fica maravilhado.
1: Sim.
0: Né? Emocionalmente, eu fico vulnerável nesse sentido, porque é uma coisa tão importante, é uma mudança tão significativa. E assim, não só o batismo, mas a entrega, é o renascimento, irmão.
1: É isso mesmo. Então, gente, nós temos batismo. Aqui, o batismo da nossa sede mundial para os membros vai ser no último fim de semana do mês. No último domingo do mês, mais precisamente, teremos o batismo aqui na represa do Bororé, ali na Avenida Dona Belmira Marim, no bairro Xangri-Lá, é o local onde nós realizamos
0: sempre
1: o batismo da Igreja Pentecostal Deus e Amor. Então você já vai se programando para neste último domingo do mês se batizar em nome do Pai, do Filho e do Espírito Santo.
0: E você que está ouvindo, está em uma cidade, está em outro estado, pegue informações aí com o pastor da sua igreja local, o presbítero, enfim, o irmão, para organizar com os seus horários, o dia específico para o batismo na sua região. E quem está fora do país, como a gente disse, vai buscar aqui o seu líder espiritual e, dependendo das condições climáticas, pode ser que seja até alterado, pode ser que seja no início do mês que vem. Não é isso, Oliveira?
1: É isso mesmo, mas o importante é você se preparar.
0: Exatamente.
1: E ficar firme na fé. Porque você sabe, ô Cido, quando você vai se batizar, o inimigo luta.
0: Luta.
1: Coloca impedimento, tenta colocar impedimentos, coloca dúvidas na sua mente. Procure o seu pastor, se oriente, né? Se você tem dúvidas, conversa com ele. Se você quiser, também manda a sua mensagem aqui para nós no 11 98292-3392. Nós vamos esclarecer as suas dúvidas, te ajudar e você vai descer as águas para a glória de Deus nosso Pai.
0: Até porque muita gente ainda está coberta de dúvidas, outros com medo. Mas aonde que tem? O inimigo vai soprar essa flecha, vai lançar essa flecha. Fala, olha, não vai, vai ter, você vai ficar escravo disso, escravo daquilo. Porque vai colocar coisas na cabeça para que a pessoa perca, para que a pessoa mude de ideia, né?
1: É verdade.
0: Porque ele vai apontar, ele vai é uma guerra espiritual paralela. E vai estar lá, não vai, não vai. Você vai ter que se afastar de muita coisa, abrir mão de muita coisa.
1: Exatamente.
0: Da sua vida, do cotidiano. Só que, na realidade, a gente não abre mão. A gente começa a ver umas coisas assim e fala, isso já não é mais para mim.
1: É nova vida.
0: Parte da nossa decisão, e é prazerosa a decisão. Não é essa imagem deturpada que é passado por muita gente que é leigo no assunto e ainda opina, né? Fala assim, olha, eu não quero virar crente porque eu não vou poder isso, eu não vou poder aquilo. Não, na realidade, você vai decidir não fazer.
1: Na verdade, você se torna livre.
0: Exatamente.
1: Né? Para a liberdade foi que Cristo nos chamou.
0: Amém.
1: Não é a libertinagem, é a liberdade. Você não vai fumar porque você está livre do cigarro. Você não vai beber bebida alcoólica
0: porque está livre.
1: Você está livre. Você não vai se prostituir porque o seu corpo é templo do Espírito Santo e você vai ter comunhão com Deus. Então, é bom demais. Ser servo de Deus é maravilhoso.
0: Maravilhoso.
1: Glória a Deus.
0: Vamos tocar mais um hino aqui. Elias Fraga. Eu aprendi. Você aprendeu?
1: Aprendeu.
0: Opa!
1: Vamos com Elias Fraga aqui na Rádio Deus e Amor 529. Boa tarde, Brasil.
2: Pensando bem.

0: 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E deixa eu te perguntar uma coisa. A gente sabe que a rotina é corrida, são as responsabilidades de casa, o trabalho o trabalho no cotidiano, né? Às vezes estressante, os filhos, tantas outras coisas que são importantes na nossa vida, no nosso cotidiano. No meio de tudo isso, é importante reservar um tempo para cuidar da vida a dois. Domingo, dia 20 de setembro, tem um workshop de casais na sede mundial da Igreja Pentecostal Deus e Amor, às 9 da manhã. Será um momento muito especial. O Levi, workshop de casais, é uma mudança significativa.
1: Maravilhoso.
0: Tem muita gente que está vivendo o relacionamento, mas assim, o marido vai lá, trabalha, paga todas as dívidas, a esposa cuida da casa, cuida dos filhos, mas eles não param para entender um pouco o outro, para conversar um pouco o outro. Às vezes o estresse fala mais alto dentro do relacionamento, e o workshop de casais cria uma nova perspectiva, né?
1: O workshop é um recomeço para o casal, é um tempo de comunhão entre o marido e a esposa. E o psicólogo Jesse Ávila, ele traz temas importantes, temas que vão fazer você pensar, refletir sobre a sua vida, sobre o seu casamento. Inclusive, nós já tivemos vários testemunhos de pessoas que disseram: olha, meu casamento foi restaurado depois que eu passei a participar destes workshops. Todo terceiro domingo de cada mês, aqui na sede mundial, nós temos no horário das 9 horas da manhã. Sempre o psicólogo Jesse Ávila, ele traz outros convidados, psicólogos, pessoas da área, né?
0: É, realmente que é pertinente ao assunto.
1: Pessoal que vai trazer um assunto que vai edificar. Então, convide o seu cônjuge, você que é casado, você que está noivo, você que está namorando, venha participar do encontro de casais, o workshop de casais. E olha, Cito, é gratuito.
0: É, tá? Gratuito.
1: E no fim ainda tem um coffee break.
0: Um gratuito. Coffee break, exatamente.
1: É um momento gostoso demais.
0: Outro detalhe não menos importante é falar: mas a gente tem aqui dois filhos, três filhos, tem um espaço que as crianças vão ser, por sinal, muito
1: Sim.
0: bem cuidadas. Vão ficar no reservadinho ali, com o pessoal que sabe o que está fazendo. Você vai poder ficar sossegado. É você e sua gatinha ou você e seu gatinho.
1: Pronto. Então, gente, ó, é no terceiro sábado do mês. A
0: Exatamente.
1: Partir das 9 horas da manhã, aqui na nave de número 2, aqui do Templo da Glória de Deus. E a nave é bonita, foi reestruturada, climatizada. Então venha, traga a sua esposa, traga o seu marido e vamos aos nossos casamentos.
0: Exatamente. Às vezes a pessoa é movida pelas suas responsabilidades. E se a gente for aqui enumerar, muitos motivos acabam comprometendo o relacionamento. Às vezes é falta de dinheiro, excesso de dívida, o excesso de trabalho, o estresse do cotidiano. E aí a gente tem que tomar muito cuidado com o que a gente fala, para quem a gente fala. Porque às vezes você tem no trabalho lá, o seu chefe está num dia ruim, porque é muito mais fácil a gente pensar que a pessoa é ruim. Mas não, a pessoa está num dia ruim, ou o trânsito estressante, chega e descarrega essa raiva, essa ira na esposa, nos filhos, ou vice-versa. Há uma grosseria, ou chega em casa: olha, eu estou tão cansado que eu não quero falar nada. Não, é sempre bom sentar, jantar juntos. Vai falar de trabalho? Fala de trabalho. Vai falar do cotidiano? Fala do cotidiano. Mas fala, tenha a intenção de ouvir, de falar e de ouvir, ter um bom relacionamento com a esposa, com o filho. E ele vai, e a gente vai deixando essas desculpas do cotidiano deteriorar o relacionamento. Aí quando chega um ponto, fala: está destruído. Mas não por completo, porque o workshop de casais pode fazer essa mudança, te dando direcionamento, de sabedoria, com o Espírito Santo, ordenando a sua vida, né?
1: É isso aí. Inclusive, Cito, nós temos um grande número de casais que estão separados, divorciados, por falta de diálogo, né? Ou por falta da presença de Deus no casamento.
0: Exatamente.
1: Porque é muito bom nós renovarmos a nossa aliança com Deus e com o nosso cônjuge. Isso é muito importante. Tira um tempo para este aprendizado. Venha com a sua esposa, venha com o seu marido, venha com o seu noivo, a sua noiva, o seu namorado, a sua namorada. Venha aprender do Senhor para que o seu relacionamento seja feliz,

0: amor, resolve. a gente vê caminhos a seguir. Fala, olha, a gente está errando aqui, vamos mudar para cá, vamos fazer isso aqui juntos. E aí começa a ter. Mas às vezes, irmão, você pode ver, a pessoa não tem essa estrutura para pensar sozinha. Aí, participando do workshop, vai tendo uma referência de casais que já dão certo, que passaram pela mesma situação e que agora há uma mudança significativa. E essa doce referência ajuda a gente a tomar uma atitude. Vamos falar, olha, a gente estava errando aqui. Vamos mudar isso? Não é isso?
1: Inclusive, Cido, uma coisa importante a ser frisada é que os casais que desejam um atendimento especial após o workshop, o psicólogo Jesse Ávila, a esposa dele, a Joyce, estão ali para atender, para conversar, para orientar. Muita gente, eu vejo que pega um aconselhamento pós-evento, porque eles sempre ficam ali. Eu lembro que no último workshop... terminou por volta do meio-dia, 3 horas da tarde, o Gessé e a esposa estavam ali atendendo as pessoas. Então, eles dão atenção, será que eu posso levar o meu marido, levar a minha esposa? Ah, mas a gente está com um problema. Enfim, você precisa de um atendimento especial, venha participar, porque vai ser muito bom.
0: Olha, é dia 20 de setembro, às 9 horas da manhã, aqui na Sede Mundial. Avenida do Estado, 4568. Para quem vem de carro, Avenida Prefeito Passos, número 10, um amplo estacionamento. Vai chegar confortável, vem você, o seu amado, a sua amada. Vai ser feliz, é um direito seu. E assim, é uma decisão tratar bem, cultivar o amor. Porque o amor, uma vez que ele é adubado com carinho, com respeito, com responsabilidade e com Espírito Santo, ele dá bons frutos, que é em prol da sua felicidade. Coisa boa, né, Levi? O amor é lindo, né?
1: Inclusive, eu quero mandar aqui um beijo para minha esposa, Fernanda, que tá nos acompanhando aqui.
0: Ela tá
1: no trânsito e tá ouvindo.
0: Tá no trânsito, olha aí que coisa boa.
1: Aí, ó. Jesus, Deus te abençoe.
0: Glória a Deus. Aí, ó, já provou aí, tá vendo? Imagina ele falar assim, ó, minha esposa tá aqui, depois eu falo com ela. Coisa boa.
1: Já cores.
0: Aí, ó, é o amor proliferando no ar aqui no Deus é Amor com você. Vamos tocar aqui Cláudia Silva e Ellen Coutinho na nossa programação Braço Forte.
1: Braço Forte, música bonita. Vamos
0: muito,
1: lá.
0: Muito, muito.
1: 17 horas e 40 minutos.

0: Glórias a Deus. Deus é amor com você. Você está na maior rede de rádio do país. Sou Cido Gameiro e hoje não estou sozinho. O irmão Levi. Levi, muito obrigado por essa companhia agradabilíssima hoje. Uma pessoa que sabe o que fala, que me ajuda aqui nos conteúdos. Essa quinta-feira está sendo maravilhosa.
1: Eu que agradeço pela oportunidade de estar aqui com toda a nossa grande audiência. Eu quero lembrar também, Cido, que todos os dias, de segunda a sexta, às 10 horas da manhã, eu estou com os nossos ouvintes e também com todo com o pessoal que nos assiste através da internet.
0: Da internet.
1: No ipda.com.br, IPDA Play.
0: IPDA Play.
1: Estamos no IPDA Play e no Igreja Deus e Amor Oficial no YouTube. É o canal oficial da Igreja Deus e Amor, Igreja Deus e Amor Oficial. Todos os dias, de segunda a sexta, das 10 ao meio-dia, estou lá, eu, Levi Muniz, o Gabriel Araújo e também o Ítalo. A programação é um programa, assim, parecido com o seu. Tem muito louvor, tem palavra de Deus, tem testemunhos, tem orações.
0: Que maravilhoso, hein?
1: Comentários ali à luz da Bíblia, muito ensinamento bíblico.
0: Sim!
1: E, então é das 10 ao meio-dia, de segunda a sexta. Por esses dias, está das 10 às 11h30 por conta do horário político.
0: Da propaganda eleitoral gratuita. É claro, a gente está numa fase que todas as emissoras estão alterando os horários.
1: Né? Mas, então vamos colocar assim, de segunda a sexta, das 10 às 11h30 da manhã.
0: Perfeito. E olha, tem um pessoal participando aqui também. A gente passou o nosso endereço eletrônico, né? Ó, Elizabeth, ela que tem o final do telefone 2033, gostaria de pedir oração para minha mãe Eumice Peçanha Nogueira. Ela tem 88 anos, Opa. Está com problemas de arritmia cardíaca e está marcada para colocar no marca-passo. Que Deus faça o melhor para ela. Verdade, ela está pedindo oração, a gente vai anotar aqui. Tem também a participação aqui do Rogério da Silveira. A paz do Senhor, a paz, Rogério. Ó, eu peço oração para Deus curar a minha diabetes, também essas dores no peito. Passando um momento mais difícil, né, Rogério? E tem também o Augusto. O Augusto, ele final do telefone 2562. Eu peço oração para Luzia, pro Aparecido, a Maria Rita, a Fátima, a Sônia, o João, a Débora, a Priscila e toda a família. O Augusto. Logo mais tem a oração do entardecer, então a gente já... Às 18 horas.
1: Um homem de Deus orando aqui na rádio Deus e Amor, você pode estar aí conectado, orar juntamente com ele e ser abençoado.
0: Logo mais às 18.
1: Avisar também, o irmão Cido, que hoje, quinta-feira, daqui a pouquinho, às 19 horas, ali na Vila Formosa, Igreja Deus e Amor da Vila Formosa.
0: Da Vila Formosa.
1: Na Avenida João 23256, Avenida João 23256, teremos a presença do pastor José Manuel.
0: José Manuel Raimes,
1: ele que é o pastor colombiano, Deus usa ele poderosamente. Ele esteve lá nesta igreja no domingo, né, no domingo comigo, eu estive pregando a palavra de Deus, o pastor José Manuel orou ali por todos e hoje ele vai estar ministrando a palavra às 19 horas na Vila Formosa. Então você aí da Zona Leste, leve alguém com você para ouvir a palavra de Deus daqui a pouco às 7 horas da noite.
0: É na Avenida João 23.
1: 256.
0: João 23, 256. Esse homem que, com a palavra. E ele tem uma história. Ele participou aqui na nossa programação. Que história maravilhosa que ele tem. Um guerreiro, né?
1: Deus usa ele poderosamente. Ele, inclusive, depois dos terremotos que aconteceu na Venezuela e também na Colômbia, ele esteve lá no epicentro,
0: no local, epicentro
1: ali dos terremotos, ajudando as pessoas, levando ajuda humanitária da Igreja Deus e Amor para os nossos irmãos. E ele tem muita experiência para contar.
0: Tem.
1: E é um homem que tem intimidade com Deus.
0: É verdade.
1: Ele vive em oração, vive na presença de Deus e Deus já colocou uma palavra no coração dele. Então você da Vila Formosa, vá lá hoje e seja abençoado. E aqui na sede mundial, o meu amigo, logo mais às 8 da noite tem imersão com o Regenera e também com o Expansão. Então os nossos jovens, todo o pessoal que está envolvido no encontro que vai ter amanhã, hoje às 8 da noite tem aquele momento de imersão.
0: De imersão, que já começa, né? Que é a conferência Jovem 2026, né?
1: Então hoje à noite tem imersão, você que é jovem, vem aqui para a sede mundial. Já na expectativa, né? Já no clima.
0: É o esquenta, né?
1: É o esquenta, exatamente. Hoje à noite estaremos aí. Eu vou estar com eles ali glorificando o nome do Senhor.
0: Amém. Vou tocar mais um hino. Vamos de Ivan Luiz?
1: Vamos ir.
0: Olha aí. Não parei de adorar.

0: Deus é amor com você. Esse é o Ivan Luiz. O Levi, o Ivan Luiz, a gente toca bastante ele aqui
1: Ivan
0: na programação,
1: Luiz,
0: né?
1: Ele, nós estamos aguardando a presença dele.
0: Verdade,
1: a gente
0: acabou.
1: Deus e amor com você. Alô, Ivan Luiz, aí, você está ouvindo a rádio aí, ó, vem aqui participar. O programa é de segunda a sexta, das 17 às 18 horas.
0: A gente brincou com ele até.
1: Nos estúdios da Rádio Deus e Amor.
0: Dividindo com o nosso ouvinte, a gente brincou agora há pouco com ele na rede social, né? É. Mandando recado.
1: Mas ele vai aparecer.
0: Vai, para bater um papo bater aqui, um papo, é muito bem-vindo.
1: Seu novo álbum, né? Novo, tá bonito.
0: É,
1: demais.
0: Tá bonito, tá bom, hein?
1: É
0: tá
1: o
0: bom,
1: e
0: hein?
1: Vence.
0: Opa, ô, Glória.
1: Inclusive, já tem o CD físico do Ivan nas livrarias aqui da igreja.
0: Tem,
1: viu?
0: Né?
1: Tem gente que ainda usa o CD, né? Tem gente que não usa mais. Eu tenho tudo no Spotify ali, mas pra quem usa, tem o CD físico e tem o encarte, tem as músicas, o nome dos autores das músicas, tá bonito demais.
0: E tem muita gente, ó, meu pai é um desses, viu? É, meu pai ama um CDzinho.
1: Pronto.
0: Por pouco ele deixou o disco.
1: Olha só.
0: Mas é uma coisa boa,
1: tem
0: viu?
1: A gente ainda usa o LP, né?
0: O LP, mas sabe o que é isso? A gente faz uma doce retrospectiva, né? Porque você já reparou que o som do LP, que até aquele barulhinho que tem né, nele, tudo aquilo faz diferença, a gente acaba vivendo um momento singular,
1: né?
0: É nostalgia, é nostalgia. E olha, dia 7 de setembro tem um culto muito especial chegando aqui, hein?
1: 7 de setembro.
0: Segunda-feira, o feriadão nacional.
1: Ninguém trabalha, então vem pra casa do Senhor, vem buscar a Deus. Pastor José Manuel vai estar ministrando aqui. Deixa eu pegar aqui o tema, ó.
0: Blindando
1: minha família
0: e
1: mudando
0: minha nação.
1: Olha,
0: fortíssimo, né?
1: É isso aí.
0: É um momento especial para estarmos juntos, buscando a Deus em oração, colocando a nossa família.
1: Agora,
0: é segunda-feira, dia 7. Já vai se programando. O pessoal aí que está no feriadão, fala, vou orar pela minha família, vou orar pela minha nação. Porque eu falo aqui, irmão, às vezes a gente fica reclamando do sistema, reclamando do país, reclamando do sistema governamental. Não, reclamar não muda, mas você quer mudança? Ora!
1: Sim.
0: Ora para Deus dar sabedoria, para dar inteligência, para dar discernimento.
1: É o que o Senhor Deus nos ensinou, né?
0: Exatamente.
1: Lá em 2 Crônicas, capítulo 7, versículo 14, o Senhor Deus diz assim, ó, se o meu povo, que se chama pelo meu nome, se humilhar e orar e buscar a minha face e se converter dos seus maus caminhos, eu, o Senhor, ouvirei dos céus, perdoarei os seus pecados e sararei a sua terra.
0: Amém.
1: Olha só,
0: amém.
1: A terra está ferida, machucada aí, e Deus quer salvar a nossa nação. Nós precisamos colocar, nós estamos vendo aí tanta corrupção na nossa nação.
0: Verdade.
1: Precisamos colocar a nossa nação na mão de Deus.
0: Então, na mão de Deus.
1: Neste
0: 7 de setembro, 7 de setembro.
1: Se você é de esquerda, de direita.
0: Não importa.
1: Não importa. Vem buscar a Deus, vamos colocar a nossa nação na mão do Senhor.
0: Jesus.
1: Tudo será resolvido.
0: Verdade. Olha, já se programe 7 de setembro, às 15 horas, aqui na Sede Mundial. Avenida Prefeito Passos, número 10. Você é nosso convidado, nossa convidada. Aproveita também, porque não só pela nação, mas é blindar a família. O que é blindar a família?
1: É blindar.
0: Exatamente.
1: Esses dias eu vi um vídeo, uma pessoa tinha um tiroteio.
0: Sim.
1: E tiro para todo lado. Mas aquela família estava dentro do carro e o carro era blindado.
0: Aí,
1: e os tiros não pegaram. É isso, você está com problemas de todos os lados, mas o Senhor vai blindar.
0: Exatamente.
1: A sua mente, o seu
0: coração, ataques,
1: quando você coloca na mão dele.
0: Ataques de pessoas malvadas,
1: sim,
0: ataques via internet. Internet, ataques para os seus filhos, na onde vai buscar sua vulnerabilidade. Então, blindar é no sentido figurado, mas é um blindar espiritual.
1: É isso aí.
0: E a gente precisa muito dessa blindagem.
1: Precisamos
0: de Deus.
1: Da blindagem de Deus, da blindagem do Espírito Santo, tanto no nosso coração quanto na nossa mente.
0: Exatamente.
1: As setas do mal.
0: Esse é o
1: Mas
0: perigo,
1: o Senhor
0: né?
1: vai nos dar vitória. E neste 7 de setembro, venha para a Igreja Deus e Amor, aguardamos você. Nós teremos um momento de oração, um momento de palavra, um momento de comunhão com Deus e o nome dele será glorificado.
0: Amém. E, irmão, para a gente fechar daqui a pouquinho, vai começar aqui a oração do entardecer, né? E vamos falar aqui mais um pouco, a conferência jovem que acontece, a gente tem pouco tempo agora, que daqui a pouquinho já tem, sexta
1: e sábado,
0: o nosso convite, dia 4 e dia 5, as portas, o dia 4 já abrem as portas às 5 da tarde, vai começar, e no domingo, às 8 horas, no sábado, às 8 da manhã, vai ser um momento muito especial.
1: Da manhã já teremos aí todos os nossos jovens, tudo preparado para receber você, receber as caravanas. E eu estou muito ansioso. Nós vamos ter aí a participação da cantora Nívia Soares, louvando o nome do Senhor.
0: Karina Mendes.
1: Gabriel Guedes, na sexta-feira. Vai ser muito bom, vai ser bom demais.
0: Miquéias Almeida, Hilton Gabriel.
1: O presbítero Davi Miranda Neto.
0: Olha, vai ser maravilhoso.
1: O nome do Senhor. E você não fique de fora, venha adorar, venha bendizer aquele que vive e reina para todo sempre. E detalhe, hein? A entrada é franca.
0: Ninguém paga nada. Aliás, só ganha, né? Só ganha. Então, muito obrigado pela sua participação, que essa companhia agradabilíssima.
1: Eu que agradeço a oportunidade. Deus o abençoe.
0: Amém.
1: Quero agradecer aqui a Larice.
0: A Larice.
1: Um abraço, Larice. Deus te abençoe. Obrigado, Cido Gameiro. E vamos juntos.
0: Quarta-feira, na oração de entardecer, é você.
1: Quarta-feira,
0: toda quarta-feira. Sem dúvida nenhuma. Daqui a pouquinho tem a oração do entardecer. Muito obrigado. Vou tocar agora Karina Inácio, Sonhos.
1: Sonhos.
0: Maravilhoso esse hino. E você aproveita também para lhe levar o seu coração, falar com o Senhor Jesus, que Ele continue abençoando a sua vida. É a oração do entardecer aqui na nossa programação. É o Deus é Amor com você.

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8: 18 horas e 3 minutos.
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11: Assentadas, deitadas, em pé, não importa a posição física que elas estão. O importante é que os seus corações estão ligados com os céus e a sua alma está entrelaçada com a tua graça, com a tua misericórdia. Ah, meu Deus e meu Pai, está escrito que tudo o que pedirmos em oração, crendo, receberemos. Tudo o que pedires ao Pai em meu nome, eu farei para que o Pai seja glorificado no Filho. Por isso agora, meu Pai, em nome de Jesus Cristo, nós estamos pedindo o Teu amparo, o Teu socorro, o Teu auxílio. Venha dar alegria ao triste, meu Deus. Venha dar paz ao... Venha dar orientação ao desorientado. Venha dar ânimo ao desanimado. Venha dar força ao cansado. Alento ao desalentado, esperança ao desesperançado. Venha abrir a porta do emprego ao desempregado. Venha ajudar o teu povo, a tua igreja, meu Pai. Por favor, por favor, por favor. Os nossos olhos estão postos em ti, ó Deus. Assim como os olhos das servas estão colocados nas mãos das suas senhoras, e os olhos dos servos estão postos nas mãos dos seus senhores, assim os nossos olhos estão postos em ti, ó Deus, sabendo que o nosso auxílio, o nosso socorro, a nossa ajuda vem do alto, vem dos céus, vem das tuas mãos. Nós não estamos esperando livramento ou auxílio da direita, da esquerda, da frente, da retaguarda. Mas o nosso auxílio vem do alto, vem dos céus. Somente o Senhor pode nos socorrer. Somente o Senhor pode nos ajudar. Somente o Senhor pode, meu Pai, realizar uma grande obra e abençoar todas as pessoas carentes e necessitadas. Quantas pessoas, meu Pai, que estão desesperadas, angustiadas, desorientadas, desalentadas, sem saber o que fazer das suas vidas, porque a situação que eles se encontram, eles não veem uma porta de saída, uma porta de escape, uma porta de livramento. Mas o Senhor é o Deus que tudo pode, o Deus que tudo faz, o Deus que tudo acontece. O Senhor é o Deus que mora acima das estrelas, acima de todos os céus, céus dos céus. Ali está o seu trono. O Senhor é aquele que está entronizado entre os querubins da glória. O Senhor é o Deus onisciente, onipotente, onipresente. O Deus que tudo pode, tudo faz, tudo acontece. E embora o Senhor seja tão soberano, tão glorioso, o Senhor também é o Pai amoroso, o Pai nosso que estás nos céus, o Pai compassivo e misericordioso, que conhece as nossas fraquezas, que conhece as nossas necessidades, que não olha para os nossos defeitos, para os nossos erros, mas olha para a Tua misericórdia. Por isso, ó Pai, estamos convictos, estamos certos que através da Sua infinita misericórdia, através do Seu imensurável amor, o milagre vai acontecer. A vitória vai chegar. A boa mão de Deus vai ser manifesta, como está escrito. Nós oramos, nós jejuamos, nós pedimos isso ao nosso Deus, e Ele se moveu sobre as nossas orações. Que o Senhor possa se mover agora. Está escrito que o Senhor se coloca em pé no Seu trono para ouvir o clamor dos pobres, gemidos dos necessitados. A Tua mão não é curta, a Tua mão não é pequena. As Tuas mãos não estão encolhidas, mas estão estendidas para ajudar e socorrer o Seu povo. Meu Pai, nós não cansamos de pedir, porque sabemos que somente o Senhor pode nos ajudar. Somente o Senhor pode nos socorrer e nos auxiliar. E temos certeza que nesse momento de oração, através do sangue do Cordeiro, todos os nossos pecados são perdoados. A nossa alma é purificada, é limpa, é lavada no Teu sangue. E nós entramos na Tua presença agora. E nós queremos Te agradecer, meu Deus, pelas maravilhas que o Senhor tem operado para conosco, pelos livramentos que o Senhor tem realizado. Te agradecemos pelo pão, pela água, pela vida. Te agradecemos pelo perdão, pela salvação. Pelo nosso nome está escrito no livro da vida. Te agradecemos pelas adversidades, pelas dificuldades. Todas as coisas contribuem para o bem daqueles que amam a Deus e que são chamados pelo Seu decreto. Por isso, meu Pai, vem entrar com providência na vida de todos os irmãos e irmãs que agora estão orando, estão clamando. Muitos estão com lágrimas nos olhos, chorando, implorando, rogando a Tua ajuda. O choro pode durar uma noite, mas a alegria vem pela manhã. Bem-aventurados que choram, porque eles serão consolados. E Deus impará de seus olhos toda lágrima. E ali não haverá mais pranto, nem clamor, nem dor, porque já as primeiras coisas são passadas. O Senhor é Deus e coisas novas. Venha fazer algo de novo, algo de maravilhoso, algo de extraordinário na vida de todos os nossos amados ouvintes. Essas portas que estão fechadas agora vão se abrir. O Senhor diz em Sua palavra: eu tenho a chave de Davi, a porta que eu abro, ninguém fecha. O Senhor é o Deus que abre portas, e a porta que o Senhor fecha, ninguém abre também. Por isso, meu Deus, abra uma porta diante desse irmão, dessa irmã, e realize uma grande obra extraordinária e gloriosa na vida de todos. Deus é o nosso refúgio e fortaleza, socorro bem presente na hora da angústia. Pelo que não temeremos, ainda que a terra se mude, ainda que os montes se transportem para os meios dos mares. Há um rio que alegra a cidade de Deus, o santuário das moradas do Altíssimo. Deus está no meio dela, e ele se levantará ao romper da manhã. Ainda que um exército me cercasse, o meu coração não temeria. Ainda que a guerra se levantasse contra mim, no Senhor confiaria. Em nome do meu Deus eu saltarei uma muralha. Em nome do meu Deus eu vencerei um esquadrão. 1.000 cairão ao teu lado, 10.000 à tua direita, mas tu não serás atingido. Ah, meu Deus, os que esperam no Senhor renovarão as suas forças. Subirão com asas como águia, correrão e não se cansarão. Caminharão e não se fatigarão. Esperei com paciência no Senhor, e Ele se inclinou para mim. Tirou-me de um lago horrível, de um charco de lodo. Colocou os meus pés sobre uma rocha e firmou os meus passos. Agora, meu Deus, o Senhor está entrando com providência na vida dessa pessoa. Essa pessoa que está num lamaçal, num charco de lodo, num pântano. Quanto mais ele se mexe, mais ele afunda. Por isso, a única coisa que uma pessoa está num pântano pode fazer é esperar um livramento que venha de fora. E esse livramento agora está vindo do céu, do alto. E o Senhor está colocando os pés dessa pessoa em cima de uma rocha, em cima de uma pedra. E está firmando os seus passos e colocando um novo cântico na sua boca. O hino da vitória. Meu Deus, as portas do inferno não prevalecerão contra a sua igreja. Por isso agora, meu Deus, coloca por terra todas as muralhas do diabo, toda a barreira, toda a nuvem negra, toda a força diabólica e contrária, seja dissipada e queimada pelo sangue de Jesus Cristo. Este sangue é forte, esse sangue é poderoso. Esse sangue é glorioso, esse sangue é maravilhoso. É esse sangue que fala mais forte que o sangue de Abel. E que esse sangue foi derramado antes da fundação do mundo. É o sangue imaculado do Cordeiro de Deus. Eis aí o Cordeiro de Deus que tira o pecado do mundo. Porque Deus amou o mundo de tal maneira que deu o seu Filho unigênito, para que todo aquele que nele crê não pereça, mas tenha a vida eterna. Os céus manifestam a glória de Deus, e o firmamento anuncia a obra das suas mãos. Um dia faz declaração a outro dia, e uma noite mostra a sabedoria a outra noite. Sem linguagem, sem fala, ouvem-se as suas vozes. Em toda a extensão da terra, as suas palavras até o fim do mundo. Nele expôs uma tenda para o sol, que é qual noivo que sai do seu tálamo e se alegra como herói a correr pelo caminho. A sua saída é desde uma extremidade dos céus, e o seu curso até a outra extremidade deles. Nada se furta ao seu calor. A lei do Senhor é perfeita e refrigera a alma. O testemunho do Senhor é fiel e dá sabedoria aos simples. Os preceitos do Senhor são retos e alegram o coração. O mandamento do Senhor é puro e alumia os olhos. O temor do Senhor é limpo e permanece eternamente. Os juízos do Senhor são verdadeiros e justos juntamente. Mais desejáveis são do que o ouro, sim, do que o ouro fino, e mais doce do que o mel e o licor dos favos. Também por eles é demonstrado o seu servo. Em os guardar há uma grande recompensa. Quem pode entender os próprios erros? Expurga-me todos que me são ocultos. Também da soberba guardo teu servo, para que não se assenhorie de mim. Então serei sincero e ficarei limpo de grande transgressão. Sejam agradáveis as palavras da minha boca e a meditação do meu coração perante a tua face, Senhor meu e libertador meu. Venha, Senhor, atender o nosso clamor. Venha ouvir o nosso gemido, meu Pai. Venha manifestar a sua presença em nossas vidas. Venha manifestar a sua presença em nosso lar, em nossa casa, em nossos corações. A tua presença nos alegra, nos anima, nos encoraja, nos fortalece. Faz os nossos corações arder com a tua presença. Enche-nos, ó Deus, com a porção dobrada do teu Espírito Santo, para que assim possamos navegar nas águas profundas do Espírito, para que assim possamos mergulhar nos rios do Espírito. Ó Espírito de Deus, ó Paráclito Divino Consolador Celestial, vem se apoderar de nossas vidas, vem se apoderar dos nossos corpos, vem encher o nosso coração de gozo e de felicidade, porque na presença do Senhor há abundância de alegrias, e à sua direita há delícias eternamente. Por isso, ó grande Deus, nós te pedimos o teu amparo, o teu socorro, o teu auxílio, o teu livramento. Ao nosso favor, nós te pedimos agora também, ó Pai, vem abençoar a diretoria da Igreja Deus e Amor, a diretoria deliberativa, a diretoria executiva, a diretoria da Fundação Reviver, a diretoria da Associação Reviver Help. Vem abençoar os pastores, presbíteros, diáconos, cooperadores, membros, frequentadores, simpatizantes, frequentantes. Vem abençoar os novos convertidos que aceitaram Cristo como Salvador, que agora estão se preparando para descer as águas batismais. Que o Senhor possa dar força e graça para que essa pessoa possa obedecer a tua palavra e andar na tua presença. Quem está em Cristo, nova criatura é. As coisas velhas passaram e tudo se fez novo. Meu Deus e meu Pai, que essa pessoa possa deixar a vida promíscua e pecaminosa que levava, uma vida de vícios, de pecado, de drogas, de vaidade, coisas que não agradam a Deus. Que essa pessoa possa agora fazer um concerto com Deus e receber a libertação e a transformação e a regeneração, para que quando descer as águas batismais possa ser uma pessoa totalmente liberta e transformada, e assim cumprir a justiça de Deus, sendo batizadas por imersão em águas correntes, em nome do Pai, do Filho e do Espírito Santo, e também receber o selo da promessa, o batismo no Espírito Santo. A promessa diz respeito a vós, aos vossos filhos, aos que estão perto, aos que estão longe, e a tantos quanto Deus nosso Senhor chamar. Por isso, meu Deus, batiza o teu povo no teu Espírito Santo. Aqueles irmãos, aquelas irmãs que ainda não receberam esse selo da promessa, possam receber agora o batismo no Espírito Santo e falar línguas estranhas e profetizar e ter visões e revelações de Deus e ouvir a voz de Deus. Batiza o teu povo com teu Espírito Santo. Aqueles que estão fracos da fé, que não conseguem orar, não conseguem jejuar, não conseguem vir na igreja, não conseguem examinar a tua palavra, não conseguem te servir, não conseguem andar na tua presença. Renova as suas forças, meu Deus, para que eles possam se fortalecer e estar constantemente na tua casa, ouvindo a tua palavra, recebendo a mensagem do coração de Deus, ouvindo a mensagem do Espírito Santo e sentindo a sua presença e renovando as suas forças espirituais. Está escrito que mais vale um dia na tua casa do que em outra parte 1000 dias. Preferiria eu estar à porta da casa do meu Deus do que habitar nas tendas da impiedade, para ver a tua glória, a tua fortaleza, como te vi no santuário. Meu Deus e meu Pai, traga o teu povo para a tua casa, para te adorar, para te servir, para sentar na mesa contigo e participar do teu corpo e do teu sangue. Ah, meu Deus, nós queremos orar também em favor daquelas pessoas que estão desviadas do Evangelho, lá no mundo de pecado, de vaidade. Muitos estão viciados em drogas, meu Pai, o diabo os levou a essa vida de vício. Ah, na cocaína, na heroína, no crack, no LSD, na maconha, no baseado, drogas injetáveis, inaláveis, químicas, sintéticas, viciados na bebida alcoólica, viciado no cigarro, viciado numa vida promíscua e pecaminosa, longe de Deus, longe da salvação, longe do perdão, longe da vida eterna, longe do teu Espírito Santo. Traz eles de volta para os teus braços, torna a escrever os seus nomes no livro da vida e faça uma obra de transformação e libertação. Meu Deus, nós queremos orar também em favor dos teus obreiros, homens, mulheres, pastores, presbíteros, missionários que viajam, que pregam, são ganhadores de alma, pregadores da tua palavra, no Brasil e no mundo. Em qualquer lugar onde tenha um homem de Deus, uma mulher de Deus, anunciando a tua palavra, usa os teus servos, meu Deus, para ganhar as almas perdidas. Salva as almas, meu Deus, traz as almas perdidas para a tua casa, para a tua presença, para aceitarem Cristo como Salvador e receberem a salvação que há na pessoa bendita de Jesus. Meu Deus, queremos orar também por dos missionários, aqueles homens e mulheres corajosos que deixaram a sua pátria, a sua cultura, o seu país, a sua nação e foram em busca das almas perdidas. Abençoa-os, guarda-os, livra-os, usa-os poderosamente pelos dons do teu Espírito, que eles possam voltar, meu Pai, para a sua pátria de origem com muitas almas ganhas para o teu reino, almas salvas, com o seu galardão aumentado, com bastante frutos, meu Deus. Queremos orar, ó Pai, em favor de todos os enfermos, cura os enfermos, liberta todos os oprimidos, doenças patológicas, congênitas, hereditárias, doenças espirituais, emocionais, sentimentais, síndrome do pânico, esquizofrenia, surto psicótico, insônia, pesadelo, aflição, desespero, medo, angústia, toda obra do diabo, obra do Satanás, obra do capeta, seja repreendida e expulsa agora, doença patológica, lógica também, saia desse corpo, saia dessa vida. Que todos aqueles que estão orando, que estão clamando, recebam a cura, recebam a vitória, recebam o livramento, recebam a bênção do Pai, do Filho e do Espírito Santo. Que a boa mão de Deus alcance a todos agora, em nome de Jesus. E dessa forma, nós queríamos agora fazer um convite às pessoas que não aceitaram Cristo como Salvador, que possa fazê-lo agora, orando juntamente comigo, e aqueles que estão afastados da presença de Deus, possa voltar para os braços do Senhor agora, orando. Ore comigo dessa maneira. Senhor Jesus, eu creio que o Senhor morreu na cruz para me salvar. E eu te aceito como meu Salvador. Escreve o meu nome lá no céu, no livro da vida. Sela com teu sangue e eu prometo nunca mais sair dos seus santos caminhos. Você que está afastado da presença de Deus, ore comigo assim: Senhor, eu quero voltar para os teus braços, para a tua presença. Eu quero reconciliar contigo. Torna a escrever o meu nome lá no céu, no livro da vida. Sela com teu sangue. E a partir de hoje, eu prometo nunca mais sair dos seus santos caminhos. Você que aceitou Jesus, o reconciliou, compareça na igreja Deus e Amor mais próxima da sua casa. E diga ao pastor que você aceitou a Cristo através do programa. E ele vai ajudar você. Ou então, entre em contato conosco através do e-mail queroaceitarjesus@ipda.com.br ou do WhatsApp 011-950-944-645. Eu disse 011-950-944-645. 24 horas por dia, uma pessoa pronta para atender você. E assim estamos chegando ao final de mais essa oração do entardecer, desta quinta-feira, dia 13 de setembro. Estamos no inverno brasileiro, 22 graus na capital paulista. Esse programa tem a direção geral da nossa irmã, Eleni Miranda, quem teve o prazer de orar com todos vocês, foi seu irmão em Cristo, pastor Luiz Rubio. Dizemos a todos que o Senhor te abençoe e te guarde, que o Senhor resplandeça o seu rosto sobre ti, que o Senhor tenha misericórdia de ti, que o Senhor sobre ti levante seu rosto e te dê a paz.
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0: como é feliz quem teme o Senhor. Quem anda em seus caminhos, você comerá do fruto do seu trabalho e será feliz e próspero. Salmos capítulo 128, versículos 1 e 2.
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0: ser distribuído. E eu já cheguei distribuindo paz. Que a paz do Senhor Jesus vá de encontro à sua vida e que encha aí agora. Encha a tua casa dessa paz e que você possa desfrutar das bênçãos de Deus. Sim, porque as bênçãos de Deus são incansáveis. O tempo todo Ele está abençoando. Está abençoando a minha vida, está abençoando a sua vida, está abençoando a vida da Lari, a vida do Cido.
1: Amém.
0: A vida de todos os nossos ouvintes. Tá ou não tá? Fala isso.
1: Sem dúvida nenhuma, é o tempo todo, porque Deus é bom o tempo todo. E você que está chegando agora na sintonia, seja muito bem-vindo, muito bem-vinda. Não importa se você está no seu carro, no seu caminhão, no seu trabalho, na sua casa. Teve um dia cansativo e agora vai parar um pouquinho. Vou ver a programação, inclusive o informativo Reviver está mais curtinho, né? Por causa da propaganda eleitoral gratuita.
0: Eu tô me adaptando com esse novo tempo.
1: É, a gente precisa de mais tempo, né?
0: Eu preciso, porque olha, eu tenho tanta coisa para falar com os ouvintes.
1: É, então.
0: Eu gosto de falar com os ouvintes. Eu gosto de contar para eles da minha vida. Eu gosto de dividir aqui com eles, né, as coisas que acontecem no dia a dia. Eu gosto, eu amo falar das instituições Reviver, da Igreja Pentecostal Deus é Amor. Porque eu vou dizer para vocês, gente, a boca fala do que o coração está cheio.
1: Verdade.
0: Então, se meu coração está cheio de amor por tudo isso, eu tenho que falar, não é?
1: E leva tempo, né?
0: Leva tempo. E assim, olha... Cada dia é uma história nova.
1: É verdade.
0: É algo novo e vou falar pra vocês, viu? Hoje o Cido me pegou aqui numa brincadeirinha aqui. Ah. Vou falar pra vocês, viu? E eu caí direitinho, pô.
1: Gente, eu quase chorei de rir.
0: Eu caí direitinho.
1: Ai, ai, ai.
0: Disse que se alguém oferecer pra mim aí... um óculos sem lente na rua, que não é pra eu aceitar, não.
1: Não deixa colocar em você.
0: Exatamente.
1: Exatamente.
0: É.
1: Por quê?
0: Por quê? Porque é armação, gente.
1: Ai, ai, ai.
0: Olha que eu sou ligada, vira que eu ouvi, mas eu venho. Sabe por que eu venho? Porque é assim, ó. O povo que tá ouvindo lá, sabe de uma coisa que eles falam pra mim? Que eles amam dar risada com nós, viu? Então... eles falam, irmã, eu dou risada com a irmã, eu choro com a irmã, eu conto pros outros que a irmã fala, eu divido os testemunhos e tem mais, ó. Essa semana, eu estive... esse fim de semana passado, eu estive, sabe onde?
1: Onde?
0: Lá no meu Paraná querido.
1: No Paraná.
0: É, terra querida, que eu sou paranaense, pra quem não sabe, viu? Eu sou lá de Santo Antônio da Pratina. É assim que a gente fala lá.
1: Santo Antônio da Pratinha.
0: Da Pratina.
1: Pratina.
0: É, então... E aí... eu estive lá em Curitiba e lá na nossa sede, né? E estive também lá na nossa sede de Rio Verde, também ali no Paraná. E vou dizer uma coisa pra você. As irmãzinhas tudo vieram me abraçar. Irmã Eliana, eu não perco um programa de jeito nenhum. Todo dia eu fico esperando pela irmã. Eu já vou vendo a hora e já vou lá procurando. Teve uma senhorinha...
1: É.
0: Eu estava no altar, aí ela pediu pra mim, pra eu descer lá, né? Pertinho dela, eu desci. Mas me beijou, me encheu de beijo. E ela falou assim, eu não perco de jeito nenhum, eu já amava tanto a irmã. E agora de conhecer a irmã pessoalmente, então, agora eu amo mais ainda. Inclusive, tem a irmã, ai meu Deus, ela me falou o nome dela. Acho que é Julinha, ai não me lembro. Olha gente, é muita coisa pra lembrar. Mas em todo caso... todo o povo que me recebeu com tanto carinho, com tanto amor, e todo o povo que nos acompanha através aí, né, das emissoras, esse programa maravilhoso, né, que nós apresentamos aqui, ó, dessas rádios que estão espalhadas por aí, porque essa programação 24 horas é bênção nas nossas vidas.
1: É bênção.
0: Eu digo isso sem medo de errar, é bênção. Então, que Deus abençoe vocês, muitíssimo obrigado. E recebe aquele abraço gostoso, aquele abraço apertado do Espírito Santo de Deus aí, ó. Vai sentir a presença dele. É o abraço que eu enviei, tá chegando aí na sua casa.
1: É.
0: Eita, glória, hein, Cido?
1: Ó, vou te falar, viu? E é bom dividir. E às vezes a pessoa ouve pelo rádio, né? Muita gente pensa, eu já me deparei muito trabalhando em rádio, tendo contato com artista, né? Claro, tem o dia que a pessoa tem, ela não tá bem, né? Mas uma coisa que a gente não pode ir muito longe é sair do que a gente é no nosso cotidiano, no nosso trabalho, não importa a área que a gente esteja. Por quê? Porque a gente divide, e como a Eliana falou, e por sinal muito bem, a boca fala, o que o coração está cheio. Então a gente tem que espalhar sim o carinho, o amor, a gente tem que agradecer esse espaço que você dá na sua vida, na sua casa. Você para, que ela citou, e por sinal muito bem, uma senhorinha que chega um momento, vai, vou colocar no radinho lá, vou ouvir a programação. Está se dedicando, está abrindo mão de um momento no dia para ouvir a palavra, para se dedicar, para sorrir um pouquinho mais. Às vezes teve um dia tão difícil, né? Aí para no momento, já dá uma risada, já dá uma descontraída, e a gente só tem a agradecer esse carinho, né?
0: Que já criaram os filhos, né? E agora já estão se cuidando, porque tem bastante irmãzinhas que criaram os filhos e agora elas passam a maior parte do tempo sozinha em casa, né? Então elas já têm ali, digamos assim, um compromisso conosco. E nós temos esse compromisso com eles também.
1: Também, né? Somos eles, companhias, né?
0: Tem os irmãos também que vêm falar, que ficam felizes e que falam que é um programa descontraído, um programa que realmente eles gostam de terminar ali o dia, né? Ouvindo a nossa programação, e eu só tenho palavras de gratidão.
1: Verdade.
0: Eu quero, inclusive, agradecer a nossa presidente, né, Irene Miranda, por me permitir, nesse espaço aqui, de representar as instituições Reviver, que é tratado com muita seriedade, né, apesar da descontração, mas nós tratamos tudo com muito amor, com muita seriedade, porque é um trabalho tão satisfatório, é um trabalho tão gratificante, e eu conheço o amor dela, o zelo dela por essas obras. Por que obras? Pela a Fundação

0: no culto de 32 anos da Fundação, é, como eu, né, e a gente pôde ver isso.
1: Ver de perto,
0: é,
1: né?
0: Pessoal que acompanhou na internet também pôde, teve essa oportunidade. É evidente que quando a gente está perto, a gente sente a emoção aflorada, né? Uhum. Mas não é diferente para quem assistiu. E quando você fala que ela tem muito carinho, notório, é notório quando ela falava da Fundação, quando ela falava no culto, é, o carinho, o amor, a entrega que é feita. Porque a gente pode até criar um personagem e disfarçar um mês, dois meses, três meses, mas não uma vida inteira, não 64 anos, não 32 anos. É uma história maravilhosa de luta e resultado, né?
1: Exatamente. E é assim, gente, olha, ter estado ali falando, né, comemorando junto com nossas igrejas lá no Paraná o Agosto Verde, foi algo assim realmente maravilhoso. E tem mais, viu, o Ciro? É. A partir de agora, sabe que eu sou embaixadora das instituições Reviver.
0: Glória a Deus, hein?
1: Onde tiver trabalho das instituições Reviver, eu vou estar ali para a honra e glória do nome santo do Senhor Jesus. Porque, na verdade, eu já sou, né?
0: É, então.
1: 32 anos.
0: Tipo, é novidade? Não!
1: Não é, mas eu nunca usei esse título, mas agora eu vou.
0: Mas ficou bonito. Agora fala assim, a apresentação, a embaixadora da... Olha como Deus...
1: Esse título, mas agora eu vou...
0: Mas é que Deus te capacita, te honra. Não é à toa. Não é à toa, porque não é pouca luta que você tem na história, né?
1: Não. Mas as bênçãos...
0: Isso. Supera. Aí. As vitórias são muito maiores.
1: Meu Deus do céu. Se eu começar a contar aqui, gente, vou falar pra vocês, viu? Tá difícil falar.
0: Verdade.
1: Falar, porque esse tempo não para.
0: Não filho. Para. O tempo voa. E tem um pessoal que sentiu no coração, fala, eu quero fazer parte da instituição Reviver através da ajuda. Não é isso? Porque quem ajuda faz parte.
1: Exatamente.
0: Porque não é uma luta de um grupo só. É um batalhão, é um exército. É, ajudando com força, com oração, no financeiro, de todas as formas.
1: E tem mais, Silvio. As pessoas talvez ainda não entenderam que as duas instituições, elas trabalham juntas, né? Tem projetos que é só da Help, tem projetos que é só da Fundação, mas elas trabalham juntas porque a intenção é a mesma, o nosso amor é o mesmo, a fé é a mesma. Então, assim, nós pertencemos ao mesmo corpo, ao corpo de Cristo. Então, nós trabalhamos juntos. Às vezes a pessoa fica em dúvida. Ah, mas qual que eu devo ajudar? A Fundação ou a Help? Qualquer uma das duas que você ajudar. Inclusive, para deixar bem claro aqui para vocês, é assim, olha. Se você leva a sua ajuda nas nossas igrejas Pentecostal Deus e Amor, tudo o que entra nas nossas igrejas Pentecostal Deus e Amor é metade de uma e metade da outra. Independente se o voto é da Help, independente se o voto é da Fundação, não importa, porque as duas instituições precisam de verba para poder colocar os projetos em prática e manter os que já tem, né? Então, é tudo metade. Então, assim, é uma parceria que tem dado certo, veio para ficar, e onde quer que este evangelho for pregado, através das nossas igrejas Pentecostal Deus e Amor, também estas obras, as duas, serão lembradas para a honra e glória do nome santo do Senhor Jesus. Mas você quer fazer aí, agora? Então presta atenção como você faz.
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2: Chegou aquele nosso momento especial, momento de meditarmos na Palavra de Deus. É o nosso pão de cada dia, exatamente isso. E como no programa anterior eu comecei falando da Rainha Esther, eu quero concluir a mensagem porque o nosso tempo é muito curtinho, né? Vamos ver se dá tempo de concluir hoje. Então vamos ler lá em Esther, capítulo 8, versículo 6, que diz o seguinte: pois como poderei ver o mal que sobrevirá ao meu povo? E como poderei ver a destruição da minha geração? Então disse o rei Assuero à rainha Esther e ao judeu Mardoqueu: eis que dei a Esther a casa de Amã, o qual penduraram numa forca, porquanto estendera as mãos contra os judeus. Escrevei aos judeus como parecer bem aos vossos olhos, em nome do rei, e selai-o com o anel do rei, porque o documento que se escreve em nome do rei e que sela com o anel do rei não se pode revogar. Então, vamos continuar aqui, porque Esther foi escolhida como rainha e então Amã sai aí com um decreto que era para matar todos os judeus. E esse decreto tinha ali o selo do anel do rei. E então, Mardoqueu, ao saber disso, que era aí o primo tio da rainha Esther, ao saber disso, ele faz o quê? Ele vai até a rainha Esther e diz para ela: rainha Esther, você precisa interceder em favor do povo. E ela diz: mas eu estou num processo agora que, se eu for chamada na presença do rei, eu posso ir. Mas se eu não for chamada e eu me apresentar na presença do rei, então eu serei morta. Vai custar a minha vida e eu não poderei fazer nada. Mas ele insiste: para este tempo você chegou a este lugar. E aí ela dá uma ordem para ele: levante todos os judeus em jejum de 3 dias, que eu também, com as minhas servas, jejuarei. E nesse processo de jejum, que elas começam ali, ao terminar o 3º dia de jejum, ela se apresenta diante do rei. E ao se apresentar diante do rei, o rei acha graça aos olhos dela e estende o cetro de ouro para ela. Ela toca a ponta do cetro de ouro e aí ele pergunta para ela: o que que você quer que eu faça por você? Ela o convida para um jantar, ele vai, um outro jantar, ele vai. E ali então ele diz para ela o que que ela deseja que ele faça, porque até metade do reino ele entregaria a ela, porque ela é uma rainha que agrada aos olhos do rei. E ali então ela diz: ó rei, nada mais quero do que a minha própria vida, já que saiu um decreto e nesse decreto a minha vida corre perigo, porque eu sou uma judia. Ninguém sabia que ela era uma judia. Ela manteve a sua identidade escondida. E o rei, ao saber disso, então ele pergunta: mas quem fez isso? E aí ela explica: ó rei, Amã, através da autoridade que o rei deu a ele, ele colocou em vigor um decreto em que todos os judeus serão mortos. E ali o rei então se enfurece contra Amã, tira o anel do seu dedo, tira a autoridade que havia sobre ele e passa essa autoridade para Mardoqueu. E esse trecho que eu li aqui é exatamente quando a rainha Esther, ela vai e fala: como eu poderei ser feliz? Como eu poderei viver sabendo que a minha geração e toda a geração anterior da minha descendência foi morta ao fio da espada, foi morta numa forca? Como como que eu poderei viver sabendo de tudo isso? Então, ela faz aí o pedido que o rei revogue também de diante de todo o reino ali, né? De todo onde houvesse um judeu, em todas as províncias onde houvesse um judeu, que nenhum sequer morresse de maneira nenhuma. O rei não revoga um decreto, mas ele revogou um decreto. Por quê? Porque uma rainha, uma menina simples, que tudo que ela queria era voltar para a sua terra e voltar para a sua casa, para a sua parentela. Deus a fez rainha no lugar de outra rainha para que ela servisse como intercessora, para que o povo de Deus recebesse livramento. E por isso, até hoje, nós contamos a história da rainha Esther. E ela é lembrada com honra pelos judeus, porque sim, a rainha Esther fez com que as máscaras daqueles que eram inimigos do povo de Deus caíssem. E sim, o povo de Deus fosse mais uma vez livre pelas mãos do Deus Todo-Poderoso, que tudo sabe e estrategicamente a preparou para este tempo. E chegamos ao final de mais um Informativo Reviver. Lembrando que estamos aí com o nosso tempo reduzido de 20 minutos. Mas todos os dias, de segunda a sexta, nós voltamos. Permitindo Deus, é claro. Em nome do Senhor Jesus. Até lá, se Deus quiser.
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6: Dezoito horas e 59 minutos.
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11: Olá, boa noite.
12: Boa noite para você que nos acompanha em todo o país.
11: Quinta-feira, 3 de setembro de 2026.
12: Vamos aos destaques do dia.
11: Saúde das mulheres tem novas regras.
12: Sancionada a lei que assegura o direito de realizar avaliação médica completa pelo menos uma vez ao ano no SUS. Márcia Fernandes.
13: O objetivo é reforçar a prevenção e ajudar a identificar doenças e outros problemas de saúde o mais cedo possível.
11: Mais segurança no Pix.
12: Contestação de golpes fica mais fácil para o usuário. Nazi Brum.
14: O sistema vai facilitar a identificação do tipo de golpe e a vítima terá um campo disponível para descrever como ocorreu a situação.
11: Está chegando o fim do prazo para escolher os livros didáticos que vão ser usados a partir do ano que vem.
12: Escolas públicas têm até 8 de setembro para definir as obras. Gabriela Noronha.
15: Os livros didáticos serão utilizados nos próximos 4 anos por estudantes e professores do primeiro ao quinto ano do ensino fundamental.
11: Hoje, na apresentação da Voz do Brasil, eu, Mariana Jungmann e Luciano Seixas.
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11: A saúde das mulheres ganha novas regras no SUS.
12: Uma lei publicada nesta quinta-feira garante o direito a uma avaliação médica completa pelo menos uma vez por ano, com exames de rotina e ações de prevenção.
13: As mulheres vão ter direito a uma avaliação médica completa pelo SUS pelo menos uma vez por ano. A medida está prevista em uma lei publicada nesta quinta-feira no Diário Oficial da União. O objetivo é reforçar a prevenção e ajudar a identificar doenças e outros problemas de saúde o mais cedo possível. A avaliação deve incluir exames de rotina e de triagem, definidos de acordo com a idade e as principais doenças que atingem em a população feminina. O atendimento também vai levar em conta fatores como condição de saúde, situação socioeconômica e local de residência. A nova lei prevê ainda campanhas para incentivar os cuidados com a saúde das mulheres. Entre as ações estão orientações sobre alimentação, atividade física, saúde mental e vacinação, além da realização de exames preventivos. As novas regras entram em vigor 180 dias depois da publicação da lei. Márcia Fernandes, para a Voz do Brasil.
11: Foi apresentada hoje a Central de Comando das UTIs Inteligentes do SUS, que monitora em tempo real os pacientes internados em 6 hospitais do Brasil.
12: Sediada na Universidade de São Paulo, a sala contará com monitoramento 24 horas e vai contribuir para o atendimento dos pacientes.
11: Para isso, as UTIs Inteligentes vão utilizar a conectividade e a inteligência artificial, como destacou o ministro da Saúde, Alexandre Padilha.
1: Inteligência artificial é uma realidade quando ela é aplicada a uma estrutura, ou seja, trazer essa corporação tecnológica para servir os pacientes do SUS. Isso é inovação com acesso. Essa é uma tecnologia que vai ser apropriada também pelos hospitais privados, pela saúde suplementar, vai crescendo a densidade tecnológica do país.
12: A expectativa é reduzir as complicações clínicas e o tempo de internação dos pacientes, aumentar a rotatividade dos leitos e o acesso aos serviços do SUS.
11: Início das aulas desperta aquele interesse pelo material novinho que vai acompanhar o aluno durante toda a jornada daquele ano.
12: Escolas públicas de todo o país têm até a próxima terça-feira para decidir quais livros serão usados pelos próximos 4 anos.
15: Escolas públicas de todo o Brasil têm até o dia 8 de setembro para escolher os livros didáticos que serão utilizados nos próximos 4 anos por estudantes e professores do 1º ao 5º ano do ensino fundamental. O processo de seleção faz parte do Programa Nacional do Livro e do Material Didático, iniciativa executada pelo Fundo Nacional de Desenvolvimento da Educação, o FNDE, em conjunto com o Ministério da Educação. Para auxiliar as equipes na decisão, Fernanda Pacobaíba, presidente do FNDE, explica que o MEC disponibiliza o Guia Digital, ferramenta que reúne informações sobre as obras aprovadas. Segundo Fernanda Pacobaíba, os livros selecionados passam por uma análise criteriosa.
6: O que o FNDE disponibiliza, a partir de uma seleção junto com o Ministério da Educação, quais foram as obras selecionadas. Então, vamos imaginar, para português, tem 4 possibilidades. E aí é o professor, junto com a rede, que vai dizer, ah, eu obra do autor X, porque ela tem mais a ver com a minha peculiaridade aqui.
15: A escolha dos materiais, segundo a orientação do MEC, deve ser realizada de forma coletiva, incluindo professores, coordenadores e gestores escolares. E essa decisão tem até oficina para preparar toda a equipe na escola pública onde a Juliana Cristina Silva trabalha, em Brasília. Ela é coordenadora pedagógica e afirma que é fundamental que os livros atendam à realidade dos estudantes.
16: Professora, quem está na sala de aula mais próximo ao aluno?
15: Roberto Alves, diretor da mesma escola onde a Juliana trabalha, conta que mesmo em um cenário cada vez mais cheio de telas e aparelhos eletrônicos, o livro didático segue como um aliado essencial no processo de ensino e aprendizagem.
16: O livro físico, ele é muito importante ainda, apesar de tanta tecnologia, né? Então as crianças gostam de receber, coloca o nome, coloca o telefone, coloca a série, porque não pode perder o livro, tem que ter cuidado. O livro é um parceiro do dia a dia.
15: Após a análise das obras e a definição dos livros escolhidos, o diretor da escola ainda deve enviar o registro no sistema PNLD Gestão, com acesso pela conta gov.br. Reportagem Gabriela Noronha.
11: E professores podem ter acesso a descontos em compras e serviços. Para isso, devem participar da iniciativa #ToComProf.
12: Com mais de 40 empresas físicas e online aderiram à iniciativa de bancos e farmácias a aplicativos de alimentação e cursos de pós-graduação.
11: As empresas podem ser identificadas por meio do selo #ToComProf ou ser verificadas na página do programa no portal do MEC.
12: Para ter acesso aos benefícios, basta apresentar a Carteira Nacional Docente do Brasil.
11: O documento pode ser solicitado por professores da educação básica e superior de escolas públicas e privadas de todo o país, que estejam no exercício da profissão.
12: Confira como obter o documento com Graziela Mendonça.
17: Professores da educação básica e superior já podem solicitar a Carteira Nacional Docente do Brasil. O documento pode ser emitido por profissionais em exercício em instituições públicas ou privadas de todo o país. A solicitação é feita pela internet, no sistema oficial da Carteira Nacional Docente, com acesso pela conta gov.br. O sistema verifica os critérios de elegibilidade e os dados do vínculo com a instituição de ensino. Para solicitar o documento, é necessário ter o CPF regular e cadastro ativo no E-Social pelo empregador. Depois da conferência dos dados, o professor deve completar o cadastro, enviar uma foto e confirmar as informações para a emissão da versão digital. O documento tem validade de 10 anos e possui QR Code para verificação. Ele também permite acesso a benefícios previstos para professores, como descontos em hotéis, estabelecimentos credenciados e eventos culturais, além de condições específicas em produtos e serviços. Para saber mais e solicitar a Carteira Nacional Docente, acesse maisprofessores.mec.gov.br. Graziela Mendonça, para a Voz do Brasil.
11: E por falar em pesquisa, você que é professor da educação básica, uma oportunidade de formação profissional e acadêmica.
12: O Ministério da Educação e a Coordenação de Aperfeiçoamento de Pessoal de Nível Superior, a CAPES, divulgaram mais de 8 mil vagas em cursos de pós-graduação para docentes da rede pública de ensino.
11: As oportunidades contemplam mestrado e doutorado acadêmico em áreas como matemática, letras, biologia, história e demais áreas do currículo escolar.
12: Também serão oferecidas mais de 1000 vagas para mestrados profissionais nas áreas de educação inclusiva e educação tecnológica.
11: Os interessados podem se inscrever pelo portal Formação Mais Professores no endereço gov.br/mec.
12: Uma mistura improvável que promete construir casas mais frescas e sustentáveis.
11: Cientistas da Universidade Federal de Lavras, em Minas Gerais, desenvolveram um bloco de concreto usando fibra de coco e restos de mineração.
12: O novo material reduz a transferência de calor e pode criar ambientes mais confortáveis.
11: Os detalhes dessa novidade você confere agora no quadro Ciência em Prática.
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19: Uma forma sustentável para um velho conhecido da construção civil. Um bloco de concreto mais resistente, feito com fibra de coco e resíduos de mineração da rocha quartzito.
20: Sou Isabela e Cristina de Carvalho Terra, sou engenheira civil e doutora em engenharia de biomateriais da Universidade Federal de Lavras. A pesquisa, ela teve como objetivo avaliar a possibilidade de produzir blocos de concreto para alvenaria incorporando dois tipos de resíduo de quartzito, que é proveniente da mineração, e fibras de coco, provenientes de resíduos agroindustriais.
19: Dois ingredientes inusitados e uma receita que promete conforto para os lares brasileiros. Os blocos de concreto prometem amenizar o calorão dos materiais tradicionais.
20: Os blocos convencionais de concreto, eles podem apresentar elevada transferência de calor. Então, a pesquisa mostrou que a utilização das fibras de coco reduz a condutividade térmica dos blocos. Então, na prática, isso pode contribuir para menor transferência de calor, ambientes internos mais confortáveis, menor necessidade de climatização artificial, possibilidade de redução do consumo de energia. A contribuição ambiental da pesquisa, ela é bastante significativa, porque ela transforma dois materiais que seriam considerados resíduos em matérias-primas para a construção civil. A incorporação desse material em blocos de concreto oferece uma alternativa de destinação tecnicamente viável. Isso representa uma lógica de economia circular.
19: Acompanhe a pesquisa na página da Universidade Federal de Lavras. E esse foi o Ciência na Prática, com produção de Warby Calil e edição de Edinaldo Júnior. E nosso encontro com o Saber Científico volta na próxima semana. Até lá.
12: O Pix tem novas regras para que os usuários tenham mais clareza para contestar uma operação identificada como fraude ou golpe.
11: As mudanças deverão ser efetuadas pelos bancos, dando mais liberdade para que o usuário encaminhe documentos e informações.
21: Disponível desde 1º de outubro de 2025 nos aplicativos das instituições que oferecem um Pix, a funcionalidade de contestação por meio do Mecanismo Especial de Devolução, MED, passa a contar com uma jornada mais orientativa. O sistema vai facilitar a identificação do tipo de golpe e a vítima terá um... anexar documentos e comprovantes que serão analisados pela instituição financeira. O MED também vai trazer orientações em casos que não envolvam fraudes, como a não entrega de produtos comprados por meio do Pix, direcionando o usuário para os canais de atendimento do consumidor. Outras mudanças se referem a funcionalidades dos aplicativos. As instituições deverão informar quando houver mudanças no destinatário de contatos salvos para operações de Pix. A função Pix automático deverá trazer em destaque a identificação do recebedor. As novas regras entram em vigor em 1º de março de 2027. O prazo é para que as instituições façam as alterações em seus aplicativos. Nazi Brum, para a Voz do Brasil.
12: rico em proteína e nutrientes, como, por exemplo, o ômega 3, uma gordura boa que faz bem para o cérebro e para o coração.
11: Pode ser feito assado, cozido, grelhado, ensopado.
12: Estamos falando de peixes e frutos do mar.
11: E já começou a semana do pescado, que estimula o consumo dessa carne tão saudável.
0: Incentivar o consumo de pescado no Brasil. Esse é o objetivo da Semana do Pescado, que este ano é realizada entre 1º e 15 de setembro. Criada em 2003 pelo Ministério da Pesca e Aquicultura, a iniciativa também tem o objetivo de valorizar o empreendedorismo pesqueiro. A campanha propõe que as pessoas criem o hábito de incluir o consumo do pescado ao menos uma vez por semana.
2: Quero ver.

0: O peixe foi o meio de sobrevivência do seu Francisco dos Santos Bezerra, que desde os 9 anos de idade já acompanhava o pai, que era pescador. Hoje, aos 65 anos, está aposentado da profissão.
1: Saía assim 2:30 da manhã e quando era 1 hora da tarde já estava chegando de volta. Minha família toda eu criei a custa de pescaria.
0: E foi justamente o pescado que fez a merendeira Marli Pereira de Souza ganhar até prêmio. Só de saber os ingredientes, já dá vontade de experimentar essa receita, que leva o nome de peixe joia rara.
2: Leite de coco, extrato de tomate, vem a batata inglesa, vem o queijo mussarela, que dá todo o diferencial, né? Todo o sabor do peixe. Nós colocamos o tomate, a cebola, o pimentão, a manteiga para dar aquela refogada, aquela apurada, e é onde vai dando sabor.
0: E esse prato é um dos preferidos de Ana Júlia Ramos da Silva, de 9 anos.
3: Gosto muito do peixe porque o peixe é macio e também do queijo da batata.
0: A diretora escolar Maria Ângela Rolim de Oliveira garante que os alunos aprovam essa refeição.
4: Na escola, a gente usa muitas estratégias para a criança aceitar bem o peixe. Então, aqui na escola, eles amam o peixe assado. Eles amam esse peixe, né, que a nossa merendeira faz com batata, com queijo mussarela. Então, assim, tem uma boa aceitação.
0: O pescado chega até as escolas públicas de diferentes regiões do país, por meio do PNAE, o Programa Nacional de Alimentação Escolar. Uma pesquisa nacional realizada pelo FNDE, em parceria com o Ministério da Educação e o Ministério da Pesca e Aquicultura, aponta o potencial de ampliação do pescado na merenda escolar. O levantamento revela que a inclusão do pescado nas escolas ainda possui espaço para crescimento. O ministro da Pesca e Aquicultura, Édipo Araújo, ressalta que a cadeia produtiva nacional está muito organizada e preparada para atender a demanda.
5: São pescadores, pescadoras, armadores, aquicultores, feiras e empresas que envolvem essa cadeia. O pescado brasileiro, ele precisa estar no centro da mesa da população brasileira.
0: E quem ficou com vontade de comer peixe pode conferir receitas, espécies de peixes, além de dicas sobre como escolher o pescado, saber se ele está fresco e bem armazenado no site comapescado.com.br. Reportagem Luciana Colares de Holanda.
6: Uma plataforma abre possibilidades para que pessoas com deficiência pratiquem atividades esportivas.
7: Mas quem pode participar? No Paradesporto, atletas com diferentes tipos de deficiência podem competir.
6: Para promover disputas justas e significativas, existe um sistema de classificação que determina quem é elegível para competir e agrupa os atletas em classes esportivas, considerando o impacto da deficiência nas atividades fundamentais de cada modalidade.
8: A atleta paralímpica de tênis de mesa, Carla Maia, conta como o esporte transformou sua vida.
9: Me trouxe propósito, me trouxe desafio, me trouxe saúde, oportunidade até como repórter depois. Por isso eu indico para todo mundo.
8: E para quem deseja começar a praticar uma modalidade paralímpica, como Carla Maia, o Comitê Paralímpico Brasileiro oferece uma plataforma que reúne orientações sobre como dar os primeiros passos e permite localizar clubes e associações que desenvolvem atividades esportivas adaptadas. A página Quero Ser Atleta Paralímpico está disponível no site cpb.org.br. Ela apresenta informações para quem pretende iniciar no esporte, seja por lazer e inclusão, ou seja com o objetivo de seguir uma trajetória no alto rendimento. A ferramenta também facilita a busca por instituições que atuam no esporte paralímpico. Segundo o Comitê Paralímpico, existem atualmente mais de 1.000 associações dedicadas ao desporto desporto para pessoas com deficiência em todas as regiões do Brasil. O secretário nacional de Paradesporto do Ministério de Esporte, Fábio Araújo, explica qual é o primeiro passo para encontrar a modalidade adequada.
10: Então, procure uma entidade que ofereça um esporte inclusivo, acessível e seguro, porque quando você insere o esporte na sua vida, você não está falando só de competição, você está falando de empoderamento, que ela vai buscar uma educação melhor, uma vida social, ela vai buscar seus direitos, ela vai buscar emprego melhor. Então o esporte é a porta de entrada para muitas outras coisas dentro da vida da pessoa com deficiência.
8: E o tipo de deficiência e como ela impacta a execução das atividades não impede a prática de qualquer modalidade. No paradesporto, os atletas passam por uma classificação. O objetivo é minimizar o impacto da deficiência sobre o resultado da competição. O processo é realizado por classificadores certificados que levam em consideração quanto a deficiência afeta a execução das tarefas e atividades fundamentais de determinado esporte. Assim, os atletas podem competir de forma justa em cada modalidade. Reportagem Cleide Lopes.
7: Dia 7 de setembro, próxima segunda-feira, celebramos a independência do Brasil. Mas para chegar a essa conquista, a história começou bem antes de 1822.
6: Foi resultado de um processo que não ocorreu apenas às margens do Ipiranga, mas que envolveu guerras na Europa e Brasil.
7: E não só com personagens dos livros, mas brasileiros anônimos em diversas regiões do país.
6: Vamos conhecer um pouco mais sobre essa história na reportagem de Graziele Bezerra.
11: No início do século XIX, a Europa estava em guerra. O imperador francês Napoleão Bonaparte decretou o impedimento do comércio dos países europeus com a Inglaterra. Diante da recusa de Portugal em aderir e a ameaça de uma invasão francesa, o príncipe regente Dom João decidiu transferir a corte portuguesa para o Rio de Janeiro. Foi então que o Brasil deixou de ser colônia e passou a integrar o Reino Unido de Portugal. Anos depois, com a queda de Napoleão na Europa, as cortes portuguesas passaram a exigir o retorno da família real. Dom João retornou a Portugal, mas deixou aqui seu filho, Dom Pedro I, que protagonizou o chamado Dia do Fico. Em 9 de janeiro de 1822, conforme relembra o escritor e jornalista Laurentino Gomes.
12: Dom Pedro, pressionado pelas cortes constituintes que queriam que ele voltasse a Portugal, ele decide, não, se é para o bem da nação e felicidade geral de todos, eu fico. Ou seja, é um rompimento entre o herdeiro da coroa portuguesa e a monarquia que estava em Lisboa. E a partir daí, diria assim, que o processo se torna irreversível, né?
11: No dia 7 de setembro, nas proximidades do rio Ipiranga, Dom Pedro recebeu cartas com notícias e decisões das cortes portuguesas. E foi ali que ocorreu o episódio que entrou para a história como o Grito da Independência. Como detalha o historiador e diretor do Museu do Ipiranga, Paulo Garcês Marins.
13: Aqui foi declarada a independência, porém, essa independência foi pactuada no Rio de Janeiro, naquilo que viria a se tornar a Corte Imperial. Com as elites do país fazendo um movimento bastante conservador nesse processo de independência.
11: Outros personagens tiveram participação direta no processo de independência, como o ministro José Bonifácio e a princesa Leopoldina, esposa de Dom Pedro. Sem eles, provavelmente Dom Pedro não teria conseguido aguentar a pressão entre a corte de Lisboa e os interesses brasileiros, segundo o jornalista e escritor Laurentino Gomes. Mas ele lembra também de outros brasileiros que protagonizaram a independência.
12: Os brasileiros de 1821 e 1822 sonharam grande. Brasileiros ricos, imperiais, mas também brasileiros pobres, brasileiros escravizados, brasileiros simples, anônimos. Sonharam que o Brasil poderia se manter como um país unido, que não se dividisse. Um país que se tornasse independente de Portugal e tivesse grandes ambições. Esse Brasil aconteceu. Nós temos o Brasil hoje graças aos sonhos daquela época.
11: Para consolidar a independência, ocorreram confrontos em diferentes regiões do país. Houve combates e mortes no Ceará, no Piauí, no Pará e, sobretudo, na Bahia, onde foram desencadeadas as batalhas de Pirajá e de Itaparica. Com colaboração de Malu Prado, reportagem Graziele Bezerra.
7: Na lista de espera do ProUni e foi chamado, tem até o dia 14 de setembro para comprovar as informações apresentadas na inscrição.
6: A documentação deve ser entregue à instituição de ensino indicada pelo candidato.
7: Cada faculdade ou universidade define o formato de recebimento dos documentos exigidos, que pode ser presencial ou online.
6: Quem não apresentar os dados no prazo, perde a vaga.
7: O programa Universidade para Todos usa a nota do Enem para conceder bolsas em instituições particulares de ensino.
6: E essas foram as notícias do governo federal.
7: Uma realização da Secretaria de Comunicação Social da Presidência da República.
6: Com produção da empresa Brasil de Comunicação.
7: Fique agora com as notícias do Poder Judiciário e do Congresso Nacional. Boa noite.
6: Boa noite para você. Até amanhã.
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16: Jornada Ítalo-Hispano-Brasileira de Direito Público foi encerrada no Supremo Tribunal Federal com um debate sobre integridade do processo democrático eleitoral.
17: Para STJ, comprador de celular defeituoso não está dispensado automaticamente de aguardar prazo legal para conserto.
16: Bancário chamado de devagarinho, obtém aumento de indenização na Justiça.
17: Boa noite, eu sou o Arthur Filho.
16: E eu sou Walter Lima.
17: A 17ª Jornada Ítalo-Hispano-Brasileira de Direito Público foi encerrada nesta quinta-feira no Supremo Tribunal Federal com debates sobre integridade do processo democrático eleitoral e o papel da Justiça Constitucional.
16: O encontro, iniciado ontem, reuniu magistrados, professores e pesquisadores do Brasil, da Itália e da Espanha. Marta Ferreira.
18: A jornada teve como tema resistência democrática e justiça constitucional. Na terceira e última sessão do evento, os debates abordaram a atuação da justiça constitucional para garantir a regularidade das eleições. O diretor do Centro de Estudos Constitucionais do STF, Fernando Facuri Scaff, apresentou o panorama dos acontecimentos posteriores às eleições presidenciais de 2022 e exibiu vídeo institucional sobre os ataques às sedes dos três poderes em 8 de janeiro de 2023. Ele citou as investigações, os processos e os julgamentos decorrentes dos ataques. Segundo Scaff, o cenário político brasileiro continua marcado por disputas intensas e críticas ao Supremo e ao sistema de justiça.
17: STJ entende que comprador de celular defeituoso não está dispensado automaticamente de aguardar prazo legal para o conserto.
16: O prazo definido em lei é de até 30 dias para o fornecedor resolver o problema. Fátima Uchoa.
19: A Defensoria Pública do Rio de Janeiro ajuizou ação civil pública contra as operadoras Claro, Oi, TIM e Vivo, alegando que o celular é produto essencial e por isso seria abusiva a prática dos fornecedores de não disponibilizar o direito imediato à troca, à devolução do valor pago ou ao abatimento do preço. Mas o Tribunal de Justiça Estadual discordou. No voto condutor do julgamento pelo STJ, o ministro Ricardo Villas Boas Cueva observou que, em regra, só após os 30 dias é que a lei garante ao consumidor uma dessas três opções. E embora o celular seja importante na vida cotidiana, cabe ao juiz analisar cada caso se o aparelho é essencial para a pessoa, a ponto de serem dispensados os 30 dias.
17: Um bancário que era alvo frequente de apelidos e brincadeiras ofensivas por causa de uma doença relacionada ao trabalho vai receber uma indenização maior por danos morais.
16: A decisão é da terceira turma do Tribunal Superior do Trabalho, Samanta Flor.
20: O bancário foi diagnosticado com LER-DORT, doença que afetava os movimentos e dificultava que ele realizasse algumas tarefas. O trabalhador passou a ser alvo frequente de comentários e brincadeiras ofensivas entre os colegas. Para a terceira turma do TST, além da repetição das ofensas, houve omissão da empresa em impedir a situação. Por isso, a corte elevou a indenização por danos morais de 10 mil para 20 mil reais.
17: Tribunal Superior Eleitoral celebra Pacto Nacional pela Paz e Tolerância nas eleições 2026.
16: Acordo busca promover diálogo, segurança, pluralismo e fortalecimento da democracia no pleito de outubro. Fábio Ruas.
1: O pacto foi firmado nesta quinta-feira com instituições da sociedade civil e organizações religiosas. O objetivo é fortalecer a democracia, promover a convivência pacífica e contribuir para a realização de eleições livres, seguras e legítimas. Na abertura do evento, o presidente do TSE, ministro Cássio Nunes Marques, disse que o tribunal dá um passo que transcende o calendário eleitoral por um propósito comum de fortalecer a democracia brasileira e reafirmar um de seus pilares constitucionais, o pluralismo político. Ele disse também que é necessário construirmos um ambiente em que ninguém tenha medo de votar, de manifestar opinião, de participar da vida pública ou de defender as próprias convicções.
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17: A você uma boa noite.
16: E até amanhã.
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0: Está no ar o Jornal do Senado.
1: Eu sou Paula Groba.
2: E eu sou Humberto Pinheiro.
1: E estes são os destaques de hoje do Jornal do Senado, que começa agora.
2: Aprovada a MP da taxa das blusinhas, que zera imposto sobre compras internacionais de até 50 dólares.
1: Congresso aprova medida para acelerar fila de benefícios do INSS.
2: Senado aprova a criação de Universidade Federal da Fronteira Norte.
1: Boa noite.
2: Boa noite.
1: O Senado confirmou o fim da taxa das blusinhas, que é o imposto nas compras internacionais de até 50 dólares.
2: A medida ainda determina a realização de avaliações periódicas sobre os impactos da desoneração fiscal. E mais, o texto ainda prevê isenção de impostos para medicamentos de doenças raras que não tenham similar no Brasil. Repórter Márcio Maturana.
3: Agora é definitivo. Compras internacionais de até 50 dólares, cerca de R$ 250, não pagam mais o imposto de importação, que era de 20%. A senadora Leila Barros, do PDT do Distrito Federal, foi a relatora na comissão mista da medida provisória.
4: Enquanto o viajante que se desloca ao exterior já goza de isenções de tributos federais sob a bagagem no valor de US$ 1.000, a família de baixa renda que não viaja não dispõe desse mesmo canal desonerado. A única forma de disposição desse extrato social para adquirir produtos importados de pequeno valor é pela remessa internacional.
3: Nas compras de até US$ 3.000, as alíquotas da importação serão reduzidas de 60% para 30%. Uma das mudanças é a isenção de impostos para medicamentos de doenças raras que não tenham similar no Brasil. Outras são a adoção de medidas para a venda de produtos ilegais e a realização de avaliações periódicas sobre os impactos da desoneração. O primeiro em 3 meses e os seguintes em intervalos de no máximo 6 meses, como explicou Leila Barros.
5: A gente atendeu em parte a maior preocupação do setor, que é a avaliação, dando essa autonomia ao Ministério da Fazenda, a avaliação de 6 em 6 meses e também passar pelo Executivo a avaliação do Congresso Nacional anualmente.
3: O imposto sobre importações de até 50 dólares ganhou o apelido de taxa das blusinhas, mas existia para qualquer tipo de produto, como eletrônicos ou cosméticos em compras internacionais que ficaram populares em sites e aplicativos de celular. Já a cobrança do ICMS continua igual para compras de qualquer valor, porque a alíquota desse imposto é definida pelos estados.
1: E o Senado enviou para a sanção presidencial a prorrogação até 2030 de incentivos fiscais a programas de atenção à saúde oncológica e de pessoas com deficiência.
2: Com a medida, empresas poderão continuar direcionando parte de seus impostos para financiar projetos de entidades sem fins lucrativos que atuam na prevenção, no diagnóstico e no tratamento. Repórter Pedro Pincer.
6: O projeto altera o funcionamento do Programa Nacional de Apoio à Atenção Oncológica e do Programa Nacional de Apoio à Atenção da Saúde da Pessoa com Deficiência. O texto prorroga até o ano calendário de 2031 a possibilidade de dedução do imposto de renda para doações destinadas aos dois programas. Com a medida, empresas poderão continuar direcionando parte dos seus impostos para financiar projetos de entidades sem fins lucrativos que atuam na prevenção, diagnóstico e tratamento de doenças oncológicas, bem como em serviços de reabilitação e tecnologias assistivas. A relatora, senadora Mara Gabrilli, do PSD de São Paulo, ressaltou que a aprovação não vai significar aumento de despesas.
7: Não há no texto ampliação de percentuais de dedução, criação de novos benefícios ou majoração de despesa orçamentária direta. Os limites e condições para usufruto do benefício permanecem inalterados, de modo que a renovação do incentivo não implica aumento de renúncia fiscal em termos percentuais, mas apenas a manutenção do regime vigente por mais um ciclo.
6: O texto também atualiza a legislação para incluir o termo correto transtorno do espectro autista e adequa as referências às normas de certificação de entidades beneficentes.
1: fila de benefícios do INSS é um dos principais desafios da Previdência. Para reduzir a espera de quem precisa de uma resposta sobre aposentadorias, auxílios e outros benefícios, o Congresso aprovou uma medida provisória que amplia a força-tarefa do INSS e da Perícia Médica Federal.
2: A medida reforça as equipes do órgão e da Perícia Médica Federal com o objetivo de acelerar a análise dos pedidos que estão há mais de 30 dias na fila. Repórter Rodrigo Rezende.
8: O Congresso aprovou a medida provisória que ampliou a força-tarefa do INSS e da Perícia Médica Federal com o objetivo de diminuir a fila de cidadãos que aguardam benefícios previdenciários. A ideia da MP é dar celeridade à análise dos pedidos, principalmente para aqueles que estão aguardando há mais de 30 dias na fila. A relatora, senadora Zenaide Maia, do PSD do Rio Grande do Norte, destaca que desde a edição da MP, os resultados já são significativos.
9: Os resultados alcançados em 2026 evidenciam a efetividade do programa. Entre janeiro e junho, o número de processos pendentes de análise ou de perícia médica inicial caiu de 2,7 milhões para 1,7 milhão. A redução foi ainda mais expressiva nos processos com tempo de espera superior a 45 dias, que passaram de 1,7 milhão para apenas 557 mil.
8: Como não houve modificação por deputados e senadores no conteúdo da MP enviada pelo Poder Executivo, o texto será agora promulgado pelo Congresso.
1: Atos de crueldade contra animais poderão estar entre as hipóteses que autorizam a aplicação de medidas socioeducativas de internação para crianças e adolescentes.
2: Projeto com essa determinação teve a votação concluída na Comissão de Constituição e Justiça e deve seguir diretamente para análise da Câmara dos Deputados. Repórter Bruno Lourenço.
10: O projeto de lei inclui ações contra animais praticadas com crueldade extrema ou com potencial concreto de causar lesão grave ou morte como nova hipótese de internação para menores de idade. A proposta também aumenta penas para maus tratos contra animais em geral. A relatora, senadora Leila Barros, do PDT do Distrito Federal, defendeu maior cuidado com os animais.
4: A vedação à crueldade, ela constitui fundamento central do direito animal brasileiro e confere proteção aos animais individualmente considerados. Essa proteção constitucional também se relaciona à dignidade da pessoa humana na medida em que a submissão de animais à crueldade degrada os próprios valores éticos que devem orientar as ações humanas e a atuação estatal.
10: O texto ainda aumenta a punição em casos que envolvam tortura, abuso sexual ou transmissão das agressões pela internet.
1: E avançou no Senado a criação de um serviço de telefone nacional gratuito para encaminhar denúncias de maus tratos a animais. A proposta assegura o direito ao anonimato dos denunciantes.
2: O projeto de...

0: Repórter Alexandre Campos.
1: A população do extremo norte do Amapá, que vive no município do Oiapoque e imediações, contará com uma nova instituição de ensino superior. Isso porque o Senado aprovou nesta quinta-feira o projeto do Executivo que cria a Universidade Federal da Fronteira Norte a partir do desmembramento da Universidade Federal do Amapá. Em julho, um projeto semelhante havia sido analisado pelos senadores. No entanto, a proposta foi vetada pelo governo por ter sido apresentada por parlamentar e não pelo Poder Executivo, como manda a Constituição. Representante do Amapá, o presidente do Senado, Davi Alcolumbre, destacou a importância estratégica da Universidade Federal da Fronteira Norte.
2: É fundamental termos a condição de formarmos capacidade intelectual na academia, na universidade, no conhecimento, nessa nova perspectiva das riquezas da exploração do petróleo e das riquezas que o petróleo pode proporcionar para o Brasil e vai proporcionar para a Amazônia, de conhecimento, de inteligência, e a universidade, só ela é capaz de gerar todas essas perspectivas.
1: Além da oferta de vagas em cursos de graduação e pós-graduação, a nova instituição também atuará em pesquisa e extensão e buscará promover o desenvolvimento regional. O projeto segue para a sanção presidencial.
0: Com edição de Paula Groba e trabalhos técnicos de Eliseu Caires, o Jornal do Senado fica por aqui. Acompanhe agora as notícias da Câmara dos Deputados. Boa noite.
3: Boa noite e até amanhã.
4: Jornal Câmara dos Deputados. Plenário da Câmara zera imposto sobre importações de até 50 dólares.
5: Câmara confirma Brasil em acordos de proteção à mulher no trabalho.
4: Deputados aprovam Plano Nacional de Cultura para a próxima década.
5: Boa noite. A Câmara aprovou o Plano Nacional de Cultura para os próximos 10 anos. O repórter Antônio Vital tem os detalhes da proposta.
6: A Câmara dos Deputados aprovou o projeto do governo que institui o Plano Nacional de Cultura para os próximos 10 anos. A proposta estabelece princípios, diretrizes, eixos estratégicos e mecanismos de gestão para orientar as políticas culturais do país. Entre os princípios das políticas públicas voltadas para o setor estão o respeito à diversidade cultural, a valorização dos trabalhadores e a garantia de direitos, como o acesso universal à cultura, a liberdade de expressão e a preservação do patrimônio imaterial. Entre os eixos estratégicos estão o financiamento descentralizado, a redução das desigualdades regionais no acesso aos recursos, a presença das artes e da cultura nos currículos escolares e a proteção de culturas tradicionais, indígenas e de matriz africana. Outro eixo é a proteção de direitos autorais no ambiente digital, principalmente em função do uso de ferramentas de inteligência artificial. Cada eixo apresenta objetivos que servirão de base para a elaboração de metas específicas, ainda a ser definidas. O texto também prevê mecanismos de monitoramento do alcance dessas metas, tanto pelo governo federal quanto por estados e municípios. A proposta foi enviada pelo governo ao Congresso no ano passado, a partir de debates da 4ª Conferência Nacional de Cultura e consultas abertas ao público pela plataforma Brasil Participativo, com mais de 85 mil acessos. O relator da proposta, deputado Pedro Czai, do PT de Santa Catarina, acrescentou outros pontos ao projeto, como a prorrogação até 2028 do prazo para que estados e municípios façam a adesão ao Sistema Nacional de Cultura ou criem seus próprios fundos de cultura como condição para receberem recursos da Política Nacional Aldir Blanc de Fomento à Cultura. Esse prazo hoje termina no ano que vem. Pedro Czai disse que os objetivos, diretrizes e eixos estratégicos do Plano Nacional de Cultura contam com fontes de recursos e incentivos fiscais já existentes, mas ele anunciou que o governo vai elaborar um projeto para aumentar as fontes de financiamento para o setor.
7: As ações estratégicas e os indicadores serão democraticamente construídos com estados e municípios do Brasil. Isso para deixar claro, diferente do Plano Nacional de Educação, nós fizemos metas, definimos financiamento, definimos PIB, etc. Neste ponto, em relação ao financiamento, nós vamos apresentar um outro projeto para discutir novas formas de financiamento da cultura brasileira.
6: O projeto cria um colegiado para gerir o Plano Nacional de Cultura, com representantes do Ministério da Cultura, do Conselho Nacional de Política Cultural e dos órgãos gestores dos estados e municípios. A aprovação do Plano Nacional de Cultura para os próximos 10 anos foi acompanhada no plenário pela ministra da Cultura, Margareth Menezes, e foi comemorada pela bancada do governo.

0: deputada Jandira Fegali, do PCdoB do Rio de Janeiro, destacou a importância da cultura para o país.
1: Cultura é economia, é trabalho, é disputa, é compreender o Brasil profundo, é entender o que ele é capaz, de que forma a gente faz a integração civilizatória de toda a sociedade na sua diversidade. Não há nenhuma luta de resistência e luta por independência que a cultura não tenha sido um fator fundamental. E no momento que tenta nos recolonizar, aprovar esse plano é um instrumento de resistência.
0: O projeto que institui o Plano Nacional de Cultura para os próximos 10 anos foi enviado para análise do Senado. Da Rádio Câmara de Brasília, Antônio Vital.
2: Saúde. Rosiana Sarney, do MDB do Maranhão, quer obrigar o SUS a encaminhar pacientes com câncer para hospitais privados quando os prazos legais para diagnóstico ou início do tratamento não forem cumpridos. A medida também prevê encaminhamento preventivo quando o atendimento público estiver prestes a estourar o prazo.
3: Rosiana Sarney afirma que a proposta dá efetividade aos prazos já previstos para o atendimento oncológico. Pelo texto, o paciente deverá ser comunicado do encaminhamento, terá transporte garantido quando necessário e continuará acompanhado pela rede pública durante todo o tratamento.
2: Previdência. Beto Preto, do PSD do Paraná, propõe que a remuneração de adolescentes e jovens contratados como aprendizes deixe de entrar no cálculo da renda familiar do Bolsa Família. A medida valeria durante a vigência do contrato de aprendizagem e preservaria os demais critérios do programa.
3: Beto Preto explica que a proposta evita que famílias percam o benefício quando um jovem consegue o primeiro emprego como aprendiz. O deputado afirma ainda que a mudança incentiva a qualificação profissional e reduz a evasão escolar.
2: Trabalho. A Câmara aprovou a adesão do Brasil a dois tratados internacionais sobre trabalho que protegem as mulheres. O repórter Marcelo Lascher traz os detalhes.
4: A Câmara dos Deputados aprovou a adesão do Brasil a dois tratados internacionais sobre direitos dos trabalhadores e, em especial, as mulheres. Um dos textos aprova a adesão do Brasil à Convenção da Organização Internacional do Trabalho, a OIT, com medidas contra violência e assédio no trabalho. A Convenção 190 da OIT é o primeiro tratado internacional a reconhecer o direito de todas as pessoas a um mundo de trabalho livre de violência e assédio. Os países que ratificarem o texto ficam obrigados a adotar medidas para proibir violência e assédio contra trabalhadores e garantir reparação às vítimas e sanções aos autores. A Convenção considera violência e assédio baseados no gênero como práticas inaceitáveis e inclui o assédio sexual como violência praticada contra as pessoas em razão de seu sexo e gênero. Outro trecho estabelece que as medidas previstas na Convenção se aplicam à violência e assédio que ocorrem no trabalho, inclusive durante os deslocamentos do empregado. A adesão do Brasil ao tratado recebeu parecer favorável da relatora, deputada Benedita da Silva, do PT do Rio de Janeiro, mas foi criticada pelo deputado Kim Kataguiri, do Missão de São Paulo. Segundo ele, os termos que designam o assédio no ambiente de trabalho são vagos e podem encarecer os encargos trabalhistas.
5: Gente, não é à toa que só 30% dos países que integram a OIT concordaram com esse tratado. Nós, mais uma vez, Brasil, América Latina, África, estamos sendo feitos de tonto pela Europa, que vão lá, usam seus 3 votos, cada país lá na OIT, e empurram legislação trabalhista para nós. A gente fica com a legislação mais cara, a gente fica com a legislação mais burocrática.
4: O plenário também aprovou a adesão do Brasil a outra convenção da OIT, esta voltada para promover a igualdade de oportunidade de tratamento para trabalhadores, homens e mulheres, com responsabilidades familiares. Segundo a Convenção, as responsabilidades familiares não podem ser usadas como uma razão para demissão. Os trabalhadores devem ter direito à livre escolha de um emprego, levando em conta suas necessidades com responsabilidades familiares. A deputada Benedita da Silva também ofereceu parecer favorável à adesão do Brasil a esse tratado.
6: A ratificação da Convenção reforça demais as respostas às interrupções de trajetória laboral impostas pelas responsabilidades de cuidado, que reduzem a densidade contributiva das trabalhadoras e comprometem sua cobertura previdenciária na velhice.
4: As propostas que ratificam a adesão do Brasil às duas convenções da Organização Internacional do Trabalho sobre assédio e cuidado seguiram para análise do Senado. Da Rádio Câmara de Brasília, com informações de Antônio Vital, Marcelo Larcher.
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8: Segurança Pública.
3: Silvia Cristina, do PP de Rondônia, defende a aprovação da proposta de emenda à Constituição que reduz a maioridade penal de 18 para 16 anos. A deputada argumenta que a medida pode ajudar a reduzir a violência e responsabilizar jovens envolvidos em crimes graves.
2: Silvia Cristina cita a experiência pessoal com a violência ao lembrar o assassinato do pai e diz que criminosos adultos usam adolescentes para cometer delitos. Para ela, é preciso endurecer as punições para quem participa da destruição de famílias por meio da criminalidade.
9: Se diminuir a maioridade, até porque rapaz e meninas, aos 16 anos, eles já votam, já casam, já sabem muito bem, já têm noção do que estão fazendo, a gente diminui essa violência que assola o Brasil. Então é um fato que causa muita discussão, mas para quem sabe, já sofreu na pele o efeito da violência, não pode deixar de ser favorável a algo que a gente sabe que tem que ser mais rigorosa, nós temos que ser mais rigorosos nas penalidades de quem sabe que está destruindo família.
3: Sargento Faur, do PL do Paraná, apoia a redução da maioridade penal para casos de crimes graves. O parlamentar lembra sua experiência na Polícia Militar para defender punições mais severas a infrações hediondas e de envolvimento com o crime organizado.
10: Muitas vezes fala-se que queremos prender crianças. É mentira. Nós queremos prender menores bandidos. Menores cometem crimes graves transportando drogas químicas, estuprando e matando crianças, matando pessoas para roubar. Precisam ser punidos severamente de acordo com a gravidade dos seus crimes. Comissão especial instalada, já começamos os trabalhos e tive contato com o relator e ele deu a entender que vai fazer uma consulta pública, um plebiscito para que o povo decida finalmente se quer ou não a redução da maioridade penal no Brasil.
2: Na opinião de Sargento Faur, a revisão da legislação penal responde a uma demanda expressiva da sociedade por mais segurança. O deputado garante que a maioria dos integrantes da comissão especial é favorável à proposta.
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8: Justiça.
3: Cássio Favacho, do MDB do Amapá, é autor de proposta que consegue gratuidade da justiça a pessoas que recorram ao judiciário para obter atendimento de saúde do poder público ou de planos privados. Pela matéria, o benefício poderá ser concedido antes da análise da situação financeira do paciente.
2: A gratuidade abrange ações sobre medicamentos, tratamentos, cirurgias, internações e outros recursos relacionados à saúde. A Cássio Favacho avalia que a medida facilita o acesso à justiça em situações nas quais os gastos médicos podem comprometer a renda do paciente.
8: Política.
3: Vinícius Gurgel, do PL do Amapá, apoia projeto que impede condomínios e proprietários de proibir o funcionamento de sedes partidárias em imóveis comerciais. De acordo com a proposta, a regra vale desde que sejam respeitadas normas de segurança, acessibilidade e vizinhança.
2: Vinícius Gurgel considera que a medida protege a liberdade de organização dos partidos políticos. O texto torna nulas cláusulas que imponham esse tipo de restrição e prevê que o prejudicado solicite a reparação por eventuais danos. A matéria está no Senado após a aprovação da Câmara.
8: Desenvolvimento Regional.
3: Altineu Cortes, do PL do Rio de Janeiro, defende um regime especial para acelerar obras de reconstrução em cidades atingidas por eventos climáticos extremos. Ele explica que a proposta simplifica licitações, reduz prazos administrativos e prioriza a recuperação da infraestrutura.
2: Na visão de Altineu Cortes, é preciso agilizar as ações de reconstrução e prevenção em estados e municípios em situação de calamidade pública. Para ele, o Estado precisa garantir socorro rápido e eficiente às populações afetadas por desastres naturais.
3: Paulo Litro, do União do Paraná, apresentou o projeto que reforça as regras de segurança para a abertura de comportas de barragens. A proposta do parlamentar determina que a liberação da água seja feita de forma gradual, conforme o volume de chuvas e o nível dos reservatórios.
2: Paulo Litro também propõe a instalação de sistemas de alerta para moradores de áreas próximas às barragens. O texto, que atualmente tramita na Comissão de Integração Nacional, prevê ainda a divulgação dos planos de abertura das comportas para reduzir riscos de inundações.
8: Votação.
3: Deputados aprovam medida que isenta de imposto compras internacionais de no máximo 50 dólares. O repórter Antônio Vital tem mais informações sobre a chamada taxa das blusinhas.
0: A Câmara dos Deputados aprovou medida provisória que isenta do imposto de importação as compras internacionais de até 50 dólares, conhecida como taxa. A medida provisória, aprovada faltando 5 dias para perder a validade, já está em vigor desde maio, quando foi publicada. Até então, as compras de até 50 dólares pagavam taxa de 20%. O texto também zera a alíquota de importação para medicamentos destinados a doenças raras que não tenham similar nacional. Estabelece ainda a taxação de 30% para as compras entre 50 e 3 mil dólares, com a possibilidade de o governo impor limites para os produtos mais caros. Além disso, obriga as plataformas de comércio eletrônico a adotarem mecanismos contra fraudes, como preços fictícios abaixo dos preços reais e fracionamento das compras de modo a evitar a taxação. O descumprimento sujeita as empresas a multas, suspensão de atividades e até proibição de operar no país. O texto final cria ainda um sistema de avaliação periódica sobre os impactos da isenção, com dados sobre os impactos da medida sobre os empregos, a arrecadação e o comércio. Os relatórios devem considerar especialmente setores considerados mais atingidos pela concorrência de produtos importados, como de roupas, calçados, brinquedos e cosméticos. Deputados da oposição criticaram a proposta e disseram que o fim da taxação sobre os produtos importados prejudica a indústria e o varejo nacionais. Foi o que disse o deputado Gilson Marques, do Novo de Santa Catarina.
11: O empreendedor brasileiro, aquele que paga DARF, que paga Selic a 15%, que contrata e pagar um imposto caríssimo, tem que concorrer com o exterior. A China, por exemplo, que tem regra trabalhista análoga à escravidão, que se diz, entra no solo brasileiro sem nada de imposto.
0: Já deputados da base do governo disseram que eventual prejuízo a comerciantes e fabricantes brasileiros será compensado com a entrada em vigor da reforma tributária no ano que vem, o que vai acabar com o imposto cumulativo sobre os produtos. O deputado Reginaldo Lopes, do PT de Minas Gerais, disse que a medida beneficia quem não pode fazer compras pessoalmente no exterior.
12: É fundamental para aquelas pessoas de menor poder econômico, que não tem condição de fazer viagens internacionais, como os 16 milhões de brasileiros assim fazem e têm o direito à isenção até 2 mil dólares.
0: Já o presidente da Câmara, Hugo Mota, disse que a medida beneficia também aqueles empreendedores que dependem de compras no exterior para seu comércio. Ele disse que a Câmara está atenta ao impacto da isenção no setor de varejo.
13: Sabemos que existem preocupações da indústria e do varejo em relação a essa medida. E a Câmara dos Deputados não dará as costas a essas preocupações. A Câmara continuará dialogando com o setor produtivo, buscando conciliar a proteção do poder de compra das famílias, sem deixar de olhar para a competitividade da indústria e a força do varejo nacional.
0: A medida provisória que isenta do imposto de importação as compras internacionais de até 50 dólares seguiu para análise do Senado. Da Rádio Câmara de Brasília, Antônio Vital.
2: Logo em seguida, a aprovação da MP na Câmara, o Senado retomou sessão própria com a inclusão do tema na pauta de votações.
8: Economia.
3: Mauro Benevides Filho, do União do Ceará, é autor de proposta que obriga o Banco Central a enviar ao Congresso as informações solicitadas por deputados e senadores. Ele explica que a medida visa dar mais transparência à relação entre a instituição e o Poder Legislativo.
14: Restabelecer a obrigatoriedade do Banco Central prestar informações ao Congresso Nacional, tanto à Câmara quanto ao Senado, de qualquer informação que o Congresso deseje. Por exemplo, eu quero pedir informação não só do Brasil, quero pedir informação quanto é a taxa de juros lá da Suíça. O Banco Central tem isso e terá que informar para a gente poder fazer uma avaliação da atuação do Banco Central, que eu acho que o Banco Central hoje privilegia muito o sistema financeiro, com taxas de juros muito elevadas, em detrimento da iniciativa privada, das famílias, das pessoas, e nós temos, portanto, que acabar com isso.
2: Mauro Benevides Filho avalia que a fiscalização do Congresso pode ampliar a responsabilidade do Banco Central na definição da política monetária do país. Ele avalia que a taxa de juros atual representa um custo adicional de pelo menos 300 bilhões de reais por ano.
3: Kleber Verde, do MDB do Maranhão, apresentou o projeto que altera o sistema de consórcios para garantir novos direitos aos participantes desistentes e excluídos. O deputado propõe regras para a devolução de valores, limita multas e veda a cobrança de taxa de administração após a saída do grupo.
2: Kleber Verde acrescenta que o texto prevê o envio de saldos não resgatados ao Banco Central para, segundo ele, facilitar o resgate do dinheiro. Na opinião do parlamentar, a medida busca dar mais transparência e equilíbrio à relação entre clientes e administradoras.
3: Termina agora o jornal Câmara dos Deputados, produzido pela Rádio Câmara, com trabalhos técnicos de Everson Urani e apresentação de José Carlos Andrade e Márcio Aquiles Sardi. Uma boa noite para você.
2: Ótima noite. A Voz do Brasil está de volta amanhã.
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16: Meu nome é Lourdes Gama. O Senhor me curou de uma perna que estava encurtando devido a um nervo que estava encolhendo, né? E eu sentia muitas dores. Vivia caindo e sem saber o porquê, né? Sentia dor na perna, não sentia muita firmeza, né? E até que eu fui revelada que uma perna estava encurtando, que era o nervo, né? Que estava encolhendo, e o Senhor me curou. E outra bênção que eu recebi foi na vigília. Eu fui curada de um câncer no fígado. Sabia que tinha alguma coisa, eu não queria ir no médico, né? E o Senhor me deu essa grande vitória para a honra e glória do nome dEle. E eu agradeço em nome de Jesus. Irmãos, confia. E venha para a Igreja Deus é Amor, porque aqui é o pronto-socorro de Jesus. Amém? Que Deus abençoe a todos.
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0: Muito bem, ouvintes, em São Paulo, 20 horas com mais 13 minutos. Você está em sintonia com seu querido programa A Voz da Libertação. Esse programa, ele tem como fundador o saudoso missionário Davi Miranda, hoje a cargo e responsabilidade da nossa querida irmã Eleni Miranda. Eu sou o pastor Silvio Moraes, aceitem a paz do Senhor e Salvador Jesus Cristo. Mais uma vez, eu peço licença para entrar aí no seu recinto, onde você está acompanhando a nossa programação. Olha, o nosso WhatsApp, ele está à sua disposição, é o 11982923392. Os trabalhos técnicos fica por conta do Diego Calmon e vamos então juntos até as 23 horas, trazendo aí as informações e tudo aquilo que acontece aqui no maior trabalho evangelístico de São Paulo, do Brasil e do mundo. Sede mundial, Templo da Glória de Deus, está localizada aqui na Avenida do Estado, 4568, aqui no bairro da Liberdade. Seja muito bem-vindo, você de perto, você de longe, você que talvez já seja evangélico, crente na pessoa bendita de nosso Senhor Jesus Cristo, talvez você ainda não professe nenhuma religião, mas de qualquer forma é o nosso convidado todo especial. Amanhã, sexta-feira, nós temos grandes concentrações já marcadas, dois cultos especiais para que você possa estar conosco. E estando junto, na união, é aí que Deus vai confirmar a grande vitória na sua vida e na sua querida família. 20 horas, 14 minutos. Vamos agora acompanhar a movimentação dos ouvintes do programa Voz da Libertação.
1: A paz, meus irmãos, eu sou a Cauane e eu estou aqui para comunicá-los que nos dias 4 e 5 de setembro teremos a nossa Conferência Jovem. Acontecerá aqui na nossa sede mundial, na Avenida do Estado, 4568 Liberdade, São Paulo. Será muito importante para nós a sua presença. Aproveita, chama toda a sua família e venha viver algo extraordinário na presença de Deus.
2: A paz a todos, aqui é a Yala e eu quero convidar vocês a viverem conosco a Graça sobre Graça. Traz toda a galera, porque esperamos vocês.
0: Horas com 15 minutos, Conferência Jovem 2026, Regenere, Expansão, Graça sobre Graça. Presença marcante aí do Davi Miranda Neto, Karina Mendes, Regenere Muse, Adore Muse, também Miquelas Almeida, Hilton Gabriel, liderança do Expansão e no louvor, Gabriel Guedes, Nívia Soares. Vai ser nesta sexta-feira, dia 4 de setembro. Olha, às 17 horas, as portas então já estarão abertas no lounge, às 18 horas, as portas estarão abertas também no nosso auditório e às 8 da noite, a sessão 1, início do culto, pregador Paulo Figueira e cantor Gabriel Guedes. Você é o nosso convidado todo especial, você jovem, você que gosta de adorar a Deus, você que gosta de glorificar o nome do Senhor e Salvador Jesus Cristo, você não pode perder essa grande conferência que tem aqui como tema Graça sobre Graça. E no sábado, dia 5 de setembro, a abertura começa a partir das 8 horas da manhã, onde às 13 horas teremos então dinâmicas bíblicas com speaker breaks e também às 18 horas, início do culto, pregador Davi Miranda Neto e também cantora Nívia Soares. O local é aqui, nossa sede mundial, e será também transmitido pela rádio e também pelas redes sociais oficiais da Igreja Pentecostal Deus e Amor. Você que vai vir talvez de carro, temos aqui um amplo estacionamento. Enquanto você adora o Senhor Jesus, enquanto você participa desse grande culto, desse grande, digamos assim, essa grande conferência jovem de 2026, o seu veículo estará sendo então guardado, monitorado e você vai receber a bênção do Senhor e Salvador Jesus Cristo. Para você que vai vir de condução, você pode vir aqui pela estação do Parque Dom Pedro II, pela estação também do metrô da Sé e você vai estar aqui juntamente conosco, participando dessa grande conferência e vai ter a oportunidade também de ser levado através do nosso transfer gratuito para a estação Dom Pedro II. Então venha com fé, venha com muito amor, com muita alegria, porque Deus promete abençoar a sua vida nesse tema maravilhoso, Graça sobre Graça. Vai acontecer nessa sexta, dia 4, e no sábado também, dia 5 de setembro. Então não perca, você é o nosso convidado todo especial.
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0: Muito bem, 20 horas e 18 minutos, programa Voz da Libertação, nós vamos nessa alegria, nós vamos nessa fé, na certeza da grande vitória. E lembrando que agora vamos acompanhar então o quadro Minuto com Deus, o pastor Fábio Lúcio, ele vem com o tema Tudo Posso Naquele que Me Fortalece.
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6: Olá, ouvintes, aceitem a paz do Senhor Jesus Cristo, quem tem o imenso prazer de cumprimentá-los é o seu irmão, pastor Fábio Lúcio. Paulo passou por momentos muito difíceis em sua trajetória cristã, tanto que a maioria de suas cartas para a igreja foi escrita quando estava preso. Na epístola de Paulo aos Filipenses, no capítulo 4, versículo 13, ele fala que sabe tanto ter abundância quanto padecer em necessidade, ter fartura, assim como ter fome. E ele pode passar por todas essas coisas, porque Deus o fortalecia. E é esta a essência deste versículo. Ele não é apenas para vitórias, mas para momentos ruins também. É fácil confiar em Deus quando estamos vivendo em abundância. Mas confiar na hora da necessidade é sinal de fé também. O exemplo de Paulo deve nos fazer refletir sobre nossa postura diante das situações da vida. Quando bendizemos a Deus? Quando tudo vai bem? E quando a situação está mal, o que nós devemos fazer? Devemos nos refugiar ainda mais em Deus e confiar na sua fidelidade. Por mais que o homem possa falhar, Deus nunca, jamais falhará. Sabe por quê? Porque ele é fiel em tudo. Portanto, lembre-se que na epístola de Paulo aos Filipenses, lá no capítulo 4, no versículo 13, ele diz claramente: tudo posso naquele que me fortalece.
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0: Antônio Ribeiro da Silva Filho. Eu sofria uma dor de cabeça tão grande que eu olhava nas paredes. Aonde que eu ia bater a cabeça nas paredes, que não suportava a dor de cabeça? Eu ia nos médicos, diversas vezes eu fui no médico. Quando foi um dia, aqui os peitos assim, mas eu tão inchado que eu não podia nem suportar de tanta dor. Aí me trouxeram aqui no Hospital Sorocabano, na Lapa, e deixaram lá para fazer o exame. O médico mandou deitar numa maca, encostado na parede. Quando terminou, o médico falou: o senhor não pode andar sozinho. O seu coração está estourado e tem uma vazão no coração. É só o sangue derramar, o senhor cai morto. E eu lá sentado, e eu ouvia um médico falar para o outro: esse aí está morto. Esse aí está morto. O médico mandou em Barueri tirar a chapa da cabeça. Quando tirou a chapa, que descobriu que tinha tumor na cabeça, que tinha estourado para dentro, que tinha estourado o coração. Os médicos, só de ver o estrago que estava na cabeça, os médicos já desenganaram. E eles não sabiam do problema do coração, só da cabeça. Eles desenganaram. Procuraram abrir a cabeça para fazer uma janela, para fazer curativo, não acharam lugar. Mas eu tinha aceitado a Jesus, né? Eu sabia que Jesus ia dar a vitória. Pedi a misericórdia do Senhor. Mas ouvindo o programa Voz da Libertação, e ouvi o missionário dizer: o sangue de Jesus tem poder. O sangue de Jesus tem poder. E eu criei fé. Acreditei que o Senhor ia dar a vitória. Quando foi uma noite, eu senti que aqui na cabeça assim tinha uma lavareda de fogo dentro da cabeça. Aí parece que enfiou a mão na cabeça assim e foi arrancando aquilo. E o Senhor deu força. E graças a Deus, eu levantei, saí caminhando, não ficou sequela, não ficou nada. Graças a Deus. Sim, agradeço ao Senhor Jesus, foi uma grande vitória. Hoje, graças a Deus, estou muito bem. Não sinto nada do coração, nada. Jesus que curou, através da oração da Igreja Deus e Amor. Antônio Ribeiro da Silva Filho, Jardim Isaura, Santana do Parnaíba.
1: Muito bem, 20 horas com 25 minutos. Atenção, atenção, povo de Deus aí. Jardim Isaura, Santana do Parnaíba, bem pertinho aqui, né? Nós estamos aqui, mas não fica muito longe aí, né? O povo, né, que está ali sintonizado também, e Santana do Parnaíba. E aqui está o testemunho do Antônio Ribeiro. Ele sofria de fortes dores de cabeça. A dor era tão forte que era necessário ele escolher, então, algum lugar na parede, na casa dele, para poder bater com a cabeça, para ver se tentava ao menos amenizar a aflição e a dor que ele sentia. Então era uma coisa fora do comum, era uma dor muito forte, era uma coisa muito complicada, ele sofria bastante. E ele foi levado lá para o Hospital do Sorocabana, aqui na região da Lapa, na Zona Oeste, aqui da capital paulista, para fazer então alguns exames. E lá foi constatado que ele tinha então um tumor na cabeça. Os médicos então comentavam um com o outro e diziam: olha, o caso dele é muito sério, o caso dele é muito complicado. A qualquer momento ele pode cair, ele pode perder a sua vida. Ele não vai vingar dessa, não. E ele ouvia então os médicos comentarem, falarem acerca da sua enfermidade, a saber que ele estava sendo então desenganado ali pelos recursos humanos. Mas ele conta que, novo convertido, já tinha então aceitado a Jesus Cristo como seu Salvador. Ele começou então a buscar a presença de Deus. E ele conta que, ouvindo o programa Voz da Libertação, ele ouvia na ocasião o nosso saudoso missionário Davi Miranda, pregando e dizendo: o sangue de Jesus tem poder. E ele repetia por várias vezes. E nessa oração, ele orou junto, ele buscou junto, ele pediu a presença de Deus, ele pediu a cura, o milagre, a libertação, e o Senhor então concedeu a grande vitória. O nosso irmão Antônio Ribeiro, ele foi curado por Jesus, ele foi curado não somente do tumor na cabeça, mas também do coração. Ele conta que após haver orado, ele desceu da cama onde ele estava e começou então a caminhar, a andar sozinho, a andar liberto, curado, transformado, através do poder de Deus. E diz mais, não ficou nenhuma sequela, não ficou nada. Ele está completamente curado através do poder de Deus. E ele diz, eu recebi essa cura através da oração da igreja pentecostal Deus é Amor. Essa igreja que ora, essa igreja que busca, essa igreja que intercede 24 horas em favor de todos, porque a Bíblia sim tem nos ensinado, para nós orarmos um pelos outros, para orarmos então por todos os homens, assim a palavra de Deus tem nos ensinado, e assim nós temos feito para a glória de Deus, nosso eterno Pai. Você que ouviu esse testemunho, você que se identificou com ele, talvez pessoas da tua casa, da tua família, estão enfrentando problemas de enfermidade, problemas também de ordem financeira, de ordem espiritual, fica aqui o convite para você, para que você possa estar conosco, e estando junto, você possa ouvir a palavra de Deus, você possa receber a revelação da palavra, a oração que cura, que liberta, que transforma, aqui no maior trabalho evangelístico de São Paulo, do Brasil e do mundo. Anote o nosso endereço. Nós estamos aqui na Avenida do Estado, 4568, aqui no bairro da Liberdade, a poucos minutos da Praça da Sé e também do Parque Dom Pedro II.
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1: Em São Paulo, 20 horas com mais 30 minutos. Vamos agora com mais informações. Chegando para você, mais um bloco de notícias.
2: Obrigada pela sua audiência. A gente vai para mais informações aqui. Como é visto o idoso na sociedade atual? A sociedade contemporânea passa por mudanças significativas e uma delas diz respeito à maneira como o idoso é percebido e valorizado. Enquanto no passado a velhice era muitas vezes associada à inatividade e ao isolamento, hoje testemunhamos uma nova perspectiva que busca reconhecer a importância e o potencial dos idosos. Como sociedade, estamos cada vez mais conscientes da importância da experiência e sabedoria. Reconhece-se que a vivência acumulada ao longo dos anos pode contribuir para a tomada de decisões mais ponderadas e para a resolução de problemas complexos. A sociedade atual também está valorizando a atividade e a participação social dos idosos. Diferente de gerações anteriores, em que o envelhecimento muitas vezes significa uma retirada gradual da vida pública, hoje vemos uma maior ênfase na manutenção da vida ativa e do engajamento comunitário. A sociedade atual tem caminhado em direção a uma visão mais positiva e inclusiva em relação aos idosos. A experiência, a atividade, a autonomia e a participação social são cada vez mais valorizadas. No entanto, ainda há desafios a serem superados para garantir que todos os idosos tenham oportunidades justas e acesso a serviços adequados. Importância da vacinação na idade avançada. As vacinas para idosos ajudam na prevenção de doenças graves, promovendo a saúde e melhorando a qualidade de vida nesse período da vida. Com o aumento da população idosa e a maior prevalência de doenças crônicas e degenerativas, seguir o calendário de vacinação adequado para cada faixa etária é essencial. Com o envelhecimento, o sistema imunológico tende a enfraquecer, aumentando a vulnerabilidade a doenças graves. E por isso, é essencial manter a vacinação atualizada para garantir a proteção da saúde. Entre as vacinas mais recomendadas para essa faixa etária estão a vacina gripe, que é da influenza, deve ser aplicada todos os anos devido à mutação do vírus, a vacina Efluelda, que é uma versão de alta dose da vacina da gripe, indicada para pessoas com 60 anos ou mais. Idosos estão entre os grupos prioritários para a vacina contra a Covid-19, isso devido ao risco elevado de infecções graves. A atual recomendação do Ministério da Saúde é de uma dose a cada 6 meses. A imunização na terceira idade é fundamental para proteger os idosos de doenças graves e melhorar a qualidade de vida. Com o enfraquecimento natural do sistema imunológico, as vacinas desempenham um papel importante na prevenção de complicações, como infecções respiratórias e doenças crônicas que podem afetar a saúde e o bem-estar dos idosos.
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4: Confira a hora certa.
1: 8h34.
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amados ouvintes do programa Voz da Libertação. Quem saúda é o seu irmão em Cristo, cantor Ivan Luiz. E vamos estar adorando a Deus com novos louvores, né? Do CD Levanta e Vence. Vamos estar apresentando alguns hinos com os irmãos, louvando a Deus. E eu tenho certeza que Jesus Cristo vai estar operando milagres e maravilhas.

0: Pastor Niepson de Campo Grande, Mato Grosso do Sul, e participação da cantora Fernanda.
1: A paz do Senhor Jesus, povo de Deus, aqui quem vos saúda é o seu irmão em Cristo, Niepson Marques, da cidade de Campo Grande, no Mato Grosso do Sul. 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Deus abençoe, Igreja Pentecostal, Deus e amor, mais que uma igreja, uma família.
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9: 8h39.
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12: E pessoas, né? Que maravilha. Estaremos apresentando também essa lista, esse pedido de oração na presença do nosso Deus. Também o Moisés Ivazava Guimarães. Ele tem dores nas costas e pede também oração. A Estela, ela pede oração pela sua mamãe, a Maria do Carmo Trindade. Ela está doente, perdeu o apetite, e a gente vai estar orando também em seu favor. O Edmilson lá de Muriaé, Minas Gerais, e a Ivonete Ribeiro também participando aqui via WhatsApp. O número é...

momento da oração. Bondoso Deus, maravilhoso e eterno Pai, nesta hora, Senhor, maravilhosa adoração, aqui estamos, ó Deus, mais uma vez, na Tua santa presença. Nós queremos pedir perdão, ó Pai, por todos os nossos pecados, por todas as nossas falhas, porque entendemos, Senhor, segundo a Tua palavra, que o pecado faz separação entre nós e o Senhor. Mas na medida que oramos e buscamos, Senhor, com toda sinceridade, o Senhor não somente perdoa, mas o Senhor responde às nossas orações. E eu quero aqui apresentar, meu Deus e meu Pai, cada pedido, né? Nesta noite, eu quero aqui apresentar, Senhor da Glória, a vida deste ouvinte, o seu lar, a sua casa, a sua querida família, o seu propósito pelo qual está sendo apresentado hoje, através dessa oração. Essa oração, Senhor, que tem como tema a aliança com Deus. Nós queremos mais uma vez, Senhor, firmar esta aliança. Não queremos viver, Senhor, separados da Tua presença, da Sua multiforme graça. Não queremos estar, ó Deus, separados da Sua misericórdia. Meu Deus, o perdão, Senhor. Meu Deus, vai tocando, vai abençoando, vai derramando, Pai, do Teu poder sobre todas essas vidas, ó Deus da Glória, sobre todos os doentes, os enfermos, os problemáticos, pessoas que estão até mesmo desenganadas pelos recursos humanos. Quantas vidas, meu Pai, estão orando agora juntamente conosco. Quantas pessoas, até mesmo no leito de dor, estão acreditando que o Senhor pode mudar a sua história, o Senhor pode mudar o teu cativeiro, o Senhor pode repreender, meu Deus e meu Pai, esse câncer, esse nódulo canceroso, esse cisto, essa paralisia, essa cegueira, essa pessoa que está com febre agora, essa pessoa que tem pressão alta, meu Deus, sofre do diabetes, sofre, meu Deus, agora da infecção, da inflamação. Visita, Senhor, visita todos os doentes, visita todos os problemáticos, aquele que sofre, Senhor, através da depressão, da síndrome do pânico, da esquizofrenia, Senhor, problemas espirituais, trabalhos que foram feitos, meu Deus, para destruir a vida deste homem e desta mulher, para destruir essa casa, esta família, este casamento. Senhor, nós repreendemos todo o mal agora, nós repreendemos, meu Pai, toda obra contrária. É pelo poder do sangue de Jesus Cristo, Jesus amado, estende, Senhor, as tuas mãos e confirma agora a vitória, a libertação, Senhor, o grande milagre, até mesmo financeiro, abrindo as portas, Senhor, do trabalho, do salário digno, do salário recompensador. Meu Deus, vem, Senhor, honrar a fé desse dizimista, desse ofertante, dessa pessoa que é uma mantenedora desta grande obra. Senhor, ela tem semeado a sua semente, ela tem depositado a sua fé, a sua confiança na sua palavra. Meu Deus, não é na base de troca, eu sei, não é isso, Senhor, mas estamos aqui dizendo que há pessoas fiéis, há pessoas, Senhor, que acreditam na tua palavra, nas suas promessas, que estão contigo, Senhor, na sua palavra. Meu Deus, abre agora as janelas celestiais e derrama, Senhor, sobre este ouvinte, sobre esta pessoa que ora agora, sobre essa pessoa que clama, Senhor, que busca em ti, Senhor, o refúgio. Sim, Senhor, o Senhor é o nosso refúgio e fortaleza, o Senhor é o socorro bem presente na hora da angústia. Vai de encontro, meu Deus e meu Pai, passa, meu Deus, o teu sangue agora, dá saúde, dai, meu Deus, a vitória na vida deste moço, desta moça, desta criança, desta mamãe, Senhor, que agora pede em favor do teu filho, Senhor da Glória. Nós oramos por aqueles que estão, Senhor, nas prisões, aquele que está atrás das grades agora, aquele que tem se prontificado a sair e viver em novidade de vida. Quero aqui, Senhor, também apresentar todos os irmãos e irmãs novos convertidos, aqueles que já deram nome, aqueles que já estão participando do discipulado, aqueles que não vê, Senhor, a hora de descer as águas batismais e ver, Senhor, em sua vida a palavra sendo cumprida, a palavra que diz, Senhor, que necessário é nascer de novo, necessário é viver uma vida de abundância na presença do Senhor e Salvador Jesus Cristo. Eu oro, Senhor, em favor desta obra, em favor dessa igreja, em favor dos obreiros, das obreiras, dos nossos pastores.

0: de todos aqueles, Senhor, que estão engajados nesta grande obra, não somente aqui no estado de São Paulo, mas em todo o Brasil, em todo o mundo, meu Pai. Senhor, responde o nosso clamor, a nossa oração, responde, meu Deus, as nossas súplicas pela sua misericórdia, pela sua compaixão, Senhor, meu Deus, fica conosco, meu Deus e meu Pai, é o que nós te pedimos, é o que nós te agradecemos, certos, da bênção e da grande vitória, em nome do Pai, em nome do Filho, em nome do Espírito Santo de Deus, amém e amém, Senhor Jesus.
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0: Muito bem, em São Paulo, 20 horas 45 minutos, a oração que move as mãos de Deus. A oração que é o oxigênio da alma. Você que tem orado, Deus te abençoe grandemente. Deus, com toda certeza, está contemplando a sua vida, o seu propósito, neste momento de oração. Eu quero aqui mandar um alô rapidinho para a Neide Marçal, lá da Vila Bazu, em Franco da Rocha. Também um alô também aqui para a nossa irmã Isabel. Ela que é mãe do pastor Mauro Lúcio. É uma senhora muito assídua, muito firme no Evangelho. Já tem uma longa data, né, de vida. Ela tem mais de 80 anos, se não falha aqui a memória, e ela mandou aqui um recadinho pra gente, né? Ela tá pedindo para nós mandar um alô pra nossa querida irmã Isabel, lá de Francisco Morato. Então, Deus abençoe grandemente todos os ouvintes que estão sintonizados conosco neste momento, aqui no programa Voz da Libertação. 20 horas 46 minutos, vamos acompanhar o quadro Família em Foco. O GC Ávila, ele vem com o tema Cuidar de Quem Somos.
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4: Olá, seja muito bem-vindo a mais um episódio do Família em Foco. Um espaço dedicado a reflexões sobre relacionamentos, convivência e bem-estar familiar. Aqui, falamos de temas que podem transformar o dia a dia da sua casa, sempre com base em estudos, mas de um jeito simples e prático. Você sabia que muitas pessoas se dedicam intensamente à família, ao trabalho e às responsabilidades, mas negligenciam completamente o próprio cuidado emocional? Pesquisas em psicologia da saúde mostram que a falta de autocuidado emocional está diretamente associada ao aumento de estresse, irritabilidade, ansiedade e esgotamento mental, afetando não só o indivíduo, mas também toda a família. Veja o seguinte exemplo: pais e mães que vivem sempre cansados, sem tempo para si, acabam reagindo com impaciência, culpa ou afastamento emocional, mesmo amando os seus filhos, amando profundamente a sua família. Então, cuidar de quem somos não é egoísmo, é maturidade emocional e responsabilidade com quem convive conosco. E eu tenho aqui 5 dicas práticas que pode lhe ajudar sobre esse assunto. Número 1. Reconheça seus limites físicos e emocionais sem se culpar. Número 2. Reserve pequenos momentos diários para descanso e autocuidado. Número 3. Aprenda a dizer não, claro, quando necessário e sem carregar culpa por ter dito não. Penúltimo, observe sinais de cansaço emocional antes que ele chegue no limite. E por último, busque ajuda quando perceber sobrecarga constante ou sinais que indiquem que você precisa dar uma pausa para cuidar de si mesmo. Como disse Donald Winnicott, não existe cuidado saudável com o outro quando o eu está esgotado. E se você gostou desse conteúdo, compartilhe a nossa programação com amigos e familiares. Continue aí, nos acompanhando e fique atento, porque a qualquer momento estaremos de volta com mais reflexões que podem transformar a sua vida. Um forte abraço.

0: 20h50, programa Voz da Libertação. Estamos ao vivo aqui da Central de Produção Internacional da Igreja Pentecostal Deus é Amor. Eu quero aqui mandar uma alô especial também para a nossa irmã Terezinha, o esposo Antônio Pedro, lá do Jardim dos Eucaliptos, aqui na cidade de Caieiras. Estão sintonizados conosco aqui e sempre, né, eles participam via o WhatsApp. Também a nossa irmã Rose da Vila Bazu, a Casilda, o Lourenço, né, o jovem Lourenço aí sempre também ouvindo aqui a nossa programação, a mamãe Eliane, a tia Ana Maria, temos aí o Wellington também, o nosso irmão Hélio, o Tiago Alexandre, mais pessoas ali participando também, o nosso irmão Tiago de Franco da Rocha, nosso irmão Zezinho, o povo de Deus ali da sede estadual de Franco da Rocha, onde acontece também os cultos ali diariamente, sempre um homem de Deus, uma mulher de Deus, sempre pregando a poderosa palavra e orando também pelos dons do Espírito Santo. Agora, exatamente 20h51, eu quero chamar a sua atenção, porque amanhã é sexta-feira, e amanhã teremos aqui dois horários de cultos também super abençoados. É a grande campanha da libertação, a grande campanha que Deus tem feito também maravilhas, Deus tem curado pessoas, Deus tem feito coisas assim espetaculares, digamos, né? Inclusive, salvação de almas. Pessoas têm chegado até aqui na Igreja de Deus Amor com muitos problemas, mas têm voltado para casa já com os problemas resolvidos, porque deixou, autorizou o Senhor Jesus a entrar com providência em suas vidas. E isso acontece todos os nossos dias, né, digamos assim, em nossas igrejas de Deus e Amor. E amanhã, às 9h em ponto, presbítero Rivair Silva vai estar então no Santo Altar para então pregar a poderosa palavra e orar também pelos dons do Espírito Santo. Então, você morador da Grande São Paulo, não perca essa grande oportunidade de vir ouvir a palavra de Deus e também a oração, né? A oração que move as mãos de Deus. A oração, Deus faz milagres, Deus faz maravilhas, Deus transforma. E Deus segue cuidando de cada um de nós que tem dado lugar, né, para receber aí as promessas do Senhor Jesus Cristo em nossas vidas. Então, pastor Rivair Silva, 9h e 15h, presbítero Kleber de Oliveira Costes vai também pregar a palavra e fazer a oração de explosão de milagres. Bênçãos, maravilhas estarão acontecendo na manhã e na tarde dessa sexta-feira, através da grande campanha Guerra contra o Mal. E um aviso importante, um aviso que estamos aqui na grande expectativa, é sobre a Conferência Jovem 2026, juntamente com o Regenere e também o Expansão. O tema, Graça sob Graça. Teremos aí a presença de Davi Miranda Neto, Karina Mendes, Regenere Music, Adore Music, também Miquelas Almeida, Hilton Gabriel e toda a liderança do Expansão. No louvor, cantor Gabriel Guedes e também a cantora Nívia Soares. Isso vai acontecer amanhã, nessa sexta-feira, dia 4 de setembro. Olha, a partir das 17h, você já pode estar conosco aqui. O Lounge já estará então com as suas portas abertas para receber todos vocês com o maior carinho, né? Você da Grande São Paulo, você da Zona Norte, Sul, Leste, Oeste, você do Grande ABC. Nós temos aí até informações de pessoas que virão até mesmo de outros estados para participar então dessa grande conferência jovem com o tema Graça sob Graça. E você que mora pertinho não vai ficar de fora, né? Então fica aqui esse convite especial para você participar já nessa sexta-feira, nessa grande conferência onde Deus promete abençoar a sua vida. Você vai sair daqui renovado através dos louvores, através da ministração da poderosa palavra de Deus. Então não fique em casa, olha, faz aí um esforço, venha buscar a Deus, porque a vitória é certa, em nome de Jesus Cristo.
1: Paz de Cristo, família, Elias Santos aqui, e eu estou passando para lembrar a todos vocês que nos dias 4 e 5 de setembro, anotem essas datas, hein? 4 e 5 de setembro acontecerá na nossa Igreja Pentecostal Deus e Amor, nossa sede mundial, a grande conferência jovem da Igreja Pentecostal Deus e Amor, onde jovens do Brasil, não só do Brasil, mas de vários países do mundo estarão reunidos aqui adorando e glorificando ao nome do Senhor. E você é o nosso convidado especial e eu quero te fazer um pedido muito importante, hein? Convide alguém para estar com você. Já chama aquele amigo, vizinho, chama todo mundo para poder estar aqui com a gente nos dias de setembro, adorando o nome de Jesus. Será algo tremendo o que Deus fará nessa conferência. Você não pode ficar de fora. Lembrando, 4 e 5 de setembro, fiquem atentos na nossa programação e também nas nossas redes sociais para mais informações. Que Deus te abençoe. Até lá!

Um novo coração, cantora Caterine Magalhães. Esse lindo CD você pode também adquirir através das plataformas digitais, através do Deezer, do Spotify e também pelo Google Play. Ou ainda no interior das nossas livrarias, aqui no Templo da Glória de Deus. Também nas sedes, né, que estão espalhadas aí por toda a Grande São Paulo, nós temos ali a nossa livraria também. Como aqui na sede estadual de Franco da Rocha, nós temos todos esses CDs também à sua disposição. De repente, quer dar um presente para alguém, quer presentear uma pessoa, né? Nada melhor do que levar a palavra de Deus, a mensagem cantada através dos hinos e louvores de adoração ao nosso Deus. São hinos que falam fortemente aos nossos corações. 20 horas 59 minutos, nós estamos ao vivo aqui da Central de Produção Internacional da Igreja Pentecostal Deus de Amor. Que Deus abençoe pelo carinho, pela audiência. Edson Neves, a Virgínia, o Fabinho, a Miriam, a Sinara, o Moisés, também está conosco a Estela, o Gerson, a Ivonete Ribeiro, a nossa irmã Neide Marçal, a nossa irmã Terezinha, a nosso irmão Antônio